0: psicólogos e assistentes sociais no valor da pensão alimentícia devida à vítima pelo agressor. A deputada Laura Carneiro, do PSD do Rio de Janeiro, autora do projeto, lembra que hoje, normalmente, as vítimas de violência são acolhidas pelo Sistema Único de Saúde e pelo Sistema de Assistência Social com recursos públicos, o que ela considera injusto.
1: Hoje, quando uma mulher sofre violência doméstica, o Estado oferece atendimento de saúde e suporte psicológico. Isso é um direito, claro. No entanto, meu projeto estabelece uma regra de justiça. Quem deve pagar por esse tratamento? É o agressor. O agressor passará a ter obrigação legal de ressarcir todos os custos do SUS e do sistema de assistência social. Não é justo que a sociedade inteira pague a conta de uma violência cometida por um indivíduo.
0: A redação aprovada foi proposta pela relatora na Comissão de Defesa dos Direitos da Mulher, deputada Sâmia Bonfim, do PSOL de São Paulo. No texto original, Laura Carneiro sugere a criação de uma pensão mensal para pagamento dos custos médicos da vítima de violência depois da conclusão do processo judicial. Essa obrigação não seria necessariamente considerada pensão alimentícia. O projeto inicial também prevê a prisão do agressor que não pagar a pensão devida para tratar as consequências da ofensa. Sâmia Bonfim, no entanto, lembra que a prisão por dívida é proibida no Brasil por meio da Convenção Americana de Direitos Humanos, incorporada à legislação brasileira com status constitucional. A única exceção a essa regra é a pensão alimentícia, que pode acarretar prisão do devedor inadimplente. Da Rádio Câmara de Brasília, Maria Neves.
2: Desenvolvimento Regional.
3: A Câmara aprovou o projeto de Ayrton Faleiro, do PT do Pará, que inclui como beneficiários de recursos de fundos constitucionais de incentivo regional os empreendimentos de economia criativa. Ele explica que o objetivo é estimular a produção sustentável e apoiar iniciativas ligadas à cultura e ao turismo.
4: Os fundos constitucionais eles foram aprovados aqui no Congresso para corrigir primeiro as desigualdades regionais entre Norte, Nordeste, Centro-Oeste e o resto do Brasil, mas também para corrigir as desigualdades sociais. E com essa aprovação virando lei, nós vamos ter então a oportunidade de famílias, associações e cooperativas buscar um financiamento e desenvolver essa sociobioeconomia que vai impulsionar o que nós podemos chamar dessa economia limpa e saudável.
5: Segundo Ayrton Faleiro, os fundos constitucionais têm como público prioritário as populações regionais, a exemplo das comunidades amazônicas. O deputado acredita que a nova legislação abre caminhos para conciliar o desenvolvimento econômico com a preservação ambiental.
2: Comissões.
3: A Comissão de Constituição e Justiça da Câmara concluiu no primeiro semestre uma série de votações, entre elas a redução da maioridade penal e o fim da escala 6x1.
5: A repórter Paula Bittar acompanhou o balanço das votações na comissão nesta primeira etapa do ano e tem os detalhes.
6: Fim da escala 6x1, redução da maioridade penal e mudança nas regras para a cobrança do IPVA estão entre as propostas aprovadas pela Comissão de Constituição e Justiça neste primeiro semestre de 2026. No último dia de votações, no primeiro semestre, o presidente da comissão, o deputado Leur Lomanto Júnior, do União da Bahia, apresentou um balanço dos trabalhos do colegiado. De acordo com os dados apresentados pelo presidente, a comissão aprovou neste semestre 1.089 proposições legislativas e ouviu em audiência pública 19 convidados entre especialistas, representantes de instituições públicas e da sociedade civil. O parlamentar ressaltou a aprovação de propostas de grande repercussão popular, como as propostas de emenda à Constituição que acabam com a escala de 6 dias de trabalho por 1 de descanso e a proposta que reduz a maioridade penal dos atuais 18 para 16 anos de idade. Leur Lomanto Júnior também citou a aprovação de medidas relacionadas à segurança pública, como a proposta que inclui as guardas ou polícias municipais e os agentes de trânsito entre os órgãos que compõem a segurança pública no país e ao sistema tributário, como a que altera os critérios de cobrança do IPVA.
7: Chegamos ao encerramento deste primeiro semestre legislativo com a certeza de que a Comissão de Constituição e Justiça e de Cidadania cumpriu, mais uma vez, o seu papel como a principal instância de controle da constitucionalidade, da juridicidade e da técnica legislativa da Câmara dos Deputados.
6: Outras propostas aprovadas pela CCJ neste semestre e citadas por Leur Lomanto Júnior foram a que proíbe a discriminação contra pessoas com transtorno do espectro autista, a que regulamenta o exercício da profissão de conservador restaurador de bens culturais e a que torna obrigatória a presença de um profissional de educação física em entidades formadoras de atletas e escolinhas de esportes. Da Rádio Câmara de Brasília, Paula Bittar.
2: Trabalho.
3: Reginaldo Lopes, do PT de Minas Gerais, autor da proposta que reduz a jornada de trabalho para 40 horas semanais, sem redução de salários, reforça a importância do fim da escala 6x1 e reitera que o Brasil já está preparado para esta nova realidade.
8: Nada justifica não terminar com essa escala. Ou seja, a economia brasileira, o país, estão preparados para o fim dessa escala. Nós queremos uma escala mais humanizada. Essa emenda constitucional é a maior reforma para 37,8 milhões de trabalhadores e trabalhadoras que vão ganhar mais um dia de descanso semanal remunerado, serão 2 dias de descanso semanal remunerados, além da redução da jornada de 44 horas para 40 horas. Uma grande entrega que eu tenho alegria de ser o autor dessa proposição legislativa para garantir qualidade de vida para os brasileiros e brasileiras.
5: Reginaldo Lopes explica que o texto prevê regras especiais para setores como saúde, segurança e transporte e medidas de apoio para microempresas manterem os níveis de emprego. Mas antes de mudar o texto constitucional, a proposta ainda precisa ser aprovada pelo Senado.
2: Meio Ambiente.
3: Comissão aprova projeto que reforça a redução das emissões poluentes do programa Mover. A repórter Júlia Lopes nos conta qual o ponto da proposta.
9: A Comissão de Ciência, Tecnologia e Inovação da Câmara aprovou uma proposta que inclui entre as diretrizes do programa Mover a redução das emissões de gases poluentes em veículos automotores. O Programa Mobilidade Verde e Inovação, conhecido como Mover, foi sancionado pelo presidente Lula em 2024 e é voltado para apoiar a descarbonização dos veículos brasileiros, o desenvolvimento tecnológico de baixo carbono e ampliar a competitividade da indústria brasileira. Para o relator do projeto, deputado Davi Soares, do Podemos de São Paulo, a medida contribui para a redução de gases poluentes e se alinha com outros projetos do governo, como o programa Melhor Ar, do Ministério dos Transportes.
10: Entendemos que a alteração pretendida pelo projeto número 157/2025 é relevante na medida em que alinha as diretrizes do programa Mover às de outros programas do governo, colaborando de forma importante para a preservação e a qualidade do ar, com inquestionáveis benefícios para a saúde da população, particularmente aquela que vive em centros urbanos.
9: Os autores do projeto, a deputada Adriana Ventura e o deputado Ricardo Salles, ambos do Novo, de São Paulo, destacam que a transição para biocombustíveis, já prevista no programa Mover, não elimina totalmente os problemas relacionados às emissões. Eles lembram que os veículos movidos a etanol ou biodiesel continuam emitindo poluentes prejudiciais, como monóxido de carbono. A proposta, que inclui a redução das emissões poluentes de veículos entre as diretrizes do programa Mover, deve seguir agora para análise na Comissão de Meio Ambiente. Da Rádio Câmara de Brasília, Júlia Lopes.
2: Consumidor.
5: Projeto em análise na Câmara estabelece que uma parte dos ingressos para jogos de futebol, shows e eventos culturais seja vendida em guichês físicos. Ao defender a proposta, Dr. Luiz Ovando, do PP de Mato Grosso do Sul, observa que a medida garante o acesso de pessoas que enfrentam dificuldades com plataformas digitais.
11: Normalmente, os ingressos, principalmente em partida de futebol, eles são disponibilizados na rede de internet. E, de uma maneira geral, as pessoas que não são hábeis no manejo da tecnologia, elas têm dificuldade de ter acesso a esses ingressos. Então, esse projeto ele visa deixar em aberto uma certa quantidade, uma certa porcentagem de ingressos para que as pessoas possam se dirigir ao guichê e comprar esses ingressos. Mecanismo de combate à compra automatizada em larga escala é uma prática que prejudica o consumidor comum.
3: De acordo com o Dr. Luiz Ovando, a iniciativa está respaldada no Código de Defesa do Consumidor e visa combater a ação abusiva de cambistas no ambiente virtual. Ele reforça que a medida traz mais transparência ao mercado de entretenimento e inclusão social.
5: Termina agora o Jornal Câmara dos Deputados, produzido pela Rádio Câmara, com trabalhos técnicos de Everson Urani e apresentação de José Carlos Andrade e Luciana Vieira. Uma boa noite para você.
3: Uma ótima noite. A Voz do Brasil volta amanhã.
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0: ele tem tido umas atitudes muito egoístas. 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
1: 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Ó, conselho de mãe.
0: Mas eu tenho que me amar também, né?

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0: Jorginho bateu!
1: Felipe Araújo!
2: Obrigado, moleque. Obrigado,
1: sucesso, gente. Cara!
2: Saúde e sucesso, viu?
1: Prazerzão estar aqui com
3: Tamo
1: você.
3: Junto, viu?
1: Precisou nosso tamanho.
3: Obrigado mesmo.
1: Até mais, gente. Beijo, boa noite.
0: Obrigado, gente. Pode ficar aí, Jorge. Pode ficar aí.
1: Eu vou embora pra não te atrapalhar.
0: Não, pode ficar aí.
1: Obrigado, Blenner. Obrigado, galera.
0: Vamos embora, vai.

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0: Obrigado, viu?
1: Obrigado.
2: Chitãozinho, Chororó, a gente diz assim nessa música pra vocês, ó. Você é tudo que pedi pra Deus.
0: Aí.
2: Bora lá. Assim.
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2: Olha a hora, olha a hora! 5:05.
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2: 5:05, quarto. Olha a quarta-feira aí, dia 22 de julho de 2026. Mais um dia, mais um novo amanhecer, mais uma nova madrugada e novas oportunidades para a gente viver. É isso aí, procurando sempre cada vez mais a nossa felicidade, procurando sempre mais o nosso descanso, seja espiritual, mental e até corporal também, né, Vanderlei, né, João Grilo? Vamos procurar descansar em cima do possível, trabalhando, mas sempre procurando descanso interno e externo também. Vamos lá, quarta-feira, 22 de julho de 2026, é hora e momento de dizer, vem pra cá, porque o Rancho da Boa está no ar.

Carlinho cantando, hora certa, 5:08, 5:08. Bom dia, gente. Bom dia você, já aí fazendo algo, na cama ainda, né? Já dando os primeiros passos do seu dia, que é o quê? Os pensamentos. É, a sua memória já começa a trabalhar, né? Pensando no que é que vai fazer, no que é que vai resolver, ou o que não deve fazer. Pois é, sua mente já está trabalhando. Pois é, já começamos então o nosso dia assim, fazendo com que a quarta-feira chegue e venha com muito prazer e alegria para todos nós. 5:09, 5:09 a toda a classe trabalhadora, que Deus abençoe, tá? Aos amigos aposentados e aposentadas, estudantes, senhores, senhoras, amigos de todas as idades e amigas também de qualquer parte desse Brasilzão, desse mundão, venha que venha, com as graças de Deus, na audiência do

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0: Galo cantando nesse ritmo. Bom dia, Vanderlei.
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0: E ele por aqui. Bom dia, João Grilo.
3: Bom dia, Rivamar.
0: Oi.
3: Povo da boa, bom dia.
0: Bom dia.
3: Tô por cá, Ivamar.
0: Tô vendo.
3: É, rapaz. Acordei hoje com menos frio, Ivamar.
0: É, eu também, né? Acordei com menos frio. Até Vanderlei também, que fica dizendo que homem não sente frio, acordou com menos frio. Porém, veio todo encapotado hoje.
3: É, hoje não foi tão frio que nem ontem, não, viu?
0: É, não foi.
3: Mas o tempo tá úmido, viu?
0: Tá úmido.
3: Choveu ontem de noite um pouquinho.
0: Uhum.
3: Essa madrugada também caiu um pouquinho d'água.
0: Foi.
3: Mas frio, não tá não.
0: Não tá não, Vanderlei. Desde frescura, você tá aí todo encapotado de frescura. Não tá esses frios todos não,
3: né?
0: Não tá não.
3: Oi, Ivamar.
0: Oi.
3: Vanderlei tá aqui falando que amanhã é feriado.
0: Qual é feriado, Vanderlei? Tá querendo enganar o menino, é? Tá querendo que o menino não venha trabalhar amanhã? Tá com descaração, Vanderlei, é?
3: É, feriado de quê, Vanderlei? Tu tá doido?
0: Tu tá doido, é?
3: É, foi o que eu falei pra ele, Ivamar. Feriado é terça-feira que vem.
0: Isso.
3: Mesmo assim, só em Itabuna.
0: Exatamente, a região toda vai estar no pique, trabalhando. Itabuna é porque vai estar em clima de aniversário, é feriado. E o feriado é terça-feira que vem ainda, ué.
3: É, aniversário da cidade.
0: Isso.
3: 28 de julho.
0: É.
3: Pois é. Fica aí agora. Amanhã é feriado.
0: Nada.
3: Amanhã o comércio tá fechado, não tem nada a ver.
0: Nada a ver.
3: Tá aberto, todo mundo tem que trabalhar.
0: Exatamente, pois é.
3: É isso aí.
0: É.
3: Quarto. É, quarta-feira, rapaz.
0: É.
3: É, bem que você falou, viu?
0: O quê?
3: É, você falou que o mês de julho, os dias estão passando mais lentos, né?
0: É, pelo menos pra mim, né? Vanderlei disse que tá achando que tá passando rápido. Muitas vezes é só mera ilusão, né? Mera ilusão.
3: Eu também tô achando, Ivamar, tá mais devagar.
0: Pois é.
3: Quarta-feira.
0: É.
3: Pois é.
0: É, mas de repente é só uma impressão, né? Só impressão.
3: É, deve ser impressão mesmo.
0: É, deve ser.
3: Mas é isso, né? Amanhã já quintou e depois já sextou.
0: Exatamente.
3: E aí vem final de semana e tomara que seja um final de semana de sol, viu?
0: Isso, tomara. E tu quer fazer o quê que tu tá desejando tanto sol assim?
3: É, que eu tô querendo pescar, Ivan.
0: Ah, tá.
3: Eu tô pra dar uma pescadinha. Que eu nunca mais peguei umas trairinhas, umas piranhas, umas piabinhas,
0: Pra
3: mim comer frito com farinha e café.
0: Ih, rapaz, é gostoso, viu? Olha, até Jaqueline Mesquita gosta, viu? De um peixezinho frito, torradinho, com farinha e café, hein, rapaz?
3: É, eu gosto.
0: Bom.
3: Eu gosto. Você deixa ela torradinha aí, Ivamar. Mistura na farinha e lava a jega com café, viu?
0: Ê, beleza.
3: É, quer ver ficar boa?
0: Sim.
3: Tu pega ela, trata direitinho.
0: Sim.
3: Bota sal. Bota no sol pra secar.
0: Soia.
3: Depois que ela estiver bem sequinha do sol, Ivamar. Aí, você vai e bota, sabe aonde?
0: Aonde?
3: No óleo quente.
0: Ei, rapaz.
3: É bom demais, hein?
0: Bom, é gostoso.
3: Peixinho frito com farofa.
0: Não é ruim, não.
3: Pois é.
0: É ruim, não.
3: Mas vamos lá, Ivamar.
0: Vamos
3: acordar esse povo com música bonita, né?
0: Vamos acordar com música boa.
3: Bom dia
0: pra tu também. 5:03. Um abraço pra toda a turma já acordando com a gente, né? Com a gente não, com o programa, Vanderlei, com o programa. Alô, Tetê! Ó, já pensou? Tetê acordando com a gente lá, ele é com rádio. Alô, Tetê, o gordinho do táxi, bom dia. Alô, Jana. Jana já tá por aqui. Ulisses, lá do Carlos Silva. Quem mais tá por aqui? É porque tem gente que não aparece o nome. Alô, Tina. Bom dia, Tina. Quem mais? O Daniel Santos, lá de Ilhéus. É uma turma boa aqui. É, Tom Fulô já tá acordado. A turma toda, daqui a pouco tem gente. Alô, Louro, bom dia, Louro, já acordou. Daqui a pouco tem gente falando no rádio, hein? Vamos trabalhar? Vamos trazer música boa pra esse povo bom? Vamos trazer com Lourenço e Lorival cantando João Ninguém. É o título da música que canta assim. 5:14 agora.

0: Muito bem, 5 horas e 18 minutos, 5 e 18. E sorte, Vanderlei? Sim. Tu acredita na sorte?
1: Não.
0: Não? João Grilo, tu acredita na sorte? Aí João Grilo acredita na sorte. Pois é, né? A sorte, há quem diga que tem quem acredita nela, viu? É. Nunca ouviu essa música, Vanderlei? Pois vou tocar pra tu ouvir. Vai, 5h19 agora.
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0: Cadê a música, meu filho? Vamos tocar a música. Aê, 5 Ai, segura aí um pouquinho, vai, segura aí um pouquinho. Vamos lá. São 5 horas e 19 minutos, 5 e 19. Deixa eu mandar um abraço ali para toda a turma do Centro Comercial já trabalhando e acompanhando o nosso programa. Aê! Vamos lá, solta o som.

0: Pois é, matando a saudade com José Augusto e Fernando Mendes cantando esse grande sucesso que foi Sorte Tem Quem Acredita Nela. Essa música explodiu na época, né? José Augusto e Fernando Mendes. 5 horas e 23 minutos, 5h23. Wanderlei, você disse que não acredita na sorte. E na inveja, você acredita?
1: Na inveja é uma energia negativa.
0: Pronto, então você acredita que existe, né? João Grilo, tu acredita na inveja? João Grilo diz também que nunca é meia com inveja, diz que acredita também. Bom, há quem diga que a inveja é a pior macumba do mundo, né? Os mais velhos têm essa mania, né? Tem essa mania de dizer, olha, a pior macumba é o olho gordo. É a inveja. E muitas vezes a inveja, o olho gordo, pode vir de alguém que está do teu lado. Alguém que pode estar ali de olho no que você faz, de olho no que você tem. E eu não estou falando só de bens materiais, não, viu? Você sabia que muitas vezes a sua felicidade incomoda pessoas?
1: O seu talento, o seu
0: brilho. É por isso que eu sempre estou coordenando aí a esposa, a filha e amigos também. Estou sempre falando, olha, evite colocar a alegria de vocês. Evite colocar o lugar para onde vocês vão nas redes sociais. Olha, a sua alegria incomoda pessoas, pode ter certeza disso. E eu repito, não estou falando só de materiais, estou falando de casamento, estou falando de saúde, estou falando, claro, por que não também do seu trabalho, que por sua vez traz também o seu sustento, tá? Então, ore muito a Deus para que crie barreiras, para que esses olhos gordos, né, não atinja você diretamente ou indiretamente, espiritualmente falando.

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1: Epa, epa, epa, 5 horas 29 minutos, 5h29. Vamos trabalhar. Você viu que música bonita, Vanderlei? Pois é, rapaz. A gente tava falando aqui enquanto tocava a música, viu, gente? Da inveja. Aí o Vanderlei lembrando de Caim e Abel. Você vê, né? De onde partiu a inveja? Dos irmãos, né? Então, de repente, a inveja, olha, pode estar dentro de sua casa, dentro da sua família. Sabia? É. E por que Caim matou Abel? Inveja. O Caim, não, Abel fazia tudo e progredia. E o Caim, sempre que fazia, quase nada dava certo, né? É, tudo, hein? É, não prosperava. E por que, Ivamar? A Bíblia explica o quê? É aquela situação de você devolver o que é de Deus, né? O que é do Pai. Sabe aqueles 10%, dízimo, onde Deus fala, trazei mantimentos para minha casa? Pois é, é por aí, né? Bom, eu sou dizimista e ofertista, né? E é, pode ter certeza que as bênçãos vêm, tá? 5 horas e 30 minutos são 5 e meia. É o que vocês estão com confusão? É o que? É o que, rapaz? É, vem vocês dois. É o que, rapaz? O que é isso, Vanderlei? Tá viciado de celular, Vanderlei?
2: É, mamãe. Às vezes eu tô conversando com ele, quando penso que não, ué. Ele já tá de olho no celular.
1: Não, Vanderlei.
2: É, tudo que ele faz agora é de olho no celular.
1: Oxi.
2: É, rapaz, tem muita gente viciada.
1: Tem, isso aí tem, tá viciado, né, Vanderlei? Tô de olho em tu também, viu? É, rapaz, que coisa.
2: Tem gente que acorda de madrugada, aí, mamãe. De madrugada. Cara aí, em TikTok, em redes sociais, YouTube, aquele Instagram, né? WhatsApp. Eu, hein? Estão tudo viciado aí,
1: meu
2: mano, celular,
1: rapaz, olha, vamos acordar, gente, mas sem o celular, viu? Primeiras horas da manhã já de celular. Mas tem gente que não toma café da manhã com o celular do lado. Almoça com café do lado. Janta com café do lado. Ainda ontem eu vi um... Deixa eu contar essa aqui para daqui a pouco trazer o povo, viu? Ontem eu tava conversando com um amigo, pai de família, e ele falou assim, do nada, né? Ele brincou e falou, Ivamar, família é um negócio interessante, né? Eu digo, é, rapaz, por que você tá dizendo isso? Ele, rapaz, eu peguei um filme para assistir eu, a mulher e as filhas. Aliás, e a filha, né? Que ele tem mais de uma, mas parece que só tinha uma nesse momento para assistir o filme. Aí ele foi lá e botou o filme, disse que é um filme bom, um filme de família, que tinha comédia e tal, beleza. Aí, ele de cá observando, a mulher, pega o celular. Ou foi a filha primeiro, né? Não sei, daqui a pouco a outra pegou o celular. E aí, como ele tinha chamado as duas pra assistir, de vez em quando ela largava o celular e olhava pra televisão como se tivesse prestando atenção, né? E ele de olho. Ele foi até paciente, que eu já tinha explodido já, viu? É, aí ele disse que não falou nada, ficou quieto, assistiu o filme todo. E elas lá, olho no celular, olho na televisão. Olho no celular. Rapaz, que mal terrível esse troço, né, rapaz, na vida do ser humano. Beleza. Passou-se alguns dias, não foi de um dia pro outro, não sei. Ele, vamos assistir filme? Ei, vamos assistir filme, ele é hoje. Aí botou lá o filme e já ficou esperando. Daqui a pouco uma pegou o celular, ele quieto. Daqui a pouco a outra pegou o celular. Ele, claro, com toda a educação, porque não precisa de ignorância, né? O homem, ele é o alicerce da casa, ele é o administrador, e ele só fez isso assim. Dá pra cá. Por favor, dá o celular pra cá. Aí a esposa deu. Fulana, a filha, né? Dá o celular pra cá. O que é isso? O momento que a gente tem de estar assistindo um filme juntos... De estar aqui na sala juntos, né? Quando a gente está a semana toda trabalhando, você estudando, a gente quase não se vê. E agora, ter esse momento para vocês estarem olhando para o celular? Ficaram quietas, concordaram com ele, claro. Assistiram um filme, o filme acabou e depois começaram a brincar. Claro, não mais com, né, em relação ao assunto do celular, mas começaram a brincar. A bater papo, a fazer aquela algazarra de família, né? Algazarra num bom sentido, né? Falando, claro. Então, gente. Ei, psiu, larga esse troço de lado, rapaz. Reconheça, você tá viciado, você tá viciada. Isso tá acabando com tua vida. Você tá deixando de viver direito. Vá por mim. Olha, esse trem aí deixa a pessoa tão... O que é o vício? O vício, quando você deixa de usar, lhe dá até situações meio que estranhas no seu organismo. Você começa a tremer, você começa a ficar nervoso. É o mesmo vício da cachaça, do cigarro, da maconha, da cocaína. É, abstinência. Você entra em estado de abstinência. Aí pra você é como se tivesse faltando alguma coisa. Nada presta, nada tá bom. Mas é o vício, você já tá viciado ou viciada, reconheça. Evite, procure desmamar. Sabe o que é isso, né? Vai tratando de tirar aí, ó, algumas horas, alguns momentos. Claro, não é que a gente vai ficar 100% sem um celular. Esse troço já faz parte da gente, isso é fato, né? Seja para ver a hora, seja para ver a notícia, para se comunicar. Mas, ei, reconheça. Você tá viciado. Viciada. Precisa se cuidar. Teu filho, tua filha, tá fazendo o que dentro de casa? Deixa eu adivinhar. No quarto, né? Celular. Tu e teu marido. Não ria, não. Não ria, não. Tu e teu marido. Um no canto e o outro no outro canto do sofá, na sala, fazendo o quê? Televisão ligada e volta e meia, celular. Reconheça que você tá viciado, que você tá viciada e precisa desmamar. Entre em acordo com o seu marido. Entre em acordo com sua esposa. Tipo, ó, vamos fazer uma. Quando a gente chegar em casa, vamos largar o celular? Quando a gente for assistir, sei lá, eu não gosto, mas de repente você gosta de uma novela, um filme, né, algo. Vamos largar o celular? Chama o filho. Ó, fulano, fulana, aí você não tem nem que pedir, tem que mandar. Porque menino e menina não obedece não, tá? Não vai obedecer papai e mamãe para largar o celular. Não. Oi, oi, a partir de hoje, celular aqui nessa casa só de tal horário a tal horário. Ah, pai, ah, mãe, tô falando. Celular nessa casa, só a partir de tal. Pra você pode parecer ignorância, mas não é. Tu tá ajudando teu filho e tua filha. Vá por mim, hein? Vá por mim. 5h36 agora.
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1: Vamos lá, 5h36. É o que, menino?
2: É, Vanderlei.
1: Fala!
2: O povo!
1: Tem o quê?
2: Deixa o povo falar!
1: Deixa o povo falar, Vanderlei!

0: É, vamos lá, são 5 horas 37 minutos, povo no rádio. Deixa eu ver quem fala com a gente primeiro. É quem? É o Zé. Fala, Zé, bom dia, Zé.
1: Bom dia, hein, Babá Mesquita. Aqui é Zé de Rosinha, do bairro de Fátio, Saturnino, Zé Soares. Tô ligadinho aí no seu programa.
0: Obrigado, nego.
1: Quero mandar um alô pra Piteco, Ribeirão Seco e a turma toda lá. Tô em Gato, estão todos lhe ouvindo lá.
0: E lasqueira, Tô em Gato, é. Um abraço, Tô em Gato, pra tu, filho. Pra todo mundo aí, viu? Quem tá aqui é o Roberto. Vixe, rapaz, o Roberto mandou um bocado de áudio aqui. É o que, Roberto, que tu quer? Fala aí, bom dia.
2: Bom dia. Eu gostaria, no momento oportuno, de desejar um dia assim muito bom a todos vocês e falar da importância de vocês.
0: Olha, na minha vida. Não chore, não.
2: Vocês são assim maravilhosos. Epa, na minha vida. Chorando. Vocês são pessoas que eu amo de paixão e pessoas que eu canso assim, que eu falar de vocês, eu até minha boca chega, fica assim escumada.
0: Lá
2: tem
0: ele.
2: Um bocado de vocês que estão sem vergonha, mas não tem nada, não. É difícil.
0: Bom dia, rapaz. Vai pra lá.
3: Sabe que deve de arrumação é essa?
4: O trabalho onde é?
3: Prefeitura.
4: Pois pronto, aqui é o adesivo do deputado e do prefeito.
3: Não, mas eu não...
0: Isso é o Roberto com molequeira. Bom dia, Roberto. Pra você também, rapaz. Vai procurar o que fazer, Roberto. Quem tá aqui é quem? Deixa eu ver. É o... Tá aqui Drosalvo. É Drosalvo ou Rosalvo? Deixa ele falar aí.
5: Bom dia aí, Ronaldo.
0: Bom dia.
5: Estou na boa, estou feliz.
0: É assim que se diz. Tá
5: falando aqui é Rosalvo, da cidade de Coraci.
0: Rosalvo.
5: Vamos lá, quero mandar um alô aí. Na estrada de Bicaraí, Pagil, na Fazenda Luxa aí. Aloysio, Bobô. Vai também na região da Mangueira.
0: Mangueira?
5: Todos os ouvintes aí da região da Mangueira. Eu não vou falar o nome, porque se for falar o nome, é muita gente, né?
0: É. Manda um alô pra
5: vai
0: todo
5: também
0: mundo.
5: Também na Estrada de Pimenteira, Fazenda Paraná, Pai José, Kiba e todos os ouvintes aí.
0: Valeu, Rosalvo. Ele tá com som a toda altura lá, ligado no programa. 5 horas 39 minutos, nosso amigo Jefton. Jefton Martins, deixa eu ver. Bom dia, meu guerreiro. Vamos pra luta, hein? Pede pra João Grilo acordar, Dudinha. Dudinha! Acorda, Dudinha. Não vou pedir a João Grilo, porque ele foi comer cuscuz. É, Vanderlei trouxe cuscuz, ele se mandou lá pra cozinha, tá comendo cuscuz. Fala, povo!
6: Bom dia. Meu amado Chita, tá na boa, tá feliz. João Grilo, Vanderlei, quarto.

0: atual é uma fofoca.
1: Bom dia aí, Vavá. Esse é Paulo Padeira, daqui de Itapeda, para aí que tá boa.
2: Pois é.
1: E botar debaixo do jegue aqui. É Denilson, Gari, da rua aqui de Itapé, e Sivaldo Gurim, aqui de Itapé. Coloca eles dois aí. Aproveitando, bota Marcelo do Leite também, Dery de Itajoeiro, por favor.
2: Um abraço, Itapé, audiência total por aí, hein? Alô, Itapé, aquele abraço. Quem tá aqui? Adriano, lá de Itajuípe. Itajuípe também é audiência total. Fala, Adriano.
3: Ivomar.
2: Oi.
3: Bom dia.
2: Bom dia,
3: Adriano, né? Padeiro de Itajuípe.
2: Olha, outro padeiro aí,
3: olha,
2: Zé.
3: Vou dar uma alusão aí pro grande Zé do Botão. Viu que tá aí na sofrência retada aí, pediu pra eu botar ele 15 minutos aí debaixo do jegue.
2: Oxê, Zé Botão, além de estar com sofrimento, quer ficar debaixo do jegue, quer sofrer mais,
3: é? O Zé do Botão aqui de Itajuípe, embora no bairro de Itajuípe. Viu? Manda essa alusão aí.
2: Pronto, pronto. Um abraço pra todos os padeiros aí acompanhando o nosso programa. É a turma que acorda cedo e prepara o pão de cada dia.
4: Bom dia, Rizamar Mesquita. Bom, bom dia. Como é que vai a família toda aí?
2: Tudo beleza, bem? Beleza.
4: Eu dei um bom dia a nós todos. Muita paz, muita felicidade. Ô, Rizamar.
2: Oi, filho.
4: A minha mulher tá com diabetes muito alto. Tá fazendo tratamento. Qual é o remédio melhor pra diabetes aí? Fala pra mim. Deus dê um bom dia a todos, muita saúde, muita paz, muita felicidade. Um abraço, Rizomar, para você. Quem tá falando é Zé aqui da Roça, Fazenda São José.
2: Fazenda São José. Todos. Zé, um abraço para você, para sua esposa. Olha, a questão do diabetes, o maior, eu diria, o melhor remédio, sabe qual é? A alimentação. É isso aí, né? Verduras, frutas com o teor de açúcar menos, tá? E beber muita água, tá? Que a água é quem realmente lubrifica o organismo. 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Mas repito, a alimentação é a base de tudo. Tem que procurar se alimentar bem, da melhor forma possível, que não prejudique mais o diabetes. Alô, Jurandir, aquele abraço para você, Jurandir. Tá na escuta também, Tati, lá do São Lourenço. Fala, Tati, bom dia.
5: Bom dia, Ribamar, eu tô na boa, viu, Ribamar, eu tô feliz, é assim que se diz, colado no rancho da boa. Um abraço pra você, Ribamar, um abraço pra João Grilo, pra todos que estão ouvindo a Boa FM, Ana, Gaza, todo mundo, um abraço, Ribamar.
2: Um abraço, querida, cadê João Grilo, rapaz? Entrou pra lá pra comer o cuscuz e sumiu, não foi? Eu queria mostrar pra ele quem é que tá acordado aqui, mandou áudio, olha, Valson. Ah, danado, viu? Valson. Aí eu chamo o Val pra almoçar mais eu. Bora, Val, almoçar mais eu. Aí a gente vai no restaurante. Primeira vez que ele foi, eu falei, Val, me acompanhe. Ele, acompanho. Aí comecei, né? No meu prato. Salada disso e daquilo. Outra salada disso e daquilo. E ele tá me acompanhando. Outra salada disso e daquilo. Aí pronto, fui lá, coloquei a carninha. E ele me acompanhou. No outro dia, convidei de novo. Ô Val, vamos almoçar mais eu, Val? Vamos. Vamos pro restaurante. Ô Val, me acompanha. Digo, lá ele. Hein, dona Lúcia? Dona Lúcia sabe o que eu tô falando, rapaz. O bicho chega lá, só bota gordura no prato. Rapaz. Pazilene, Pazilene. Tu repara esse menino aí, viu, Pazilene? Rapaz. O homem tá com uma lapa de barriga que não tem mais tamanho, rapaz. Pazilene, vê a alimentação desse menino aí, viu? Rapaz, não me acompanhou não, Vanderlei. Cadê João Grilo pra ouvir a voz dele? Traz ele aí. Val

0: som, bom dia.
1: Bom dia, Rivamar. Olha
0: ele aí, ai.
1: Vou mandar alô pro povo aí.
0: Mande, viu? Mande.
1: Mandar alô pro povo. Mandar um alô pra Dona Lourdes lá na assentamento Vavá, Domingão. E Domingão hoje tá tomando mingau.
0: Ê, Domingão.
1: Mas agora no mingauzinho de Puba. Tá gostando. Dá um alô também pra Nel. Nel tá lá no, na fazenda também. Aí próximo aí o Santa Clara. Nel, Dione. Tá todo mundo ligado no programa. É, e Pezinho também, Novo Horizonte. Tá curtindo aí o programa. Marcelo também? Ah, Marcelo.
0: Marcelo que na corda, Marcelo.
1: Não esquece de botar o pôr de balo jegue não aí, viu? Bota Marcelo. Domingão não tá aguentando mais não. Bota não. Bota só Marcelo mesmo. E Nel. Nel tá fortinho, tá aguentando. Beleza?
0: Um abraço aí.
1: Não esquece o pessoal da Serbri também, não.
0: Ih, rapaz.
1: Pessoal do Giló lá.
0: É.
1: Bota o pessoal de balo jegue.
0: É o Paulo Giló, lá da Serbri, né? Tá ouvindo o nosso programa. Quando vocês forem comprar lá os parafusos, lá naquela parte dos parafusos da Serbri, pode perguntar. Paulo Giló tá aí, todo mundo informa, todo mundo aponta pra ele. Depois pergunta, porque o apelido dele é Giló, que o pessoal vai explicar o porquê, viu? Olha, o homem do carro forte tá por aqui. Alô, Robinho, bom dia.
2: Bom dia, Rivamar Mesquita. Bom dia a todos que ouvem o Rancho da Boa. Tá na boa, tá feliz. É assim que se diz. Riva, que é da tela do carro forte.
0: Isso.
2: Robinho.
0: É o Robinho.
2: Vem, Riva. Riva, eu queria mandar um abraço pro pessoal aqui do Transporte de Valores aí. O pessoal que acorda cedo aí também, na batalha, na luta, né? Ô, Riva, eu tava observando ontem aí na. Falando aí sobre aquele acidente que teve ali próximo do Manuel Leão, rapaz. Que trágico, né, rapaz?
0: Trágico.
2: Ali de sempre que eu tô passando por ali, eu passo meio que devagar, não passo correndo ali não. Passo, dou uma reduzida. Entendeu? Riva, um bom dia pra vocês aí, Deus abençoe a todos. E pergunta a João Grilo aí se ele tá uivando aí pra namorada dele, se ele tá uivando ainda.
0: Olha lá, uivando, rapaz.
2: Bom dia aí, Deus abençoe a todos.
0: Vanderlei, quando dá uma uivada aqui, me
3: dá. Bom dia, João Grilo, bom dia, aí.
0: Quem é, rapaz? Ah, é a esposa de Messias.
4: Bom dia, meu amigo, meu
0: querido, Messias aí, ó.
4: Messias
0: corretor.
4: O velho Messias corretor.
0: Isso, rapaz.
4: Dando uma palhinha como sempre, rapaz.
0: Sumiu.
4: Ei, que bom. Ivamar, eu tô ouvindo você falar aqui dentro da abertura do programa. De inveja, eu acho que eu acredito mais na inveja, na usura, na ambição, de que é na sorte, Rivamar. Tem as duas juntas, mas a inveja é da primeira, é ambição. Em tudo, em participação, em você ter amizade com a pessoa bem, em tudo, finalmente.
0: Mas é verdade, bicho, é danado.
4: Um abraço
0: para
4: você, um abraço para todos os ouvintes. E a gente lembra daqueles velhos programas, né, do saudoso Agnor Pinto.
0: Ei, rapaz.
4: E mais demais, a gente não pode conversar, passar um áudio comprido, porque o tempo não permite, né? Semana passada perdemos um grande amigo, um grande locutor, né? O nosso amigo Paulo Leonardo, essa turma do Rádio Vida, tudo junto comigo na minha casa há muitos anos. E você, eu vi nascer, você para mim é um filho, é um amigo, e seu programa é diferenciado. Um bom dia, um abraço para você, para João Grilo. Tá bom, do Rio, para toda a turma do rádio, meu filho. Um abraço, meu querido. Sucesso na sua vida, na sua caminhada.
0: Valeu, valeu, meu irmão. Um abraço para você. Você tá falando, tô sem entender nada, Vanderlei. Foi. O Messias me viu pequeno mesmo, me viu gurizinho, praticamente quase viu nascer mesmo, né? Um abraço, Messias. Beijo no coração, né? Ele, a esposa acordando sempre cedo, acendendo fogão de lenha, matando a gente de inveja, fazendo café cedinho. Vamos ouvir o povo.
3: Bom dia, Cláudio Roseno. Tá na boa, tá feliz.
0: Cláudio Roseno, não. Cláudio Roseno tá lá na Intera. Não, não é daqui, é mais tarde, é. Tá.
3: Isso, toca aí pra mim, por favor.
0: Vamos ouvir. Ah, não, foi porque ela mandou ontem pra Cláudio Roseno. Tá aqui, tá certo. É porque ela botou aqui de manhã. Deixa eu ver quem é, como é o nome dela. Deixa eu ver. É a Dinorá. Dinorá, bom dia. Ela tá aqui, ó. Bom dia. Que Deus abençoe nosso dia. Pois é. Ela tá mandando um abraço aí pra todo mundo. Ouvinte assídua de toda a programação da Boa FM. Por isso que ela falou Cláudio Roseno aqui, porque ela falou com o Cláudio ontem e ficou registrado. Abraço, bom dia, Dinorá. Ouvindo nosso programa. Que é? Ó, ele chegou aqui, ó. Vem cá, rapaz. O pessoal tá perguntando por você, rapaz. É o que? Foi o que, meu?
5: Olá!
0: Diga!
5: Fala com o Vanderlei aí, ó!
0: Eita, meu Deus, é hoje! É o que, rapaz?
5: Fala com ele aí, mamãe! Eu fui lá dentro!
0: Que é isso, Vanderlei? Você tá maluco, é? Como é que você desliga a luz do menino no banheiro? E se ele faz uma sujeira no lugar errado, quem é que vai limpar, Vanderlei, hein?
5: Ninguém tem zapada, Vanderlei.
0: Oxi.
5: É, eu não gosto do escuro não, Ivamar.
0: Eu também não.
5: Eu gosto do escuro.
0: Ah.
5: Aí ele desligou a luz, ó, saiu correndo e me deixou lá no banheiro, no escuro.
0: Que é isso, Vanderlei? Você já pensou, Vanderlei, se ele faz a sujeira no lugar errado?
6: Tenha paciência.
0: Ó, eu vou lá olhar, viu? Rapaz. Eu vou lá olhar. Se fez sujeira no lugar errado, é tu que vai limpar, rapaz.
5: É. Fica, viu? Fica. Eu vou falar com o meu padrinho.
0: Fala mesmo.
5: Esse é meu padrinho, Barreto, vai chegar, que eu vou contar tudo pra ele.
0: É, toma, curva. É, toma, vai. Vai ficar fazendo paracé de gente besta. Como é que apaga a luz com o menino no banheiro, rapaz?
5: Rapaz.
0: Tá doido, é? Oxi. Bora, bota o povo pra falar, Vanderlei. Olha ele chegando por aqui, o velho Dango, com seu caminhãozão azul aqui na foto aqui de... Fala, Dango, bom dia!
7: Bom dia pra você, Vanderlei, pro Irmão Grilo. Ah, mandar um abraço lá pra Geo, lá em Itacaré. Geo, Dedé, Fudubal, Netinha, Eduardo, é o Dua da caminhonete. Guinho, essa turma aí, tá? E toda a turma da região aí, daqui Banco do Pedro, né? Alguma, seus amigos aqui em Banco do Pedro, e o resto tudo bem. Deus abençoe vocês, manda um abraço a todos os caminhões do Brasil, né? Um abraço aqui em Banco do Pedro, pode mandar pra Brinho, oi.
0: Valeu, Dango, tá aí no Banco do Pedro acompanhando o nosso programa. Giovanni também tá por aqui, né, Giovanni? Mandando bom dia e um bom trabalho pra todos nessa quarta-feira, né, pra todos nós aí. Quem mais aqui? É, Ivamar, é, como é? Norma, do Jardim América. Alô, Norma, bom dia. Giovanni também do assentamento Ressurreição. É isso aí, um abraço aí pra todos vocês. Olha, ontem mais um acidente ali próximo ao bairro Emanuel Leão. Um acidente terrível, né? Um acidente que veio tirar a vida de uma pessoa que estava trabalhando, me disseram que era mototáxi, né? E eu já vou até puxar aqui também o noticiário completo, mas o que é que acontece, gente? Ali naquele Manuel Leão, nós tivemos, na entrada, né, do Manuel Leão, nós tivemos também a perda de um jovem, alguns meses atrás, também de motocicleta. E ontem os moradores fizeram um manifesto ali, queimaram pneus, né, para chamar a atenção das autoridades, para que possa trazer exatamente, sei lá, como diz no popular, um pardal ali, né, que é exatamente um monitorador, monitoramento ali para que haja uma situação de alerta para motoristas diminuírem a velocidade, tá? E era assim, ex-taxista, né? Ex-taxista, esse senhor que perdeu a vida, morreu em um grave acidente envolvendo exatamente uma moto e um caminhão na BR-101 Itabuna. Eu fiquei sem entender, eu vi lá o lugar, né, onde aconteceu o acidente, porque é uma reta. É uma reta. Então houve, eu diria, uma situação de descuido ou dele, né, do motoqueiro que perdeu a vida, ou do caminhão, dos dois um, tá? Mas a matéria diz: um trágico e violento acidente de trânsito tirou a vida de um homem no final da manhã desta terça-feira, exatamente por volta das 11 horas, em um trecho da BR-101, no município de Itabuna. A vítima fatal foi identificado como Elias Marques de França, de 60 anos, que pilotava a motocicleta no sentido que vai do viaduto Paulo César Lisboa em direção ao viaduto Paulo Souto, quando se envolveu em uma colisão contra um caminhão nas proximidades da entrada do bairro Manuel Leão. Olha, com a violência do impacto frontal, foi de frente, olha só, contra a lateral esquerda do veículo de carga, na altura do para-barro do motorista, o condutor da moto sofreu lesões gravíssimas e teve a cabeça decepada. E eu vi a foto e realmente é terrível a cena. É como se uma lâmina tivesse decapitado, né, o pescoço desse senhor. O corpo da vítima permaneceu caído ao lado do veículo de duas rodas, que ficou completamente destruído, enquanto a cabeça foi arremessada a cerca de 70 metros do ponto exato da colisão. Olha só, que impacto, hein? O motorista do caminhão permaneceu no local e relatou que ainda tentou desviar para evitar a batida, mas não obteve êxito. Populares mencionaram que o motociclista estaria tentando realizar uma ultrapassagem no momento do choque, hipótese que ainda não foi confirmada oficialmente pelas autoridades. Elias era uma figura bastante conhecida e estimada em Itabuna, onde trabalhou por longos e longos anos como taxista no terminal rodoviário da cidade, sendo carinhosamente apelidado por amigos e colegas de profissão como Grande. Era apelido dele. Atualmente, ele atuava como motorista profissional para uma empresa proprietária de uma frota de vans. A notícia da tragédia mobilizou dezenas de curiosos e amigos da vítima, que se aglomeraram no trecho da rodovia e lamentaram profundamente a perda, né? Olha, equipes da Polícia Rodoviária Federal e também da Polícia Civil estiveram no local exatamente para isolar a área, tá? Ordenar o tráfego e dar início às investigações. Durante a realização dos trabalhos periciais pelo Departamento da Polícia Técnica, a pista precisou ser totalmente interditada nos dois sentidos, o que acabou gerando um longo engarrafamento na rodovia federal. O corpo de Elias foi removido do local por volta das 12h30 e encaminhado, claro, ao Instituto Médico Legal. Olha, e não só foi aí que acabou parando o trânsito na BR-101, não, hein? Moradores fizeram um manifesto, tá? Onde interditaram a BR-101 por causa, mais uma vez, desse acidente. A BR-101, no trecho urbano do município de Itabuna, ali, exatamente próximo à entrada do bairro Manuel Leão, ali onde aconteceu, próximo também onde aconteceu o acidente, por volta das 15h30 de ontem, houve esse manifesto promovendo o bloqueio total dos dois sentidos da rodovia federal. O grupo utilizou destroços, pneus e galhos de árvores, ateando fogo no local, o que gerou uma densa fumaça e resultou na formação de uma extensa fila de veículos no tráfego da região. Olha, a motivação do protesto é a reivindicação urgente por redutores de velocidades na área, como a instalação de lombadas eletrônicas, radares ou quebra-molas. Segundo os manifestantes, o ponto de acesso ao bairro se tornou extremamente perigoso, registrando acidentes graves frequentemente, inclusive com vítimas fatais, além de atropelamentos constantes de pedestres e animais. A comunidade relata ainda que o bairro dispõe de apenas duas vias de saída, ambas com acesso direto à rodovia, forçando motoristas e moradores a esperar por longos e longos períodos até conseguirem atravessar a pista com segurança. Equipes da Polícia Rodoviária Federal e da Polícia Militar foram enviados ao local para mediar a situação e organizar e liberar a via. Enquanto a equipe do Corpo de Bombeiros de Itabuna foi acionada para debelar as chamas e fazer o rescaldo dos materiais queimados na pista. Durante as tratativas, os representantes da comunidade destacaram que vem tentando contato com o Departamento Nacional de Infraestrutura de Transporte, que é o DENIT, de forma recorrente, mas a autarquia federal segue adiando uma reunião oficial para solucionar o problema. Após exaustivas negociações com os agentes de segurança, a rodovia foi desobstruída por volta das 17h50, olha só, bem no final da tarde. Mas a liderança do movimento alertou que novos bloqueios serão organizados em breve, caso o DENIT não se posicione e apresente uma solução concreta para a sinalização no trecho. E é bem claro que aquele trecho realmente precisa-se de situações que diminuem a velocidade dos veículos. Diminuam, né, as velocidades dos veículos. Porque o bairro está na BR-101, né, a entrada e saída do bairro, e o que é pior, em cima de uma curva, né? Em cima de uma curva. Então tem que realmente ter um redutor de velocidade ali, porque tem muita gente que passa correndo. 6 horas em ponto agora.
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0: Vamos lá, vamos trabalhar, né? O que que você quer, rapaz?
5: E o cacau? Cadê o preço do cacau?
0: Uhum.
5: Vamos comprar a fazenda, Vanderlei.

0: Vamos dar o preço do cacau. Olha a cotação do cacau de ontem. Arroba entre o Eixo Itabuna e Ilhéus ficou o preço convencional a R$ 328,74. Repetindo, R$ 328,74 o preço convencional. Já o preço do cacau certificado, você pôde negociar ontem entre o trecho Itabuna e Ilhéus a R$ 366,90. Repetindo, cacau certificado R$ 366,90. Porém, a gente sabe que o convencional é o mais, né? Eu diria comercializado aí para entre produtores e compradores, portanto, convencional R$ 328,74. Olha a cara de João Grilo, olha. Tá barato, não tá, João Grilo?
1: Ei, mamãe. Por esse preço aí, R$ 28, vou te contar, viu? Tá difícil pro trabalhador que labuta com cacau, viu?
0: É, tá difícil.
1: É, rapaz, tá difícil.
0: Tá difícil. O povo realmente tá reclamando, né? O povo que eu digo, o trabalhador do campo, porque preço do cacau lá embaixo. 6 horas e 2 minutos, 6 e 2. É hora de dizermos avante, Vanderlei.
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6: Seis horas e oito minutos, 6 e 8, um abraço pro Jeff. 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

0: É cada loucura que a gente vê nesse mundo. O mundo tá doente, viu, Vanderlei? Tá doente, viu, Jangrilo? O povo tá, pelo amor de Deus. Olha, é muito fácil a gente ouvir por aí afora de que estupros, né, partem muitas vezes por parte de homens, não é verdade? E vem até situações escandalosas de homens que acabam estuprando as próprias filhas, ou filhos até, né? Essa eu, pelo menos, não lembro de nunca ter visto. Uma mulher estuprou uma criança, uma jovem, e pasmem, filhas dela. Você está entendendo? Traz essa notícia aí, Vanderlei, para o povo saber como o mundo está doente. Vamos lá.
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0: Vamos lá. Essa mulher foi condenada na segunda-feira agora, né? A 30 anos de prisão pelos crimes de estupro de vulnerável, produção e armazenamento de material pornográfico envolvendo sua filha. Uma bebê, olha só, de 1 ano e 10 meses de idade. E um adolescente de 13 anos, isso no município de Jussiape. A acusada foi denunciada pelo Ministério Público do Estado da Bahia. Isso foi na Bahia, por meio da promotora da Justiça Ana Luísa Silveira de Oliveira, em abril de 2026. E os fatos teriam ocorrido em período anterior à última semana do mês de março de 2026. De acordo com a denúncia, a mulher constrangeu a adolescente à prática de atos sexuais e forçou a participação da própria filha, registrando por meio de vídeo os atos. Pois é, que loucura. As imagens foram armazenadas no aparelho celular da acusada. Na sentença, a justiça, considerando a capacidade econômica da ré e os princípios da razoabilidade e da proporcionalidade, fixou indenização mínima por danos morais no valor de R$ 80 mil, sendo R$ 30 mil destinado à adolescente e R$ 50 mil à criança. Também foi mantida a prisão preventiva da condenada, que respondeu ao processo sob custódia cautelar no conjunto penal, sabe de onde? De Jequié. E declarada a capacidade dela para o exercício do poder familiar em relação à filha. Tá aí, que loucura. A gente vê, né? Muito por aí. Olha, homem que estupra criança, adolescente, mas uma mulher. E fez isso com as próprias filhas. Que loucura. 6:13 agora.
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0: Vamos lá, Vanderlei, certamente mais loucuras por aí através das manchetes dos jornais que trazem notícias do Brasil e do mundo.
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0: Vamos lá, começando com ele, Jornal à Tarde. Bahia tem alta de, olha só, 2.500% nas apreensões de canetas emagrecedoras. Cuidado com milagre demais. Ó, emagrecer da noite pro dia, não precisa ser inteligente para saber que tem alguma coisa de errado. Verdade. Não é? Tudo que vem fácil, Vanderlei. Tudo que vem fácil, João Grilo, aí os dois já responderam, vai fácil. Não é verdade? Ninguém quer fazer exercício, ninguém quer segurar a boca, só quer utilizar um troço lá para emagrecer da noite do dia. É fácil, né? Cuidado com esses troços fáceis demais. Eu, como terapeuta holístico que sou, voltado para a saúde natural, não recomendo. Não recomendo. Tá? Não aconselho. Mas fiquem à vontade. Correio da Bahia. 4 clínicas odontológicas são interditadas em Salvador. Aliás, eu tenho um irmão que tá bem, bem gordinho, danadinho, né? E aí, a minha cunhada me ligou. Olha, devia pedir para ele tomar o Monjaro, né? Que fala. Eu digo, eu não. Se ele não quer, eu digo que ele é que tá certo. Sabe o que foi que meu irmão falou? Inteligente, ele puxou o irmão. Ele falou, não, esse troço é novo. Primeiro, eu vou ver. Primeiro, eu vou esperar. Se não der problemas futuros, aí tudo bem, eu tomo. Tá errado ele?
3: Não.
0: Ele tá certo. Tribuna da Bahia. Operação Eldorado prende 6 pessoas suspeitas de agiotagem e extorsão. Tô falando que todo dia é gente presa, é investigação, é Polícia Federal, sob extorsão, lavagem de dinheiro e isso e aquilo. Aliás, é nome bonito em ladrão, né? É superfaturou. Ontem Val tava falando sobre isso, né, Val? É superfaturou. Fala aí algumas palavras aí, Vanderlei. Hein? É tanta palavra bonita, né, rapaz, que coloca em ladrão, em roubo, que eu vou te contar, viu? Lavagem de dinheiro, ó, que coisa linda, lavagem de dinheiro. Rapaz, é ladrão mesmo, é robô mesmo. Ô Globo! O tarifaço na vida real. Empresários contam como tentam redirecionar produtos enquanto perdem clientes nos Estados Unidos e empregados no Brasil. Jornal O Dia. Aliás, eu pensei até que esse título do Jornal Globo, que diz assim, o tarifaço na vida real. Ei, psiu, o tarifaço na vida real nós estamos vivendo aqui no Brasil. Não precisa vir dos Estados Unidos, não. Basta você ir no supermercado. Vai ver. Aliás, vai vendo. Vai vendo. Jornal O Dia. Homem é preso por tráfico pela segunda vez em um mês. Já virou piada, né? Prende e solta. Aliás, polícia está fazendo vista grossa, exatamente para não prender, porque só vai estar dando carona ao bandido até a delegacia. Daqui a pouco ele sai dando risada, muitas vezes sai primeiro do que os policiais que o prenderam. Jornal Extra. Bebê dado como morto volta a apresentar sinais vitais 2 horas depois em um hospital no interior de São Paulo. Folha de São Paulo. Novo tarifaço de Trump contra Brasil começa nesta quarta-feira, dia 22, e ameaça até 11 bilhões de dólares em exportações. Tem gente que tá gostando desses tarifaços. Vá por mim. Óbvio. Tem gente que tá gostando desses tarifaços. Que é pra quando dá errado, foi os Estados Unidos que taxou. Por isso que não deu certo no país. O Estado de São Paulo. Aniversário, como é, menino? Aniversário general. Coronel da PM tinha grupo de WhatsApp com companheiro do PCC, aponta Ministério Público. Eu vou te contar. Ô, país de gente safada, né? Correio Brasiliense. Em evento, Flávio Bolsonaro pede mais observadores para eleição. Não entendi, mas vamos lá. Tá aqui no Correio Brasiliense. O Popular. Estudante de odontologia de 19 anos morre após complicações causadas por encefalite autoimune rara. Diário Catarinense. Candidatos ao governo de Santa Catarina poderão gastar até só 17,3 milhões de reais. Só isso. Candidatos do governo de Santa Catarina. Só isso. 17,3 milhões de reais. E na campanha das eleições de 2026, viu? E a saúde, a educação, a segurança do Brasil, ó! Valor, isso só em Santa Catarina, agora imagine isso em todo o Brasil. Valor econômico. Guerra dos Estados Unidos no Irã já custou 37,5 bilhões de reais, diz Pentágono. Que loucura, né, rapaz? Que loucura. É os caras matando por causa de terra, por causa de poder, por causa disso e daquilo. Tanto dinheiro, tantas pessoas passando fome, morrendo, né, por falta disso ou daquilo. Que loucura. Jornal A Crítica. Professor de jiu-jitsu é preso por estupro de aluna de 14 anos. Estado de Minas. Namorado de mulher encontrada morta no Camargos se entrega e confessa crime. Se não gosta, deixa pra quem quer, né, rapaz? Os caras, eu vou te falar, viu? Jornal do Comércio. Polícia Civil indicia mulher por tentativa de homicídio após investigação sobre mercúrio em água de artesã no Recife. Diário do Nordeste. Aluno atira acidentalmente no próprio pé durante treinamento para delegado no Ceará. É, rapaz, tomara que com esse tiro aí, né, que graças a Deus não tirou a vida dele, né, tenha deixado ele mais esperto aí para amanhã ou depois ele não atirar acidentalmente no pé de alguém. Jornal Zero Hora. Após campanha de idosa de 82 anos, lei passa a permitir bebidas alcoólicas em casas de repouso nos Estados Unidos. Rapaz, já pensou? Os veinhas, as veinhas tomando uma por dia? Rapaz, eu, hein? 6h21, vamos com ele. Alexandre Garcia chegando por aqui com as suas manchetes. Alô, alô, Alexandre, bom dia.
3: Bom dia. No nosso encontro de hoje, eu vou mostrar os absurdos brasileiros, né? O ministro Gilmar Mendes está processando o senador Alessandro Vieira, que sugeriu o seu indiciamento por crime de responsabilidade. Ele contra-atacou, acusando o senador de abuso de autoridade. Bom, vou falar também sobre o tamanho da dívida pública brasileira, que pelo FMI está igual a 96% do PIB e gera 1 trilhão e 80 bilhões de juros. E falo também sobre o careca do INSS. Agora descobriram mais carros dele. Um Audi R8, um motor V10, um BMW M5, um motor V8 com 727 HP. E um Opala de coleção. Detalhes daqui a pouco no nosso encontro diário. De Brasília, Alexandre Garcia.
0: Ei, careca do INSS, hein? E alguns políticos desse país, hein? Ei, psiu. Carros milionários comprando e tendo só para coleção, não é nem para uso. Ó, foi com teu dinheiro, viu? É, com teu dinheiro, aposentado e aposentada que tá me ouvindo agora. Dinheiro que não foi tirado com a sua autorização. E olha, pasmem, tem políticos atolados até o pescoço, só não vê quem não quer. E esses mesmos aposentados que foram roubados por A e B, vai voltar nesses candidatos. Vai entender cabeça de gente. 5h23, Rancho da Boa, o programa da família brasileira.
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0: Vamos lá, vamos trabalhar, são 6 horas e 23 minutos, 6h23, cadê ele? Ah, vem pra cá, rapaz, vai pra cá, hein, quer dar o grito de guerra? Dê, vai!
4: Programa que eu gosto!
0: Eu também gosto, também gosto, manda um alô pra o Zé Carlos aí, rapaz.
4: Eu fui na casa de Zé Carlos, foi, irmão?
0: Foi, tive lá ontem.
4: Ah, rapaz, tem Dona Maria, né?
0: Isso.
4: Também.
0: O Galego.
4: Zé Carlos, Maria, Galego. A turma lá tá ouvindo, né?
0: É, tá ouvindo.
4: É, rapaz. Marcar que eu quero ir lá também comer pastéis, viu?
0: Olha aí, Maria.
4: É, quero comer pastéis. Maria, ela tem a barraca onde?
0: É lá em Itapé, rapaz. Lá em Itapé.
4: Ah, em Itapé.
0: É.
4: É, qualquer coisinha, eu vou lá em Itapé. Pastéis.
0: Isso, vai lá comer pastéis. 6h24, vai, traz o próximo quadro, rapaz.
4: Epa, vamos lá, gente. Olha aí, hein? Já tá na hora. Tá na hora de Vida na Roça.
0: E hoje temos uma carta que está vindo do município de Camacã. E diz assim: Rivamar, o povo tem um dizer de que até as pedras se encontram. E é verdade, Rivamar. duas pessoas para se encontrarem, basta estarem vivas. Porque quem é vivo sempre aparece.

0: Basta estarem vivas. Porque quem é vivo sempre aparece. E vai matar com 15 dias que eu trouxe Irene para morar mais eu. Eu fui buscar ela em Piauí. Nós já se gostavam antes de eu vir aqui para Camacã. Cheguei na casa dela e falei, eu digo, Irene, como é? Vamos morar comigo? Vai topar morar mais eu em Camacã? Ela olhou para mim com amor, me encarou bem, como se quisesse ter certeza, mas depois baixou as vistas dizendo,
1: eu não sei, Antônio, eu não sei, eu tô na dúvida.
0: Era a mesma dúvida de sempre quando eu falava, Rivamar, da gente morar juntos. E eu tornei a falar com ânimo para animar ela. Eu digo, esquece o passado, Irene, esquece o passado. Não é porque que não deu certo com o teu casamento lá no passado, que não quer dizer que não vai dar certo com outro homem nenhum. Ela continuou de vistas baixas, remoendo a infelicidade do primeiro casamento dela. Ela tinha se casado nova, Rivamar. Tinha se casado com 14 anos. Tinha tido um filho, que agora estava com 5 anos, e ela com 19 anos. Esse marido dela tinha judiado dela por demais. Nem parecia que era casado. Largava ela sozinha dentro de casa e se mandava para as festas, para os passeios, trabalhava fora, ficava dias por lá. Por isso ela tinha medo. Tinha medo de vir morar mais eu. Eu já tinha convidado não sei quantas vezes, mas ela ficava sempre, sempre na dúvida. Pois é, então, Rivamar, resolvi fazer uma ameaça a ela para ver se ela se decidia logo de vez isso. Eu olhei para ela e falei. Olha, Irene, o seguinte é esse. Eu gosto de tu e eu comprei esse pedacinho de terra em Camacã. Eu vou morar perto de pai e eu tô indo embora de Piauí. Se tu quiser vir morar comigo, olha, nós vai amanhã. Agora, se tu não quiser, então, olha, nós decide tudo agora, porque eu não posso gostar de uma mulher, eu de lá e ela de cá. Ela olhou para mim assim, agoniada, com medo de escolher, e eu continuei olhando bem sério para ela. E Irene caiu em meus braços chorando, Rivamar, e dizendo,
1: eu vou, Antônio, eu vou, mas eu te juro que eu tenho medo. Eu tenho medo, Antônio.
0: Eu abracei ela e a sosseguei ela. Digo, tenha calma, mulher. Tenha calma. Eu não sou igual a esse seu primeiro marido, não. Olha, você vai me ajudar a fazer a roça e nós vamos repartir tudo. Nas horas de trabalho, nas horas de tristeza, de alegria, nós vamos estar juntos. É isso aí. Poxa vida, nós vamos ter festas também na nossa vida. Não vai ser só de tristeza, não. Nós vamos se dar bem. Eu sei, Rivamar, que no outro dia ela pegou as coisas dela e nós viemos de ônibus para Itabuna e depois para Camacã. Olha, nós nem tínhamos ouvido... Nós nunca tínhamos ouvido falar em Camacã. Pai que morava aqui sempre me escrevia. Ele dizia, Antônio, venha pra cá, deixa esse negócio de gado em Ipiaú e vem plantar cacau que é melhor. Eu ficava vendo o bilhete de pai, as cartas dele, eu ficava naquela ânsia. Eu tomava conta, Rivamar, de uma fazenda de gado. E tinha um pedaço de terra pequeno, meu mesmo. Um dia, eu enjoei assim e disse, e é eu que vou lá nessa tal de Camacã para morar mais pai? E aí vim. Pai me recebeu na maior alegria e disse,
1: vende teu pedacinho de terra, meu filho. Vende seu pedacinho de terra, o gado que tu tem lá pro lado de Piauí, que aqui perto tem uma roça de cacau para vender. E aí... Eu entendo teu dinheiro, tu compra e tu vem morar aqui perto de mim.

0: assim eu fiz, Rivamar. Por isso que eu fiz força de trazer Irene de Piauí pra cá. Olha, tá com 15 dias que hoje... 15 dias que ela chegou. Nós vinha de no ônibus e ela ainda com medo. De vez em quando, eu via ela olhando assim pela janela do ônibus, distraída. E que eu olhava, Rivamar, ela tava chorando, as lágrimas correndo dos olhos. Eu tornava a abraçar ela e dizia... O que é que tu tem, Irene? Eu já te disse, mulher, que eu vou tratar bem de você, que eu vou cuidar bem de você. Ela tentava despistar e dizia... É que eu tô com saudades já de mãe. E eu dizia pra ela, eu digo, quando você quiser, você vai visitar ela. Ou a gente manda buscar a tua mãe pra passar uns dias com a gente, não tem problema. E assim, Ivamar, foi a viagem toda. Olha, não fosse eu gostar muito de Irene, e eu tinha deixado ela pra lá, viu? Lá em Piauí. Ia arranjar outra mulher por aqui mesmo, em Camacã. Mas eu gosto muito dela, eu queria viver com ela. E eu tinha comprado já a roça aqui em Camacã. Eu não podia voltar mais atrás. Olha, nos começos, Ivamar, eu me deu assim... No começo, eu me dei ruim, porque eu era acostumado a trabalhar com pecuária. Eu não entendia nada de cacau. Mas olha, graças a Deus, eu encontrei um amigo vizinho, conhecido de pai, e também da zona de Piauí, que me ajudou muito nos começos. O nome dele é Firmino. Por sorte minha, ele tem uma fazendinha pequena, encostada à minha. Quando ele viu que eu não entendia nada de cacau, ele começou a me orientar nos serviços. É, me ensinando o que é que eu devia fazer. Tinha vez, mamãe, dele passar o dia comigo. Aí eu reclamava, eu ainda dizia assim pra ele, dizia, mas Firmino, olha, você me ajuda, mas tem prejuízo no que é teu, rapaz, você tem que cuidar da tua roça. Mas ele dizia assim, que nada, minha fazenda já tá organizada. É, precisa agora é de dar uma ajuda boa pra você começar na tua aí, ó. E assim, vamos, em poucos dias, a gente era quase como irmãos. Olha, eu cheguei aqui em Camacã mais Irene numa quarta-feira de tarde. Ela tinha perdido um pouco medo e nós fomos direto lá pra minha burara. Chegamos em casa já no escuro. Nós fomos pra cozinha e lá ficamos nós dois. Irene ia fazendo as coisas pra nós e eu ia dizendo, Jamar, onde é que estavam as coisas e ajudando ela. Toda hora ela reclamava brincando.
1: Ô, bicho nojento é homem, Deus me livre. Essas panelas estão daquele jeito, crê em Deus, Pai.
0: Eu aí ouvindo alegre as brincadeiras dela. Eu sabia cozinhar, Ivamar, mas não tinha mesmo cuidado com panela, não. Meu vizinho e amigo Firmino também não tinha mulher. Na casa dele era pior do que a minha. Pois, olha, Irene fritou uma carne, fez café, nós comemos e fomos dormir umas 9 horas da noite. Eu posso dizer, Ivamar, que ali foi a nossa noite de lua de mel. Olha, no outro dia de manhã cedo, nós estávamos tomando café, quando ouvi a voz de Firmino, o meu amigo e irmão vizinho de roça, me gritando lá de fora.
2: Acorda, Antônio. Já acorda, rapaz. Já enricou pra se levantar uma hora dessa?
0: Eu dei uma risada e de cá de dentro de casa eu gritei pra ele. Já tô acordado, rapaz. Já vou. Irene me perguntou.
1: Quem é?
0: Explica, eu digo, é um amigo meu. Mas é amigo mesmo, mesmo que seja irmão. Quando eu cheguei aqui eu não sabia de acho nenhum de nada de cacau. E ele foi que me ensinou tudo, me ajudou, me deu apoio. Ele tem uma fazendinha aqui pequena com a minha, bem colada aqui, é vizinho nosso. Tem dia que eu vou trabalhar com ele, tem dia que ele vem trabalhar comigo. Nós somos muito unidos. Eu vou te apresentar ele. Irene se levantou da mesa, indo pra cozinha e me falou.
1: Ah, chama ele pra tomar café que eu vou pegar outra xícara pra ele.
0: Ela entrou pra lá, pra dentro, e eu fui abrir a porta pra Firmino. Ele estava no terreiro, já de bota e facão, no ponto de serviço. E de cá eu já cheguei alegre. Digo, ô Firmino, entra pra cá, rapaz, vem tomar um café. E ele disse, ah, obrigado, rapaz, já tomei. Eu passei aqui só pra ver se tu já tinha chegado. E eu alegre respondi, digo, entra pra cá, rapaz, eu quero te apresentar a minha mulher. Minha mulher veio, já tá aí mais eu. Firmino fez uma careta de espanto.
2: Ih, rapaz, ela já chegou, é? Veio contigo? Vixe, rapaz, eu pensando que tu ainda tava só, fiz a maior zoada aqui na porta.
0: E ele cá respondi, puxando ele pelo braço. De que nada, rapaz, deixa de besteira, entra pra cá, bota tomar um café. Pois nós entramos pra sala e eu gritei pra Irene. De Irene, traz o café, nós já estamos aqui. E de lá ela respondeu,
1: já vai, já vai.
0: Nós sentamos na mesa alegre e Irene veio de lá, com um bule de café e uma farofa de jabá frita. Ivamar, olha, eu não sei lhe dizer bem o que aconteceu nessa hora. Mas Irene, quando entrou na sala, quando viu Firmino, olha, quase derrubou o bule de café em cima da mesa. De tão assustada que ficou. Eu ainda sem entender, mas assim eu falei, eu digo, Irene, esse aqui é Firmino, é um amigo meu, o vizinho que eu te falei. Mas Irene já corria de volta para a cozinha sem dar mais atenção. Que eu olho para Firmino, Ivamar, ele tá em pé, branco que nem uma cera. A cara fechada e os olhos vidrados assim na porta da cozinha, por onde tinha fugido Irene. Eu fiquei sem entender nada e chamei Firmino. Digo, o que foi que houve, Firmino? Teve alguma coisa? O que é que tu tem? Mas ele virou-se pra mim, Ivamar, ainda sério e sem coragem de olhar na minha cara.
2: Não teve nada não, Antônio. Teve nada não, foi só uma coincidência. Olha, Irene, essa mulher que é tua agora, ela foi minha primeira mulher.
0: Ivamar, me deu uma confusão na cabeça. Mas também na mesma hora eu comecei a entender o que é que estava se passando. O primeiro marido que tinha judiado tanto de Irene era Firmino. Olha, ele estava todo sem jeito e foi saindo porta fora. Eu acompanhei ele sem saber o que dizer. Se eu devia, sei lá, pedir perdão, pedir desculpa, pedir para ele ficar, eu fiquei sem saber o que dizer. As únicas palavras que saiu da boca foi, olha, desculpa, Firmino, eu não sabia. Ele parou um pouco pensativo na porta e me disse como se estivesse se lembrando.
2: Rapaz, eu era muito novo e sem juízo. Eu fiz tanta maldade que ela me largou. Eu fui muito perverso com ela.
0: E dali ele saiu todo triste. Eu fiquei olhando um pouco ele seguir na estrada com a cabeça baixa e aí me lembrei de Irene. Voltei correndo e encontrei com ela chorando, debruçada na mesa da cozinha. Eu me sentei perto dela, Ivamar, passei a mão na cabeça dela e perguntei, de que foi, Irene? Que foi, mulher? Ela me disse chorando.
1: Foi o susto que eu tomei. Eu nunca mais esperava de ver esse homem em minha vida. E de repente eu topo ele agora dentro da nossa casa, junto com a gente. Eu tomei um choque tão grande que o coração acelerou.
0: Nós passamos um tempo calado. Eu fiquei do lado dela, atrapalhado com aquela confusão toda. Ivamar, olha, eu te juro que eu comecei até a sentir ciúmes. Senti ciúmes pensando algumas besteiras e eu perguntei, eu digo, ô Irene, me fala a verdade, tu ainda sente alguma coisa pro Firmino? Tu ainda gosta dele? Ela levantou a cabeça de vez.
1: Você é doido? Já basta o que ele me fez. O que eu não quero é ver ele na minha frente nunca mais. Eu não quero ver ele em nossa casa nunca mais.
0: Eu abracei ela alegre porque eu tinha acabado naquele momento meus ciúmes. Mas fiquei triste porque eu sabia que meu melhor amigo estava sofrendo também. Ivamar, tá com 15 dias que Irene chegou. Nunca mais Firmino veio me ver. E agora? Agora eu soube que ele anda bebendo. Bebendo o dia todo, agora apaixonado por Irene. Nesse último sábado me disseram que ele estava às quedas pelos bares de Camacã. Eu tô sem saber o que fazer, Ivamar, para ajudar meu melhor amigo. Assinado, um homem feliz com a mulher, mas preocupado com o amigo. E eu peço a música com Milionário e José Rico. Bebida não cura paixão.

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0: Olha, são 6 horas e 47 minutos, 6h47, e a guerra continua no mundo, né, rapaz? É o Irã, juntamente com os Estados Unidos, que por sua vez tem também. Olha, é tantos países, né, lutando por. Brigando, né? Brigando, se destruindo, matando pessoas inocentes. Terrível, terrível isso. São mais de anos já, né? A busca dessa sei lá o quê. Né? Dessa sei lá o quê. A verdade é essa. É isso. E pro lado de cá, a briga. Também a guerra, né? Por questões de políticas, né? Seria bom se, independente de direita e esquerda, todos somassem, né, as boas ideias para um futuro melhor para todos nós. Mas não, né? Se a direita tiver uma boa ideia, a esquerda vai de encontro. E vice-versa. Se a esquerda tiver uma ótima ideia, a direita vai de encontro. Não somam, né? Para poder, sei lá, ter um futuro melhor para todos nós. Olha aqui, por exemplo, o presidente Lula, não irá às posses de presidentes da direita eleitos em Peru e Colômbia. Deveria ir, não é? É outro país, tem nada a ver, gente. Tem nada a ver, deveria ir para que futuramente pudesse ter uma boa ou algumas boas negociações entre Brasil e esses países, mas não vai. O presidente Luiz Inácio Lula da Silva, do PT, não participará das posses de Keiko Fujimori, no Peru, e Abelardo de Las Priela, na Colômbia. Segundo o Palácio do Planalto, a prioridade é concentrar a agenda no Brasil há poucos meses da eleição presidencial. É, talvez seja isso também, né? Está aí na corrida da política, e aí pode ser também essa situação, essa barreira para o presidente não ir, né, para a posse dos demais. 6h49 agora.
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0: Olha, antes de falar com o povo, isso aqui agora, viu, gente? Jurista diz o seguinte: Jax Wagner pode encarar mais de 40 anos de pena se condenado.
2: Opa!
0: Tu acredita? Tu acredita? A intimação da Polícia Federal para o depoimento do senador Jax Wagner, do PT da Bahia, pode resultar numa soma de crimes com penas que ultrapassam 40 anos. O jurista Marlon Reis.

0: no UOL News, ao comentar o depoimento do ex-líder do governo no Senado, previsto para agosto. Reis disse que o caso ainda está na fase inicial do inquérito, mas citou tipos penais como tráfico de influência, organização criminosa e invasão de dívidas no contexto do caso Master. O contexto é muito complicado porque envolve tráfico de influência, envolve organização criminosa, aí as mesmas palavras, né? Então tá aí, Reis detalhou que a intimação é uma posse processual em que a Polícia Federal decide ouvir o próprio investigado para esclarecer detalhes e buscar novas provas, depois de outras diligências já realizadas na investigação, como a busca e a apreensão no caso do senador. Questionado sobre a distância sobre a investigação e uma eventual condenação, o jurista afirmou que o inquérito é o passo inicial e pode até ser arquivado se não houver provas de crime e indício de autoria. Ele explicou que, se a polícia concluir que há elementos para indiciar Jacques Wagner, o caso segue para a Procuradoria-Geral da República, que pode optar por oferecer a denúncia. Ele ressaltou, contudo, o respeito ao rito processual e ao direito de defesa do investigado. Reis também comentou o impacto eleitoral do caso e disse que a lei da ficha limpa não torna alguém inelegível apenas por ser investigado ou indiciado. Para barrar uma candidatura, sublinhou o jurista, é preciso condenação por um órgão colegiado da justiça. São 6:52, 6:52 agora.
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0: Muito bem, vamos lá, 6:52, chegando os comentários de Alexandre Garcia. Alô, Alexandre, bom dia.
2: Bom dia. Inacreditável. O Tribunal de Contas da União, que não é um órgão do judiciário, é um órgão do legislativo, auxiliar do legislativo, é quem cuida das contas públicas federais, que fiscaliza e pune para não haver nada fora da lei. E o próprio TCU está propondo um aumento de 30%, se não me engano, nas comissões de cargos em comissão, nas gratificações, e achou uma maneira de permitir que elas não sejam contadas para fim de limite do teto, que é 46 mil, está escrito na Constituição, está lá no artigo 37, dizendo que não pode ultrapassar o limite da remuneração do ministro do Supremo a qualquer título. Ora, mas devem estar pensando o seguinte: não, os ministros do Supremo também passaram, todo mundo passa, vamos passar também. É o tribunal que cuida das contas públicas, que fiscaliza. Bom, por falar em Supremo, o ministro Gilmar Mendes processando o senador Alessandro Vieira, que era relator da CPI do crime organizado. Ele sugeriu o indiciamento de ministros do Supremo e Gilmar Mendes o acusa de abuso de autoridade, né? E mandou para a Procuradoria-Geral da República. A Procuradoria-Geral da República alegou que ninguém pode indiciar ministro do Supremo senão um ministro do Supremo. Vocês entenderam isso? É o absurdo por absurdo. Então, ninguém pode indiciar, né? Se o próprio tribunal não pode, né? Só Deus, né? O bispo, sei lá, né? Ou o Senado, né? Pois é, Senado quieto, calado, omisso. Então, aí a gente faz uma analogia. Ora, se um senador pode participar do julgamento, pode julgar um ministro do Supremo num processo de impeachment por crime de responsabilidade, e foi a respeito disso que o senador pediu indiciamento, se pode julgar por crime de responsabilidade, tirar o mandato do ministro do Supremo, se pode o mais, pode o máximo, pode o menos, não é? Mais. Bom, mas aí tem uma filigrana. Gilmar sugeriu que se encaminhasse para a Justiça Eleitoral, para saber se isso não enquadra em alguma coisa que cause inelegibilidade, para atrapalhar a vida política, político-eleitoral do senador Alessandro Vieira. E aí o PGR, Gonet, todo mundo sabe, até as pedras da rua, das ligações dele com Gilmar, mandou para a Justiça Eleitoral de Alagoas, né? De que depende o registro da candidatura da reeleição de Vieira, Tribunal Regional Eleitoral. Aí eu lembro É para saber se ele não cometeu nenhum ilícito eleitoral. Eu lembro de uma entrevista do grande Joaquim Falcão, na CNN, que disse: o Supremo, que foi criado para resolver conflitos, é a origem de conflitos. Joaquim Falcão que disse isso lá na CNN, todo mundo ouviu. Bom, o careca do INSS, o Antônio Carlos Camilo Antunes, teve mais uma apreensão de bens. A Polícia Federal encontrou num prédio residencial de Brasília, lá no subsolo, nas garagens, um Audi R8. Gente, um R8 tem um motor V10, 10 cilindros em V, que gera mais de 700 HP. Ele faz de 0 a 100 em 3 segundos, um pouquinho além de 3 segundos. Audi R8. Encontrou também um BMW M5. É com motor V8. Aliás, aquele motor V10 equipa o Lamborghini. E esse motor V8 gera 727 HP. E também vai de 0 a 100 em 3 segundos. Aliás, o outro, o motor do Audi é 610 HP. E encontrou um Opala Diplomata. O meu pai tinha um Opala Diplomata. E deve ser de colecionador, né? Tava lá um Opala Diplomata. Vai ser apreendido tudo. Né? E só para encerrar, você sabe em quanto estamos pagando de juros da dívida pública gigantesca? Um trilhão. Estamos pagando esse ano 1 trilhão e 80 bilhões e mais 400 milhões. A gente nem tem ideia do que seja isso, muito menos da dívida que está em 10 trilhões 620 bilhões. Isso para os cálculos brasileiros que deixam fora os papéis que estão no Banco Central para serem postos em circulação, os papéis de crédito do governo, seria 81% de tudo que se produz no país. Mas segundo os cálculos do FMI, cálculo mundial, que inclui todos os papéis, todas as letras de crédito do Tesouro, isso significa 96% do PIB brasileiro, a dívida pública. Para a gente pensar nisso em ano eleitoral, né? Porque aumentou muito nesses últimos anos. Parece que era mais de uma pandemia constante. De Brasília, Alexandre Garcia.
0: Valeu, Alexandre. E o Alexandre falando aí, né, dessa dívida pública do Brasil, eu lembro que 2 anos, ou talvez menos disso, né? O governo Lula devia quase 3 trilhões de reais, o que já era um absurdo, porque foi entregue, né, o governo sem essa dívida. Aí daqui a pouco aumentou para 4 a 5 trilhões, daqui a pouco para 6 trilhões, e eu vinha divulgando isso no programa, daqui a pouco 8, aí chegou a 9 trilhões. E eu, puxa vida, como está subindo, passou dos 10 trilhões. Você viu, Alexandre Garcia, nós estamos pagando de juros para a dívida pública mais de um trilhão de reais. A gente não tem nem ideia, né, de quanto dinheiro é. Passa de bilhões, né, só para ter uma ideia, porque não dá para nós, cidadãos comuns, né, termos a ideia de tanto dinheiro. Mas a única coisa que a gente tem que ter a certeza é o seguinte, ó, quem paga essa dívida somos nós. Tá? Quem paga essa dívida somos nós. Já passou de 10 trilhões. Vai chegar até quando, hein? Até quando, não? Até quanto? Já tá. Nós estamos pagando mais de 1 trilhão de reais de juros da dívida pública, tá? Nós estamos pagando esses juros. Nós estamos pagando essa dívida. Nós vamos continuar pagando se o governo não tiver administração. Porque isso não é saber administrar. Qualquer um sabe disso, qualquer criança. Se você der 10 reais à criança todo mês e ele passar a gastar mais de 10, primeiro que ele não vai nem gastar, né? Só se ele comprar fiado. Criança não pode comprar fiado, quem pode comprar é o adulto, né? Que compra no cartão, que compra, enfim, vários meios de se comprar no crediário, etc e tal. E aí, daqui a pouco, tira o dinheiro de comer. Tira o dinheiro de administrar a casa para quê? Para pagar dívidas. Pronto, assim está o Brasil. 10 trilhões, já passamos de 10 trilhões. Vai vendo a conta. Lá atrás eu falava em quase 3 trilhões. Já passamos de 10 trilhões de reais. 7 em ponto, estamos indo embora. Vai. Adeus, amigo. É, estamos indo embora. Pois é, para quem, né, acha que isso é besteira, que nada. Isso aí, quem paga é o país, não estamos nem aí. Vai vendo, vai vendo. Como é que é? É. Bom, há quem diga de que pode se chegar um momento de não ter dinheiro para aposentado. E se não tem para aposentado, imagine para o bolsa isso e bolsa aquilo, né? Aí quando pegar no bolso de cada um é que vai ver, né, o quanto isso realmente dói. O país está com a dívida do jeito que está. Chegando ela, Jaqueline Mendes, exatamente no Poder da Notícia, para você ficar por dentro dos assuntos no que se diz respeito à cidade, região, Bahia, Brasil e mundo. Tchau, tchau e até amanhã, se Deus quiser. Opa!

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Eu vou te contar, viu, menino? Eu vou te contar. Não é brinquedo, não. Agora, qual é o... qual é o oficial, Ribamar? É que eu não sei. É, não é esse, não. É um com 2 milhões de seguidores. Também não é, não, esse. É, mas tem muita coisa de ser alguém, né? Pois é, gente, bom dia! É que Ribamar encerra o programa e a gente fica aqui conversando, falando da política brasileira, falando da situação real do Brasil. Mas olha, são 7:09, 7:09. Eu quero mandar aquele bom dia todo especial pra você, onde quer que se encontre, em casa, no carro, no trabalho. Tá na boa, Tony? Tá feliz? Essa é a sua 96,1 Rádio Boa FM. Uma rede de rádios, tem Boa FM lá em Barreiras, tem também em Chique Chique, tem Boa FM Alagoinhas, como é o nome da outra cidade? Irecê, né? Breve, breve chegando mais duas boas, é isso, é a rede Boa FM de comunicação, levando a comunicação de uma forma direta, democrática, e eu sou muito feliz em trabalhar uma emissora que nos deixa super à vontade, né, Ribamar? Saber que a gente pode aqui externar as nossas opiniões, claro, sempre baseado na verdade, porque o rádio ainda continua sendo o único veículo de comunicação mais confiável da população brasileira, mundial até, né? Então a gente abraça você, rádio ouvinte, que todos os dias acorda cedo para ouvir o Ribamar Mesquita, e eu vou pegando a ponga dessa audiência extraordinária, trazendo para vocês informações. Programa feito com o povo e para o povo. Esse é o poder da notícia. E eu acho muito juiz o nome, né? Porque a gente sabe que o poder da notícia transforma vidas, principalmente

0: no que diz respeito à vida do cotidiano das pessoas. Então aproveite a rica oportunidade que a sua Boa FM te dá em 2 horas para você colocar a sua boca no trombone. Claro, respeitosamente, sem atingir a vida pessoal de ninguém, sem xingamentos. Vamos fazer um debate democrático, em cima de fatos, sem fake news. Vamos trabalhando assim, porque a informação, o ver de verdade, tem que prevalecer nessas eleições. A gente precisa encontrar a verdade. E só através dos meios de comunicação, através do rádio, é que a gente consegue fazer uma análise do que realmente é fato ou é fake. 7:11, buzina pra mim, vai! Alô, motorista de aplicativo, bom dia! Meus amigos taxistas, infelizmente eu quero aqui já dedicar esse programa ao ex-taxista grande, que teve a vida ceifada ontem, mais um acidente automobilístico, necessariamente no mesmo local de outros acidentes com vítimas fatais. E o meu editorial vai falar sobre isso. Eu estou fazendo essa homenagem porque o grande era ouvinte nosso, viu, Tony? Era ouvinte do programa. E muito triste, muito cruel o que aconteceu com ele ontem. E quando esses acidentes acontecem no seu cotidiano, não é mais acidente. E eu vou falar sobre isso daqui a pouquinho no programa. 7:12. Alô, caminhoneiros, caçambeiros e carreteiros. Quem tá dormindo acorda na hora com essa buzina do caminhão, viu? Muito bom dia e obrigada pela carona na boleia do seu caminhão aí nas BAs e BRs ouvindo a gente. Alô, motoristas de ônibus, coletivo, intermunicipal, interestadual, os coletivos, né, que Rivamar me lembrou bem, os motoristas de transporte escolar, levando os alunos, levando a esperança para dias melhores para essas crianças. Um beijo grande para vocês. São 7:12, pessoal da Zona Rural, meus amigos da Zona Rural, alô, tratadores de cavalo, vaqueiros, agricultores, quem lida com cacau. Tá de quanto cacau hoje, Rivamar? 328. Baixou, não foi que não deu 400 semana passada? Logo na hora que eu vou vender o cacauzinho. 7:13, tá no ar, o poder da notícia.
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0: Olá, meus amigos. Eu começo o programa de hoje falando a respeito de uma situação que vem acabando com vidas, com famílias. E a gente fala de quantas vidas mais serão necessárias, Tony. Há algo de profundamente inaceitável quando o mesmo trecho ali da BR-101 se transforma repetidas vezes em cenário de acidentes com vítimas fatais. Quando as tragédias deixam de ser episódios isolados e passam a compor uma rotina macabra, já não é possível atribuir tudo à imprudência dos motoristas. É preciso perguntar. É preciso perguntar. Quantas mortes serão necessárias para que providências efetivas sejam tomadas, Tony? A repetição desses acidentes revela um problema que vai muito além das estatísticas. Porque cada vítima destruída, Tony, são sonhos interrompidos. Cada vítima representa uma família destruída. E uma sociedade que convive com a sensação de abandono. É como se essas mortes não fossem importantes para quem deve resolver o problema. Tivemos recentemente, nesse mesmo trecho, a morte de Felipe, o filho de André. Nessa mesma localidade, Tony. E constantes acidentes vêm acontecendo ali, sem vítimas fatais também. Mas ontem nós perdemos grande, ex-taxista, de uma forma brutal. Aí a gente vem para outro trecho aqui da BR-415, no sentido que vai para Ilhéus, onde em frente à CEPLAC a vida de um estudante foi ceifada por falta de sinalização. Rápido tomaram a providência e colocaram ali radar e etc, mas continua ainda mal iluminado à noite. Mas voltando ao trecho de cá, da BR-101, a gente vive com a sensação de abandono. Enquanto autoridades trocam responsabilidades, as vidas continuam sendo perdidas em um trecho cuja periculosidade já é amplamente conhecida por todo mundo, Tony. É evidente que motoristas têm o dever de respeitar as leis de trânsito, a gente sabe disso. Excesso de velocidade, ultrapassagens proibidas, consumo de álcool e distração ao volante continuam sendo fatores determinantes em muitos acidentes. Só que, no entanto, quando o mesmo local concentra sucessivas ocorrências fatais, torna-se inevitável questionar as condições da rodovia. O que é que falta ali, Tony? O que é que precisa ser feito, Tony? Sinalização adequada? Manutenção no pavimento? Iluminação, fiscalização eletrônica eficiente, intervenções de engenharia não podem permanecer apenas nas promessas. Olha que o Brasil arrecade muito. IPVA, multas. Imagine quanto não se arrecada para você andar com o seu carro regularizado. Você paga o documento hoje, amanhã chega uma multa que você nem sabe de onde foi. Então, os custos dessa omissão não é falta de grana, tá? Para poder fazer. Mas o custo dessa omissão vai muito além das manchetes. Tem hospitais hoje sobrecarregados de acidentes automobilísticos. Prejuízos econômicos, congestionamentos e o impacto emocional sobre equipes de resgate, comunidades inteiras, são consequências de um problema que poderia ser mitigado com planejamento e com investimento. A inércia também tem um preço. E ele está sendo pago, sabe como? Em vidas humanas. É inaceitável que a indignação só ganhe força após cada nova tragédia. O poder público precisa agir de forma preventiva e não apenas reagir depois que o pior acontece. Estudos técnicos, obras de adequação, reforço na fiscalização e transparência sobre as medidas adotadas são obrigações e não favores. A sociedade também não pode se acomodar. Precisamos cobrar respostas. Exigir investimentos e adotar uma postura responsável no trânsito são atitudes complementares e indispensáveis. Afinal, amigos, nenhuma obra será suficiente se a imprudência continuar sendo tratada com normalidade. Assim como nenhuma campanha educativa compensará a ausência de infraestrutura segura. Cada cruz às margens da BR-101 é um lembrete doloroso de que a negligência, seja individual ou institucional, ela mata. A verdadeira polêmica não está em apontar culpados, mas em aceitar que um trecho reconhecidamente perigoso continue fazendo novas vítimas sem que soluções efetivas sejam implementadas. Onde estão os nossos políticos, os nossos representantes? Quem pretende se candidatar que não vai em busca de soluções junto ao DENIT para resolver esse problema? Porque enquanto isso persistir, cada nova fatalidade deixará de ser apenas um acidente e passará a representar mais um fracasso coletivo. Precisamos saber quem tomará a frente de resolver um problema que já virou rotina. E aí eu pergunto mais uma vez: quantas vidas mais serão necessárias? Está no ar o Poder da Notícia.
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0: Vamos às manchetes que serão destaques no programa de hoje. 22 de julho de 2026 é quarta-feira, dia do cantor lírico. E dia também uma salva de palmas ao trabalhador doméstico. Profissão essa que sempre foi predominante por mulheres, né? Mas que muitos homens também agora já são trabalhadores domésticos. Então a gente manda um abraço pra você, que tá aí inclusive com o radinho ligado na casa da patroa, do patrão, fazendo já a faxina, preparando tudo. Então a você, trabalhador doméstico, parabéns pelo dia. 7 horas 21 minutos, 7h21. Vamos às manchetes que serão destaques no programa de hoje. Ataque a tiros deixou um morto e outro ferido na Feira Livre do Centro Comercial em Itabuna. Tragédia anunciada que a gente vem anunciando aqui todo dia. A quantidade de noias é terrível. Eu parei esses dias lá no Centro Comercial, Tony, ali próximo ao antigo... É a Meira ali ainda, não sei... É aquele supermercado ali, e aí eu estacionei o carro ali pra atender o telefone, pra não precisar estar dirigindo com o telefone. Então você vai, estaciona, para, pra poder atender o telefone. E eu ali numa ligação importantíssima, resolvendo um problema, e mais de 6 noias, toda hora me abordando dentro do carro, pedindo dinheiro, pedindo cigarro, pedindo isso, pedindo aquilo. Sabe uma coisa insuportável que está ali naquele centro comercial? E aí, resultado, teve ataque a tiros, deixou um morto e outro ferido ali na Feira Livre do Centro Comercial, e parece que o poder público fechou os olhos para o centro comercial. É uma imundícia, é uma nojeira, é uma quantidade de caminhões estacionados nas portas dos estabelecimentos, é nóia para tudo quanto é lado, e a criminalidade também. E aí a gente para e pensa, até quando vai continuar essa situação no centro comercial de Itabuna? 7 horas 22 minutos, Marcelo Santos com os destaques de hoje. Bom dia, Marcelo.
2: Bom dia, Jaqueline. Tragédia anunciada. Ponte que já foi interditada continua sendo usada pela população. Terror na madrugada de hoje no centro comercial. Um elemento foi executado, outro baleado, encaminhado ao hospital de base. Unidade de saúde arrombada. Elementos levaram vários equipamentos. Daqui a pouco eu conto tudo aqui dentro do Poder da Notícia.
0: Daqui a pouquinho ele vai contar tudo pra gente. Olha, homem que sofria ameaças foi executado a tiros dentro de veículo, sabe aonde? No distrito de Taboquinhas, Tony. 7h23, Hélio Fonseca pelas ruas da cidade. Fala, Bocão!
3: Valeu, aquele abraço, bom dia. Ótima quarta-feira para você, Jaqueline, Mendes, Marcelo, Tony e aos ouvintes da Boa FM. Vamos agora com as manchetes para o Poder da Notícia. Após acidente com vítima fatal, manifestantes bloquearam a BR-101 na tarde de ontem. A equipe de jornalismo da Boa FM esteve presente e ouviu moradores da localidade. Segunda edição do projeto Direito de Saber acontece nas cidades de Itabuna e Ilhéus. Plano de segurança pública foi apresentado na tarde de ontem, visando a Romaria do Bom Jesus da Lapa 2026. Daqui a pouco eu conto tudo aqui no Poder da Notícia, que segue no comando da Líder em Audiência.
0: Valeu, Hélio. Daqui a pouquinho ele conta tudo pra gente. São 7h24 e, claro, o grande protagonista desse programa é você, rádio ouvinte, né? Hoje não teremos, excepcionalmente, o quadro Causa Ganha, devido a uma audiência que o doutor Geraldo Calazans vai entrar dentro de instantes, e por esse motivo não teremos o quadro Causa Ganha. Então, hoje, a sua participação vai ao ar de qualquer jeito, viu, Tony? Vai ao ar de qualquer jeito. Porque o pessoal acha, gente, que é o Tony que não quer tocar o áudio. Não é isso. A gente recebe, graças a Deus, aqui cerca de 100, 200 áudios ao dia. E às vezes, quando tem alguma entrevista, alguns quadros, a gente precisa segurar um pouco, né? Só que hoje

0: E às vezes, quando tem alguma entrevista, alguns quadros, a gente precisa segurar um pouco, né? Só que hoje temos o espaço aberto do Dr. Geraldo Calazans para ouvir a população. Então, bote sua boca no mundo! 7 horas 25 minutos, 7h25. Eu vou contar um pouco sobre a questão do latrocínio, né, da professora. Tinha acesso privilegiado à rotina da professora. Você lembra que ontem eu falei que cortaram os dedos dela para poder sacar o dinheiro? Eu vou contar detalhes desse caso daqui a pouquinho no programa. 7 horas 25 minutos. É hora de conferir as manchetes de capa, Tony, dos principais jornais que circulam hoje por todo este país chamado
1: Brasil.
0: Ele hoje está numa felicidade, diz que vai tocar todos os áudios. Tá numa felicidade esse homem de um telefonema que ele recebeu ontem à tarde, que só Jesus, viu? À tarde! Bahia tem alta de 2.500% nas apreensões de canetas emagrecedoras. Correio da Bahia, 4 clínicas odontológicas são interditadas em Salvador. Tribuna da Bahia, Operação Eldorado prende 6 pessoas suspeitas de agiotagem e extorsão. O Globo, tarifaço na vida real. Empresários contam como tentam redirecionar produtos enquanto perdem clientes nos Estados Unidos e empregados no Brasil. O Dia, homem é preso por tráfico pela segunda vez em um mês. Extra, bebê dado como morto volta a apresentar sinais vitais 2 horas depois em hospital no interior de São Paulo. Isso é Deus, né? É o poder de Deus. Pense aí, depois de 2 horas sem nenhum sinal vital, o bebê, ó, ressurge. Isso chama-se o poder de Deus. Folha de São Paulo, novo tarifaço de Trump contra o Brasil começa nesta quarta-feira, hoje, e ameaça até 11 bilhões de dólares em exportações. O estado de São Paulo, aniversário general, coronel da PM tinha grupo no WhatsApp com companheiro do PCC, aponta Ministério Público. É brincadeira, gente? A gente pensa que a corrupção só está, né, nos bandidos de colarinho branco, né, corruptos, políticos corruptos, mas não, está em tudo quanto é lugar. Eu estou falando de um general, de um coronel da PM. Ele tinha lá um grupo no WhatsApp com um companheiro do PCC. É brincadeira um negócio desse, cara? Correio Brasiliense, em evento, Flávio Bolsonaro pede mais observadores para a eleição. O popular estudante de odontologia de 19 anos morre após complicações causadas por encefalite autoimune rara. No Diário Catarinense, candidatos ao governo de Santa Catarina poderão gastar até 17,3 milhões de reais na campanha das eleições 2026. Fundo eleitoral esse pago por quem? Pelo povo brasileiro! Valor econômico, guerra nos Estados Unidos, no Irã, já custou 37,5 bilhões de dólares, diz o Pentágono. A crítica, professor de jiu-jitsu é preso por estupro de aluna de 14 anos. É brincadeira um negócio desse? Rapaz, você viu aquela onda da academia, meu irmão? A mulher tava malhando, aí ela fazendo vídeo, né, pra botar nas redes, e o cara atrás, se masturbando atrás dela. Enquanto ela estava na esteira caminhando. É brincadeira um negócio desse, rapaz.
2: Psicopata.
0: Psicopata mesmo. Estado de Minas, namorado de mulher encontrada morta no Camargo, se entrega e confessa crime. Jornal do Comércio, Polícia Civil indicia mulher por tentativa de homicídio após investigação sobre mercúrio em água de artesã no Recife. Diário do Nordeste, aluno atira acidentalmente no próprio pé durante treinamento para delegado no Ceará. Rapaz, que atrapalhado, né, menino? 0 hora. Após campanha de idosa de 82 anos, lei passa a permitir bebidas alcoólicas em casas de repouso nos Estados Unidos. Aí Tony falou, agora eu quero ir. É brincadeira um negócio desse. 7 horas mais 29 minutos são as manchetes de capa dos principais jornais que circulam hoje por todo este país chamado
1: Brasil.
0: Pessoal, eu começo o programa também hoje falando da importância de você, comerciante, que gosta do programa, né? É importante que vocês anunciem no rádio, e eu estou convidando vocês para colocar sua marca, produto ou serviço neste programa, para nos fortalecer mais ainda, né? Porque a propaganda, ela continua.

0: continua sendo a alma do negócio. Quem não é visto não é lembrado. Parece frases clichês, mas que realmente faz toda a diferença. Vamos dar um exemplo aqui, Tony? Vou fazer uma propaganda gratuita da Coca-Cola, mas a Coca-Cola hoje é um produto que mais vende.
1: Por que ele não faz propaganda gratuita da Heineken?
0: A Heineken também é outra, né? Que não precisa nem fazer propaganda, mas ela já se vende. Então, assim, se o seu produto é bom e você sabe que ele é bom, por que não anunciar no rádio? Não é gasto, é investimento. E eu tenho certeza que você anunciando conosco, suas vendas vão triplicar. 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Então são 7 horas 32 minutos. Vamos fazer o seguinte, eu vou para um breve intervalo e na sequência eu quero lhe ouvir, tá? Manda seu zap para mim. Um breve intervalo, voltamos já.
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2: Tá falando com ela, olha a hora, são 7:35, 7:35, estamos de volta com o Poder da Notícia, no oferecimento do Regula Femme. 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Vamos lá? Vamos dar voz e vez ao povo? É o quadro Fala Povo!
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7: 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Estava aqui nesse protesto antes. E tua família aqui mora pro lado de lá também. Minha sogra. Meus enteados, a gente vai pra igreja. Então, estamos aqui reivindicando sobre o radar. Segundo o relato dos pessoal que fizeram a vacinada e levou para o DENIT, falaram que ali não poderia botar um radar ali porque não gerava multa, não gerava lucros para eles. Aí tinha um radar antigamente ali, tiraram, porque não estava gerando para ele lucro em nada ali.
2: Bom, eu acho que esse não seja o caso, né? Porque não é possível que alguém possa dizer do DENIT que não vai gerar lucro. O radar, a intenção dele é reduzir a velocidade, né? Se dói no bolso é quem está infringindo a lei, o excesso de velocidade. Mas, inclusive, atenção nossa equipe de reportagem, tanto Marcelo quanto Hélio, veja qual de vocês dois pode procurar aí o escritório do DENIT aqui para saber o motivo que ainda não foi instalado um radar ali. Então, acho que o radar vai ajudar a reduzir, é esse o estudo ali, é um radar que vai fazer diminuir o número de acidentes. Se for isso, né, o DENIT precisa se pronunciar, precisa falar. Porque ó, esse trágico e violento acidente de trânsito tirou a vida de um homem no final da tarde de ontem, ou da manhã, aliás. Isso foi por volta das 11 horas da manhã, né? E aí... A vítima foi identificada como Elias Marques de França, de 60 anos, que pilotava a motocicleta no sentido que vai do viaduto Paulo César Lisboa em direção ao viaduto Paulo Souto, quando ele se envolveu em uma colisão contra um caminhão nas proximidades da entrada do bairro Manuel Leão, justamente no mesmo local que o Felipe perdeu a vida.
8: Depois dele, de Felipe, teve outro acidente.
2: E teve outro acidente, mas graças a Deus o cara não morreu, não foi a pessoa não morreu. Mas a violência do impacto frontal contra a lateral esquerda do veículo de carga, na altura do para-barro do motorista, o condutor da moto sofreu lesões gravíssimas. Inclusive, Tony, teve a cabeça decepada. Então, olha só a violência que foi. O corpo da vítima permaneceu caído ao lado do veículo de duas rodas, que ficou completamente destruído enquanto a cabeça foi arremessada a cerca de 70 metros do ponto exato da colisão. O motorista do caminhão permaneceu no local e relatou que ainda tentou desviar para evitar a batida, mas não obteve êxito. Populares mencionaram que o motociclista estaria tentando realizar uma ultrapassagem no momento do choque, hipótese que ainda não foi confirmada oficialmente pelas autoridades. Elias era uma figura bastante conhecida e estimada aqui em Itabuna, onde trabalhou por longos anos como taxista ali no terminal rodoviário aqui de Itabuna. sendo carinhosamente apelidado por amigos e colegas de profissão como Grande. E que, infelizmente, né, perdeu a vida em um trecho que já é costumeiro acontecer, principalmente envolvendo motocicletas. Atualmente, o Grande atuava como motorista profissional para uma empresa proprietária de uma frota de vans. E a notícia dessa tragédia mobilizou dezenas de pessoas, amigos das vítimas, que se aglomeraram no trecho da rodovia e lamentaram profundamente a perda precoce. Aí, equipes da Polícia Rodoviária Federal, da Polícia Civil, estiveram no local para isolar a área, ordenar o tráfego e dar início às investigações. Durante a realização dos trabalhos periciais do DPT, a pista precisou ser totalmente interditada nos dois sentidos, o que acabou gerando um longo engarrafamento na rodovia federal. O corpo de Elias foi removido do local por volta das 12h30 e encaminhado ao Instituto Médico Legal, IML, de Itabuna. Eu ainda não tenho informações sobre o velório, né? Não tenho essas informações, mas eu vou dizer para vocês, é necessário, é o que eu falo. São muitos discursos políticos e um empurrando a barriga por outro. Ah, ali não pertence a Itabuna, ali é responsabilidade é do governo federal, é da BR, é do DENIT, é de quem quer que seja. Mas eu quero dizer que enquanto políticos, enquanto representantes, nós temos a obrigação. Só vai tomar providência quando for um filho de um político? Quando for um filho de um prefeito? Um filho de um deputado? Pelo amor de Deus, gente. Quantas vidas mais vão ter que ser ceifadas? Então eu vou falar aí, atenção, nossos repórteres, procurar o DENIT para esclarecimentos a respeito desses acidentes que vem acontecendo no mesmo trecho. 7h42, que fale o povo.
9: Bom dia, Jaque. Bom dia, Tony Barba, Marcelo Santos, Hélio Fonseca. Que Deus abençoe cada lá e cada coração, nos protegendo sempre, nos livrando de todo mal. Ô, Jaque, não tem remédio para os autistas na farmácia. Pelo menos a melatonina não tem. Viu que meu neto é autista. Outra coisa, esse biqueixa também do posto do Nossa Senhora da Vitória. Sonilda Mello, pelo amor de Deus, secretário, o que é que está acontecendo? Várias queixas, viu? Prefeito Valderico, eu sei que o senhor pegou a cidade esbagaçada, né? Mas, bora ajustar algumas coisas, tem como. Entra muita verba em prefeitura, gente. Meu neto, a gente pode comprar já que o remédio, quem não pode já que comprar o remédio, é mais de R$30 a melatonina, que dá para poder acalmar, dormir. Complicado, viu? Ô, Jaque, o ser humano está precisando de Deus, Jaque. Precisando de Deus, é uma imprudência, é um corre-corre, correr tanto para quê? Se a gente morre, fica tudo aí, né? O ser humano perdeu o amor próximo, o amor de Deus, o ser humano está precisando de Deus. Enquanto politicagem, eu não vou fazer política mais para ninguém, não. Estou logo dizendo. Subir ladeira, descer ladeira, como aquela bestinha que vocês conheceram fez, acabou. Aquela cida morreu. A escada que eu fiz, eu quebrei, joguei dentro do Rio Cachoeira. Aquela cida que vocês conheceram, bestalhada, viu? Que fazia política de graça, a troco de migalha, morreu. Não existe mais, viu? Eu enterrei. Viu? Porque o que eu ganhei foi só o quê? Fumo. O que eu ganhei, Jaqueline Mendes. Correndo atrás desse povo. Fumo. Forte abraço a todos de todo o município aí que estão ligadinho. Na boa, tô feliz. Forte abraço, Cidão do Mangabinha.
2: Beijo, Cidão, pra você. Obrigada pelo carinho da audiência. São 7h43. Atenção aí, Secretaria de Saúde de Ilhéus. O que é que tá vendo aí, Valderico? Vamos sair mais das redes sociais, vamos embora mais para os postos de saúde, saber direito o que está acontecendo. Falta de melatonina para as crianças com autismo. Não está tendo nas farmácias. Como é isso? 7h44. Tony, mandar um beijo aqui todo especial, um abraço para os nossos ouvintes motoristas de aplicativo. Bom dia, Jaqueline Mendes. Manda um salve aí para o grupo de motoristas de aplicativo, só as natas. Lúcio, motorista de aplicativo, ouvindo a gente, obrigada pelo carinho. Olha, 7h44, Rua F Monte Cristo, Jaque, que vai pra UPA, tá pedindo socorro. Você vai dar um socorro, é capaz de acontecer uma coisa pior. Rua F no Monte Cristo, Sônia Fontes. O povo tá lá pedindo socorro.
10: Opa!
2: E é a rua principal que vai pra UPA, a unidade de pronto atendimento.
10: Vixe Maria!
2: E que muitas vezes precisa passar rápido, né? Pra salvar, dar socorro a alguém. Como é que passa, Tony? Cheio de buraco.
11: É Itabuna, né?
2: É Itabuna. Rua F no bairro Monte Cristo. Precisando de intervenção lá, prefeitura. 7h45 e fala o povo.
12: Bom dia, Jaqueline Mendes. Aqui é a Luz da Roça do Povo.
2: Oi, Lurdinha.
12: Avisar aí que a Roça do Povo tá no escuro, tá é sem mesmo? Lâmpada, usa mal, a gente vai pra igreja, tá uma escuridão danada, encontra animal na rodagem.

0: É mesmo?
1: Lâmpada, usa mal, a gente vai pra igreja, tá uma escuridão danada, encontra animal na rodagem, nós vai de moto, outros vai de ônibus. E aí, manda um alô pros moradores da Roça do Povo, nós estamos pedindo socorro na Roça do Povo.
0: Pessoal aí da Roça do Povo, tem conta de energia também, viu? E paga a taxa de iluminação pública, viu? Como é isso, setor de iluminação? Ó, mãe, eu vou te dar o telefone aqui, dá uma ligadinha pra lá, informa, pra ver se eles vão fazer a troca das lâmpadas, tá? É o 0800-721-0112. Bom, nós iniciamos ontem a organização de uma sabatina para os pré-candidatos a deputados estaduais que têm representatividade na região. Logo após essa sabatina com esses pré-candidatos a deputados estaduais, nós iremos fazer uma sabatina com os pré-candidatos a deputados federais, né, que têm representatividade aqui na nossa região. E eu queria falar com vocês, assessores, que entrem em contato conosco para que a gente já possa agendar as entrevistas, que daremos início já na próxima semana. Eu acho importantíssimo nesse período eleitoral a gente ouvir quais são as propostas, quem tem propósito, quem tem história, quem não tem, quem está se lançando pela primeira vez, enfim, para que o eleitorado saiba com quem, né, quem está se colocando à disposição. Então, peço aí a vocês, assessores, né, inclusive tem mais uma mulher que vai ser candidata, né? Atende aqui, filho. É o repórter Marcelo Santos, tá na linha aí. Então a gente... Não, já atendi, isso aí você falar.
2: Vou ligar.
0: Rapaz. Vou ligar. 7h47. A gente falou de algumas mulheres ontem, mas parece que tem mais uma, né? Que é aquela do Cacau, né?
2: É.
0: E, então a gente vai fazer o convite à mesma também. Então atenção, assessorias de deputados aí da nossa região, que tem representatividade forte na nossa região.
2: Me ligaram aqui pra agendar pra você.
0: Quem foi?
2: Eu não sou seu assessor.
0: Já ligaram aí?
2: Pra mim, pra eu agendar pra você
0: da entrevista. Já tem aí? Então pronto.
2: Você tá entendendo não, né, moleque?
0: Você é meu assessor.
2: Então, já tô agendando aqui pra você.
0: Então, gente, já entre em contato pra que a gente possa já começar a fazer esses agendamentos. O nome da pré-candidata é a Vanusa Barroso, né? Também, que é mulher da região e que vai sair pré-candidata a deputada estadual. Então a gente, não só ela, mas os outros, né? Então entre em contato conosco, já comece a agendar essas entrevistas e daqui até sexta eu digo quem será o entrevistado. Essas entrevistas a gente vai trazer uma vez por semana, tá? Para não ficar todo dia aqui um político diferente, vai ser uma vez por semana a gente vai trazer aqui para sabatina. Já lembrando aos assessores que não me tragam pauta. Me traga a biografia do candidato para poder saber a sua história, a trajetória. Mas pauta de perguntas, quem irá fazer sou eu, através das necessidades que a nossa região enfrenta. Ok? 7h40, para depois não dizer. Né? Para depois não ficar com o negócio de lorotinha, de conversinha. Ela não gosta de mim, não sei o quê. Não.
2: Puxa.
0: 7h48.
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0: 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Eu disse,
4: é o quê, rapaz?
0: Eu disse Bacurau, Marcelo Santos.
4: É o quê, rapaz?
0: Eu disse Bacurau, Marcelo Santos.
5: Au, au, au, au.
0: Bom dia, Marcelo. Por onde você anda, querido?
5: Bom dia, Jaque. Bom dia a você e aos ouvintes aqui do Poder da Notícia. Eu te mandei as imagens aí agora. Nesse exato momento, aqui de frente é uma tragédia anunciada. Que é uma ponte aqui no canal que liga os bairros São Caetano e Sari Alcântara. que, inclusive,

0: Olha só as imagens já que
1: rapaz,
0: eu te
1: mandei.
0: Duas barrocas no meio da ponte. E aí eu tô aqui. Deixa eu falar aqui com o morador. Bom dia.
2: Bom dia.
1: Misericórdia.
2: João Batista.
0: João Batista, você mora aqui quanto tempo, João?
2: Eu moro aqui mais de 30 anos, quase 40.
0: João, essa questão, essa ponte, essas duas barrocas, já tem quanto tempo aí, João?
2: Rapaz, tem mais de ano. Essas barrocas aí, já tem mais de ano.
0: E o prefeito da prefeitura vem aqui e faz o quê?
2: Eu vou desligar só olhar. Eles não olham, falam que vai descentar e não. Ele tá aí, ó. Os buracos estão aí, ó. Todo mundo tá vendo, agora vê qualquer um olha. Vamos ver se vão consertar.
0: Mas o me falou que aqui por cima tá essa barroca aqui, por baixo tá pior ainda.
2: Tá bem, bem pior, porque tá parecendo uma teia de aranha, toda trincada, rachada. Tá feio, feio, feio. Pode entrar e quem quiser olhar por baixo, vocês vão ver a situação, as condições que estão aí.
0: Inclusive já teve acidente aqui, professor.
2: Já teve vários acidentes, até chegou a gente a morrer aqui nessa ponte.
0: Nessa ponte aqui?
2: Nessa dita ponte aí, morreu gente, não pelas as barrocas. Porque não tinha um corrimão, caiu uma pessoa lá e morreu. Morreu na hora, foi caindo, bateu a cabeça na pedra e morreu. E tá desse jeito aí, vamos ver o que pode fazer, porque senão, cada dia vai ficar pior, porque se ninguém consertar, vai só piorar as coisas.
0: Essa questão aqui já tem mais de ano.
2: Mais de ano, esses buracos, esses dois buracos. Já vieram há mais de anos atrás, uns dois anos, três atrás, fizeram lá um trabalhozinho,
1: é brincadeira.
2: Mas caiu tudo de novo, e vocês estão vendo aí, a buracaria, dois buracos. E pode acontecer coisa assim, a gente se viu.
0: Aqui quanto tempo essa ponte?
2: Rapaz, o que eu moro aqui, eu moro mais de 30 anos, quase 40 anos que eu moro aqui na
0: Ilha. Nunca vi uma coisa dessa, hein?
2: Não, nunca vi não, é sério mesmo. Era melhor quando era de tábua, porque caía a gente consertava logo.
0: Logo.
2: E agora, como é que se não tem condição de consertar, né? Não tem condição de consertar. Quando era de madeira, nós consertava. Mas agora desse jeito aí.
0: Se eu for morar aqui na frente da ponte, já vi muita tragédia, muita coisa acontecer aqui.
2: Muitos e muitos acidentes, não só nessa ponte, como na outra ponte de lá que cai gente. Lá cai cadeirante, lá cai dedo, cai de tudo lá.
1: Meu
0: não tem
1: Deus.
0: Nenhum problema daqui.
2: É, pode chegar ali, é, que dá pra ver como é. Não tem, e outra, lá faz um buraco. Agora que os moradores chegaram lá, tiraram, vamos supor, uma. Bom dia. Tiraram uma dos. Das bandilhas, bandilha não, porque eu até esqueci. Uma das placas, perda de plaquinha, que estava no meio lá da ponte, o buraco, nós tiramos a de cá do cantinho, botamos lá e consertamos a de cá. E tá quebrando de novo, tá quebrando. Tá quebrando.
0: Eu tô vendo aqui, se eu tenho a criancinha, seu filho, aqui?
2: Meu neto.
0: Meu neto, se eu tenho medo, deixa ele passar por ali.
2: Né? Não, por ali só passa com a gente, né? Porque um adulto pode cair com o tamanho de criança.
0: Mas obrigado.
2: Por nada, falou.
0: Já aqui, então, aí, o que obrigado aqui é o morador, eu tô seguindo aqui nove pra ponte. Perigo, hein?
1: Rapaz, eu tô aqui impressionada com essa situação. E eu tô conversando com você e mandando vídeo pra secretária de infraestrutura.
0: Exatamente.
1: Porque
0: exatamente.
1: Assim, ô Marcelo, tem uma que tem um cone aí que você chegou perto, eu fiquei com medo até de você cair. Porque,
0: exatamente.
1: Gente, não é um buraco que vai dar, que só é um buraco, ele vai cair dentro do esgoto.
0: O esgoto mesmo.
1: É onde é que o buraco, Tônio? Só tá a ferragem. A pessoa
0: exatamente.
1: Cair aí. Olha pra
0: dois.
1: Isso.
0: Esse aí tá o cone, mas tem outro aqui que
1: e esse
0: tá
1: outro, botaram as tábuas aí, mas
0: tábua aqui.
1: O detalhe é, se a pessoa passar por essa tábua achando que não vai cair, tirando essas tábuas também, tá do mesmo jeito do lado de cá, mas
0: tá do mesmo jeito.
1: Rapaz, não tem
0: jeitinho.
1: Nem. Não tem corrimão, tá uma desgrameira isso aí, pô.
0: Te mandar aqui agora.
1: Conversa, pergunta o morador.
0: Que cheiro aqui. Ô, Ricardo, faz favor, volta aqui já, que passando aqui de bicicleta, gritando, tá aquele alimento. Qual é o seu nome?
3: Cléia!
0: Você mora onde?
3: Lutarinha.
0: Vê, Jaqueline?
3: Pode ver. Ouço ela bastante, sou fã daça dela.
1: Ô, oh, meu, abraço. Coisa mais linda!
3: Uhul!
0: Aí, ó.
1: Coisa mais aí, linda, gente, que
0: de
1: maravilha.
0: De bicicleta passando, fazendo bibi. Não é? Rapaz, tá aqui, ó.
1: Gente.
0: Olha só, Jaque, olha a foto que eu vou te mandar aí. Aí, encheu aqui, já aqui embaixo, é aqui a questão dos vergalhões. E aí botaram aqui papelões e madeira, mas tá um buraco embaixo. Isso aqui pode alguém passar por aqui achando que tá
1: tapado,
0: que tá, tapado aqui e cair.
1: Rapaz,
0: olha,
1: que
0: olha só o que mandei aí.
1: Ô Marcelo, deixa eu te perguntar outra coisa. Pergunta o morador, quem foi que fez essa... Ele disse que é da época de que ela era de madeira. Quem foi
0: 30
1: que fez...
0: anos.
1: Quem foi que fez essa ponte? Pergunta ele aí. Qual foi
0: deixa
1: o prefeito?
0: Deixa eu ver aqui, deixa eu voltar aqui.
1: Meu...
0: Né, pra
1: opa,
0: saber
1: aqui.
0: Dele em que época, qual governo foi, fez essa ponte aqui. É de madeira, realmente. A gente se lembra muito bem. Passar para minha madre mora aqui, para a Sarinha.
1: Essa ponte, liga...
0: Essa ponte, ela foi construída na época de quem? Fernando Gomes. Era de madeira, e aí Fernando fez aqui essa ponte, tem a outra ali também, e tem a outra que só passam realmente pedestre, Jaque.
1: Pergunta a ele que depois da construção de Fernando Gomes, os outros gestores davam manutenção nela?
0: Depois que Fernando Gomes construiu, os gestores vieram aqui para manutenção?
2: Rapaz, fizeram essa manutenção aí dos corrimões, que caiu e fizeram. E outra pessoa chegou aí e fizeram tá para aquele buraco, mas só não foi um trabalho, né, completo igual deveria ser. Por isso que já tá saindo de novo.
1: Depois, e há dois anos está essa situação aí.
0: Já que, na realidade, depois que Fernando Gomes fez a ponte, ninguém vê mais nada. A não ser o corrimãozinho aqui.
1: Mas a
0: manutenção que é para fazer, não fizeram.
1: Ô, Marcelo, explica para os ouvintes da importância dessa ponte, porque ela liga o bairro Sarim ao bairro São Caetano, é isso?
0: Ó, de quem vem da Praça do Sarim Alcântara, ela liga aqui, de quem vem da praça, passa aqui pelo canal e vai destino, para ficar melhor, ao Zeme. Aqui no fundo ao Zeme. É o canal que ali na frente tem a Jorge Távora, que é a rua, vindo para cá, né? Quem vem para a região da Zeme, é da Praça do Sarim, essa ponte fica aqui nessa localidade, já.
1: É uma ponte de suma importância, porque esse canal é aberto, é esse canal que vai derramar lá na Feira do São Caetano, é esse?
0: Exatamente.
1: Então, assim, gente, é de suma importância. O que mais me preocupa aí, imagine uma pessoa idosa vir andando, despercebida, e de repente meter o pé num buraco desse, onde tá essas ferragens aí. Olha que situação. O morador já falou que já morreu gente aí com queda dessa ponte. Que loucura é essa? Quer dizer, é isso que é a realidade do que acontece em Itabuna e que o prefeito pega a quando a gente mostra a realidade. Vai gastar quanto para fazer a recuperação dessa ponte? Agora se gasta milhões com besteira, enquanto pontes de total importância. Eu tô até nervosa. Tô sabendo nem usar as palavras agora para falar. Porque é uma besteira dessa. Eu vou postar aí, meus amigos, nas minhas redes sociais aí, ó, a situação. Vai lá, né? Vai lá no meu Jaqueline Mendes Locutora, que eu vou postar para vocês verem que absurdo, cara. É um absurdo.
0: Olha, meu pai falava que a cada passo grande é um metro. Eu contei aqui 11 metros tem essa ponte.
1: Pois é, rapaz, pequenininha.
0: Pequena.
1: E que é de suma importância. Quantas pessoas podem aí terem um acidente, quebrar uma perna, acontecer uma tragédia maior, como o morador já relatou, que já teve até morte aí.
0: Teve morte.
1: Rapaz, é de doer, viu?
0: E do jeito que tá aqui, já que é uma tragédia anunciada, hein? Tragédia anunciada, já que eu observo aqui não tem poste que esteja perto aqui com iluminação, e à noite aqui, como está liberada, à noite aqui alguém de moto, alguém de bicicleta, ou até mesmo um carro passar por aqui e cortar o pneu. E aqui a gente observa aqui vergalhões, né, ponta de vergalhões aqui na ponte, e que pode cortar o pneu também, Jaque.
1: Não é brinquedo não, viu? Mas aí os moradores revoltados, chateados com razão. Esse buraco onde está esse cone mesmo, gente, está realmente uma situação terrível. Terrível, terrível. E a gente fica muito preocupado realmente no que pode acontecer. Atenção, obrigado. Secretaria de Infraestrutura, já mandei o vídeo para ela. E espero em Deus que em tempo recorde isso possa ser resolvido. A gente está cansado de discursos ensaiados. Não é verdade?
0: Com certeza.
1: Estamos avançando para onde? Pro buraco. Avançando pro buraco. 7:59. Porque.
4: Manda dar um bom dia aqui.
1: Porque assim, eu convido Augusto todos os dias para vir aqui. Ele não quer vir ao programa.
5: Ela não gosta de mim, não,
1: morador. Você que tá de. Aí. Ela não gosta de mim. É o que ele mais usou aqui, não foi, Marcelo? Exatamente. Ela não gosta de mim. Isso é não gostar? O senhor é que não gosta de gente. O senhor é que parece que não gosta do povo de Itabuna, tratando o povo do Sarim Alcântara e São Caetano numa situação como essa.
0: Ô, Jaque, foi uma pergunta. Será que se o governador vê essas imagens aqui,
6: ele vai construir uma ponte nova?
1: Não, eu vou te contar, viu? Parece que mente pro governador, né?
5: Ontem.
1: Parece que mente.
0: É complicado.
1: Ó, você que quer ver a situação, vai lá nos meus stories, Jaqueline Mendes Locutora, que Marcelo filmou e eu tô colocando, postando agora, tá? Pra você ver o que a gente tá falando, é a pura realidade. Agora vai ser assim, né, Marcelo? É o repórter na rua, ouvindo o povo, mostrando a verdade.
0: Olha, eu tinha marcado aqui, inclusive, um morador que mandou uma mensagem aí pra Boa, e marcamos aqui 7 horas, porque ele aqui não tava. Então, às vezes, também a pessoa só quer falar via zap. Tem que botar a cara na reportagem também.
1: Isso aí. Né?
0: Tem que botar a cara na reportagem. Por exemplo, mandar zap, enfim, é bom. Né?
4: Agora aí agora sumiu! O vereador sumiu!
0: É que tem a ver, vereador, com o ouvinte que mandou soltar.
1: Pera aí, o que é que tem vereador? Tem vereador, tem a ver sim, meu amigo. Sabe por quê?
0: Você entendeu o que eu falei ou não?
1: Fala aí de novo.
0: Vou falar de novo. Quer que tenha a ver vereador com o vídeo que manda áudio, que não chega a reportagem, não quer falar.
4: Aí agora sumiu!
0: Entendeu?
1: E agora você agora tá
0: manda assim. Manda olho pra rádio, eu tô aqui agora no buraco tal, manda a reportagem, eu vou, agora tem que estar lá pra falar comigo.
1: Verdade, vou pessoal.
0: Aqui hoje.
1: Não é só colocar na reta da gente, tem que botar a cara a tapa, né? E os patrões exatamente. Somos nós.
0: Manda áudio é bom. Eu quero ver aqui, ó. Cara a cara aqui pra falar que você é na cidade.
4: Aí agora aí, sumiu!
0: O que é que tem a ver a ouvinte?
1: É o ouvinte que sumiu. Aí agora o ouvinte sumiu, chamou, mas pelo menos teve aí um morador que colocou.
0: Teve aqui, botou
1: externou.
0: A cara.
1: É isso, gente. Então quando a nossa reportagem chegar, nosso menino do Zóio Azul. Nosso menininho do Zóio Azul, com a camisa da Boa, coloque sua boca no mundo. Nos ajude a mostrar a realidade que Itabuna passa. Pra ver se o prefeito toma vergonha e começa a fazer o que de fato a população precisa, né? Porque de festa a gente já tá cheio.
6: Mas vem cá, lá não tem um vereador, né, presidente da Câmara da área dele?
1: É na área de Manuel Porfírio aí, não é?
0: Olha, aqui tem São Caetano e Farinha.
1: Isso.
0: Na festa aqui dá os dele.
1: Verdade, é. Mas assim, o vereador não executa obras, né?
6: Não,
1: o vereador faz pedido de providência.
6: Mas ele não é o braço direito de Augusto?
1: Aí é você que tá dizendo, eu não sei. Eu não sei.
0: É, como
1: eu acho que Porfírio confia demais em Augusto e pode se decepcionar a qualquer momento, né? Mas uma coisa é certa.
4: O vereador sumiu!
1: Uma coisa é certa. O vereador ele tem que ter fazer os pedidos de providência, mas quem executa obras é o prefeito.
6: Eu vou pedir a Caia pra poder pedir a.
1: Ah, vem você, pelo amor de Deus, viu? Ó, Marcelo, muito obrigado aí, viu, pela participação, trazendo a realidade.
0: Um recadinho aqui. Você que tá ouvindo aí, mandou, que combinou comigo aqui ontem, 7 da manhã, eu vim sem um café. Tô aguardando um café, traga aqui na ponta. Viu?
1: Agora, tomar um café na beira dessa fedentina aí, não tem quem aguente.
0: O pior que tá fedendo pra caramba, viu, bem?
1: Olha, nós já temos aí um esgoto a céu aberto, que o canal virou esgoto, né? Que, na verdade, isso aí tinha que ser feito um trabalho de fechar esse canal, porque aí bichos peçonhentos, ratos, baratas, o fedor, a fedentina de quem mora aí. Mas, pelo menos, a ponte pro povo atravessar, isso tem que ser feito. Não é verdade?
5: Jaquinha, meu amor, calma, querida.
1: Eu tô calma, filho. Você não me viu pegar ainda.
0: Teve um que botou... Bom dia, meu irmão. Tudo bem? Na paz. Olha, teve um que botou o zoinho aqui. Vou meter o martelo nesse zóio.
6: É o quê, rapaz?
0: Botaram o zóinho aqui.
6: É
0: vou
6: o quê,
0: meter
6: rapaz?
0: O martelo nesse zóio.
1: E ninguém tá comendo nada disso aí, né?
0: Nada disso. Nada de zóio.
1: Pois é. Valeu, Marcelo. Daqui a pouquinho você volta com mais.
0: Daqui a pouco tem muita informação com relação à unidade de saúde da Califórnia que foi arrombada. Os elementos levaram vários equipamentos do posto de saúde lá da
1: é brincadeira da um negócio desse. Agora, Marcelo,
0: posto de saúde.
1: Deixa eu te falar outra coisa. Já que você tá aí no Sarinha, vai passar pela porta do DENIT, vê se alguém pode te atender.
0: DENIT é casa, pronto, beleza, vou lá.
1: É referente...
0: Apesar que, apesar que ontem à tarde, uma cobertura total aqui na Boa FM com o nosso querido Hélio Fonseca, esteve no local do protesto, entrevistou e participou da matéria daqui a pouco, o inspetor da Polícia Federal, também um dos integrantes do protesto ontem, na BC1 com relação à questão do radar que retiraram, tanto lá de cima da entrada do bairro de Manuel Leão, como também cá embaixo, já próximo ao posto de combustível. Então, Hélio, né, daqui a pouquinho, vai trazer mais informações com relação ao protesto ontem, que ele pensou na CT1, já.
1: Independente do protesto, a gente precisa que o DENIT também ele possa se pronunciar, né, Marcelo?
0: Exatamente, já passar por agora.
1: Tá. Valeu, querido, um abraço. 8 horas mais 4 minutos. 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
2: Tá falando com ela, olha a hora, são 8 horas 14 minutos, olha, Hotel Tarik Fontes é conforto e praticidade em Itabuna. 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Hotel Tarik Fontes é conforto, qualidade e bem-estar para você se sentir em casa. 8h15, que fale o povo, Tony.
3: Bom dia, Jaque, bom dia, Tony. Solta os áudios do povo, senão o povo libera. Esse editorial aí, Jaque, quando você abre falando de política, falando do político, seria bom que os brasileiros ouvissem, chegassem todos os brasileiros. Eu vou bater aqui direto. Quando chega a eleição, o neguinho fica eufórico para vender o voto, para tocar para uma cesta básica. E aí, político não vai. Eu falo isso aqui direto, você sabe isso, eu bato nessa tecla. Político não vai resolver problema nunca do Brasil enquanto político continuar comprando voto desse povo que vende voto. Então, político nenhum vai fazer nada. Eu não sei se colocou ontem meu vídeo ontem, o pessoal aí caminhando, correndo no meio da rua, que eu tive que fazer uma manutenção no carro. E aí não trabalhei ontem. E aí não acabei ouvindo, né? Que tava resolvendo um negócio também em casa. Ajudando a mulher a limpar a casa, né? E aí não ouvi. O pessoal aí fazendo um Cooper, correndo aí. E o passeio aí, não é que é pra eles caminhar e correr. E não. Vão correr no meio da rua e o Cetran ainda ajuda, né?
2: Eu vi isso aí.
3: É coisa errada, hein? Se atropela um cidadão desse aí, o cara tá errado. Quer dizer, o povo tá na rua, correndo no meio da rua e eu tô errado. O cara não chegar a atropelar uma pessoa. É coisa que acontece nesse Itabuna, viu? O errado é certo, o certo é errado.
2: Verdade, Wellington. Tu tava comentando isso ontem. De manhã cedo, às vezes eu chego bem mais cedo aqui na rádio, né? Por volta das 6h15. É o pessoal fazendo agora a corrida, que virou essa moda, né, de corrida, de maratona. E aí o pessoal, ao invés de correr, né, na Beira Rio, que foi toda requalificada, arrancaram o passeio, gastaram dinheiro, fizeram de novo, não foi, Tony?
4: Foi.
2: Usa lá, pô. Não, correm no meio da rua. No meio da rua. No meio da rua. Aí você tem que ficar desviando das pessoas, gente. Isso tá errado. Pedestre tem que ter responsabilidade em andar na calçada. Assim como os motoristas precisam da via. Por isso que eu me irrito tanto quando eu vejo carro estacionado em cima de passeio. Não é verdade, Tony?
4: É.
2: Agora, também o pedestre precisa seguir as regras. Nada contra o esporte, acho super bacana você praticar o esporte, mas tem a Beira Rio aqui, toda pavimentada, não tem buraco. Qual o motivo, Tony, de estar correndo no meio de rua?
4: Peguei.
2: Pelo amor de Deus, 8h18, que fale o povo.
5: Bom dia, bom dia. Com a paz de Deus a cada um de vocês, pessoas lindas desta rádio. Grandes iluminadores, animadores, trazendo só alegria para os ouvintes. Abençoado seja a nossa quarta-feira, em nome de Jesus.
2: Valeu, meu anjo. Tá chegando aqui os inscritos, né? Eu dando risada aqui, porque botaram aqui. Marcelo, a gente tá te esperando lá no final de linha da rua Castro Alves. Eu boto a cara. Marcelo, o ouvinte tá dizendo que vai botar a cara, viu? A rua é final de linha da rua Castro Alves. Pode vir que eu boto a cara. É no Califórnia. Um beijo grande pra você, viu, pessoal aí da rua Castro Alves. O que é que tá vendo aí na Castro Alves? Conta pra gente. Jaque, bom dia, aqui é Moab. Manda um alô aí pra Rony Boiadeiro na fazenda Deus Me Deu, em Pau Brasil. Um abraço, Rony Boiadeiro, aí na fazenda Deus Me Deu, em Pau Brasil. Obrigada pelo carinho. Bom dia, grande Jaque, ouvintes. Você não tem noção da sua audiência, Jaque? Vim agora caminhando de volta pra casa e é eco só do pessoal te escutando. Parabéns! Aqui é na região do Califórnia, bairro de Fátima. Que coisa maravilhosa! Uma salva de palmas para essa região aí do Califórnia, bairro de Fátima. Isso que é o eco! Vai andando e vai ouvindo nos rádios vizinhos. Maravilha, que beijo. Ó, por falar em bairro de Fátima, eu quero fazer até uma observação, viu, Tony? Você já andou ali pelo bairro de Fátima, Califórnia? Que é tudo sem sinalização, Tony? Você não sabe se é contramão, você não sabe se pode ir, se você pode entrar, se você não pode entrar. Constantes acidentes acontecem ali. É freada em cima das pessoas, porque o bairro de Fátima, que é um bairro grande, você não sabe, não tem sinalização nenhuma no bairro. Quem é morador do Fátima aí? Confirma comigo se eu não tô falando a verdade. Não tem sinalização. Se é contramão, se não é, se é pra parar, se não é. Colocaram um semáforo agora, ali. Quem sai do Califórnia pro bairro de Fátima.
4: A culpa é de Watson, disse que tá mandando fazer as placas em São Paulo.
2: Rapaz, não responsabiliza o assessor, né? Mas... foi ele que disse isso? Foi.
4: Mandou aqui, você tá falando aqui, tá escrevendo aqui.
2: É, que mandou fazer as placas. Então, região da Califórnia e Fátima, vai vir a sinalização? Olha, quem luta muito por isso é meu amigo Rogério Bartoletto. Esbarteloto, né? Sobre placas de sinalização. É.
4: Vamos,
2: né,
4: trazer a semana que vem aqui.
2: Só o que a gente quer saber é quando Itabuna vai ser sinalizada. Olha, eu vou dizer uma coisa pra você, Tony. Eu vou em cidades pequenas. A cidade de Ubatã.
4: É.
2: É uma coisa mais linda no que diz respeito à sinalização.
4: Isso mesmo.
2: Tu já foi lá, Tony? Já. Rapaz, você entra, ó, placa pra cá, bairro tal é ali, fulano de Itacá, é semáforo, é não sei o quê, toda sinalizada.
6: Isso é Itabuna, né?
2: Itabuna não tem sinalização.
6: Itabuna não tem.
2: Ele não Quem vai passa não. na região do Califórnia, do bairro de Fátima, meus amigos motoristas de aplicativo, sabe o que eu tô falando, sabe?
4: Sabe.
2: Terrível, né?
4: É.
2: Então deixa eu mandar aqui um abraço pra Califórnia, Fátima. O pessoal diz que tá caminhando e aí voltando pra casa é só eco o pessoal escutando. Obrigada, viu, gente, pelo carinho da companhia.
4: É, mas não tem audiência, não.
2: Ô, Jaque, manda essas fotos do descaso de Itabuna pra o Instagram do governador, pra ele ver como está a nossa cidade. Ah, é, né? Pra provar. A galera é mal, viu, velho? Tem aqui, ó, bom dia, Jaque. O prefeito Juraci não deu resposta. Até hoje, vamos marcar uma manifestação na porta da prefeitura. Se ele não comparecer, a gente vai fechar a estrada que vem para Almirante. Olha, essa manifestação na porta da prefeitura pode contar com nossa equipe de reportagem, viu? Atenção, Hélio Fonseca, o pessoal tá na bronca com o prefeito de Barro Preto aí, viu? Que situação é essa da estrada vicinal aí? A estrada que vai para Almirante. O povo tá na bronca. Se fizer o protesto na porta da prefeitura, eu disponibilizo o nosso repórter Hélio Fonseca para ir pessoalmente.
4: Na zona rural de Jussara também.
2: Agora, fechar a estrada, não.
4: Zona rural de Jussara também.
2: Viu? É pertencente a Barro Preto?
4: É.
2: Zona rural de Jussara. O que é que tá vendo aí, ô Juraci? Não tá cuidando das estradas por quê?
4: Tá com preguiça.
2: Ó, para com essa historinha de que tá chovendo, que não pode, que não sei o quê, viu? A gente sabe que é ruim, mas sempre abre um sol, dá pra fazer. Para com isso. Jaque, bom dia. Meus alunos já chegam aqui no reforço perguntando: cadê a moça, tia, que fala na rádio? E cantam sua vinheta, viu? Parabéns. Eu ouço até as 8h30, depois eu começo a aula. Aí tem que desligar o rádio. Nessa não, é a outra. Nessa que eles cantam, não. É a outra. É. Não deu 8h30 ainda? Vai, criançada, canta aí. Não, essa não. Atenção, Cláudio Roseno. Vamos. Atenção, Cláudio Roseno. Vamos deletar essa vinheta daqui, porque Tony tá me perturbando com isso. A musiquinha. Eu ouço até as 8h30, depois eu começo a aula. Manda um abraço aí pra ele já, que é alunos de Tia Tati. Alunos da Tia Tati. Bota a vinheta e canta comigo com a Tia Jaque aí, vai.
1: Jaqueline Mendes. Jaqueline Mendes.
2: Ah, tá falando com ela, 8h23.
7: Meu amor, calma, querida.
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2: 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Que fale o povo, Tony.
8: Bom dia, Jaque. Bom dia, Marcelo. Bom dia, Tony. Bom dia, ouvindo a boi e bocão, né? Cheguei, viu?
2: Alô, Tetê, do táxi. Acordou agora, foi aí. Como é isso, Tetê? Nem buzinou para mim hoje. São 8h25, que fale o povo.
9: Bom dia, Jaqueline. Bom dia, Jaqueline. Já que Tony vai soltar todos os áudios, eu estou mandando esse aí. É que Deus nos abençoe e nos dê uma boa quarta-feira. Ô, Jaqueline, aleluia. Colocaram o asfalto na subida.

0: nos dê uma boa quarta-feira. O Jaqueline, aleluia, colocaram o asfalto na subida do Novo Horizonte. Agora, Jaqueline, ainda bem não colocaram o asfalto, não tem nem 30 dias, já começou a estar pocando. Já começou a pocar.
1: Misericórdia.
0: Mas é. É isso aí. Que Deus nos abençoe e nos dê um bom dia. Bom dia, Jaqueline. José.
1: Oi, José. Bom dia. O senhor foi, me fez recordar nosso querido ouvinte, saudoso, né? Que sempre ligava pra gente lá do Santo Antônio. É do Santo Antônio? Novo Horizonte. O Novo Horizonte precisa de um trabalho muito bem feito, né? Você vê, né, que o asfalto em menos de 30 dias já está todo se desfazendo. E é uma ladeira, né? Então jogaram o asfalto sem fazer a questão da drenagem, né, das encostas, para que a água descesse pelo canto e não pelo meio do asfalto. Claro que vai pocar, vai abrir. Olha, eu queria muito, muito mesmo, que o prefeito Augusto ele entendesse que as nossas críticas aqui é para uma cidade melhor. Na hora que o prefeito parar para pensar que os bairros precisam de uma atenção melhor e de um trabalho mais sério, sem muito lero-lero, sem muita conversinha, sem chegar fazendo... Não, a gente não quer saber disso, a gente quer saber de um trabalho sério. E tem tudo, Augusto, para você reconhecer que está errado e começar a fazer o seu trabalho com mais firmeza. Visitar mais os bairros, olhar mais para o povo, olhar mais para a nossa gente. Porque não vai adiantar o senhor, agora na campanha eleitoral, colocar a sua esposa debaixo do braço para pedir voto, se o senhor não tiver feito um trabalho maravilhoso. Porque o centro é legal, mas quem elege é o povão, é os bairros. E que está sofrendo demais. Eu queria bater um carimbo, posso, Tony?
2: Depende.
1: Vamos bater um carimbo. Rua Juliana Lachê. Enfim, asfaltada, pavimentada, graças a Deus. Aê! E graças a Sônia, que ouviu o pedido, graças a Sabrina também, que foi uma lutadora, todos os dias me cobrava aqui, eu cobrava, ela cobrava de Sônia, eu cobrava também. E graças a Deus, a Juliana Lachê, que vai passar a ser outro nome agora, porque já tem várias Juliana Lachê. Então eu quero aqui agradecer a Sônia Fontes por ter atendido o pedido desses moradores lá da região do Conceição. Então, rua pavimentada, graças a Deus, bate o carimbo, Tony Babos. E risca da lista. Problema resolvido. Tá vendo como era fácil, prefeito? O que chega aqui, o senhor vai lá, resolve, faz. Não seria legal? Eu quero bater o carimbo nessa ponte do Sarinha. Quem não sabe, que não viu, ligou o rádio agora, vai lá no meu Instagram, Jaqueline Mendes Locutora, tá nos meus stories. Você vai olhar lá e vai ver a situação que tá a ponte que liga o Sarinha ao São Caetano. Tragédia anunciada, morador confirmando que até óbito já teve. Pessoas idosas, cadeirantes, caindo constantemente. Um buraco que não tem mais tamanho no meio da ponte. E esse buraco não é um buraco raso, é um buraco que se você cair, cai dentro do esgoto. Só tá a ferragem, não tem mais cimento, não tem corrimão. Resolve, faz o problema ali, não vai um dia pra consertar aquilo, gente. Falta aquela vontade de querer fazer, de cuidar da cidade, de ter outro olhar. 8h29, fala o povo. Fale o povo. Ó, o Novo Horizonte precisa de uma atenção melhor, viu? Novo Horizonte, né, da agora que sofre. Que fale o povo.
3: Bom dia, Jaque. Bom dia, Tony. Bom dia a todos os ouvintes da Boa FM. Tá na boa? Tá feliz? Eline Mendes, bom dia. Ô, Jaque, eu gostaria se você pudesse nos ajudar com neuropediatra para minha prima, que ela está muito precisando passar pelo neuro. Infelizmente, o SUS está uma porcaria, viu? Me desculpe eu estar falando isso. Mas tá uma porcaria o SUS e não tá tendo cota para neuropediatra. E já veio da escola para ela passar para neuropediatra. Já fui, já corri atrás, nada. Ô, Jaqueline, eu gostaria que você me ajudasse muito para minha prima, que ela está muito precisando passar pelo neuro. Infelizmente.

0: O SUS tá uma porcaria, viu? Me desculpe eu estar falando isso, mas tá uma porcaria o SUS e não tá tendo cota para neuropediatra. E já veio da escola para ela passar para neuropediatra. Já fui, já corri atrás, nada. Ô, Jaqueline, eu gostaria que você me ajudasse muito, muito mesmo, com esse neuropediatra.
1: Tony, pede para ela, para encaminhar para mim. Manda meu WhatsApp para ela, pessoal. Que eu vou precisar do pedido, daquelas documentações, né, da burocracia toda, pra gente ver o que consegue resolver em relação a isso. Eu vou te contar, viu, Tony, o sofrimento da população é todos os dias é isso aí, não é brincadeira não.
2: Não é
1: não. Não é não. Não é não. Imagine você ter um filho precisando de um neuropediatra e de repente, né, a gente não ter êxito em conseguir marcar. Não tem cota, não tem cota, não tem cota. Mas estamos avançando, estamos avançando. A saúde é referência.
2: Vou cortar o microfone. O prefeito não gosta de você, você não gosta do prefeito.
1: Para com isso, que eu não tenho nada contra o pessoal dele. A vida pessoal dele, eu acho até um cara bacana,
2: Ele
1: né?
2: vai chamar você para tomar um vinho hoje, que tá
1: Ah,
2: frio.
1: tá. Eu não tomo vinho com quem não trata o povo como deve ser tratado.
2: Como é isso?
1: É. Eu vou ficar
3: Bom
1: você
3: dia,
1: atrás de problema.
3: Jaqueline Mendes. Tô achando que Tony também tá na cuia, viu, igual Marcelo.
1: Papai,
3: Na
1: vocês.
3: principal aí do Sarinha, aí onde passa os ônibus,
1: Vocês
3: tá
1: têm
3: cheio de
1: problemas.
3: buraco. E o
1: Vocês têm
3: prefeito não
1: problemas.
3: vai aí não, Jaque. Pela misericórdia, esqueça isso.
1: Rapaz, vocês param com esse negócio de estar tá na folha, viu? Vocês parem com
2: Eu sou
1: isso.
2: lagarta.
1: Não é? Tem prova disso, rapaz? É coisa, viu? É coisa. São 8h32.
4: Bom dia, Jaque. Passando aqui para agradecer por ontem ter solicitado, no caso aí, né? Que você chamasse a atenção da EMASA com relação ao cano estourado
1: Vai
4: na
1: ter
4: Travessa
1: carinho,
4: Central,
1: mano.
4: lá no bairro Maria Pinheiro. Passando aqui para agradecer que ontem mesmo, assim que eu cheguei na rua lá, eu estava no centro resolvendo algumas coisas. Quando cheguei na rua, a EMASA chegou lá para resolver o problema e o problema foi sanado, tá? Passando aqui para agradecer a você, ao programa aí. É um programa
1: Bom
4: diferenciado aqui na nossa
1: dia.
4: região. Parabéns, Jaque, pelo programa e mais uma vez, muito obrigado.
1: É isso que a gente. Olha, aprende com o Cláudio, prefeito. Ouve a reclamação, vai lá e resolve. Então bate o carimbo, problema resolvido. Olha, eu queria muito fazer um programa batendo um carimbo atrás do outro aqui. E ia receber elogios. O prefeito quer elogio? Vai lá e trabalha, resolve o problema que a gente elogia, né? Então, Cláudio Rodrigues, assessor da EMASA, ele assessor, tá sempre ligado no programa, quando vê os problemas, a gente acaba sendo um assessor gratuito, né?
2: É.
1: Da EMASA, necessariamente, que quando a gente manda a demanda, vai lá, identifica o problema, faz, que é isso que o povo quer. Então, parabéns aí, mais uma vez, ao Cláudio, por essa sensibilidade em querer cuidar de gente, cuidar do povo, cuidar principalmente da pasta da EMASA. Que bom que resolveu o problema. Problema resolvido, tira da lista, viu? 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
5: Bom dia, Jaqueline Mendes. Está na boa, está feliz. 96.1. Aqui é só notícia, é só verdade. Quem manda na audiência está aqui. 96.1, boa FM. Um abraço do grupo Só As Nata, que manda um abraço aí também para Marcelo Santos, viu? E pedindo socorro também para fazer ali uma reportagem, pelo amor de Deus, na Rua F do Monte Cristo. Tem 6 anos que não fazem exatamente nada. É uma rua que liga o Monte Cristo ao Antique ou vice-versa. É uma rua principal ali. 6 anos, está totalmente esburacada. Sônia Fontes, por favor, ajuda nós. Abraço a todos. E, mais uma vez, para o grupo Só As Nata. Jaqueline, parabéns pelo programa.
1: Obrigada, querido. Valeu pelo carinho. Olha, dá uns parabéns não só pro Cláudio, que é o que a gente, né, vai lá e conversa com ele, que é a nossa, a nossa a mala direta, né, que você vai aqui, ó, manda para ele, pá. Mas também para a equipe, em especial os colegas de campo, né, que colocam verdadeiramente a mão na massa. Então, valeu os meninos, obrigada aí, que quando os problemas chegarem, vocês continuem fazendo esse trabalho. São 8h35, Tony. Hélio Fonseca, pelas ruas da cidade, que fale, Bocão.
6: Valeu, aquele abraço, bom dia. Ótima quarta-feira para você, Jaqueline Mendes, Tony Barbos, Marcelo Santos e aos ouvintes aqui do Poder da Notícia, chegando agora com as informações aqui na Boa FM, manhã desta quarta-feira. Olha, Jaqueline, entre os dias 22 e 24 de julho, o Tribunal de Justiça da Bahia lança o projeto Direito de Saber durante a segunda edição do Justiça em Território. A iniciativa vai reunir 800 estudantes da rede municipal, sendo 400 de cada cidade, para palestras sobre violência doméstica e combate ao racismo. E olha só, a equipe da Boa FM, a equipe de jornalismo aqui da Boa FM, através do companheiro Marcelo Santos, ele anunciava o acidente que aconteceu na BR-101 na manhã de ontem, envolvendo um caminhão com uma moto. A vítima fatal foi identificada como Elias Marques de França, de 60 anos de idade. Após esse acidente, manifestantes realizavam realmente uma manifestação na tarde de ontem na BR-101, fechando as duas vias próximo ali à entrada do bairro Manuel Leão. Lembrando que os manifestantes estavam solicitando do DINIT para colocar um radar ou mesmo quebra-molas para redução de velocidade naquela localidade, já que vários acidentes vêm acontecendo na BR, ali naquela localidade de entrada, principalmente ali do bairro Manuel Leão. Eu falava ao vivo do local no programa do companheiro Bebeto Oliveira, aqui na Boa FM. Neste exato momento, eu estou aqui no DINIT, no Departamento Nacional de Infraestrutura de Transporte, mas o funcionamento a partir das 8h30 da manhã. Mas vou aguardar aqui realmente os diretores para que possam realmente falar, né, algo sobre essa manifestação, se realmente vai colocar aquele radar, né, o redutor de velocidade naquela localidade. É importante a matéria do Marcelo ontem, ou à tarde eu falava direto ao vivo, entrevistando aqui na programação da Boa FM. Com a última informação, Jaqueline, na tarde de ontem, a preparação para a Romaria do Bom Jesus da Lapa 2026 ganhou um novo avanço com a apresentação do Plano Integrado de Segurança Pública, que será executado durante o evento religioso. A reunião, conduzida pela Polícia Militar da Bahia, reuniu representantes do Corpo de Bombeiros, Polícia Civil, DPT, Prefeitura de Bom Jesus da Lapa, Santuário de Bom Jesus e Ministério Público da Bahia. A Boa FM estará presente na Romaria. Sandoval Benevides, tudo pronto aí? São quantos anos de Romaria?
7: Vida boa, meu bom dia. Bom dia, Hélio. Estamos aqui, Hélio, aquecendo os músculos, para que a partir do dia 1º, a Bom Jesus da Lapa. São 51 anos de Romaria, graças a Deus.
6: Valeu, sucesso. Sai de Itabuna, que dia?
7: Nós saímos daqui dia 1º, às 5 da manhã.
6: Quantas pessoas?
7: 30 pessoas.
6: Valeu. Um abraço aí, Sandoval Benevides. 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MB Filme, Avenida do Cipentenário, 1295, a direção do nosso amigo Emanuel, né? Está aí naquela chamada de Bom Jesus da Lapa, nosso parceiro. Também o bar e restaurante Casa Nova, na rua Saturnino Zé Soares, do bairro de Fátima. Um abraço aí para toda a equipe, né? Funcionando de segunda a sábado. E Intercores, aqui na cidade de Itabuna e também na cidade de Ilhéus. Um abraço aí para o Enison, o Deilson, Dona Silvana e também a Mariana. Estamos aqui aguardando o diretor do DINIT. Ao vivo, Hélio Fonseca. Volta você, Jaqueline.
1: Valeu, Hélio. 8h39, embolou de repórter na porta do DINIT. Marcelo e Hélio chegaram juntos lá, viu, rapaz? Os meninos estão antenados. Olha lá, ó. 8h40, mas a gente precisa saber a resposta mesmo. A gente não pode mais aceitar um trecho que vem constantemente ceifando vidas de pessoas algo precisa ser feito com a mais brevidade possível. 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
8: Bom dia, Jaqueline Mendes, bom dia, Tony, bom dia, Marcelo, bom dia, Cláudio, bom dia a todo mundo, equipe aí da Boa FM. É, tá na boa, tá feliz, é assim que se diz. Bom dia, bom dia, bom dia.
9: Bom dia, Jaqueline Mendes. Rapaz, eu mandei um áudio aí sobre o prefeito, falando do prefeito aí na segunda-feira, falando que não ia. E mandei o áudio duas vezes, então nem nada de botar o áudio no ar. Tô achando que ele tá na folha, viu? Ele e Marcelo Santos aí. Tá
2: bom, Marcelo Santos?
9: Prefeito, quando a gente manda áudio aí falando do prefeito, ele não bota. Tô achando que Tony e Marcelo tá os dois na folha, viu, Jaqueline?
1: Ah, vocês parem com isso. Vê se tem o áudio dele antigo aí.
2: Segunda-feira?
1: Ele disse que mandou segunda-feira, mas gente, é tanto áudio. Não quero estar na pele dele.
9: Bom dia, Jaqueline Mendes. Tá na boa, tá feliz. Pra você ver como esse prefeito aqui da nossa cidade de Itabuna falta com a verdade, né? Dizer aí no ar que você nunca convidou ele. Nós ouvintes aqui somos prova viva disso. Você convida ele todos os dias. Prefeita, a assessoria dele nunca responde, ninguém nunca responde. E na minha opinião, já que vocês erraram, porque não era pra deixar o prefeito entrar aí. A entrevista não era pra ele. Ele chegou em horário impróprio para querer passar uma boa imagem pro governador.
1: Né? Mas invadiu,
9: então,
1: né, filho?
9: Então ele quis aparecer, vocês permitiram isso. Não era para deixar isso ter acontecido. Isso na minha humilde e sincera opinião. Tá na boa, tá feliz. Esse prefeito falta com a verdade em tudo. No ar, ele faltando com a verdade. Dizer que você nunca convidou ele, Jaqueline Mendes.
1: Não é, menino. 8h42. Dizer que Ilhéus não tinha três pontos de atendimento. Não tem três, não. Tem quatro. Dizer que eu não... Que, ah, mas foi tanta coisa. Agora eu vou te contar, viu? Mas vamos lá. Tem aqui, Jaque. Pede pra Marcelo dar uma passada na Travessa Manuel Fogueira. Divide com o Hélio, menino. Pra não ficar muito pesado pra você. Pede pra Marcelo dar uma passada na Travessa Manuel Fogueira, que é perto do SAF, que dá acesso aos pais deixarem os filhos na escola Saber Viver. Os carros estão invadindo as calçadas por causa dos buracos. Tá terrível. Sei onde é, viu? Que vai dar ali no Grapiúna, né? Asfaltaram por perto, mas nessa travessa não, tá terrível. Bom dia, Jaque, Tony, ótimo dia pra vocês. Minha família, não perde esse programa. Obrigada pelo carinho, que fale o povo.
9: Tô achando que ele tá na folha, viu?
1: De novo
9: ele,
1: isso?
9: Marcelo Santos aí, tá uma babação de ovo, retado desse prefeito. Quando a gente manda áudio aí falando do prefeito, ele não bota.
10: O Jaque tá na bota feliz, do Jaque, esse acelera Itabuna. Teve no bar de Fátima, fizeram só a rua São Sebastião, entendeu? E fizeram uma ruazinha ali no fundo do Novado, aí ficou faltando. Atravessa Antônio Lago, a rua São João, a principal onde passa os ônibus, a rua São Francisco, a rua Doutor Paulo Souza. Tá lá, uma buraqueira danada, velho. Tava no bairro, porque não fizeram logo essas ruas. Entendeu? O que tava precisando fazer, principalmente a rua São João, a principal onde passa os ônibus, uma buraqueira danada, velho. Não dá pra entender esse programa não, viu, Jaque?
1: Pois é, esse é o grande questionamento. Eu até perguntei a Sônia Fontes no dia que ela esteve aqui. Ô, Sônia, por que quando tá num bairro não faz logo as ruas todas? A resposta que ela me deu foi que ela precisa primeiro fazer as principais, que é corredor de ônibus, para depois voltar. Só que a sensação que o morador tem é, pô, fez a rua tal. A minha não fez, por quê? Aí some com as máquinas, não volta mais. É essa a sensação que o povo tem. Então eu acredito, prefeito, que para você ficar até melhor na fita, seria interessante que o senhor tivesse o mesmo empenho como o senhor tem para fazer festa, o mesmo empenho para falar de investimentos. Esse acelera em Itabuna tem que ser acelera 4.0, 10.0. Tem que botar a equipe na rua para poder fazer, agora não com rapidez, por conta de política, né? Tem que fazer a drenagem, fazer tudo bonitinho, para não precisar voltar de novo. O que a população precisa é de uma atenção melhor. Essa ponte do Sarinha, eu vou cobrar todo dia, porque eu nunca vi. Se você ligou o rádio agora, Jaqueline Mendes, locutora, meu Instagram, botei lá no Stories, pra vocês verem que eu tô falando a verdade. Marcelo, agora tu vai filmar e mandar. Que o povo precisa ver isso também. 8h45, que fale o povo. Ah, não, breve intervalo, gente. 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

0: 7h45, que fale o povo. Ah, não, breve intervalo, gente. 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Voltamos já já.
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0: Olha, a hora são 8 horas mais 47 minutos, 8h47. Estamos de volta com o Poder da Notícia. Deixa eu mandar aqui um abraço todo especial para esse casal apaixonado. Meu amigo Milton Cerqueira e a Gal, a esposa do Milton, vindo para Itabuna no rádio, ligado com a gente. Casal mais apaixonado da Bahia. Beijo grande para vocês, meus amores. 8h47, que fale o povo.
1: Bom dia, Jaque. Excelente comentário aí do colega que falou isso, dessa travessa Manuel Fogueira. Mas o carro do Cetran fica ali escondido pra multar. Não tem vergonha na cara, multando numa rua que tá praticamente impossível de se passar. Tem que passar por cima da calçada do tamanho do buraco ali. E olha a quantidade de pessoas que vão lá levar e buscar seus filhos naquele colégio ali. Toma vergonha, secretário. Toma, vê se você conserta. Isso aí é o centro. O IPTU daí é caríssimo. Incompetente.
0: É a revolta, né? Porque o pior de tudo é que quem tem carro sabe. Cair num buraco daquele, Tony, rasga um pneu, a suspensão vai pra casa da zorra. E assim, não é barato a manutenção de veículo. Não tá correto passar pelo passeio? Não está. Mas cabe à prefeitura fazer o seu papel de tapar o buraco. E no centro, né? Pelo amor de Deus, se a prefeitura não tivesse conhecimento, mas a própria CETRAN, próprios agentes, o pessoal está fazendo isso porque não tem como passar na via. E aí, interligar a Secretaria de Trânsito com a Secretaria de Infraestrutura para resolver o problema, um pedaço de rua tão pequeno ali, sabe, Tony? 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Não, já comprei, já garanti. 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Você não pode ficar fora dessa. 8h49, que fale o povo.
2: Bom dia, Jaqueline Mendes.
0: Bom
2: Rapaz,
0: dia.
2: Você falando com o Marcelo Santos e Hélio Fonseca tá lá no DENIT. Lembrar para eles aí, falar com o pessoal lá do DENIT sobre essa situação aqui também, em frente ao Economart. Já teve acidente de novo agora de manhã. Saí de casa aqui 7h30, ainda estou aqui na pista, próxima a Trifil. Saí de casa do São José.

0: difícil, Jaqueline.
1: Pois é, ali é insuportável. Eu nunca vi um trecho ali, naquele Economart ali, insuportável. E é o dia todo, viu, Tony? É uma principal via que vem pessoas de todo canto, né? Ali é que dá acesso à Vitória da Conquista pra cá, vem todo mundo ali. É o único acesso que você tem à BR-101. É um quebra-mola em cima do outro, mais radar e vira uma confusão, um acidente acontece e o trânsito não flui. Ali é uma trava. E precisa engenheiros de trânsito entender, porque o trânsito ali precisa fluir, concorda? Para você entrar no mercado é uma dificuldade, para você sair é outra. Se você quiser fazer o retorno é outra dificuldade. Ainda não há a boa vontade dos motoristas, né, de dar uma parada para poder a pessoa que está saindo do mercado passar. Ali tinha que ter uma rotatória, concorda? Sei lá, eu não sou engenheira de trânsito, mas fazer com que ali flua. E ali é acidente em cima de acidente. Com vítimas fatais, inclusive, né? 8h51, que fale o povo.
2: Bom dia, Jaqueline. Bom dia, Tony Barbó. É bom. Esse governo aí não ganha mais não também não, Jaqueline, esse governo aí não ganha também mais não, viu? E ele vai terminar o mandato. Ele vai terminar o mandato e vai terminar esse serviço da Princesa Isabel. Eu aposto mais quem quiser. Eu já moro em Itabuna há 52 anos, viu? Há 52 anos eu moro em Itabuna. Ele não termina o que ele está fazendo. Quem vai terminar é outro prefeito, mas não ele.
1: 8h52.
3: Bom dia, Jaqueline. Bom dia, quem fala é Pedro Fontes. Avisa aí ao pessoal que tem filhos que estudam nesse colégio aí, na Manuel Fogueira, entrando pro Grapeúna, que é contramão. O Cetran botou aí na surdina, entendeu? É contramão. Quem entrar por aí agora vai ser multado. Tá feliz, tá na boa.
1: Quem vem é quem vem da Avenida Almirante Tamandaré. Descendo, quem entrar ali é contramão agora, né? E faz como pra pegar, pra ir pra lá? Tem que fazer o que pra ir pra lá? Tem que descer, rodar no centro comercial ou então subir pela churrascaria Laço de Ouro por ali? Exatamente. Não pode entrar mais por cá. 8h52. Que fale o povo. Aí depois.
4: Dia Jaqueline Mendes no Poder da Notícia. Já que amanhã, 23, é a abertura do Festival Internacional do Cacau e Chocolate em Ilhéus, no Centro de Convenções. A entrada será 1 quilo de alimento não perecível. É um grande festival internacional do cacau e chocolate. No esporte, 3 grandes cidades estão fora do intermunicipal. Seleção de Piauí, Itajuí e Piruçuca não vão participar do Intermunicipal 2026. Muita tristeza aos domingos nessa cidade. Eu sou Jorge Senegal de Uruçuca para o Poder da Notícia.
1: Tava sumido, Bolinha, né?
5: Tava. Tava onde,
1: Matheus? 8h53, que fale o povo. Bora aproveitar.
6: Olá,
1: o tempo.
6: Bom dia, Jaqueline. Ouvinte Super 10, ouvindo aqui na programação da Boa FM. Vamos daí. Sempre acompanho você na Boa FM, o Bate FM 91,9. Também na acompanho você também na rede social aí, jogando duro aí. Agora você fala aí depois dessa rua, bairro São Geraldo, rua São Geraldo aqui, bairro Novo Romanto. Já fez aqui, viu? Buraco danado aqui, rapaz, só que vê. Esse dia aqui andando de moto aqui, o posto aqui. Tudo turva aqui, e quando chove aqui, menino, negócio é barril aqui, Jaqueline.
1: Rua São Geraldo, aonde? Ei, você não escuta, não, hein? Você ouviu? Você ouviu?
5: Bairro Lomanto.
1: Bairro Lomanto, anota aí, Rua São Geraldo. Agora, pessoal, quando o meu galeguinho chegar lá, viu? Esse zoião bonitão que ele tem.
5: Eu gosto de café preto.
1: Ah, ele disse que, ó, providencia um café pra ele também quando chegar lá. Ele vai chegar lá sempre com a camisa da boa. E aí já viu, identificou o repórter, vai lá e bota sua boca no trombone. Agora é assim, a gente vai até o povo. 8h54, que fale o povo.
7: Não, Jaqueline, ele tá falando aí, que vem pelo saco ali, sobe no saco.
1: E não acelera o Wellington, não, que ninguém entende.
7: Defensoria pública ali, quem vem
1: não, desacelera o Wellington, não. Desacelera, não tô entendendo nada. O Wellington já fala rápido. Oxi, quer acelerar todo mundo, é? Vai, solta o E.
7: Não, Jaqueline, ele tá falando aí, que fala aí, quem vem pelo SAF ali, sobe no SAF e quebra a esquerda é contramão. Você vem pela Defensoria Pública ali, quem vem pela Defensoria Pública, descer ali, quebrar a esquerda é mão. Ou quem vem pelo Centro Comercial e quebrar a direita também é mão. Mas quem vem pelo SAF, subir na ladeira ali, para quebrar a esquerda ali, perto do colégio, saber viver, é contramão, isso ele quis dizer. Viu?
1: Mas parece também, viu, Wellington, que quando você vem pela Avenida Tamandaré ali, depois do Hotel Destaque, aí tem um quebra-mola, né? Depois desse quebra-mola, se você virar ali à esquerda, é contramão. Eu vi uma placa lá que é proibido entrar, viu? Faltando 5 para as 9, que fale o povo.
0: Bom dia, Jacqueline, bom dia a todos os ouvintes da BFM. Ô, Jaque, ele falou que só ia fazer 200 ruas, imagine aí. Você precisa ver, são multiplicativas as ruas, como é que estão. Não é isso? As ruas que eu ando é Pedro Fonte, já todo dia eu falo aqui. Essa rua F aí do Monte Cristo, não só a rua F, mas a rua E. E um monte de rua aí do Monte Cristo, tá tudo acabado. Ou seja, as ruas de bairro mais ou menos só fazem as principais, não tem jeito, só as principais. Mangabinha ainda tem rua acabada, Conceição ainda tem rua, Pedro Jerônimo, entendeu? São Pedro. Meu Deus, a rua Santa Maria na São Pedro é um desastre. Infelizmente é isso aí. Estamos à mercê, estamos aqui para aceitar tudo que esse prefeito der, até chegar a eleição. Tá na boca, feliz.
1: Pois é. É o que eu tô dizendo, se tivesse a mesma força de vontade, Tony, do que tem para fazer festa, conseguia ser o prefeito recorde de manutenção nas ruas, né? Acho que é isso que o povo mais precisa, essa carência de estar andando em ruas esburacadas, cheia de poeira, carro quebrando. Sabe como é que é? 8h56, que fale o povo.
8: Jaque, bom dia. Gostaria de licença e mandar um recado para a senhora secretária Sônia Fontes, que esteve no seu programa e falou que a JS Pinheiro era só uma acaba para nivelar a pista e vir com asfalto de 5 centímetros. Avisar para ela que o estatu que tem na região ali já está acabando os buracos de novo. Senão ela vai ter que passar outra capa daqui a 5 anos e depois de 10 anos botar o asfalto. Estão comprando a matéria-prima ainda para fazer o betume, para fazer o negócio e para depois vir o asfalto. Apareceram. A boa está feliz.
1: 8h57, que fale o povo. Temos 3 minutos, Tony. Acelera aí, meu filho. Que fale o povo.
9: Bom dia. Sim, em poucos minutos em que o prefeito invadiu a emissora e contou um monte de mentiras. Se você convidar ele aí em 30 minutos, você vai sair estarrecida daí com tantas mentiras que ele vai contar. Em 18 escolas fechadas, ele vai dizer que não tem. É mentira. As escolas estão funcionando perfeitamente. Só os prédios que estão abandonados. Ou seja, ele não vai dizer que está abandonado. Ele vai dizer que estão em reforma. Entendeu? Você vai dizer que as ruas estão esburacadas. Não, ele vai dizer que 80% da cidade está asfaltada. Você vai perguntar para ele se tem médico nos hospitais. Ele vai dizer que nunca faltou médico e nenhuma pessoa morre por falta de atendimento. Quer dizer, ele vai mentir mais do que você imagina aí. Ah, o prefeito gastou 30 milhões no Itapedro e a cidade está toda abandonada. Ele fala, não, a gente gastou o dinheiro que era para ser gasto no Itapedro, só isso. Nós não gastamos um real do município. Ele vai contar um monte de mentiras aí. Então deixa esse elemento aí sem ser convidado mesmo. Tá bom demais.
1: 8h58. Eu queria muito que ele viesse aqui. Porque só acredita em conversa fiada quem não está preparado para rebater. Eu estou aqui nesse programa há tantos anos, né? Aqui na Boa FM, 5 anos na Boa FM. Muda de horário, vai para meio-dia, de tarde, de noite, depois vem para de manhã. É uma loucura, né? Um rodízio. Mas sempre, sempre com esse trabalho. Há um tempão, não só na Boa, mas em várias emissoras. E a gente sabe e tem provas. Então deixa ele vir contar algo que não foi como eu desmenti ele aqui 3 vezes. Não foi?
10: Foi.
1: Então comigo não vai rolar. Ele tem que vir aqui porque ele merece. O povo de Itabuna merece esclarecimentos. Se não vem, quem não deve, não teme. Quem não deve, não teme. Então deixa vir. É ele falar aquele discurso ensaiado que ensinaram a ele, que eu desconstruo todinho mostrando a verdade. Não é verdade, Tony?
10: Verdade.
1: Olha, me falaram que Tony falou. Ah, não, eu tô lendo que. O Watson retou, viu?
10: Falou o quê?
1: Que ele não falou com você em momento nenhum o negócio de placa. Que ele acessou, mas ele não tem nada a ver com o negócio de placa.
10: E por que não bota a placa lá na
1: sim, cartório? E a culpa é de Watson, ainda lhe disse, a culpa é dele, não. Aí é o secretário de trânsito que faz licitação, que contrata as placas. Ele aqui é o assessor de comunicação.
10: Viu que tá ouvindo?
1: Ele não tava, não, mas ligaram pra ele pra dizer. Que história é essa que você foi falar que a placa tá vindo de São Paulo? Aí tu me fala e às vezes eu acredito, viu? Depois eu passo pra você as demandas, viu, Watson? Ó, Soninha ouvindo a gente, Soninha, um abraço pra você. Doutor Ítalo Passos vai estar conosco aqui amanhã, né, doutor Ítalo? A esposa também, a Stephanie Costa. Um beijo grande pra você, doutor Ítalo, doutora Stephanie. Beijo grande pra vocês, meus amores. Que fale o povo. Oi, Jaque, bom dia. Sou sua ouvinte. Moro na Nova Califórnia, na Rua Jota. Está um absurdo, os esgotos escorrendo. Não podemos nem almoçar direito com um mau cheiro. Se você puder ver minha mensagem, eu vou ficar muito grata. Manda pra Cláudio. É, Rua Jota, no bairro Nova Califórnia. Se ela tiver o número do contrato, também facilita, viu, Tony? Pra que possa identificar onde é a rua. Não é necessariamente a casa dela, mas pelo menos pra identificar a rua. Manda aí pra mim, 9 horas em ponto, que fale o povo.
11: Rapaz, onde esse deputado? E paz, urna, que não tem esses votos aí que o prefeito tá prometendo de dar, moço, que o povo tudo insatisfeito com esse prefeito. Ô, decepção, deputado, que tu vai ter, moço.
12: Bom dia, Jaqueline. Bom dia, galera do Poder da Notícia. Jaqueline, é muito bom ver o carimbo sendo batido, né? Hoje eu vou até soltar fogo no dia que consertarem essa estrada do Pedro Fonte, que já tá na promessa aí há tanto tempo. E até hoje nada. Até a secretária já teve no seu programa e falou que ia resolver esse problema. Nada. Vamos ver, né? Se um dia esse carimbo vai ser batido. Um abraço. Fica com Deus.
1: O carimbo da onde? Do Pedro Fontes, né? É. Rapaz, ali tá intransitável. Esses dias eu vi a polícia, a viatura entrando pro lado de lá. Eu falei, rapaz, daqui que chega o bandido já saiu. Não é, Tony?
10: É.
1: Ali tá uma situação terrível.
10: Aí a suspensão da viatura fica pra...
1: Tu já pensou? Foi correr atrás de um bandido? Não tem como. Fora isso, não é só essa questão, é o direito de ir e vir das pessoas que trabalham, que precisam ir, que chamam o Uber porque o ônibus atrasou, o Uber não quer ir lá buscar.
10: Quer não.
1: Quem é que quer botar o carro ali dentro? Pelo menos amenizar. Ela explicou aqui de que tem um lençol freático, que ali é uma questão de drenagem, que é uma obra muito grande, mas tem que dar manutenção, Tony, não pode deixar do jeito que tá.
10: Pode não.
1: Porque sabe que vai botar e vai estourar e não tem recurso suficiente para poder fazer o trabalho contundente que ali precisa, porque tem um lençol freático que passa embaixo e que molha tudo e que acaba com tudo, mas que ao menos coloque algo para amenizar, que seja transitável. Ô, 92, que fale o povo ligeiro antes que Cláudio chegue.
10: Oxê, é assim,
1: é? É, corre.
10: E eu tenho que correr?
13: Bom dia, Jaqueline Verde. Isso aqui é Pirulito da Califórnia, minha amiga. Eu tinha mandado já uma foto aí quando o prefeito tava na rádio com o Bebeto aí, mandei pra você, mas com os tempos atrás aí não deu tempo de passar, cara, o tempo do seu horário. Aí hoje eu mandei uns vídeos aí. Aí na chuva de ontem, a água invadiu a casa aqui. Eu mandei uns vídeos aí agora na rádio aí. A rua cheia de buraco, viu? A rua São Mateus, no número 330, Califórnia. Tá na boa, tá feliz. Assim que se diz. Que Deus abençoe aí.
1: Que Deus abençoe. Obrigada aí pelo seu carinho da audiência.
14: Bom dia, Jaqueline. Meu nome é Marcelo, sou morador do Jaçanã, aqui em Itabuna. E todos nós sabemos que Itabuna tem tido bastantes obras que vêm criando impedimentos em algumas ruas, alguns acessos, algumas vias principais da cidade. O problema é, sabemos também que existe um descontrole, sempre existe um descontrole no trânsito de Itabuna. E, infelizmente, a Secretaria de Trânsito é formada por pessoas incapazes. Porque, veja só, é só você passar no horário de entrada ou saída de aluno de escolas e você verá aquela, desculpe o termo, aquele inferno que é. Ontem, retornando ali pela Avenida Manuel Chaves, em frente ao Colégio da Polícia Militar, ali próximo ao Batalhão Itabuna, havia uma viatura com dois agentes de trânsito. No momento que eu passei, o giroflex ligado da viatura, no momento que eu passei, estavam os dois agentes no celular. Às vezes eles aparecem ali, mas não fazem nada, esses caras não fazem nada. O trânsito infernal, nos dois sentidos. Carros parados, impedindo trânsito, fila dupla. Um outro exemplo também é com relação àquela academia, que você fez tanta campanha aí para que removesse aqueles carros, multasse tudo, sei o quê, mas só foi feito depois de muito trabalho. Gente, Itabuna não é uma cidade pequena, não. Itabuna é uma cidade grande. Nós precisamos resolver esse problema. Fechar a rua, esses caras sabem fazer rapidinho. Eles não orientam o trânsito, não ajudam em nada. Só sabem fazer isso. Ou fechar a rua, ou multar, ou tratar mal o cidadão. Muito obrigado, um bom dia a todos.
1: Obrigada, querido, pela sua participação. É preciso compreender e entender, né, que também os pais de alunos vai buscar o filho na escola, quer pegar o menino na porta da escola. Não é, Tony?
10: É.
1: Aí assim, causa, aí um para, aí o menino demora de vir de lá pra cá e ele fica na porta ali esperando pra o menino só sair, burucutuco da escola pra dentro do carro. Procura um lugar mais próximo pra estacionar, vem andando. Sei que o corre-corre do dia a dia, às vezes você tá com pressa, mas assim, ó, pra ajudar no trânsito é preciso os pais compreenderem isso, viu, Tony?
10: Com certeza.
1: Estaciona em um lugar mais distante um pouco, que não tá ali aquela confusão. Vai andando, busca seu filho, volta andando, coloca seu filho no carro pra evitar. Porque também tem motorista também, viu, Tony, que é muito folgado.
10: E como?
1: Aí para na porta da escola,

0: dinheiro, Tony, que é muito folgado.
1: E como?
0: Aí para na porta da escola, atrapalha quem quer passar, quem é para esperar o filho sair, burucutuco, de dentro da escola para dentro do carro, não é assim?
1: É, com certeza.
0: Então, vamos ter um pouco de consciência também no trânsito. A gente não tem espaço para isso. A cidade, ela tá cada dia que passa, mais carros. Né, Tony? São mais carros e não tem via suficiente para a quantidade de carros que hoje a gente consegue ver no, nas rodovias, nas vias. E a gente precisa entender que é preciso ter educação também no quesito buscar filho na escola. Eu acho errado parar na porta da escola. Eu vim buscar meu filho, é fulano. Aí fica lá o porteiro. Atenção, fulano, às vezes a menina está dentro da sala de aula, às vezes o menino está brincando, às vezes está lá no banheiro. E aí ele fica na porta esperando. Enquanto isso, os outros estão lá querendo também pegar seus filhos e vai fazendo a mesma coisa. Não é, Tony?
1: Com certeza.
0: É preciso um trabalho também aí, ó, de conscientização, que os agentes de trânsito saibam conversar. Chegue ali, olha, não pode estacionar na porta não, querido. Ó, procure aqui um lugar para você estacionar, para você vir buscar seu filho. Fazer um trabalho, por mais cansativo que seja, tem que fazer. Não é verdade, Tony?
1: Com certeza.
0: 9-6, que fale o povo.
2: Bom dia, Jaqueline Mendes, faz motorista aplicativo, máximo respeito à sua pessoa, líder de audiência, sou seu fã. Jaque, deixa eu mandar um recado pro prefeito, porque infelizmente a realidade de Itabuna é dura, é triste, mas é dura. Eu desafio ele entrar no meu carro aqui, e eu ir nos pontos de Itabuna, pra ele olhar nos olhos que a terra de comer, pra ver se ele toma vergonha na cara e começa a...

0: e com várias pendências. Não é possível que essa secretária incompetente, Lívia, não entende de nada de saúde. Está aí por cargo político comissionado. Tira essa mulher daí, compadre. Bota uma pessoa que quer trabalhar. Fica perseguindo as pessoas que já trabalharam aí. Toma vergonha na sua cara, Augusto Castro. Bom dia para você, Jaque. E a todos da Boa FM.
1: Bom dia, Jaqueline Mendes. Quem tá falando aqui é o Tassiano, motorista de aplicativo.
2: Pô, tá na bronca. Vai.
1: Pertinho de Sabina. Eles começaram o serviço aqui e está ficando bom, viu? Graças a Deus. Bom dia a todos.
2: Ah, na rua Juliana Lachê? É. Ah, que bom, graças a Deus, né? Eu soube que tá, o pessoal lá ficou tão feliz, viu, Tony? Que fez lanche para os funcionários.
3: Convida eu e Jaqueline.
2: É, vem cá, não vai ter negocinho aí pra gente não, depois? Diz que rolou lá, ó, presunto, queijo, pãozinho. Ó, minha boca chega e encheu d'água, eu nem tomei café ainda. Né, menino? Penso que foi um negócio bom, um trem bom lá, viu? Foram muito bem recebidos, mas você vê que a população clama tanto por melhorias que quando chega, esse pessoal, né, que trabalha com a pavimentação, chega como heróis, né? Porque é a necessidade do povo mesmo ver as ruas pavimentadas. Como é que tá lá o Mangabinhas Transversais, já fez?
3: Eu não moro no Mangabinha.
2: Anha! Cospe no prato que comeu. Você tá vendo, Ceará? Ele disse que não é mais morador de Mangabinha, não. Rapaz, 8 e 9 e 8, que fala o
4: povo. Já querendo Mendes, tá na boa, tá feliz com o Jaqueline Mendes. Olha aqui, pergunta aí, Lero Lero, quando vai roçar a beira do canal do Santo Antônio, que tá o povo, passa estudante, passa gente idoso, e o canal tá cheio de mato, entendeu? E cobra, tá tendo muitas cobras, entendeu? Aqui no canal do Santo Antônio. Pergunta Lero Lero aí, os vereadores, quando vai dar uma limpeza no canal do Santo Antônio. Que o povo passa estudante, vai pro colégio, tudo pelo canal da Gebol de Passo, o Santo Antônio. E o mato tá tomando conta, Jaqueline. Faz favor, Jaqueline. Agradeço, tá na boa, tá feliz.
2: É, os canais no Santo Antônio tá demais. Ó, gente, ele tá acelerando pra dar tempo de tocar o mais máximo de áudios possível. A gente só tem até 9h10, tá? Que fale o povo, corre.
5: Bom dia, Jaqueline. Manuel aqui do Vila Nália. E o interessante disso aí, dessa ponte, realmente morreu um senhor que caiu aí de bicicleta. E o interessante é que tem um vereador Porfílio, tem um comitê justamente na praça, com 200 assessores no bairro Sarinha. Quer dizer, e ele é o presidente da Câmara de Vereadores. Quer dizer, um cara que não sai do Sarinha, com 200 assessores por dentro de Sarinha, e não consegue fazer uma ponte daquela que com 50 mil se faz. Isso que é um absurdo. Um bom dia.
2: Bom dia, querido. Então tá aí, Manuel. Ó, pessoal falando que você tem conhecimento disso aí. Já tem um pedido de providência feito por você? Que ele não pode executar obras que ele é vereador, né? Mas assim, ontem a gente teve um exemplo fantástico aqui do presidente da Câmara da cidade de Quaraci, o Mamigo, falando que todas as sobras que sobra do duodécimo da Câmara, que ele devolve à prefeitura, mas dizendo, vou lhe devolver para o senhor fazer isso aqui. E aponta onde está o problema. Então, cabe ao presidente da casa também fazer isso.
3: 1 milhão que devolveu.
2: Não é? Teve aquela polêmica que Danilo quis saber, né, o vereador, para onde foi a sobra do dinheiro que do duodécimo da Câmara que sobrou, foi quase 1 milhão de reais. O prefeito colocou aonde? Então, eu acho que, Manuel, eu acho que é preciso você, enquanto presidente, tomar como exemplo o presidente da Câmara de Quaraci e começar a direcionar, ó, prefeito, sobrou isso aqui do duodécimo, mas eu queria que você desse uma atenção especial ao bairro Sarinha, por exemplo, que já que o senhor tem um comitê aí, não é verdade? Vamos pavimentar, consertar as pontes, fazer acontecer. É preciso cuidar de Itabuna. É preciso cuidar de Itabuna. E ó, pô, filho, eu vou te dar um conselho. Diz que conselho não é bom, a gente dava, vendia. Japonês, abra seu olho. Abra seu olho. Eu acredito que pós-eleição aí você vai ter uma surpresa muito grande com Augusto, viu? Tá dado o recado. 9h11.
6: Bom dia, Jaqueline. Bom dia, Tony Barros, Marcelo Santos, Zé Fonseca e todos do Poder da Notícia. Que Deus dê um dia abençoado a todos. Jaqueline, quando você puder, numa parte da tarde, no finalzinho de tarde, no início de noite, dá uma passadinha aqui na Kennedy. Eu passei por aí esse dia, fiquei revoltado. Estão tomando agora, Jaqueline, é o meio da rua, o meio da pista. Eu tô vendo a hora, Jaqueline, um carro vier sentido Pedro Jerônimo entrar na Kennedy direto ali e acontecer uma tragédia. Por quê? Tá aí na cara da prefeitura, os secretários, e ninguém faz nada. Enquanto aqui na feira, aqui na laje aqui da Feira São Caetano, só pode botar as barracas agora, dia de sexta, sábado e domingo, durante a semana, não pode colocar, a laje tá aqui vazia. E aí na Kennedy, um absurdo, eu passei por aí, fiquei indignado. Estão tomando agora, porque antes era o passeio, né? Mas agora não, estão tomando é a rua, o meio da rua, o meio da pista. E ninguém faz nada, a lei não é para todos não. Por que ninguém resolve esse problema dessa Kennedy? E o dono desses bares aí tem apadrinhado na prefeitura. Eu não sei, ninguém resolve, ninguém toma uma solução. Só prejudica o pequeno. A mulher esse dia tava vendendo doce aí na praça com a menina do lado aí, levaram o carrinho da mulher. Por que ninguém toma providência nessa Kennedy, rapaz?
0: Bom dia.
2: Pois é, né? Coisa. Tá acabando o programa, mas olha, deixa eu dizer para vocês aqui, eu tô recebendo a mensagem do Fernando, que trabalha

0: no CETRAN, acho que é diretor, né, ele. Ele disse assim, ó, já que nós fazemos esse trabalho nas portas das escolas, com as viaturas e agentes orientando aos pais. Inclusive, já entramos em várias escolas para, nas reuniões de pais, para instruir os pais nas paradas para embarcar e desembarcar seus filhos, e foram identificadas algumas irregularidades perigosas, que pedimos essa colaboração dos pais em levar crianças em moto sem idade permitida, sem capacete, carro com excesso de crianças dentro. Tem esse outro problema também. Mas o que a gente quer saber também, Fernando, é em relação a isso. As pessoas ali já foram instruídas? Foram. Eu sei que é um trabalho cansativo, parece que fala e não ouve, né? Mas tem que estar sempre presente falando. Agora, o grande questionamento, Fernando, também, é que os motoristas da escola ali, esqueci o nome, mas perto do Grapiúna, que dá acesso ao SAF.
1: Ali é Galileu,
0: né? Não, que Galileu? Cá perto do Grapiúna. Que o ouvinte falou, é bom saber, sei lá, o negócio é bem saber... Não tem a rua do Grapiúna, fi? Ali. Aí você subindo que vai para o Zidolândia. Ali não tem o SAF, não tem aquela ladeirinha, você sobe ali, virando, ali tem a escola. A rua tá intransitável, o buraco é uma cratera. Aí tem motoristas que, para não destruir o carro, tem passado pelo cantinho, subindo a calçada. E estão sendo multados por isso. Acho que mais interessante do que multar é entrar em contato com a secretária Sônia Fontes e dizer a ela, ó, preciso... pavimentar ali, tapar aquele buraco, para evitar que pessoas sejam punidas no bolso por conta de um problema que é de infraestrutura, de responsabilidade da prefeitura.
1: Já quem está ouvindo aí, ele vai resolver aquela multa que tira lá no hospital de olhos?
0: É, vem você mais uma vez com polêmica. Que ele está aí, quem que ele está falando?
1: Não, estou dizendo aquela multa que está dando nos aplicativos.
0: Eu acho aquilo ali já foi dito e redito aqui. Eu acho que é uma falta de respeito em relação ali. É uma clínica Beira Rio, clínica que tem ali várias pessoas que fazem exames, etc e tal, que precisam do motorista de aplicativo. Não dá para fazer dali estacionamento fixo, claro. Mas embarque e desembarque, que passe pelo menos 10 minutos, eu acho que tem que mudar aquilo ali.
1: É isso.
0: Não é verdade? É. Tem que ter um pouco de sensibilidade, né, quanto a isso.
1: A pessoa, você que é veinha, que não consegue enxergar...
0: Eu fico imaginando tu, meu filho, que tomou uma queda esses dias. Olha, o homem chegou, bora embora.
1: Bora, bora.
0: 9 horas e 14 minutos. Quero voltar amanhã, mas que seja feita a vontade de Deus. Aquele que habita no esconderijo do Altíssimo, a sombra do Onipotente descansará. Direi do Senhor, ele é meu Deus, o meu refúgio, a minha fortaleza, e nele confiarei. Porque ele te livrará do laço do passarinheiro e da peste perniciosa. Te cobrirá com as suas penas e debaixo das suas asas estará segura. Eu creio e confio na palavra do Senhor. Se você crê também, diga amém.
1: Amém. Qual é o sabor viver, viu?
0: Sabor viver?
1: Saber viver.
0: Saber viver.
1: Isso.
0: Tem que fazer a pavimentação ali, pra parar de multar quem tá passando pelo cantinho, por cima do passeio, pra não quebrar o carro. Ó, nosso repórter vai estar nas ruas, tá? Os dois, ouvindo a comunidade, ouvindo o povo, colocando você pra falar. Se o povo não vem até a boa, o repórter vai até o povo. E olha, hoje ele me trouxe um problema seríssimo daquela ponte. Está no meu Instagram, Jaqueline Mendes... Locutora, vai lá, vê que o que eu tô falando é a verdade, que absurdo é aquela ponte. Pra você que não viu ainda.
2: Só confirmando que amanhã, final de linha da rua Castro Alves, o povão aí pode aguardar a reportagem do Poder da Notícia. Sexta-feira, rua F, Monte Cristo.
0: Pronto.
2: E um lembrete aqui que, como o Cláudio observa o programa, anota as demandas e resolve, deveria fazer uma troca aí. O Cláudio vir para a assessoria da prefeitura.
0: Assessoria não, que é a secretaria.
2: Ah, secretaria. A secretaria.
0: Você acha que Tiago vai querer largar o salário de 15 conto?
2: Para
0: ser assessor da IMASA. Ah, você acordou que dia?
1: Agora.
0: 9h16. Agora o prefeito, se fosse inteligente, faria isso. Um beijo grande, meu nome é Tchau, meu apelido é Fui.
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0: nosso Deus. Amém, amém.
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16: E aí, tudo certinho? Bom dia pra você!
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16: Tá na boa, tá feliz? Ótima quarta-feira pra você que tá aqui ligado nos 96,1. Simbora, estamos chegando com mais uma edição aqui do seu Bom Dia Boa! E aí, tudo certinho? Tudo belezinha por aí? Prazerzaço! Eu sou Cláudio Roseli, vamos juntos até o meio-dia, só com as melhores músicas na melhor programação. Já manda ver no nosso WhatsApp, hein? 991-799601 e aumenta o som no máximo. Tamo no ar, na número 1, é só daqui! Pra começar muito bem, Xande Avião e Thalita Mel.

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0: Priscila Senna e Pablo.
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0: 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Última quarta-feira pra você. E aí, tudo belezinha? Tudo certo por aí? Já colou no nosso WhatsApp? Ainda não? Deixa eu falar pra você que é a nossa enquete de hoje. Responde aí! Hoje queremos saber de você se você reconhece facilmente que quando está errado ou você é orgulhoso demais pra isso? Hã? Conta aí. Você reconhece facilmente que quando está errado ou é muito orgulhoso? Tô curioso pra saber da sua resposta, então vai lá no nosso WhatsApp 991-799-601 e responda a nossa enquete aí, beleza? Aê! 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Você também, né? Esqueci do restante. 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Quero falar que hoje quem fez essa gracinha hoje aqui foi o Marcelo Santos. É raro ele fazer essa gracinha, mas hoje ele fez. É por isso que amanheceu meio nublado, né, produção? 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Miley Smith,

0: participação do Bruno Marrone, Suor da Sua Boca. Menos é Mais e Natan, pela última vez, Molly Smith, Nice to Meet You. Funciona Priscila Sena e Pablo, hein? Nessa primeiríssima sequência aqui do seu Bom Dia Boa. E aí, tá por onde? Já mandou a sua mensagem lá no nosso WhatsApp? Nossa enquete, tá querendo saber da nossa enquete, né? Queremos saber de você hoje aqui. Você reconhece facilmente quando está errado ou é orgulhoso demais? Sabe que tem aquela pessoa que dificilmente reconhece que está errado, né? Em alguma discussão ali, em alguma situação. Tem pessoas que são orgulhosas demais pra isso e tal, né? Mas e você? Reconhece facilmente que está errado? Não é nem crime você reconhecer que está errado. As pessoas acabam levando isso pra um lado, né? Bem complicado, querendo complicar toda a situação. Mas não é errado você reconhecer que está errado, não, gente. Eu contei no nosso WhatsApp. Você reconhece facilmente quando está errado ou é orgulhoso demais pra isso? 991-799-601 é nosso WhatsApp pra você mandar ver. Bom dia aqui pra Helenice. Oi, Helenice, bom dia, mulher.
1: Oi, Rosane, tudo bem? Como é que você está?
0: Ótimo, e você?
1: Sou Helenice aqui de Coraciga, dona do programa. Feliz ter você, foi com amor de Pablo, casa ao lado, que Deus te abençoe.
0: Amém.
1: Tô na boa, tô feliz, eu
0: sou
1: feliz.
0: Cheiro pra você, Helenice, lá em Coraci, ligado aqui na programação. Quem mais tá por aqui? Manda o nome aí, final do telefone 1062. Falou que é locutor, né? Locutor, tá aqui ligado na programação. Obrigadão pelo carinho, pela audiência, viu, amigão? Tamo junto, mas manda o seu nome aí, me manda aí. Cadê aqui? Não tem nem o nome dele aqui, não, no perfil, né? Não tem não, produção. Tem não. Vamos lá, o que temos mais aqui? Safira, ligada aqui na programação, Safira Calhau. Bom dia pra você, tá bom? Indicando o som do Gabriel Guedes. Israel Salazar. Pronto, vamos dar uma pesquisada aqui, tá bom? Safira. Quem mais tá aqui com cheira boa em alto e bom som? A Letícia, lá em Quaraci. Bom dia pra você, Letícia. Curtindo aqui a programação, tá indicando o som aí do Toque 10, já aqui na boa. Beijo pra você, quem mais tá aqui? Bom dia.
2: Bom dia, meu bom. Tá na boa, tá feliz, eu sempre te diz. Toque aí pra mim, por favor, a música de Silvano Salles, eu vou bater as suas asas.
0: Beleza, já, tá bom? O Dinorá, ligado aqui na nossa programação, um cheiro pra você, dia lindo. Vai dar aqui bom dia pra você também, final do telefone 2820. Abraço, viu? Obrigado pelo carinho, pela audiência. E você tá onde? Conta aí no nosso WhatsApp 991799601. 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

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Bora de lançamento, novidade aqui na programação, o novo som da Marília Mendonça. A eterna rainha da sofrência com seu novo sucesso, Tudo Vai Ficar Bem. Bom dia pra você.

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10: 10h06 aqui na sua Boa FM. Tá na hora o seu Notícias da Boa, para te deixar bem informado nessa manhã de quarta-feira.

0: entrarem para o consumo nos Estados Unidos ou forem retiradas de armazéns americanos a partir desse horário. Segundo o vice-presidente Geraldo Alckmin, a sobretaxa alcança cerca de 18% do valor das exportações brasileiras destinadas aos Estados Unidos, o equivalente a 7,4 bilhões de dólares, com base nos dados de 2024. Os produtos afetados somam 7,4 bilhões de dólares, cerca de 37,6 bilhões de reais, com base na taxa de câmbio de referência do Banco Central desta terça-feira, dia 21. As informações são do SBT News. 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De volta às 11 horas da manhã com mais notícias para você. Já já.
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0: Belezinha de volta.

0: Bota feliz, ótima quarta-feira pra você, de volta com mais uma sequência.
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0: boa FM. Bom demais. Ótima quarta, hein? E aí, tudo belezinha? Tudo certo? Tudo na boa? De volta. Mais uma sequência aqui do seu Bom Dia Boa desta quarta-feira. Mas a pergunta que não quer calar. Bora falar de um assunto massa, sério e bom, né? 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Zé Neto Cristiano, cadeira cativa aqui na sua boa. 10 e 11, bom dia.
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0: Bom demais, o som do Henrique Freitas, Reapaixonar, Melim, Meu Abrigo, Vitinho, 50 Tons e o som da Simone Mendes, aqui na sua boa, ótima quarta-feira. E aí, tudo beleza? Tudo certo? 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Bora lá, o que temos mais aqui? Bora dar passada aqui no nosso WhatsApp. Hoje estamos falando aqui na nossa enquete: você reconhece facilmente quando está errado ou é orgulhoso demais? Tem pessoas que são orgulhosas, não é verdade? É, eu sei, eu demoro um pouco assim, às vezes, né, mas foi bom, reconheço, tem que reconhecer, gente, não vai matar ninguém. Ó, a Ana Paula ligada aqui na programação aí do Califórnia. Bom dia, Claudinho, demora um pouco, mas quando percebo que errei, eu peço desculpas sem problema, até porque eu não vou morrer por conta disso, né? Valeu, Ana Paula, beijo pra você, ótima quarta-feira. Quem mais tá por aqui é o Carlos, motorista de aplicativo, dando aquela carona massa pra gente. Confesso que sou orgulhoso às vezes. Jorlane Brito. Oi, Jorlane. Bom dia pra você. Sidão do Mangabinha. Bom dia, Sidão. Cadê Sidão?
1: Bom dia, Cláudio José. Que Deus abençoe cada lar e cada coração, nos protegendo sempre, nos livrando de todo mal. Valorize quando receber presentes caros, como caráter, respeito, lealdade, consideração, honestidade, amor e companheirismo. São coisas cada vez mais raras de encontrar. O que mais tem, a gente tem moço. O senhor tá falando, Cláudio Rosane, e a pessoa tema. Aí depois toma fumo, aí volta. É, bem que você falou. Direto acontece isso. Bem que tu disse. E outros eu nem falo, eu deixo pra lá. Porque eu não vou consertar o mundo, né? Uhum. Forte abraço a todos aí, de todos os municípios que estão ligadinhos na boa. Tá na boa, tá feliz. Bota uma musiquinha aí pra mim aí, de Péricles, por favor.
0: Péricles. Já, já.
1: O mundo precisa de Deus e nós também, Cláudio Rosendo. Forte abraço, Sidão do Mangabinha.
0: Valeu, Sidão. Um abração pra você. Ótima quarta-feira. Oi, Fernanda. Bom dia.
2: Bom dia, Cláudio.
0: E aí, tudo bem?
2: Ah, estou animadíssima hoje.
0: Ai, Maria. Começou o dia com a reuniãozinha.
2: Maravilhosa.
0: Demais. Só de puxão de orelha.
2: Não é? Faz parte do jogo.
0: Faz parte, né? Faz parte, como sempre. Ó, Fernanda, hoje estamos falando aqui. Você reconhece? Eu te conheço há 4 anos.
2: Você acha que você conhece?
0: É, te conheço aqui através da rádio, né? Mas eu estudei você um pouco.
2: A gente já brigou?
0: Demais, até hoje. Você reconhece facilmente quando está errada? Ou você é orgulhosa demais pra perceber isso?
2: Eu queria saber a sua resposta. Porque você falou, você não vai participar da enquete hoje.
0: Porque você queria me dedurar, é? Lá ele.
2: Não, eu sou do tipo que eu penso bastante. Se eu agir errado, né? Sim. Aí eu fico pensando, porque incomoda a gente. Tudo que foge daquilo que a gente é acaba incomodando, né?
0: É verdade.
2: Aí eu penso muito e às vezes eu não consigo pedir desculpa. Mas eu consigo. Aí você trata super bem a pessoa.
0: Tem que fingir.
2: E aí, fingir nada.
0: Você finge que me trata bem.
2: Aí começou, Cláudio.
0: Vai lá, prossiga.
2: Mas aí eu faço. Tem pessoas que. Porque assim, a gente, o ser humano, assim, ele é orgulhoso.
0: É, com certeza.
2: E a gente tem que quebrar
0: esse
2: orgulho.
0: Já é de fábrica, né?
2: Não é? Já veio assim. E aí a gente tem que quebrar esse orgulho e reconhecer quem a gente é e pedir desculpa. Eu aprendi. É difícil porque.
0: É difícil você também pedir desculpas?
2: Não, eu peço desculpa.
0: Como assim? Como é que é?
2: Eu peço desculpa sim. Eu nunca pedi desculpa a você, não, Cláudia?
3: Acabou com o velho, pega não.
2: Mas eu peço desculpa e procuro não repetir. Porque tem esse negócio. Não adianta eu pedir desculpa.
0: E no outro
2: desculpa,
0: dia acontece
2: tá
0: a mesma coisa.
2: Igual.
0: Né? É,
2: eu penso bastante. A gente no começo brigava. Uhum. Porque eu falava que você era uma coisa que você não gostava.
0: É, sim.
2: Aí eu te perturbava. Aí no dia que você falou que te incomodava, eu falei, tá certo, me desculpe. Lembra não?
0: A verdade.
2: A partir de hoje eu não brinco mais com isso.
0: Nesse dia parecia que ia cair um dilúvio nessa cidade aqui, gente. Sim, brincadeira. Parecia mesmo. O tempo fechou assim do nada.
2: Você lembra disso? Eu parei de verdade.
0: Lembro, com certeza.
2: Então assim, eu sou daquele tipo, eu vou perturbar entre aspas, né? E depois se a pessoa fala, se eu não gosto disso, Fernanda, é sério, isso me incomoda, aí pronto, acabou, falo não, eu dou minha palavra. Eu tenho palavra, uma coisa que eu tenho é palavra, se eu falar, eu dou minha palavra que é isso, uhum. Entendeu?
0: Entendi.
2: Tá bom, então eu tenho orgulho, tenho, muito, mas eu tenho um pouco de maturidade pra falar, olha, errei.
0: Bebeto tá querendo saber qual é a história por trás disso aí.
2: Ah, Bebeto, são 4 anos, Bebeto. É muita história, muita perturbação. Então, aí eu tenho orgulho, mas eu também tenho, assim, o bom senso, né, de falar assim, ó, eu errei. E me desculpe, eu faço em casa, é pior ainda. Se fora de casa é ruim, imagina você chegar em casa e falar, ai, ó, manhã.
0: Desculpa, manhã.
2: De manhã eu fui ignorante, eu estava com o mau humor do cão. Me perdoe, não vou fazer mais isso. Eu prefiro ficar calada agora de manhã, porque eu não gosto de barulho de manhã cedo.
0: É mesmo?
2: Pensa, você acorda 6:30, o povo já tá conversando. Aí eu quero
0: e
2: silêncio.
0: A casa é cheia? A casa é cheia, assim?
2: Não, mas mãe já acorda. Bom dia, minha filha!
0: Aquela felicidade.
2: Você te deu um abraço?
0: Ah, mãe. Ô, e você mãe. Já falou aqui no ar que não gosta de abraços, né?
2: Não é? E quando você acorda, que você nem acordou ainda?
0: Tá processando ainda. Mas obrigado, Fernanda.
2: Por
0: mais
2: nada.
0: Alguma coisa?
2: Sim.
0: Pode falar.
2: Faça um pix.
0: De quanto?
2: R$2.000. Tudo bem?
0: Deixa eu ver aqui na outra conta aqui, calma aí. Tu crê? Ó, então vai lá, respondendo a nossa enquete. Queremos saber de você. Você reconhece facilmente quando está errado ou é orgulhoso demais pra isso?
2: E você?
0: Hum?
2: E você? Você falou o quê? Você respondeu o quê da enquete?
0: Eu respondi que eu peço desculpas.
2: Mentira!
0: Eu peço desculpas porque eu não tenho essa hombridade, né? Eu errei. Reconhecer que eu errei. Fala que é verdade.
2: Mentira!
0: Quem é que tá aqui? Ricardo, e aí, Ricardo, bom dia.
4: Bom dia, Cláudio. Tá na boa, tá feliz, é assim que se diz. Estou aqui na labuta, mas ligado na boa.
0: Aí sim, hein?
4: É, em relação, depende da questão. Mas eu perdoo fácil, entre aspas. Depende do que a pessoa fez comigo. Eu fico chateado, se for uma coisa leve, eu fico chateado. Por pouco tempo, mas se for uma coisa mais grave, Aí já sabe, né? Aí eu coloco naquela velha lista. Eu perdoo, entre aspas, mas não convive mais comigo. Tá na boa, tá feliz, é assim que se diz. E aquela lista, né, daquele jeitão, tem que deixar na
0: lista. Tá grande essa lista já, hein? Aí já tá virando já virou um livro, um best-seller. Best-seller. Várias edições já, hein? Valeu, Ricardo. Forte abraço pra você, Sirleide. Oi, Sirleide. Bom dia pra você, Ritinha em Nova Ferradas. Um cheiro pra você. Ótima quarta-feira. Quem também tá por aqui é o Louro.
5: Bom dia, Cláudio. Cláudio, fala pela psicose, Louro. Porque você vai... Tarone Cigano. Passa Tarone pra isso.
0: Tarone Cigano.
5: Abraço, Louro.
0: Beleza.
5: E Tarone Cigano.
0: Valeu, Louro. Abração. Tamo junto. Quem mais tá aqui? Eu tinha visto aqui uma mensagem, só que me perdi. Ah, achei.
6: Bom dia, Claudinho.
0: Oi.
6: Aqui é Marilene da cidade de Quaraciá.
0: Oi, Marilene.
6: Claudinho, quando eu faço algo de errado e depois eu reconheço que eu errei, eu não quero mais fazer esse erro. Porque tem erro que eu faço, que eu me arrependo tanto, que não quero mais repetir. Fazer esse erro de novo. Eu reconheço sim, quando eu

0: quero mais repetir, fazer esse erro de novo. Eu reconheço sim, quando eu erro, eu reconheço, e eu mesmo me corrijo que eu fui errada, mas não quero permanecer naquele erro que eu fiz e me arrependi. Tô na boa, tô feliz, é assim que se diz.
1: Assim que se diz, Marilene, um cheiro pra você, ótima quarta-feira. Quem também tá por aqui é a Juliana, aí do bairro de Fátima, é isso mesmo? É, enfim, ela falou bem assim, bom dia, Claudinho, reconheço na hora, acho que isso evita muita briga desnecessária. Beijo pra você, tá bom, Juliana? E também tá por aqui, cadê o Rafael, motorista de aplicativo? Abração pra você, Rafael. Bom dia, Roseno, nem sempre percebo de imediato, mas depois reflito e volto para conversar.
2: É isso, né? Às vezes, na hora ali, nós não percebemos, né? O erro. Aí depois a gente para analisar por conta daquela raiva, aquele nervosismo ali na hora, não é verdade? Valeu, Rafael. Forte abraço pra você. Ó, o Lucas. Como é que é aqui? São Caetano, né? Não vejo problema em dizer eu estava errado. Todo mundo erra, até porque somos seres humanos. Valeu, Lucas. Tamo junto. A Patrícia. Bom dia, Claudinho. Uma ótima quarta-feira. Obrigado, tá bom, Paty? Um cheiro pra você. Sobre a enquete, meu orgulho já me atrapalhou bastante. Estou tentando mudar isso. Beleza, um cheiro pra você, tá bom, Paty? E você? Reconhece facilmente quando está errado? Ou você é orgulhoso, é orgulhosa demais em relação a isso, de reconhecer tal erro? Tô curioso pra saber a sua resposta. Vai lá no nosso WhatsApp, hein? David Guetta, Ted Swings e Tony Zendaya agora.

0: volta feliz, o som do Léo Magalhães, 1º de abril aqui na sua boa. Bora lá então, sabe quem é que tá por aqui curtindo a programação? Tamires Gomes do Pontalzinho falou bem assim: não sou orgulhosa, reconheço meus erros. Quando erro, peço desculpas. Atitude nobre. Beijo pra você, tá bom, Tamires? Quem mais tá aqui curtindo a boa?
1: Bom dia, Deus abençoa.
0: Amém.
1: E a paz seja bem na nossa vida.
0: Amém.
1: Sou da cidade, eu peço perdão. Peço desculpa até a pessoa que eu não fiz nada.
0: Sim, sim.
1: Fica de mal comigo, eu vou e falo com a pessoa. Que eu não tenho feito nada. Peço perdão, perdão é uma grande arma pra nossa salvação, pra nossa vida, amém? Deus abençoe, meu filho.
0: Amém.
1: Da cidade da Pascaia do Zéado.
0: Uma ótima quarta-feira pra você, tá bom? Obrigado pelo carinho e pela audiência. Bora falar aqui um pouquinho dos famosos. Fala aqui da Gisele Bündchen, a brasileira Gisele Bündchen. Olha só como é que é você ter grana na conta bancária, não é verdade? Estava à venda. Gisele já mora numa mansão, né? E aí a mansão do lado estava à venda. Ela foi lá, desembolsou 73 milhões, comprou essa mansão, né? Do lado da sua outra mansão, demoliu toda essa mansão para construir, para ampliar a sua mansão. É, meus amigos, 73 milhões. Segundo informações, a modelo decidiu demolir o imóvel para ampliar o espaço da sua própria mansão de luxo. É coisa para quem pode mesmo, né? E a Globo prepara aí uma proposta para retirar o Celso Portioli do SBT, né? A Globo estaria interessada em contratar Celso Portioli para reforçar sua programação de domingo, já que no próximo ano a emissora pretende mudar o horário do futebol, né? Tirar ali das 4 horas da tarde e jogar lá para as 18 horas ou 5 horas, enfim. E aí abriria mais espaço para ampliar mais um programa ali e até mesmo teria que tirar o quê? O temperatura máxima ali também, né? Eu acredito que o Celso não sai do SBT tão cedo. Eu acredito, né? Celso é muito bom, gosto demais. E tá dando muita dor de cabeça pra Globo no horário, porque tá deixando ali, né, a Eliana às vezes em segundo, a Eliana fica em primeiro, ele fica em segundo, enfim. Tá uma briga boa, aliás. Ah, também ainda essa informação, a Globo também tá preparando uma proposta pra trazer de volta o Thiago Leifert. Pois é, Thiago Leifert que foi... Ficou um ano, né, sem trabalhar e tal, por conta da saúde da filha. E aí ele assinou o contrato em seguida com o SBT para ser narrador e apresentar aí o The Voice. Aí a Globo estaria planejando trazer de volta o Thiago Leifert para colocar ele novamente no Globo Esporte. E além de uma outra atração, que eu acho que não deve ser o Big Brother, né? Já que já tem o Tadeu ali, que o Tadeu já tá confirmado na edição de 2027. Outra informação também é que a Globo também estaria interessada em trazer de volta o Galvão Bueno. De novo! Galvão falou aí que já tá aposentado, aliás, né? Segundo ele, na final ali da transmissão, no último jogo ali na final da Copa do Mundo. Talvez ele volte como comentarista, mas não como narrador. E aí a Globo estaria interessada para que ele voltasse, né? Ou como narrador, então como comentarista da Copa do Mundo de 2030. Né? Porque como narrador, acho que ele não vai ter nem mais fôlego tanto assim, né? Já que ele já tá com uma idade um pouco avançada, enfim. E outra informação pra gente fechar aqui é do Bon Jovi. Pois é, Bon Jovi vai estar aqui, ó, bem próximo, vamos dizer assim, né? Vai estar no Espírito Santo. Segundo informações... a equipe, né, do Bon Jovi segue negociando com algumas pessoas lá do Espírito Santo para uma apresentação em 2027. A informação segue aí movimentando, né, lá o estado do Espírito Santo. E caso realmente confirme a apresentação do Bon Jovi, vai ser show, hein? Ah, tá próximo, o Espírito Santo tá aqui pertinho, né? Vamos dizer assim. Estamos falando o quê? De uns... mais de 600 km, né? Ixi, então tá longe. Esquece o que eu falei agora. Bon Jovi, Live on Prayer, aqui na sua boa.

Daphnis, o som do Bon Jovi, pra fechar o seu Bom Dia Boa de hoje, de volta amanhã, a partir das 9 horas da manhã, o seu Bom Dia Boa, claro, logo após o Poder da Notícia, com mais sucessos pra você, mais uma enquete, você mandando ver na nossa enquete, na sequência já sabe, né, WhatsApp, boa, primeiríssima edição, ah, só lembrando que amanhã seu Bom Dia Boa volta no oferecimento do Grande Café 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

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Na sequência, o WhatsApp, boa primeiríssima edição, não sai daí não.

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Sorte, substantivo feminino de força invisível, que se atribui ao rumo, ao destino, minha vida. Que sorte boa.

tá na bota Flix Talk 10. Sua vez de terminar aqui no nosso WhatsApp. Boa primeiríssima edição. Ótima quarta-feira pra você. E aí, tudo certinho? Tudo na boa? Simbora, hein? Muita música boa pra você que tá aqui curtindo a nossa programação em alto e bom som. Valeu, valeu!

Ação em alto e bom som. Valeu, valeu. Bora lá. Ó, 991799601. Deixa aqui mandar um abraço pra quem tá por aqui já curtindo a nossa programação. Silvio Eduardo, um abração pra você. Cirleide, bom dia. A Lene, em Quaraci, bom dia pra você, Lene. Um cheiro, valeu. Já de Conceição ainda não? Então vai lá, 991799601. Já de Caro aqui, o senhor Eduardo Costa, Maiara Maraíza, Gustavo Lima, Natanzinho Lima, Neto Brito, Zezé de Camargo e Luciano. Tá faltando o seu som aqui agora. Então manda lá no nosso WhatsApp e continua.

0: Gustavo Lima, assunto que dói aqui nessa boa, Henri Freitas e Raí Selda. Sai Raí, sai a rodar. Quase não sai. Pelo amor de Deus, viu? Quem que foi isso aqui agora? Ó, vai lá no nosso WhatsApp. Rolou pra aqui também, sou da Maiara Maraíza e eu sou do Eduardo Costa. 991-799601 é nosso WhatsApp pra você participar e mandar ver. Maria tá por aqui curtindo a boa. Bom dia pra você, Maria. Oi.
1: Bom dia, Cláudia, que é Maria Raimunda Mariana. Cláudio, por favor, rode uma musiquinha pra mim de Zezo, de Barimbá. Aí eu ofereço pra meus dois filhos lá em Itapé, André Mariano e Andes Mariano, pra minha nora Lucimária, pra véi. Barri tá aqui, que ela é fã de Zezo. Um cheiro pra você, Cláudio.
0: Cheiro! Obrigado pelo carinho pela audiência. Bom dia, Cláudio Rosendo. Toca aí o som do Evonei Fernandes, Preciso Te Encontrar. Quem mais tá por aqui, curtindo a boa? Oi, Cláudio. Bom dia.
2: Gostaria de ouvir uma música de Gustavo Lima, qualquer uma.
0: Acabou de tocar aqui.
2: Pra minha filha Érica, Steffi, Emanuele, meu esposo Jorge e pra todo que curte. Um cheiro, Claudinho.
0: Cheiro pra você também, viu, Anne, na Fazenda Bela Vista, curtindo a boa. Tamiris do Pontalzinho falou que tá ligadinha na boa, tá no corre-corre do dia, mas tá aqui curtindo a nossa programação. Valeu, tá bom, Tamiris? Cheiro pra você. E você tá onde? Contendo o nosso WhatsApp, 991-799601. Continua. WhatsApp com a FM. Natanzinho Lima e Guada.

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0: som da Ivana Fernandes. Preciso te encontrar aqui na boa.
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0: Chama! 11h51 pra fechar o seu WhatsApp. Boa primeiríssima edição. De volta, uma hora da tarde com ele, Ney Moreno, com mais sucessos pra você. Na sequência tem Impacto da Notícia. Vem aí Walter Machado e Ney. Bom dia, Walter.
2: Olá, Cláudio. Um abraço pra você. Um abraço pra todos os ouvintes da Boa FM. Olha, daqui a pouquinho nós vamos destacar que o Tribunal Superior Eleitoral mantém o limite de 133 milhões de reais para gastos de cada candidato à presidência da República.
0: Olha, caramba! Só.
2: Cada candidato vai receber 133 milhões de reais. Olha, por incrível que pareça, avós sustentam 638 mil lares com os netos aqui no estado da Bahia. Isso mesmo, vovó tá bancando a conta, porque a coisa tá feia. Tá qualquer tensa. Coisa, tá precisando de dinheiro? Pede a vovó. A vovó tem. E brasileiros apostaram, meu irmão, quase R$1 bilhão em bets durante a Copa do Mundo, agora de 25.
0: É quase muito dinheiro, viu?
2: R$1 bilhão.
0: Muita grana.
2: Detalhes daqui a pouquinho.
0: Essas e outras informações daqui a pouquinho no Impacto da Notícia com Walter Machado e Ney Moreno aqui na sua Boa FM. 2 horas tem Bebetão com Super Tarde. Às 18 horas tem ele, Marcelo Santos, com todas as informações do esporte. Pra você que gosta daquele esporte, vai falar do Vasco. Joga hoje, né?
3: Flamengo.
0: Joga hoje, né?
3: Flamengo também.
0: Hoje é vitória do Flamengo. Já tá ciente, né? Chapecoense e Flamengo. Vasco vai jogar contra o São Paulo. É contra quem? É Sul-Americana? Ah, é pela Sul-Americana. Vai jogar contra quem? Você acha que vai ganhar hoje ou só mais uma dor de cabeça pro torcedor vascaíno? A gente se fala amanhã. Tchau, tchau.

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2: Impacto. 12:07, 12:07. Boa tarde para você, muito obrigado pela companhia. Olá, Tony Barros, boa tarde. Olá, Ney Moreno, boa tarde para você também.
3: Boa tarde, Walter, boa tarde, Tony, boa tarde, ouvintes.
2: Hoje, 22 de julho, aniversário do meu irmão Juvan, mora em Ilhéus. Um abraço, Juvan, acompanho o programa todos os dias, felicidade para você. Tudo de bom para você também que está aniversariando hoje. Um forte abraço, tudo de bom nesta quarta-feira. Hoje, eu convido você para doar sangue. Um pacotinho pequenininho, aquele pacote pequenininho, né? Uma bolsa de sangue salva até 4 vidas. E por isso meu convite para você nesta quarta-feira fazer a sua doação. Banco de Sangue, Hospital Calixto Mídores de Filho, Pontalzinho, Santa Casa de Misericórdia, com estacionamento grátis. 3214-9154, 3214-9154, o telefone para informações. Doações de segunda a sábado a partir das 7 horas da manhã. Você, mamãe que está amamentando, também pode doar. Banco de Leite Materno, Banco de Leite Humano, Hospital Manuel Novaes, ali no bairro de Fátima, com o apoio importantíssimo do Corpo de Bombeiros de Itabuna, para pegar esse leite aí na sua casa. 3214-4346, 3214-4346.

0: 73991799601. 991799601. A partir de agora, o Tony Barros já liberou, canal liberado agora para você mandar a sua mensagem. 12:10.
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0: Tribunal Superior Eleitoral mantém limite de 133 milhões de reais para gastos de campanha presidencial.
2: Personal trainer é preso por importunação sexual e estupro na Bahia.
0: Avós sustentam 638 mil lares com netos na Bahia.
2: Foragida vai à delegacia registrar perda de documentos, tenta fugir e acaba presa em Porto Seguro.
0: Brasileiros apostaram quase R$1 bilhão em bets durante a Copa do Mundo.
2: 6 policiais são afastados pela justiça após denúncias sobre operação com 2 mortes no extremo sul.
0: 12:11, a participação do Marcelo Santos. Olá, Marcelo, boa tarde.
3: Boa tarde, Walter. Morador do Santo Antônio, revoltado com a prefeitura, fala daqui a pouco no programa. Terror na madrugada de hoje no centro comercial. Um foi executado, outro baleado, encaminhado ao hospital de base. Mais um grave acidente na BR-101 deixa uma vítima fatal e 3 pessoas feridas. Daqui a pouco eu conto tudo aqui dentro do programa Impacto.
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0: Agora 12:12, o ex-ministro da Casa Civil e pré-candidato ao Senado pela Bahia, Rui Costa, ele foi beneficiado com um período de quarentena remunerada após deixar o governo federal. A medida determinada pela Comissão de Ética Pública da Presidência da República garante que Rui continue recebendo remuneração da União durante 6 meses. As informações são do jornal O Globo. De acordo com a publicação, a quarentena foi aplicada porque Rui Costa, durante os últimos meses à frente da Casa Civil, teve acesso a informações estratégicas e sensíveis do governo federal. O salário bruto de um ministro de Estado está em R$ 46.300 por mês, o que totaliza R$ 278.000 ao longo de um semestre. Segundo o Globo, a situação de Rui Costa é semelhante à do ex-ministro Márcio França, que também deixou o governo para disputar as eleições deste ano e foi submetido à quarentena remunerada pela Comissão de Ética. Rui Costa deixou oficialmente o comando da Casa Civil no início de abril para cumprir o prazo de compatibilização previsto na legislação eleitoral e disputar uma vaga no Senado pela Bahia. Ainda conforme o jornal O Globo, a quarentena não impede a participação de Rui Costa na campanha eleitoral, mas restringe exclusivamente o exercício de atividades profissionais na iniciativa privada durante os 6 meses seguintes à sua saída do governo federal. Portanto, o candidato ao Senado, Rui Costa, vai receber da União R$ 278 mil reais durante esses 6 meses, fora, né, aquilo que ele vai receber também para a campanha eleitoral, que é o fundo eleitoral e o fundo do partidário. São

0: os fundos, fundo partidário, fundo eleitoral, esses 278 mil que ele tem direito, fica fora desta contabilidade. 12 e 15.
1: E um personal trainer de 30 anos foi preso por importunação sexual e estupro nesta quarta-feira, na capital do estado. Segundo a Polícia Civil, o mandado de prisão foi cumprido após mulheres denunciarem abusos durante atendimento de liberação miofascial. O caso veio à tona em novembro de 2025, quando a enfermeira e influenciadora digital Maria Emília Barbosa decidiu denunciar o personal trainer Maurício Brasil. Na ocasião, ela contou nas redes sociais que o profissional exigia que a avaliação física fosse feita de biquíni ela contou também que foi submetida a poses que a deixaram desconfortável, incluindo uma suposta liberação miofascial com aproximação excessiva das partes íntimas. Segundo a delegada Maria Souza, que é responsável pelo caso, outros 8 casos foram registrados após a denúncia da influenciadora. Na época, a defesa de Maurício Brasil informou que não emitiria nota pública, pois todas as manifestações oficiais referentes ao caso serão feitas exclusivamente nos autos. Em nota divulgada nesta quarta-feira, a Polícia Civil informou que o homem repetia o mesmo modo de atuação e solicitava que as pacientes permanecessem apenas com roupas íntimas durante os atendimentos. No endereço do suspeito foi apreendida uma porção de haxixe, balança de precisão, 2 frascos contendo anabolizantes, aparelho celular, equipamentos eletrônicos e documentos que serão enviados para análise pericial. As investigações vão seguir com o objetivo de identificar possíveis novas vítimas.
0: Agora 12 e 17, os brasileiros gastaram 992 milhões e 100 mil reais com apostas esportivas durante a Copa do Mundo deste ano, segundo o indicador Placar das Bets. O valor acumulado corresponde a uma média de aproximadamente 25,4 milhões de reais apostados em cada um dos 39 dias da competição. O monitoramento avaliou uma amostra de 1 milhão e 200 mil pessoas de diferentes faixas de renda, sexo e regiões do Brasil e leva em conta apenas casas de apostas legalizadas no país, não considerando apostas realizadas em meios clandestinos. Embora tenha uma das menores proporções de apostadores do país, ocupando o último lugar entre as 27 unidades da federação, o Ceará acumulou 35% da população da amostra apostando no período. Os dados também mostram que as apostas alcançam diferentes perfis sociais. Entre os apostadores identificados pela pesquisa, 64% são homens e 36% são mulheres. 12 e 18.
1: E um homem de 39 anos foi morto a tiros durante um ataque em um bordel na madrugada desta quarta-feira no bairro Narandiba, também na capital do estado. Outra pessoa ficou ferida após fugir pela janela do estabelecimento, foi socorrida e levada para o Hospital Geral do Estado. A vítima morta foi identificada como Josemar Oliveira dos Santos, de 39 anos. Equipes da 23ª Companhia Independente da Polícia Militar foram acionadas por volta das 11 horas para uma ocorrência na Avenida Edgar Santos. Ao chegarem ao local, os policiais encontraram o homem morto dentro do estabelecimento. O local foi isolado para a realização da perícia e equipes da Polícia Civil e do Departamento de Polícia Técnica foram acionadas para os procedimentos legais e a remoção do corpo. Ainda de acordo com a ocorrência policial, cerca de 2 horas depois, os militares foram chamados para dar apoio a uma segunda vítima, localizada na rua Clederson Soares, no conjunto Doron. Os policiais Aos policiais, a vítima contou que também estava no bordel quando homens armados invadiram o imóvel e efetuaram diversos disparos. Para escapar, consegui fugir pela janela e depois foi socorrido para uma equipe. Ele foi socorrido por uma equipe do Serviço de Atendimento Móvel de Urgência, sendo encaminhado para o Hospital Geral do Estado. A vítima também relatou que durante a ação criminosa, os suspeitos roubaram celulares das pessoas que estavam no estabelecimento. O caso é investigado pela 2ª Delegacia de Homicídios, que ainda tenta identificar a autoria e a motivação do homicídio.
0: Agora, 12h20 na Bahia, olha o que aconteceu com a até hoje, a derrota da Argentina repercute pelo mundo. E uma estudante brasileira que vive em Buenos Aires afirmou ter recebido ameaças de morte após comemorar a derrota da Argentina na final da Copa do Mundo. Ela pediu para não ser identificada, né? E fez diversas publicações nas redes sociais durante a partida. Em uma delas, apareceu vestindo uma camisa da seleção argentina e afirmando estar muito feliz com a derrota. Isso mesmo. Em outras postagens, a brasileira comemorou a derrota da Argentina e, segundo ela, as ameaças se intensificaram na segunda-feira, agora, dia 20, um dia após a final, depois que a emissora argentina Crônica TV exibiu imagens de brasileiros celebrando a vitória da Espanha. De acordo com a estudante, os nomes dos usuários foram expostos durante a transmissão e os apresentadores comentaram publicações de brasileiros residentes na Argentina que torceram pela seleção espanhola. Ainda segundo a menina, as suas redes sociais foram derrubadas e ela passou a receber mensagens com ofensas racistas e ameaça de morte. Ela recebeu ameaça de morte, inclusive, uma foto com um revólver. E dizendo, pode esperar que a sua hora vai chegar. 12h22.
2: Marcelo Santos.
0: Vamos lá, Marcelo, boa tarde.
3: Ok, Walter, boa tarde para você e a todos que nos acompanham aqui através do Impacto, aqui pela sua rede boa de comunicação, rádio, que mais cresce no estado. Olha, volta, a nossa reportagem foi solicitada aqui no bairro Santo Antônio. E, é claro, o morador vai falar agora, está na bronca com relação ao esquecimento por parte do poder público com relação ao recapeamento, asfaltamento em algumas ruas aqui na cidade do bairro Santo Antônio. E na bronca ele fala agora aqui no programa. Solta aí, meu querido Tony.
4: A todos os ouvintes da Rede Boa de Comunicações, é o seguinte. Esse trabalho de pavimentação das ruas aí está totalmente errado. Nunca vi esse lugar nenhum do Brasil, que eu já visitei vários lugares. Quando se pega um lugar para fazer o asfaltamento, pega as ruas todas, vai fazendo uma, terminando outra, não. Aqui fizeram 3 ruas e um pedaço de uma. Aí tiraram as máquinas, sumiu as máquinas, ninguém sabe onde é que estão as máquinas. Aí a rua São Benedito, que é o acesso principal entre a parte alta e a parte baixa do Santo Antônio, está destruída. Aquilo é uma cratera, é uma boca de vulcão. Aí tem outra, a rua Júlio Oliveira, onde passa o ônibus, também está destruída. A parte alta da Macário do Reis também está toda destruída. O acesso do São Lucas até de lá de Mostães também está todo destruído. Que situação, que obra é essa? Que secretaria de obra é essa? Incrível, uma coisa assim absurda, entendeu? É uma vergonha. Vai pegar o bairro, faz logo o bairro todo, faz as ruas todas e pronto, vai para outro bairro.
5: A bronca de vocês é que faz algumas, as principais, e deixam as transversais.
4: Com certeza, não só as transversais, algumas principais também, como eu estou te falando aqui, voltando. Passe lá na rua São Benedito, agora, que você vai ver lá, passa na reportagem lá, a vergonha que está aquela rua. E onde passa o ônibus também, uma situação assim, a hora de acontecer um acidente, tem escola próxima, escola municipal próxima, então é um perigo, você não tem como desviar, porque as calçadas não existem, os passeios são altos, como é que a pessoa vai desviar, uma pessoa idosa? Eu ainda consigo desviar, uma pessoa mais jovem, um idoso. Uma pessoa deficiente, cadeirante, não tem como andar na rua, não tem nem como passar na rua dessa. Então fica aqui meu desabafo. Eu espero que realmente, vai colocar as máquinas? Coloca, faça as ruas todas. faça tudo direitinho, bonitinho, vai para outro bairro, vai para São Lourenço, vai para o Novo Horizonte, e assim você vai fazer um trabalho. É melhor fazer um trabalho bem feito do que ficar fazendo um pedaço e fazer mal feito, ficar pela metade. Muito obrigado.
3: Aí, tá aí o morador questiona, volta aqui, coloca a máquina, e aí começa a rua, duas, depois já tira a máquina do bairro, já vai para outro, e acaba não finalizando o que começou. E no Santo Antônio é diferente, como disse aí mesmo o morador, realmente algumas fizeram e outras deixaram a ver navio, com isso, população na bronca da região aqui do bairro Santo Antônio. Rede boa de comunicação, tá na boa, tá feliz, Walter?
0: Valeu, Marcelo. Agora 12h25, nem comentava comigo aqui um assunto lamentável mais uma vez, que aconteceu com um jornalista.

0: 12h25, nem comentava comigo aqui um assunto lamentável, mais uma vez, que aconteceu com um jornalista brasileiro, né? Representante da Bandeirantes aqui em Salvador, o Thales, William Thales, né? Ele entrevistava um torcedor, não foi, Ney?
1: É, exato, ele entrevistava um torcedor, quando o torcedor, do nada, ele disse... Isso é Argentina, macaco, disse o torcedor. E o repórter disse para ele que estavam ao vivo, né? Nesse isso, momento.
0: Nós embora estamos ao vivo aqui.
1: Estamos ao vivo. E aí ele, empolgado, falou do time dele e tal. Isso é Argentina, macaco. No final ele disse a frase macaco, isso, olhando para a câmera, né? Isso. Aí o repórter ficou em dúvida se ele estava se referindo a ele ou ao cinegrafista, que era negro também, ou aos brasileiros, já que ele sabia que era uma emissora brasileira.
0: É uma coisa absurda, isso não, eu acho que essa doença não tem cura, viu?
1: É, e na Argentina isso é
0: não
1: muito
0: tem
1: forte,
0: cura,
1: isso é muito
0: porque
1: forte.
0: É brincadeira, ele sabe muito bem disso, né? Mas eles fazem para ofender. E ele foi muito bem recebido ali pelo repórter, né? De forma carinhosa, naquele momento.
1: Exatamente.
0: Mas ele resolveu pisar na bola e ofender.
1: E o que impressiona é a naturalidade com que eles falam, né? Como se isso fosse uma coisa normal, né?
0: Pra e eles. O repórter disse na matéria que quando ele, quer dizer, no dia seguinte, né, já na segunda-feira, que ele só viu aquilo quando ele chegou no hotel, que foi verificar a matéria, e lamentou porque o cinegrafista também é negro, né, que estava trabalhando com ele. Exato. Lá são os dois de Salvador que foram para a Argentina para cobrir.
1: Pela reportagem ali no momento, deu para perceber que o repórter ele não entendeu mesmo.
0: Ele
1: entrou na brincadeira, né? Abraçou ali, tudo mais, aquela coisa.
0: Muito bem intencionado, porque estava num momento festivo, na verdade. Agora, 12h27, olha, presentes nas lembranças de infância, no cuidado cotidiano e na formação de diferentes gerações, avós e avós também ocupam uma posição central na organização de milhares de famílias baianas. Dados do Instituto Brasileiro de Geografia e Estatística, o nosso querido e amado IBGE, que foram divulgadas ontem, mostram que pelo menos 650.297 pessoas vivem na Bahia, na mesma casa que os seus avós ou netos. Em quase todos esses domicílios, os próprios avós são os responsáveis pela manutenção da casa. Ao todo, 638.384 avós e avós, o equivalente a 98,2% dos que compartilhavam a casa com os netos, né? Aparece nessa pesquisa. Apenas 11.913 vivem em residências chefiadas por um neto ou uma neta. O levantamento foi divulgado em referência ao Dia dos Avós, celebrado no próximo domingo, dia 26. Os números dimensionam uma presença que vai além do afeto e das reuniões familiares, né? E muitos são os mantenedores das famílias, né? São os avós que administram a residência, acompanham a rotina dos mais jovens, permanecem como referência para diferentes gerações. O vovô é que banca tudo, o aluguel, a luz, a água, a alimentação, né? Porque a garotada, infelizmente, ou não tem oportunidade no mercado ou não querem trabalhar, prefere ficar no celular ou com o notebook. 12h29.
1: E uma mulher de 37 anos acabou presa na Delegacia de Proteção ao Turista Deltur, em Porto Seguro, após procurar a unidade para registrar a perda de documentos. Durante o atendimento, policiais civis constataram que havia um mandado de prisão em aberto contra ela, expedida pela Justiça de Almenara, em Minas Gerais. Segundo a Polícia Civil, ao perceber que seria presa, a mulher tentou fugir da delegacia e ameaçou os policiais com uma lâmina de barbear. Ela foi contida pela equipe sem que ninguém ficasse ferido. Ainda de acordo com a polícia, durante a revista pessoal, os agentes encontraram um involucro com uma substância semelhante à maconha entre os pertences da suspeita.

0: suspeita. O mandado foi expedido em razão da agressão da regressão do regime prisional. Após os procedimentos na delegacia, a mulher permaneceu custodiada e ficou à disposição da justiça para audiência de custódia.
1: Agora 12h31, vamos ao intervalo, Tony. Vamos fazer um intervalo e voltamos em seguida. Até já.
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1: 12h33, olha, a pastoral familiar da paróquia de Santo Antônio avisa que estão abertas as inscrições para o segundo semestre dos encontros de preparação para o matrimônio. E isso vai até o dia 31 agora de julho, né? Nós estamos hoje 22, então você tem menos de 8 dias para fazer a sua inscrição. O curso vai começar no dia 4 de agosto, portanto também está pertinho do início, e as informações da secretaria da paróquia ou com o agente da pastoral familiar, tá bom? É um evento da catedral. Mais informações para você que mora aí no bairro de Fátima, no bairro Santo Antônio, aí na igreja de Santo Antônio, na praça de Santo Antônio, no seu bairro aí, tá bom? Procure a igreja do seu bairro para se informar. É um evento da pastoral familiar. Vai lá, se informe, tudo direitinho. Vai ser realizado lá no, na igreja do bairro Santo Antônio. É só chegar lá, procurar o pessoal para fazer a sua inscrição. Olha, o Tribunal Superior Eleitoral divulgou ontem o limite de gastos para os candidatos ao cargos em disputa das eleições de outubro. Os recursos fazem parte do Fundo Especial de Financiamento de Campanha, que vai distribuir 4,9 bilhões de reais para os 30 partidos que vão participar das eleições de 2026. Os candidatos à presidência da República poderão gastar até 133 milhões de reais, incluindo os dois turnos. O limite para o primeiro turno ficou em 88 milhões e 900 mil reais para cada candidato. Quem for disputar o segundo turno poderá gastar mais 44 milhões e 400 mil reais. Também foi definido o limite de gastos para os cargos de governador, senador, deputado distrital, federal e estadual. Em São Paulo, que é o maior colégio eleitoral, com 34 milhões de eleitores, os candidatos ao governo do estado poderão gastar 26,6 milhões de reais no primeiro turno e 13,3 milhões no segundo turno. Portanto, juntando tudo aí, dá 39 milhões e 900 mil reais. Os valores, eles não sofreram aumento e serão os mesmos fixados pelo Tribunal Superior Eleitoral no pleito presidencial de 2022. O limite para todos os cargos que serão disputados pode ser conferido lá no site do Tribunal Superior Eleitoral. Lá tem deputado estadual, deputado federal, senador, tudo detalhado. Mas é dinheiro, não é mesmo? 4 bilhões e 900 milhões de reais.
2: Muita grana, viu, Val?
1: É dinheiro, viu? Muita Imagine grana. Isso transformado em casa do Minha Casa Minha Vida, exatamente, em escolas,
2: posto de saúde,
1: em merenda escolar, material para segurança, né? Material moderno para segurança. O Rio de Janeiro vem sofrendo um problema seríssimo com os terroristas usando drone para jogar bomba nos policiais, e a polícia não tem direito de comprar um drone igual ou melhor para combater
2: esses terroristas. E tanto dinheiro sendo usado, jogado fora. Né?
1: É brincadeira um negócio desse. 4 bilhões de reais. 4 bilhões e 900 milhões de reais. 12h38.
3: Boa tarde, Boefim. Boa tarde, seus ouvintes. Isso aí é muito bom, né, Walter? É ótimo, é bom demais, rapaz. Ou PT, ou partido, é por isso que eu chamo esse partido do demônio. Porque um negócio desse aí, o cara, além de ladrão, não devolveu os 40 e tantos milhões, virou ministro, aí vai se afastar, vai pegar o dinheiro da campanha política, vai pegar o salário dele, 200 e tantos mil reais, fora o cartão corporativo que deve estar no bolso, escorregando para tudo quanto é lugar, e aí... Tá aí, meu irmão, tá aí o escândalo aí. Continue votando no PT, rapaz. O PT é bonzinho, viu? continuem, vocês que estão recebendo 600 contos para não morrer de fome, continuem dando seu voto a esses vagabundos.
4: Ontem, boa tarde, então, na boa tarde, eu volto. Felicitar esse secretáriozinho Thales aí, porque a princesa Isabel tá indo, né? Tá indo. Tem duas pistas. Para vir pro centro, tá fechado, não tem precisão isso, aquele negócio tá fechado. Não tem obra nenhuma na pista lá. O povo tá vindo pelo atacarejo, entendeu? Então não tem precisão, para vir, para ir tá indo. Agora para vir, você tem que vir pela frente do atacarejo, não tem precisão, aquele negócio tá fechado ali. Porque não tem ninguém trabalhando na pista. Aí, eu não sei o que é que Augusto Castro vê nesse secretário Thales, porque ele é fraco, viu? Ele é fraquinho, ele.
5: Boa tarde, Walter Machado. Boa tarde, Tony Babos, repórter Águia, Marcelo Santos, Zé Fonseca e todos do Impacto. Uma tarde chuvosa, mas que Deus dê uma tarde abençoada a todos. Mas, Walter, essa raça da Argentina é igual a raça do PT. Eles não aceitam a derrota, não. Eles não aceitam perder, não. Isso aí não é de agora, não, essa seleção da Argentina. Eles são perversos em campo. Eles são sangrentos em campo. Brigam, viu? São agressores. É igual essa raça do PT aí. Não é à toa que o tal do Lula, ele quer implantar. A intenção dele é implantar a ditadura, o comunismo no Brasil. Que o povo fique submisso a eles e que eles não venham a ter adversário. Que só eles venham governar. A intenção do tal do Lula é essa. Mas em nome de Jesus, aqui tem um povo que ora pelo nosso país, porque o nosso Brasil é de Jesus. O nosso país é do nosso Deus. E esse ano esse PT vai cair por terra, em nome do Senhor Jesus Cristo. Esse ano eles vão cair.
6: Bom dia. Queria só reclamar também que aqui na rua Ana Francisca só foi os buracos, alguns buracos, e tem lugar que não fez a rua toda. Tem rua que foi a rua toda. Tem rua que foi rua toda. Aqui até tempo, até ano, essa rua aqui, e não, quando faz, só faz os buracos, só faz a rua toda. Aí tá precisando fazer a rua toda, não é só os buracos, não. Disse que ia fazer a rua toda e não fez. Aí pra assim, tem alguns buraquinhos, não é grande, mas tem buraco pequeno, entendeu? Tem, assim, tinha que ser a rua toda, ficar mais bonita, as crianças brincam na rua, brincam de bola, brincam de pegar, de correr. Aí a rua cheia de areia, de frita, de prédio, essas coisas, não é fazer a rua toda. Né? Só aí para poder fazer a rua toda, ficar mais bonita. Né? Aniversário da cidade, a rua tá bonita, não é só lá para baixo não, só as praças, lá para baixo não, porque os bairros também moram gente, né? Os moradores dos bairros também votam, né? É minha reclamação. Bom dia, Deus abençoe o seu dia.
1: Agora, 12h41, olha, todas essas reclamações que chegam aqui, o Tony Babos tem um canal da Prefeitura de Itabuna. Esta parceria Prefeitura de Itabuna, Boa FM. Então, tanto o material que vem para aqui, para o Impacto, quanto para o Poder da Notícia com a Jaqueline pela manhã, e o Tony Babos, que opera os dois programas, ele faz esse encaminhamento para a assessoria de imprensa ou para os secretários. Então, não tem nenhum problema. Todos que chegam aqui, o secretário recebe, tem conhecimento daquilo que você tá pedindo, das suas necessidades. Tudo aqui é feito de forma muito clara, né? Então, o que nós queremos, eu já falei isso aqui uma vez, vou repetir, você, secretário das cidades aqui da região, você prefeito, você assessor de imprensa, secretário de imprensa, quer uma parceria com a rádio, né? O morador da sua cidade está cobrando, então você pode mandar o seu contato, o contato da sua assessoria de imprensa ou o contato dos secretários para que a gente possa fazer esse encaminhamento. O ouvinte aí da sua cidade ligou cobrando, nós devolvemos a reclamação dele para você. Porque às vezes mora na cidade, mas tem dificuldade de se comunicar com o secretário ou até com a assessoria e com o prefeito mais ainda. Então, por esse motivo, nós estamos abrindo aqui esse espaço, não é de agora, a rádio tem esse DNA de aproximar você, cidadão, de quem tem a obrigação de resolver, não é favor, Não é favor, é a obrigação de resolver. Agora, 12h43, vamos à participação do Hélio Fonseca. Vamos lá. Alô, Hélio, boa tarde.
7: Valeu, aquele abraço, boa tarde para você, Walter Machado, aos ouvintes aqui da Boa FM, eu chegando com as principais informações de momento de Itabuna e região. Olha, Walter, nas últimas 24 horas, vários acidentes foram registrados pela Polícia Rodoviária Federal aqui da nossa região. Ontem pela manhã, a Boa FM já falava, né, através do companheiro Marcelo Santos, sobre o grave acidente com vítima fatal ali na entrada, na BR-101, na entrada ali que dá acesso ao bairro Manuel Leão, aqui na cidade de Itabuna. Na manhã de hoje, um acidente na 415, próximo ao bairro Nova Itabuna, envolvendo 4 veículos, né? E uma moto. Nesse acidente não houve feridos, ou melhor, houve um rapaz da moto que teve ferimentos e foi levado aí para um dos hospitais aqui da nossa cidade. Agora há pouco, na BR-101, uma colisão envolvendo 2 veículos próximo à cidade de Ubaitaba. 3 vítimas com ferimentos foram levadas aí para o Hospital Regional Costa do Cacau, cidade de Ilhéus. Eu continuo de plantão. A qualquer momento, eu retorno com outras informações. Walter Machado.
1: Valeu, agora 12h44. Olha, eu tenho uma dúvida, não sei se você tem também, né, em relação à quantidade de água que cada pessoa deve ingerir. Eu tenho informação de 2 litros. E você?
2: Eu tenho essa informação também.
1: A quantidade essa mínima média aí de 2 litros, né? É. Porque eu tenho uma matéria aqui que chama atenção para isso. 2 litros de água por dia. Especialistas dizem se isso pode salvar os seus rins. Beber água é essencial para filtrar toxinas, mas o consumo isolado ele não reverte doenças graves e exige atenção a limites individuais. A recomendação de ingerir cerca de 2 litros de água por dia é um dos pilares mais conhecidos da saúde preventiva. Segundo especialistas, a hidratação adequada desempenha um papel central no funcionamento dos rins, órgãos responsáveis por

0: é o central do funcionamento dos rins, órgãos responsáveis por filtrar o sangue, eliminar resíduos metabólicos e regular o equilíbrio de líquidos no organismo. No entanto, embora o hábito seja fundamental para a prevenção, ele não atua como uma cura para doenças renais já estabelecidas. A ingestão de líquido é a principal estratégia para evitar a formação de cálculos renais, as conhecidas pedras nos rins, e infecções urinárias. A água dilui a urina, dificultando a agregação de cristais de cálcio ou ácido úrico, facilitando a eliminação de impurezas pelo trato urinário, né? Para pacientes com tendência a pedras nos rins, alguns urologistas recomendam um volume ainda maior, chegando a 2,5 litros diários ou quantidades ajustadas conforme o peso e a altura do indivíduo. Um indicador prático de boa hidratação é a cor da urina. Acho que poucas pessoas prestam atenção nesse detalhe, mas é importante, né? A urina, ela deve permanecer clara ou levemente amarelada.
1: Exatamente.
0: Né? Então, se ela tiver clarinha...
1: Quando ela está amarela demais, sinal que está desidratada.
0: Né? Está desidratada. Então, eu coloquei essa matéria porque eu quero convidar você que amanhã nós vamos receber aqui a visita do Linaldo Farias. Linaldo é meu amigo há mais de 30 anos. Ele é iridólogo. A iridologia é uma ciência que examina através da íris dos olhos. Lado direito, todos os órgãos estão do lado direito, a íris do olho esquerdo, do lado esquerdo. E eu pautei para ele amanhã para a gente falar sobre um problema seríssimo que é digestão. Tem gente, eu comentava com o Tony Barbos logo cedo, que ficam até, nem molendo, 20 dias sem defecar.
1: Verdade.
0: Comendo sem defecar. O que é que isso provoca? Muita coisa ruim. Eu comentei com ele aqui que uma amiga ficou 21 dias sem defecar. É. Foi levada para o hospital e passou por um processo cirúrgico. E isso pode evoluir para um câncer.
1: Exatamente. E mulher parece que tem uma tendência maior a ter esse problema, né?
0: Exatamente. Então, esse é um dos assuntos que nós vamos comentar com o Linaldo amanhã, a partir do intervalo do meio-dia, né? Tem um intervalo aqui, 12h30, a partir de 12h30, então ele chega para conversar com a gente. Ele vai falar principalmente sobre esses problemas do nosso dia a dia. E nós vamos deixar aqui o telefone, o zap da boa, o 991799601, para você fazer perguntas ao Linaldo. Então você vai mandar sua pergunta, qual é o teu problema de saúde, o que é que você tem, e ele vai te orientar aqui dentro da medida do possível, né? Se ele pudesse, não. Ele convida você para ir ao consultório dele, ele não cobra consulta, então faz o convite, você marca o dia que você está disponível. Então amanhã, esta prestação de serviço muito importante na área da saúde com tratamento de remédios naturais, tá bom? A partir de 12h30 ele vai estar aqui conversando com a gente amanhã, 12h49.
2: Boa tarde, tá na boa, tá feliz, um abraço pra você, Tony, e menino aí que eu esqueci o nome dele, Ney. Olha bem, aqui na Mangabinha também não é, né, não é diferente não, as ruas tá todas acabadas, fizeram as principais e as ruas todas acabadas, aqui pelo Alto da Lua, por tudo que é canto aqui, entendeu? Eles fazem pela metade mesmo, secretário não disse pra que vem. Valeu, meu amigo, tá na boa, tá feliz.
0: Agora 12h50, em relação ao ouvinte reclamando do secretário de transporte e trânsito aqui da cidade, ele tem toda a razão. Eu não consigo entender, rapaz, como é que essas ruas aqui do centro da cidade estão com a faixa de pedestre apagada há mais de 2 anos. Não é possível que a secretaria não tenha R$50 para comprar uma lata de tinta e um pincel. Eu não acredito que não tenha dinheiro para comprar uma lata de tinta e um pincel.

0: para pintar essas faixas aqui. Aqui, principalmente aqui em frente à Igreja Universal, é um movimento muito grande para quem mora na Mangabinha, Zildolândia. Então, meu irmão, muitas pessoas idosas não sabem como atravessar aquilo ali. São duas, tem duas faixas de pedestre ali. Será que o secretário não está enxergando? Será que ele está com um problema de visão e a gente não sabe? Será que ele está com um problema de visão? Será que ele está doente? Porque não é possível, meu irmão. Aqui na cara do gol. Será que é difícil pintar? Qualquer pessoa com um pincel, uma lata de tinta, resolve aquilo ali. Ah, não precisa contratar uma máquina, precisa fazer esse... Já tem 2 anos aquilo ali está apagado. 2 anos! Licitaçãozinha da porra essa, viu? 2 anos para fazer uma licitação, para contratar uma empresa para pintar a faixa. Será que precisa de tudo isso? Não é a primeira vez que eu falo desse assunto aqui. Aí os caras ficam elogiando o secretário. Primeiro que secretário não é para ser elogiado. Ele é obrigado a trabalhar. Prefeito não é para ser elogiado, é obrigado. Ele ganha muito bem. O prefeito de Itabuna ganha um dos melhores salários do mundo para ser prefeito de uma cidade com pouco mais de 180, 190 mil habitantes. Ganha muito bem. Olha, tem o que você não tem, meu irmão. Um salário bom, segurança 24 horas, carro com gasolina até a tampa, motorista particular. Tem tudo isso. Eu garanto que você que está me ouvindo não tem. Eu garanto que você não tem. Então, ele não faz mais do que a obrigação dele trabalhar para o povo e atender as reivindicações do povo. Não faz favor nenhum. Não faz favor nenhum. Até hoje, o prefeito de Itabuna não me explicou por que essa quantidade enorme de aluguéis esvaziando o prédio da prefeitura, que é um dos melhores do Brasil. O centro administrativo aqui de Itabuna é um dos melhores do Brasil. Em espaço físico, confortável, num lugar bom, no centro da cidade. E ele resolveu esvaziar o prédio e alugar um bocado de coisa.
1: Isso aí que não dá para entender.
0: Até hoje, ele não deu uma explicação.
1: Que é a situação das escolas também.
0: Aí o comportamento dele é como se ele fosse o dono da cidade. É uma propriedade minha, uma propriedade privada, e eu faço dela o que eu quiser. E não é. Não é. Ele é empregado do povo. O povo é quem paga essa conta. E ele tem que ouvir o povo. Eu acho que está na hora de uma lei federal, porque infelizmente se você fizer uma lei municipal para isso, o prefeito não cumpre e fica por isso mesmo. Só faz festa com a opinião do povo. O povo vai ter que se manifestar. Vai fazer o aniversário da cidade. Bom, nós vamos fazer o aniversário da cidade e vamos gastar 100 milhões de reais com banda, com conta. Vamos ouvir a população. A população aceita. Então tem lá um canal para que as pessoas possam mesmo se manifestar e dizer sim ou não e por quê. Por que que você não aceita? Porque nós temos 28 escolas fechadas. E nós temos as ruas todas da cidade com faixa de pedestre apagada. Que nós não temos merenda nas escolas. Que os postos de saúde estão sem remédio. Que o hospital de base está precisando de medicamento. Então as pessoas vão se manifestar. É preciso que algum deputado federal aprove essa lei. Nenhum município vai poder fazer festa sem ouvir a população. Estabelece uma forma. Hoje em dia é tudo pela internet. O cara vai entrar lá no site da prefeitura e vai colocar a sua opinião. Ao final de 30 dias, de 20 dias, aí sim a maioria vence.
1: Essa questão desses imóveis esvaziados para alugar outro, só, na minha opinião, só tem uma pessoa que ganha, que são os donos de imóveis.
0: São os donos dos imóveis, com certeza. Porque
1: a prefeitura vai ficar pagando isso enquanto o imóvel dela está lá desocupado.
0: Isso. E o prédio da prefeitura.
1: E se tem que fazer uma reforma, nunca termina essa reforma.
0: Que reformazinha da porra essa que tem. Eles já estão o quê? Há 5 anos, 6 anos no poder. Porra. Esse prédio foi eleito um dos melhores do Brasil. como centro administrativo, porque ele é, para uma prefeitura, numa cidade de 200 mil habitantes, ele é perfeito.
1: De fácil acesso, né?
0: Muito bom. Lugar bom, uma área de estacionamento ampla, tanto bem. Na frente como lá no fundo. Confortável para os funcionários, confortável para os contribuintes. Porque você chegava ali, você deve IPTU, chegava ali no tributo, estava no sistema, ali mesmo, né? Pegava ali, você tinha o Banco do Brasil e o Santander. Era só chegar, pagar e tudo resolvido ali. Agora não, você tem que ir lá no São Caetano, numa rua longe, para pegar o seu tributo, uma confusão da zorra. Aí fica uma. Você chega lá no. Onde é que é a secretaria? Não, é lá no centro da cidade. Até o gabinete dele ele mudou. Até o gabinete dele ele mudou. Aí eu pergunto, por que a mudança? Até hoje ele não deu nenhuma explicação. Até hoje, o prefeito de Itabuna não deu explicação porque mudou o gabinete dele. Por que mudou? Qual é o problema? Aquele estava em risco, ia desabar, tinha alguma coisa errada? Não, ele não falou nada para ninguém. E infelizmente, ele foi reeleito. Infelizmente. Para mais um mandato de 4 anos, infelizmente. Então, o comportamento dele, a minha visão, não é a visão da rádio, é a minha, pessoal. Ele se comporta como se ele fosse o dono da cidade. Isso aqui é uma propriedade privada. Ele faz o que ele quer. Não é o que o povo deseja, não é o que o povo necessita, não é o que é necessário. Não. Não. Fez uma festa milionária, com escolas aí fechadas, com problemas na saúde. O médico pede para você fazer um exame, aí você chega na regulação, não tem cota. Você chega no posto médico, não tem cota. Você faz, por exemplo, agora um mapa 24 horas, mapa cardiológico 24 horas, não tem cota. Não tem cota e não tem previsão de quando. Não tem previsão de quanto. Que é uma coisa necessária, é urgente. O problema a pessoa está com problema cardíaco. Tem uma amiga que está com esse problema. Ela não tem. Dia 27, a orientação era dia 27, a senhora volta aqui no posto, que nós vamos ver se tem alguma coisa para lhe dizer. Porque 27 agora de julho, pode passar para 27 de agosto e por aí vai. Quem sabe só o ano que vem. E se gastou milhões de reais. Em uma festa, um cantor levou R$1,5 milhão, com uma hora e pouco de atividade. Então, são essas coisas que eu acho absurdo. Absurdo, desnecessário. Você pode fazer uma festa menor, com um custo menor, entendeu? Mas não. Quer fazer um negócio monstruoso, com um custo absurdo, e o povo sofrendo. 12h58.
1: E 8 mandados de busca e apreensão foram cumpridos na manhã desta quarta-feira durante uma operação que busca combater crimes de furto, roubo e receptação de gado em cidades no interior da Bahia. Na ação, denominada de Operação Laço Falso, 9 cabeças de gado foram recuperados nos municípios de Santa Rita de Cássia, em Riachão das Neves. O grupo também é investigado por posse e porte ilegal de arma de fogo em propriedades rurais. Além dos animais, as equipes da Polícia Civil apreenderam 3 armas de fogo, sendo 2 armas longas e um revólver calibre 32, um aparelho celular, um DVR e documentos que serão analisados ao longo da investigação. A ação foi realizada pela 11ª Coordenação Regional de Polícia do Interior de Corpim Barreiras, através do Grupo de Apoio Técnico e Tático à Investigação, o GAT Oeste.
0: Agora 12h59, olha, você, meu amigo, você, minha amiga, conhece a Aprovate? 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Obrigado a você, Tony Babos. Obrigado, Ney Moreno.
1: Obrigado, Walter. Obrigado, Tony. Obrigado, ouvintes.
0: Muito obrigado a você pela companhia. De volta amanhã, a partir das 12 horas, com o Linaldo Farias aqui, 12h30. Um abraço a todos. Uma boa quarta-feira e até amanhã.
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0: boa, 1:06, uma ótima tarde pra você. Obrigado pela sintonia aqui na rede de rádios que mais cresce. Seja bem-vindo sempre.
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0: Muito bem, está no ar a nossa segunda edição do nosso WhatsApp Boa. A partir de agora, você sabe, é você quem faz a nossa playlist. Escolhe seu som, escolhe sua música e, claro, vamos curtir todo mundo juntinhos na mesma sintonia 96,1. 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E começando o nosso WhatsApp Boa Segunda Edição com Donas do Bar e Zé Neto e Cristiano. Vida Ripada.

0: tá na boa, tá feliz. É o sonsaço do Diego e Vitor Hugo. Infarto, Felipe Rente, Amor Livre. É o nosso WhatsApp Boa, onde você faz a playlist. 99179-9601. Boa tarde, Ney Moreno. Nós estávamos precisando de uma rádio de alto nível, com excelentes locutores. E a Boa FM veio para ficar. Tá na boa, tá feliz. É assim que se diz. É o Rony Ramos, lá de São José da Vitória. Alô! Que é isso, Bebeto? Fale.
1: Ney, boa tarde, Ney.
0: Boa tarde,
1: beleza, cara?
0: Bem-vindo, você quer ficar aqui, eu saio.
1: Foi encontrada essa chave aqui, Ney. O rapaz acabou de entregar na portaria da rádio quando tava chegando aí.
0: Olha aí.
1: Em nome de Luísa. Foi encontrado ali nas imediações da JS Pinheiro. Um chaveiro com três chaves, né, cara?
0: Pronto.
1: Então, tem o nome de Luísa.
0: Na JS Pinheiro.
1: Exatamente. O rapaz encontrou e trouxe aqui na rádio. Quem perdeu o chaveiro com o nome Luísa, por favor, pega aqui na mão do Ney, do Bebeto, da
0: Pronto.
1: Nossa equipe aqui, né?
0: Pronto, beleza, valeu, beleza. Bebeto. Eu gosto de você, por isso. Você já chega com prestação de serviço.
1: É exatamente. E o nome do cara você é Tony Ramos.
0: Tony Ramos, eu gostei da mensagem dele, ó.
1: Será que é o ator da Globo, cara?
0: É, deve ser, né, cara? É. Deve ser, ó. Ele parece um pouquinho, só dá pra ver a testa dele, mas parece. Estávamos
1: e é de São José da Vitória.
0: E é de São José da Vitória. São José da Vitória, é.
1: Lá do meu amigo Rodson.
0: Rodson, nosso brother. Valeu, meu querido. Bom, muito bem, obrigado, viu, Tony, pela sua mensagem. Tem também a mensagem da Michelle Oliveira. Boa tarde, Ney. Gostaria de ouvir a música de Ana Gabriela. Manda um beijo para a Mara do São Pedro, da sua sobrinha que te ama. Olha aí, Marinha, recebendo aí o carinho aí da Michelle Oliveira, sua sobrinha que te ama. Michelle, um beijo para você, para sua mãe, para sua vovó, Dona Marinalva, viu? Para todo mundo aí no São Pedro, Léa também, todo mundo curtindo.
1: Agora eu pergunto, quem é Mara, cara?
0: Mara?
1: É a Mulher Maravilha? Mara.
0: É a Mara Maravilha. Maravilha.
1: Ela?
0: É.
1: Que por acaso é?
0: Que é meu grude.
1: Ah, sério. Seu grude. Tá bom.
0: Tá beleza. Bom? 1:17 na boa. Vamos curtir então. Deixa com a Ana Gabriela e Lagum.

0: boa, tá na boa, tá feliz o som do Zé Neto e Cristiano, cadeira cativa aqui na rede de rádios que mais cresce. Aqui no nosso WhatsApp Boa, onde você faz a playlist 991799601.
1: Boa tarde.
0: Lorena. Tudo bem, menina?
1: Já ligadinha, na boa FM, tô na boa, tô feliz.
0: Fez a melhor escolha.
1: Assistiu o seu programa,
0: olha,
1: feliz de audiência. Vai largar nossa tarde mais alegre. Faça uma música aí de Jerry Adriano, qualquer uma delas, tá bom? E eu queria só para todos os ouvintes e para todos os participantes, para você e para meus amigos aqui de Barro Preto, Sula, Maria, de Baba, Matheus, Joilson da Verduras e para todos os ouvintes, tá bom?
0: Certinho.
1: Tô na boa, tô feliz.
0: Seu programa é nosso amigo. Obrigado, querida. Bem-vinda, vamos curtir então.
1: Deu uma tarde de beijo.
0: A você também. Vamos curtir então Indiferença com Jerry Adriani.

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0: Bom, 1h36, uma ótima tarde para você. Já estamos de volta aqui na rede de rádios que mais cresce. A sua companhia todo dia. Eu continuo por aqui com você no nosso WhatsApp. Boa segunda edição. Daqui a pouquinho, às 2 da tarde, tem Bebeto Oliveira comandando mais uma edição do Super Tarde. Ó, gente, encontra-se aqui no estúdio da Boa FM, né? É um chaveiro contendo 3 chaves. O chaveiro tem o desenho de uma placa de carro escrito Brasil e embaixo do nome Brasil está escrito o nome Luísa. Luísa, atenção, Luísa, você que perdeu aí um chaveiro com 3 chaves. Escrito em cima Brasil, embaixo o nome Luísa, encontra-se aqui, esse chaveiro aqui nos estúdios da Boa FM, certo? É, tem mais uma mensagem aqui que chegou de algum objeto que foi encontrado também, vamos ouvir.
1: Boa tarde, gente da Boa FM, essa identidade foi encontrada na Cinquentenário e está lá na Casa do Estudante, viu? Você anuncia aí para mim, por favor, por gentileza, beleza? Aqui é Márcio, motorista de aplicativo, aí se encontra lá na Casa do Estudante. Obrigado, boa tarde.
0: Valeu, Márcio, boa tarde. É Tatiele da Silva Santos, né? A carteira de identidade de Tatiele da Silva Santos, que ela perdeu, né? Encontra-se na casa do estudante, né? Isso que ele falou? Deixa eu ver de novo aqui.
1: Boa tarde, gente da Boa FM. Essa identidade foi encontrada na Cinquentenário.
0: Perdeu na Cinquentenário.
1: E está lá na Casa do Estudante, viu?
0: Pronto, na Casa do Estudante, foi perdida na Avenida Cinquentenário, Tatiele da Silva Santos. Qualquer coisa, entre em contato aqui com a Boa FM que a gente passa os detalhes, beleza? Obrigado, meu querido Márcio Costa, motorista de aplicativo, obrigado aí por ter enviado pra gente aqui, certo? Rita Cardoso, de Itapé, boa tarde, Rita.
2: Boa tarde, rei. Que o Senhor Jesus nos abençoe nossa quarta-feira. Gostaria de ouvir a música com Xerri, localização. Feliz pra você e pra todos que estão ligados na boa, tá feliz.

0: boa, tá na boa, tá feliz. É o Fala Mansa, 7 Simpatia, Sorriso Maroto, Ferrugem. E Grupo Menos é Mais, Perdas e Danos. Vamos ao nosso zap zap. Alô, Tati, boa tarde, Tatinha.
1: Boa tarde, Ney Moreno. Tati tá ligadinha porque eu tô na boa, viu, Ney? Eu tô feliz, é assim que se diz, um cheiro pra vocês, chocolada.
0: Beijo pra você também, Tati. Obrigado pela sintonia aqui na nossa Boa FM. Boa tarde, Ney Moreno. Ney, toca pra mim aí. Toque 10, Brincar de Amar. Tá na boa, tá feliz. É assim que se diz. É a Cris, não é isso? Deixa eu ver aqui. Acho que é a Cris, né? Ah, lá, lá, lá, lá. Cris. Muito bem, Cris. Obrigado, viu, pela sua participação. Vamos curtir, então, o som do Toque 10 aqui na Boa FM. Agora 1h48.

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1: já fica pouco. 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
0: Cadê o gritinho da galera? 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
3: Oh, Rio Preto. Diego Arnaldo e Zé Neto e Cristiano junto e misturado, hein?
4: Essa é complicada, hein?
3: Nunca aconteceu comigo.

0: difícil de
1: esquecer. Boa, tá na boa, tá feliz, é o Gustavo Lima, apelido carinhoso, Diego Arnaldo e Zé Neto e Cristiano, vai cair água. Ney, toca aí, Isa, dona de mim, vai pra Michele Oliveira no bairro São Pedro, é a titia Mara que tá mandando. Com essa eu me despeço de você, a gente se fala amanhã ao meio-dia, no Impacto da Notícia com Walter Machado e à 1 da tarde na segunda edição do WhatsApp Boa. Bebeto Oliveira já tá chegando por aqui.

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tá na boa, tá feliz. 2:06, 2:06. Boa tarde pra você que tava acompanhando o WhatsApp Boa e o seu pedido musical com o nosso querido Ney Moreno, que volta amanhã com Walter Machado na dobradinha de notícia e informação no Impacto. Chegando pra ficar contigo até as 6 da tarde. Simplesmente Bebeto. Um beijo na alma, 2:06. Hoje é dia do cantor lírico e dia do trabalhador doméstico. Parabéns aí. Tá começando mais um Super Tarde aqui na Rede Boa de Comunicação. A que mais cresce na Bahia. 991799601. Pra galera aí que tá no carro, tá no trânsito, tá acompanhando a gente, bom demais, hein? 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E a gente começa assim, hein? Com a atração do dia 19 de setembro, Feijão Fest City FT. Falando de Filhos de Jorge. Essa música é nova. É sorte boa. Então boa sorte para todos nós.

sorte, substantivo feminino de força invisível, que se atribui ao rumo, ao destino. Minha vida, que sorte boa.

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0: Esse é o Henri Freitas com Raíssa Rodada, Foi Amor, Alexandre Pires, Léo Santana. É o lugar da terapia dos malandros, Boteco Terapia. Aqui na Rede Boa de Comunicação, a que mais cresce na Bahia. Olha a hora, hein? 2h20, ótima tarde para você que tá acompanhando a gente. Aqui é música e informação o tempo todo na Rede Boa. Não é à toa que a rádio que mais cresce na Bahia merece palmas aí. É! Olha, gente, acabei de chegar, né? Tinha acabado de chegar na empresa aqui. E aí veio um senhor, me entregou um chaveiro com o nome Luísa. Atenção, Luísa. Deve ser a proprietária aqui. Um chaveiro com três chaves. Está aqui comigo. Inclusive, vou postar já aqui no WhatsApp da Boa, né? Para você se identificar. Então, se você se chama Luísa ou conhece alguém com esse nome, perdeu um chaveiro azulzinho, né? Como se fosse uma placa de um carro. E nesse chaveiro está escrito o nome Luísa. Tá aqui com a gente, tá? Vamos lá, então. 991799601. Maluquinho de Buerarema. Partiu para onde? É, rumo Ilhéus, Itacaré, Salvador. Sempre na estrada aí. Valeu, maluquinho. Um abraço, meu irmão. Márcio Costa, o Márcio Cafives. É o Cafu. Tá lá ouvindo a gente também. Parece que alguém perdeu um documento aqui, não é isso, Cafu? Pra ir na máquina.
1: Boa tarde, gente da Boa FM. Essa identidade foi encontrada na Cinquentenário e está lá na Casa do Estudante, viu? Você anuncia aí pra mim, por favor, por gentileza. Beleza? Aqui é Márcio, motorista de aplicativo.
0: Valeu.
1: Aí se encontra lá na Casa do Estudante.
0: Ah, RG.
1: Obrigado, boa tarde.
0: A RG da garota tá lá na Casa do Estudante. O nome dela é Tatiele da Silva Santos. Tatiele da Silva Santos. Sua RG foi encontrada, nosso Márcio Cafives, Cafu, né, que é motorista de aplicativo, entregou lá na Casa do Estudante, tá bom? Repetindo o nome da garota, Tatiele da Silva Santos aí, vai lá pegar teu RG, tá bom? O Caçula Flamenguista também tá ouvindo a gente também, valeu. O Tom Fulô da Pitangueira, já ouço teu áudio, Tom. Ô Tom, você mandou um podcast aí, tem um minuto, né? Tenta diminuir o tempo aí de 30 para 40 segundos para ficar melhor pra gente aqui. Tá bom? Ah, tem informação das ruas ao vivo?
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0: Meu querido Hélio Fonseca, boa tarde. Quais são as novidades?
3: Valeu, aquele abraço, boa tarde. Boa tarde para você, Bebeto Oliveira, e aos ouvintes aqui da Boa FM. Eu chegando com as informações de Itabuna e também aqui do interior da Bahia. Olha, Bebeto, a cidade de Bom Jesus da Lapa começa a viver, nesta semana, o clima da Romaria de Bom Jesus da Lapa 2026. Antes da abertura oficial da programação religiosa, o santuário preparou uma série de atividades que marcam o início do período de acolhimento aos milhares de fiéis que chegam de várias regiões do nosso Brasil. As ações preparatórias seguem realizadas entre os dias 24 e 27 de julho. O diretor de comunicação do santuário, o padre William Bertônio, ele informou que a abertura acontece na próxima sexta-feira, dia 24, às 18h30, com a tradicional desfile das bandeiras realizada aí na esplanada do Santuário de Bom Jesus da Lapa. Amanhã, quinta-feira, aqui na Boa FM, no programa Poder da Notícia, com Jaqueline Mendes, eu retorno aí falando da programação completa. A Boa FM estará presente falando direto da capital baiana da fé. E aqui a gente manda um abraço aí para o padre Roque, ele que é reitor do santuário, é sempre ouvinte aqui da nossa programação, e também o padre William, em Bom Jesus da Lapa, ouvindo a gente. O repórter Hélio Fonseca, há mais de 30 anos de Romaria de Bom Jesus da Lapa, para a Boa FM, passando as principais informações. Segue você, meu amigo Bebeto Oliveira, na comunicação, aqui na Líder em Audiência.
0: Valeu, Hélio Fonseca, grande abraço, meu irmão. Obrigado pela colaboração aí, sempre deixando a galera antenada. Ontem trouxe em primeiríssima mão, foi o primeiro repórter a chegar ali na 101, informar como é que estava a via. Inclusive, muitas pessoas, depois que ouviram o noticiário, utilizaram outras vias para ir para o lado de Ferradas, Nova Ferradas, né? Urbis 4, justamente porque estava tendo protesto, e o Hélio foi um dos primeiros a chegar no local. Parabéns aí pelo trabalho, e ele está informando também que vamos... fazer a cobertura da festa católica mais tradicional da Bahia, de Bom Jesus da Lapa. E a Boa FM vai estar com o Elinho lá, trazendo mais detalhes para a galera. E você, evidentemente, acompanha tudo aqui na... Luan Santana e Léo Foguete cantando Dona, 2h25. Boa tarde.
4: Luan Santana e Léo Foguete. 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

0: Fala, boa, tá feliz? Agora 2h38, vamos à previsão do tempo, saber como é que estão as condições aí nas estradas, na pista, para você que tá aí sempre trabalhando, né? Transitando de um ponto ao outro da cidade. Em Itabuna, sol com aumento de nuvens pela manhã, seguido por pancadas de chuva isoladas à tarde e também à noite. A mínima de 19 e a máxima de 24 graus. A umidade fica variando entre 80% e 99%. Guaraci, tempo estável com nebulosidade variável e possibilidade de chuvas a qualquer hora do dia. A mínima de 18 e a máxima de 24 graus. Para você que está pegando a 101 indo para Salvador, céu variando entre claro e parcialmente nublado, o fluxo de umidade no oceano mantém chance de chuvas fracas e isoladas. O tempo deve melhorar nos próximos dias. A mínima de 21 e a máxima 29 graus. Lembrando que você pode acompanhar as atualizações em tempo real pelos sites do Clima Tempo e também verificar os alertas aí pela Defesa Civil. 991-799601, dia 19 de setembro, a partir de 1 da tarde, acontece o Feijão Fest no Sítio FT. 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Agora tem Natanzinho.
1: Vai, você tá um gato.
0: Xande Avião. Manda eu. Bora, teu.

0: informação. Daqui a pouquinho, bate-papo super esperto com a turminha boa da FIC, né? Vai falar sobre o Itapedrinho, tem muitas novidades aí. Mantenha a sintonia, fica ligadinho. A gente volta já já depois do intervalo com muito mais. 2h54.
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10: Tá na Boa, tá feliz? Agora 3 em ponto, é música e informação o tempo todo aqui na Rede Boa de Comunicação. Um acidente envolvendo 4 veículos foi registrado na manhã desta quarta-feira na Avenida Ibicaraí, no trecho da BR-415, no bairro Nova Itabuna. A ocorrência deixou o trânsito lento e provocou congestionamento na região. Segundo informações, a colisão aconteceu após uma mulher que conduzia um Volkswagen Fox reduzir bruscamente a velocidade nas proximidades do acesso a um supermercado. O condutor de um Ashley, que seguia logo atrás, não conseguiu frear a tempo e acabou atingindo a traseira do veículo. Com impacto, outros veículos acabaram envolvidos na sequência da colisão, entre eles um Nissan Frontier e uma motocicleta. Apesar do acidente, ninguém ficou ferido. Os condutores acionaram a Polícia Rodoviária Federal e o trecho permaneceu com um tráfego bastante lento e motoristas voltaram a reclamar dos acidentes frequentes registrados na área. Portanto, atenção total na BR-415. Algo precisa ser feito com uma certa urgência, porque os acidentes vêm ocorrendo frequentemente. Ontem mesmo morreu um motociclista, hoje outro acidente. Então, de olho aí, hein? Notícias da Boa, de volta a qualquer momento.
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0: aqui na rádio que mais cresce na Bahia. Comandando a parada até as 6 da tarde. 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Uma linda tarde para você aí, 991-799-601. Bom, aqui nos estúdios da Boa FM, deixa eu preparar aqui o microfone número 2 aqui. Esse daqui e o número 3, para a gente bater um papo aqui com a galera massa. Hoje estamos aqui com 3 convidados especiais para falar no evento, né, que envolve também a Prefeitura Municipal de Itabuna na organização. Pode manter essa distância mais ou menos de um palmo aí, como diria a cartilha dos comunicadores. Vamos lá então, a gente está com a Simone, né, que comanda aí o setorial e também Mulheres da Vila. Inclusive tem a Maria Foguete lá, rapaz, que é ouvinte da rádio, a mãe do meu xará Bebeto, né? Ela me convida todo ano, Bebeto, aparece aqui na Feira da Vila. E então, eu tô devendo. Acho que o próximo evento, já vou começar com essa pergunta aí. É, daqui a pouco a gente entra no assunto da feira Nossa Terra, mas falar do evento lá do Vila Zara, que acontece todo ano também. Quando será o próximo? Boa tarde, seja bem-vinda.
1: Obrigada, Bebeto.
0: Olha, os super amigos aí começou a agir, hein? O super Chapolin.
2: A Liga da Justiça.
0: A Liga da Justiça tá querendo invadir a rádio aqui. Mas vamos lá, Simone. Boa tarde, tudo bem? Seja bem-vinda.
1: Você realmente é famoso na Vila Zara.
0: Baixa só um pouquinho. Isso, baixa um pouquinho. Ajuda pra ela aí na altura dela aí pra ficar legal aí. Pronto aí. Pode deixar em pé mesmo? Aí, tá bacana.
1: Você já é famoso na Vila Zara, né? É, Maria Foguete todos os dias manda um abraço pro Bebeto. O Bebeto é famoso.
0: Eu acho que é porque o filho dela chama-se Bebeto também, né? Aí ela falou, será que é ele? Será que é meu filho que tá lá? Aí gerou aquele carinho, assim, mas é uma pessoa muito bacana.
1: Sim. Isso. Então, nós temos um ponto de cultura Mulheres da Vila, né? Que funciona lá no bairro da Vila Zara. E esse ponto de cultura, ele vem aí ao longo desses anos fazendo ações para fortalecer as políticas públicas do artesanato. Recentemente, eu fui eleita pela categoria como a suplente, né, do setorial de artesanato. A gente tem a nossa presidente e eu sou a suplente.
0: Como é que funciona esse setorial do artesanato? A galera pode levar lá as suas criações, as suas invenções? Tem uma oficina? Como é que funciona?
1: Não, o setorial de artesanato ele está vinculado ao Comitê de Cultura de Itabuna, né, Comitê Municipal. E nele a gente discute as políticas públicas para o setor do artesanato. Então, nós estamos lá representando um grupo, o grupo de artesãos e artesãs aqui da cidade de Itabuna. Então, lá nessa condição, nós fazemos esse o papel. Agora, quando nós estamos em ação, como agora que nós vamos participar desse mega evento que está sendo organizado, né, pela Prefeitura Municipal de Itabuna, onde nós vamos ocupar o espaço da praça, trazendo para a praça as nossas produções. Várias associações vão participar desse evento, foram convidadas para participar desse evento, expondo aí o seu artesanato, o que há de melhor no artesanato Grapiúna.
0: Vamos lá, o evento acontece de 25 a 28 de julho na Praça Otávio Mangabeira. Para quem não sabe onde é a Praça Otávio Mangabeira, é aquela ali próxima ao Banco do Brasil. É isso mesmo?
1: Não. Praça que a gente conhece como Caçuá, Camacã. Isso.
0: É porque a gente bota o vício da Praça Camacã no ouvido aqui. Mas é a Otávio Mangabeira.
1: A
0: Praça Camacã.
1: Isso. Vai acontecer lá e nós vamos estar todos esses dias comercializando aí o nosso artesanato. É uma iniciativa assim, muito importante, porque além de ser um grande espaço de visibilidade, nós vamos ter também um desfile.
0: Olha
1: que
0: aí.
1: Vai ser organizado, onde a gente vai poder apresentar para a comunidade de Itabuna o que há de melhor dentro do artesanato através de um desfile que também está sendo organizado pela FIC.
0: Olha que bacana, rapaz. Terão vários estandes lá, né?
1: Isso, são vários estandes, são 5 associações envolvidas e aí são várias famílias, né, sendo beneficiadas com essa ação assim grandiosa que a Prefeitura Municipal de Itabuna está trazendo.
0: Ou seja, uma programação para toda a família, né?
1: Isso, através da FIC, né? Que está fazendo essa mediação com os artesãos para que a gente possa aí ter
0: esse espaço. Nos estandes, me conta um pouquinho, o que é que vai ter lá de produtos?
1: Nos estandes nós vamos ter vários tipos de produtos artesanais, desde

0: Estelar
1: então,
0: de produtos.
1: Nos estandes nós vamos ter vários tipos de produtos artesanais, desde a gastronomia, da pipoca gourmet, do brownie, crochê, tricô, macramê, pintura, vestuário, né? Acessório. Então a gente vai ter aí uma gama de produtos, cerâmica. Então a gente tem realmente o artesanato de Itabuna, um artesanato muito rico. E a gente, com esse evento, a gente ganha aí cada vez mais visibilidade perante a comunidade, não só de Itabuna, porque aqui já é uma prática dos eventos de Itabuna agregarem também pessoas de outros municípios.
0: Bacana, então. Quem quiser mais informações, mais detalhes, pode se inscrever ainda? Dá tempo? Já está com a grade fechada? Como é que faz?
1: Então, a princípio, a FIC fez uma reunião, né? Convocou uma reunião com as associações e lá nós já fechamos as participações para essas, a exposição desse evento. Então, cada associação vai ter aí um stand de 6x2.

0: artesanato, a maioria delas como atividade principal. Então, são mulheres, líderes de família, né? Mulheres que, na sua maioria...
1: Vive
0: do, e sobrevive do artesanato.
1: Olha que bacana, rapaz.
0: Então, é por isso que a gente está feliz com essa iniciativa, né? E a gente pede que cada vez mais a gente tenha essa oportunidade. Por quê? Porque o artesanato é uma atividade econômica que movimenta a economia da cidade, que gera dinheiro, que movimenta o comércio, porque nós, para construirmos as nossas peças, nós também compramos no mercado local, né?
1: Vai ter adereços para o público masculino, feminino, para a criançada
0: já,
1: também?
0: Já temos, já pensando também já no Dia dos Pais, quem quiser aí já antecipar o seu presente.
1: Tá vendo aí, é dona Geisa Bahia, você que anda toda estilosa, né? Aí, cheia de artesanatos.
0: Para as crianças, e também a gente não vai esquecer, porque a gente tem artesãs que também trabalham com o público pet. Né? Então a gente também vai ter, não só para as pessoas,
1: os
0: mas
1: bichanos,
0: também para os animais.
1: Também serão acariciados, presenteados lá, né? Você falou do desfile, o desfile de modelos.
0: Sim. Então, a proposta é trazer pessoas, né? Pessoas da própria comunidade que possam vestir as nossas peças, usar os nossos produtos e aí ser apresentado para a comunidade. Porque quando a gente trabalha com pessoas reais, a gente aproxima as pessoas do que da moda, né? Então, está sendo uma prática nos grandes centros e aqui em Itabuna, a pessoa que está na frente da coordenação desse desfile também orienta a gente trabalha com pessoas que possam representar de fato a cidade de Itabuna. Afinal de contas, né? A proposta do evento é falar sobre coisas da terra.
1: Bacana, então. Simone, lá do setorial Mulheres da Vila também, né? Vai estar na Feira Nossa Terra, evento que acontece de 25 a 28 de julho na Praça Antônio Mangabeira, também conhecida como a Praça do Caçoar.
0: Só falar das associações envolvidas, né? O Ponto de Cultura Mulheres da Vila, a Arca, a IARTE.
1: A Arca fica onde?
0: A Arca também, todas aqui em Itabuna.
1: Ah, certo.
0: Algumas têm sede própria, outras ainda não, né? Então, tem Ponto de Cultura, Praça das Artes, a IARTE, a Arca e o Instituto R. Delícia. Todos esses são associações e grupos e coletivos de mulheres e homens que produzem o artesanato de Itabuna.
1: Parabéns. Então, você que quer ver a arte aí do artesanato, com todas as suas peças aí e produtos, você não pode perder, de 25 a 28 de julho, na Praça do Antigo Caçoar, Praça Antônio Mangabeira, que a gente é conhecida também, a Praça dos Taxistas, a Praça do Acarajé,
0: a Praça da Alimentação. Bíblia. Que era, tinha uma Bíblia.
1: A Praça da Fonte. A Praça da Antiga Caixa Econômica, da Praça do Sorvete. Não tem como errar essa praça. Agora a gente vai bater um papo com ele, rapaz. Direto da Bíblia aí, rapaz. Salomão, rapaz. Salomão, tudo bem? Fala da Escola de Talentos. Boa tarde, seja bem-vindo, Salomão.
2: Boa tarde, Bebeto. Boa tarde, ouvintes dessa rádio tão importante que é a Boa FM, que tem feito um trabalho magnífico aqui de divulgação dos acontecimentos da nossa cidade. Parabéns, inclusive, a você pela sua audiência, meu irmão. E é isso, Bebeto. Estamos aqui para falar sobre o nosso projeto, o projeto da FIC, da Prefeitura, a Escola de Talentos, né, que tem como objetivo promover a inclusão social e a sociabilização, tendo a cultura como arte e educação.
1: Vamos lá, do artesanato acontece de 25 a 28 de julho. Já essa aula compartilhada aí acontece dia 24, é isso?
2: Exatamente.
1: Sexta-feira.
2: Dia 24 agora, sexta-feira.
1: Começa às 14 horas, né?
2: Ah, não, começa às 19 horas.
1: 19 horas, certo.
2: 19 horas, no Centro de Cultura do Nias Filho, do qual nós temos parceria com o Governo do Estado. E a entrada é franca. E o que é a aula compartilhada?
1: Eu ia te perguntar isso. O que é essa aula compartilhada? Você está lendo a minha mente. Nem à toa que o nome dele é Salomão, rapaz.
2: Mas vamos lá, então. A Escola de Talentos, ela oferece 21 escolas a nível de cultura gratuitamente. É um projeto da Prefeitura e da FIC. Eu gostaria de agradecer aqui, de antemão, ao prefeito Augusto, à primeira-dama André e ao presidente da FIC, Aldo Rebouça, que são os mentores e executores dessa escola, desse projeto. E hoje nós temos, Bebeto, 1.070 alunos matriculados. Todas as aulas são gratuitas e todo o material é nosso.
1: Olha que bacana, rapaz. E essas aulas se diferenciam em diversos modos. Aí tem dança, tem arte cênica, tem a parte instrumental. Vamos começar da dança aí. Que tipo de dança?
2: Pronto, nós temos 7 tipos de dança.
1: Sete tipos de dança. Rapaz. Nós temos.

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1: Você é convidado com a patroa, inclusive, para fazer nossa dança de salão, que é maravilhosa.
0: Dança de salão.
1: Dança de salão, nós temos dança contemporânea, nós temos dança do ventre, nós temos a dança...
0: Dança do ventre já é com a minha amiga Geisa Bahia.
1: Geisa Bahia. É. Geisa gosta da dança popular, ela, que é estilo zumba.
0: Zumba.
1: Certo? Nós temos a dança urbana também, são 7 modalidades, temos balé infantil e balé adulto. E tudo isso gratuitamente.
0: Olha que bacana, rapaz. Então, quem quiser se inscrever, participar também, como é que faz?
1: Pronto, nós temos o site escoladetalentos.fic.com.br. É só entrar. E se tiver alguma dificuldade, lá no Centro de Cultura Adonias Filho, nós estamos lá das 8 horário comercial, de segunda a sexta-feira, tá? Nossas aulas acontecem de segunda a quinta. E toda a inscrição é gratuita. O que é que eu preciso, Bebeto? Só o CPF, RG e um comprovante de residência daqui de Itabuna.
0: Fácil, fácil, fácil. Muito fácil. Fala da arte cênica aí também. Outro setor que estava sumido, quase ninguém falava. Mas aí, com a volta, né, da prefeitura aí, apoiando os talentos regionais, a escola de talentos, independentemente de questão partidária, porque, por exemplo, alguém me pergunta, você é de qual partido? Eu falo, rapaz, eu sou... de quem eu devo votar naquela hora que eu acho que eu devo votar. Então, eu não sou filiado a partido nenhum, entendeu? Não tenho necessidade nem de exaltar e também de denegrir, mas tenho a obrigação também de parabenizar quem está fazendo alguma coisa, porque durante muito tempo o talento, a cultura, ela ficou meio que escondida aqui na nossa cidade. Então, parabéns aí para vocês aí pelo evento e também por essa escola aí que ocupa a cabeça e a mentalidade dos nossos jovens, né?
1: Não tenha dúvida, Bebeto, isso é muito importante, porque a cultura ganhou um novo rumo. Inclusive, basta te dizer que esse projeto, ele tem um diferencial muito grande. Quem trabalha de cultura sabe o que é que eu estou falando, porque todos os nossos 21 monitores têm carteira assinada e recebem todos os direitos como qualquer funcionário de uma empresa privada. Isso é diferencial da cultura.
0: Olha que bacana.
1: Certo? Isso é diferencial da cultura. E todos os nossos alunos são acolhidos com amor, com carinho, porque esse é o objetivo do projeto, certo? Essa inclusão social. Tá? E a escola veio trazer na parte da arte cênica, nós temos realmente visto o que, Bebeto, a cultura tem feito na transformação desses jovens. Eu tenho conversado muito com os pais a respeito disso. O comportamento das crianças tem mudado, por quê? Ao lidar com lúdica, ao lidar com o valor que a cultura traz para a gente, traz uma transformação. A sociabilização mesmo, nesse ponto nosso, está sendo muito prejudicada, porque hoje todo mundo é na parte eletrônica, na parte do WhatsApp, sim, etc. Sim. E a socialização fica um pouco que prejudicada nesse aspecto físico, né, do contato.
0: Olho no olho,
1: justamente. Do calor humano, né, irmão? Que é tão importante
0: hoje. Aperto de mão, do abraço.
1: Aperto de mão, o abraço, o compartilhar. E isso nós dividimos muito na escola. Todos os nossos monitores são capazes, são preparados para a missão e estão se desenvolvendo essa missão com todo amor, todo carinho. E eu convido todos vocês, porque esse projeto é feito para vocês.
0: E essa escola de talento, eu estava observando aqui, são diversas áreas aí. Como é que faz para dar conta dessa multiplicidade de talentos aqui? Porque tem instrumento, tem um instrumental. Tem também uma fanfarra aí, né?
1: Fanfarra. Na parte instrumental, Bebeto, para você ter ideia, nós temos aula de flauta, nós temos aula de violino, violão, percussão, bateria e o teclado.
0: Caramba!
1: Tá? São 7 modalidades, todos os nossos monitores são capazes, são monitores também que já têm um trabalho social feito na cidade, isso é muito importante. Na parte de teatro, nós temos teatro adulto, teatro infantil, balé adulto. Então, assim, a flauta mesmo, nós contemplamos crianças a partir de 6 anos de idade, assim como no teclado também. Só que algumas aulas, pela complexidade da própria
0: didática. As aulas acontecem nos 2 períodos, um período?
1: Como é que as aulas acontecem em 3 períodos. Nós temos dança, algumas danças.
0: Uhum.
1: Mas pela manhã e pela tarde, para oportunizar. Então, o acesso àquelas pessoas que têm o estudo pela manhã ou pela tarde, tem a opção de participar da escola, porque esse é o objetivo.
0: Olha que bacana, parabéns aí pelo trabalho. Lembrando que a aula compartilhada Escola de Talentos acontece sexta-feira, 24 de julho, lá no Centro de Cultura Adonias Filho, que está reformado, está lindão, está bonito. Espaço maravilhoso, espaço da cultura itabunense. Mais algo a acrescentar, irmão, da qual eu não perguntei, que você queria compartilhar, já veio com aquela ideia. Rapaz, chega lá, vou falar isso, mas o Bebeto não perguntou.
1: Parabéns a você, como sempre, né, por sua audiência, por seu trabalho. E dizer o seguinte: o que é a aula compartilhada? A aula compartilhada é uma oportunidade que nós temos de mostrar à sociedade o que é que a escola está fazendo. Então nós juntamos todas as modalidades em uma só apresentação à noite. Então você vai ver toda a diversidade do que a Escola de Talentos é capaz de apresentar.
0: Ou seja, a comunidade vai ter a oportunidade de também perceber o trabalho que se é feito e que muitas vezes não é divulgado, né?
1: E não é divulgado. E eu digo a vocês, sei que tem um coração mole, leva o lenço, porque é muito emocionante ver as criancinhas apresentando.
0: Como diria Roberto Carlos,
1: são muitas emoções. Mas é isso.
0: Bacana então, Salomão. Obrigado pela tua presença, pelo teu talento aí. Então, galera, tá convidado, hein? 25 a 28 acontece a Feira do Artesanato, Setorial Mulheres da Vila, tá todo mundo, a Feira Nossa Terra. Dia 24 de julho, sexta-feira, explosão de talentos na Escola de Talentos, aula compartilhada, diversas modalidades lá, dança, arte cênica, instrumental, fanfarra, no comando do Salomão. E agora a gente vai direto para a tela, vamos pro México agora, né? O Chapolin colorido aqui. brincadeiras à parte. Bananoides! Como é que tá, meu irmão?
2: Boa tarde, Bebeto.
0: Tudo bem, rapaz?
2: Tudo ótimo. Uma honra estar aqui mais uma vez com você, meu amigo e parceiro de sempre. E essa rádio aqui, a Boa FM, com essa audiência maravilhosa.
0: Eu gostei do seu óculos. Agora, eu não vou usar aqui na rádio, porque tem Cláudio Roseno, que está aqui do lado, que é o coordenador da rádio. A Fernanda também, né? Eles vão mangar um bocado de mim se eu meter esse óculos aqui. Eu com essa cabeça raspada aqui, não vai cair muito bem. Você tem um cabelo aí, que aí fez aquele contornozinho, ficou massa. Sim, aí. Você lembrou aquele goleiro do Corinthians, antigamente?
2: Ronaldo,
0: né? Tinha um cabelo. Hoje tá igual a mim,
2: sim,
0: né,
2: cara? Sim, tá igual a você.
0: me fale da apresentação dos Bananoides, a expectativa aí do Itapedrinho, dia 28, que vai ter também pirulito e paçoca e mais atrações que eu sei, sempre aparece uma surpresinha, uma novidade. Me conte, que hora você entra em campo?
2: Sim, mais uma vez agradecer, né, pelo convite, né, parabenizar o nosso prefeito, a primeira dama, por este olhar para as crianças, a gestão que mais olhou para eventos infantis. Eu posso dizer isso porque tenho 20 anos de estrada e estou vivendo isso agora com a FIC e inserindo sempre atrações infantis nos eventos da cidade. Isso é muito importante e é uma honra para nós, mais uma vez, participar de mais uma edição, né? E nós que já estamos aí em todas as edições do Itapedrinho, uma festa maravilhosa que já virou sucesso total, e essa não vai ser diferente, não. Vai ser sucesso também.
0: Bacana. Já tem a hora da apresentação, Giz? Como é que vai funcionar aí o dia 28, né? 28 de julho, a partir das 14 horas, é isso? 14 horas, já sabe que é você que vai abrir o evento.
2: Sim,
0: lá?
2: A programação começa às 14 horas com um evento voltado para o público infantil, muita coisa para a criançada, e a nossa apresentação será em torno de 15 horas, mais ou menos.
0: 15 horas.
2: 15 horas.
0: Então dá tempo de almoçar tranquilo.
2: Sim,
0: tem preocupação. Ainda é falar em comida, né?
2: Ainda tem aperitivo, mas.
0: Aperitivo, pirulito e paçoca. Me fala do teu trabalho aí, como é que tá os Bananoides aí, quem quiser seguir, conhecer o trabalho de vocês, já mostrar para a criançada que está em casa, como é que é?
2: Os Bananoides, eu estou aqui, o Tio Tony, representando todo o meu grupo, informando também que a gente vai chegar com toda a equipe, o DJ Marloco, os nossos mascotes Bainana, mais a Bananete nova, lançamento oficial da nova Bananete.
0: Rapaz, tem muita coisa, hein?
2: Bananete, vem aí também Bainana, o Ariel, e também o lançamento de Luna, que vai ser a Bananete Mirim, a par do Ariel, vai ser uma apresentação diferenciada, com repertório novo e muitas novidades, e com certeza a gente vai levar aquela alegria que a gente sempre leva para o público infantil e para os adultos, para os papais e as mamães.
0: Atenção, papai e mamãe, pega seu filhotinho, sua filhotinha, se manda para lá, um evento para toda a família, a partir das 14 horas, vai ser na Beira Rio? Também na Praça Otávio Mangabeira. Então já traz seu guri, porque vai ser um dia fantástico, muita alegria, muita animação, o lado lúdico fluindo com todo vapor. E Bananoides, pode dar uma palhinha do que vai acontecer lá, rapaz? Um trechinho da música?
2: A gente não vai dar spoiler, não, porque vem coisa nova por aí, a gente vai preferir lançar lá no dia.
0: Tá cheio de novidade.
2: Vai chegar aí umas 4 músicas novas aí, que vai levantar a criançada.
0: Você deixou a criançada em casa agora,
2: ansiosa. Muito ansiosa. Vai ter também uma coisa que eu não posso dar muito spoiler, mas vou dizer que vai ter a urna premiada.
0: Urna premiada.
2: Vai ser show de bola, lançamento oficial dos Bananoides. com show de alegria e mais novidades pra criançada, fora o show de bolas, né?
0: Vai
2: e
0: ter toda... presente na urna lá?
2: A gente não pode dar spoiler, né? Mas vai dizer que tem. Uma coisa é garantida, o show de bola tem. Toda abertura tem show de bola com os bananoides.
0: É mesmo?
2: É assim.
0: Afinal de contas, você que já foi goleiro, conviveu com a bola, com o futebol.
2: Conheço bem essa área também.
0: Essa área é
2: contigo. E você também, que foi um excelente zagueiro, que eu sei. O meio de campo, né?
0: É, zagueiro, lateral, improvisava lá, fazia minhas artes lá, né? Antigamente. Hoje é só no migué, né? Só administrando.
2: É, mas quem sabe jogar bola não precisa correr. Quem corre a bola, corre só a bola. Faz dar um dois.
0: Já diria o filósofo Duda Contador, meu 10.
2: Sim.
0: Quem corre a bola.
2: Bom jogador.
0: É, bom jogador. Bananoides, quem quiser conferir teu trabalho, Instagram, como é que é lá?
2: Instagram é os Bananoides.
0: UZ.
2: UZ, né? Bananoides. No Facebook também, UZ, os Bananoides. 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
0: Pronto. A galera também da agricultura familiar vai estar por lá, rapaz, expondo os produtos. Gente, chega um pouquinho aqui. Quer não, quer só. Hein? São mais. Ela falou que tá poupando a voz dela.
2: Ela
0: vai fazer um show lá, junto com
2: os bananóis. Ninguém sabe.
0: Mas eu vou entregar ela.
2: Especial.
0: Ela disse.
2: Eu não vou dar esse spoiler, não, mas você já deu.
0: Ela disse que vai imitar a Shakira.
2: Aí sim, aí o show. Isso também é
0: Bruno 70. Ah, Bruno 70 vai estar lá também, tô dizendo. Tá ligado. Alô, Bruno! Bruno
2: 70. Bruna 70.
0: Bruninha, Bruna 70. Aí, então, vamos lá, gente. Vai estar mais de 10 associações, né, da agricultura familiar expondo seus produtos lá. Então, também, na hora de economizar, né? É isso. Passa lá, pedir um descontinho, então. Né?
3: É o momento,
0: é a hora. Então, gente, não perca. 25 a 28, na Praça Otávio Mangabeira. Vai ser imperdível. Vai ter artesanato, vai ter aula compartilhada também no Centro de Cultura. E no dia 28, que é o dia da cidade, né? Presentão. E nada melhor do que agraciar e presentear quem? Quem vai ser o futuro da nossa cidade?
2: As crianças. A criança é o futuro. Já diz a música dos Bananoides. A criança é o futuro. Não dá mais para esperar. O futuro é agora.
0: Agora quem vai fazer o convite é você. Você vai ser o locutor por um dia. Convide aí a galera toda para estar com vocês aí nesse evento maravilhoso. Os Bananoides.
2: Primeiro eu quero fazer um agradecimento. Posso?
0: Agradeça.
2: Agradecer aqui ao presidente da FIC, Aldo. Cara que tem uma visão espetacular.
0: Grande Aldo, Galdinho, um abraço, meu irmão.
2: E honrados mais uma vez pelo convite em todas as edições do Ita Pedrinho e toda a equipe da FIC maravilhosa, Geisa e outros que através de Geisa está representando toda a equipe, que nos trata com todo carinho e atenciosos constante com a gente. Então a gente está muito feliz em estar participando desse grande projeto cultural que Itabuna está se transformando através de Aldo e toda a sua equipe. E convidar, parabéns, né? Alô, criançada de Itabuna e toda a região. Traga o papai, a mamãe, a vovó, a titia e vem com a gente. A festa da criançada e de toda a família com os Bananoides. Um show de bola maravilhoso. E o título do show é Um Sonho a Mais, porque está começando com mais duas crianças para a gente renovar o trabalho dar continuidade com as duas crianças, Super Ariel e Aluna.
0: Pronto, parabéns.

0: duas crianças, para a gente renovar o trabalho dar continuidade com as duas crianças, Super Ariel e a Luna.
1: Pronto, parabéns aí. Valeu, forte abraço para toda a equipe aqui. Como é o nome do filmmaker aqui? Deixa eu registrar o nome dele. Felipe! É o homem do bigodinho aí, né? É, rapaz, bigode tá na moda, voltou a ficar na moda, né? O bigode, né? Tá vendo aí, Salomão? Vamos deixar um bigodinho aí. Eu vou incrementar, né? Aqui. É só incrementar, né? Deixar encher mais um pouquinho, né? Ficar com aquela cara de valente, então.
2: Bravo.
1: De brabo. Com aquela cara aí da Feira Nossa Terra. Os produtos aí. Valeu, rapaziada. Parabéns aí à Prefeitura. Parabéns também à FIC por esse trabalho sensacional, né? Que motiva também, gera renda, gera expectativas novas e novas esperanças. Parabéns aí pra vocês. Então não perca, gente. 25 a 28 de julho. É, já começa dia 24, né, Geisa? Onde? Na aula compartilhada, Centro de Cultura, dia 24, sexta-feira.
3: Verdadeiro espetáculo.
1: Bem lembrado. Rapaz, espetáculo, tô vendo aqui, rapaz. Diversos talentos, né? Arte cênica, instrumental, fanfarra, dança. Pronto, Salomão, pode voltar aqui, meu irmão. Fique tranquilo.
2: Falando nisso, uma observação que eu já ia esquecendo. Fruto do nosso trabalho, já saiu a Chicas e Francisco.
1: Exatamente.
2: Já tocaram a banda de Axé Raiz.
1: É o Chiquinho, né?
2: Chiquinho Reis, nosso monitor. Mandou um abraço aí para as meninas da Chico e Francisco. Já tocaram até no Carnaval de Salvador com a banda de Dá. E nasceu lá do fruto da Escola de Talentos em 2024.
1: Ou seja, o talento emergindo aí para toda a Bahia, todo o Brasil.
2: E nossa terra tem muito talento. É uma grande oportunidade
1: como, de
2: se revelarem.
1: E como, né? Valeu, meu irmão.
2: Um abraço,
1: Salomão. Simbora, tá na boa, tá feliz. 3:30 já. Tá ali. Xande Avião, tá ali também, o meuzinho. Fica no ar.

0: Rosalina!
1: Cadê o gritão pra Paula?
0: Priscila Sena!
2: Pode tudo dar certo, mas do nada pode dar tudo errado.

Turma do Pagode, Sua Mãe Vai Me Amar. Lauana Prado, Bruno e Marrone, Suor da Sua Boca, Minas é Mais e Natan, Pela Última Vez. Alô, Rosa de Quaraci, tá lá ouvindo a gente também. Meu querido Júnior Costa, pai, do Zidolan, tá sumido o Juninho, pai. Você tava onde, rapaz? O cara sumiu, rapaz. Quando o cara some assim, geralmente tá de férias, né? Então vai gastar o dinheiro lá nas Maldivas, né? Nas Ilhas Maldivas. Quase eu mando ele pra Malvina. Simbora, Luan Santana, Kevin Cris, pega Escandaloso, 3h48.

0: Essa é a Carla Cristina, rapaz. Presente aonde? Em 19 de setembro, a partir de 1 da tarde, Feijão Fest com Filho de Jorge, Carla Cristina e Banda Esqueminha. É mais um evento com a cara nossa. 3h59. Pequeno intervalo.
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0: Tá na boa, tá feliz. 4 horas e 2 minutos. Anvisa proíbe venda de azeite extra virgem em todo o país. Vamos ficar sabendo qual é, né? A Agência Nacional de Vigilância Sanitária, Anvisa, determinou a proibição da comercialização de todos os lotes do azeite de oliva extra virgem da marca San Oliveto. A decisão foi publicada no Diário Oficial da União, terça-feira, e entrou em vigor na mesma data. Além da venda, a Anvisa também proibiu a fabricação, distribuição, importação, propaganda e uso do produto, bem como determinou a apreensão de todos os lotes disponíveis no mercado. Segundo a agência, a medida foi adotada porque o azeite possui origem desconhecida. A empresa, identificada no rótulo como importadora e distribuidora comercial alimentícia e cerealista Vale do Carioca, está com CNPJ inapto desde junho de 2026 e tem endereço desconhecido. A Anvisa informou ainda que, após análise de um laudo, deu resultado insatisfatório no teste de determinação do índice de refração, que é um dos parâmetros utilizados para verificar a qualidade e a autenticidade do azeite. Portanto, a Anvisa determina recolhimento de suplementos alimentares irregulares da marca San Oliveto. Notícias da boa, de volta a qualquer momento.
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0: Ah, já estamos de volta aqui na 96.1. Tá na boa, tá feliz. É o Super Tarde, na rede que mais cresce na Bahia. 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Simplesmente Bebeto. Até às 6 da tarde na tua cola. 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Daqui a pouquinho, às 4h30, tem o Se Ligue na Ideia.
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0: Olha a vinheta.
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0: Mandando o teu áudio, zoando o teu amigão, tua amiguinha. Se você conta piada, se você imita alguém, tem algum talento, quer mostrar pra gente. Já já no Se Ligue na Ideia, hein? Zé Neto e Cristiano, cadeira cativa. 4h10.

0: Fala bota feliz, Simone Mendes, mulher foda, velho. Lucas Brito, eterna paixão. Aqui na 96.1. Fala boa, tá feliz. Deixa eu mandar um forte abraço pra galera que tá curtindo a gente. Meu amigo Sidney, o careca, tá lá ouvindo a gente. Falou, Bebeto, hoje é o dia dela, da minha rainha, da mulher especial na minha vida, o amor da minha vida. Bora, mãe! Mãe boa e amiga, Dona Damiana! Parabéns pra você, minha querida. Felicidade, muitos anos de vida. Pense numa pessoa do bem, gente boníssima, cozinheira de primeira também, rapaz! Valeu, Damiana, parabéns, receba o abraço do Sidney e toda a família aí que te ama e te adora. Você tem lugar especial no coração da galera, tá bom? Muitos anos de vida, parabéns. Aê! Boa tarde, Bebeto, é Beta da Califórnia, também tô ligadinha, valeu, Beta, forte abraço. Play.
1: Boa tarde, Bebeto, tudo bom? Fala, aqui é o Marinaldo. Rapaz, eu tô aqui na pista nova,
0: sim,
1: né, que é sentido único, da Buna e Gels, e acabou de passar por mim um cara aqui vindo sentido contrário, então... Se não tiver uma fiscalização, vai acontecer uma tragédia aqui, porque tem lombadas, tem curvas, você destampar em cima de um cara desse.
0: Caramba.
1: O cara com pisca-alerta ligado e vindo no sentido contrário, uma rodovia que é sentido único, sentido Ilhéus. E com alerta aí.
0: Valeu, querido. Obrigado pelo carinho da sintonia e pelo alerta também, né? O nosso ouvinte aqui, o Marinaldo Melo. Valeu, Marinaldo. Forte abraço. Ó, gente, a pista nova Itabuna Ilhéus, ela funciona em sentido único, ou seja, de Itabuna para Ilhéus. De Ilhéus para Itabuna ainda não está liberada. E aí, se você pegar o caminho de Ilhéus para Itabuna, Salobrinho, Banco da Vitória para Itabuna, né, vai dar de frente com outro carro e pode acontecer uma colisão, né, ou um acidente grave ou até uma tragédia. Portanto, evite pegar a pista, nova pista, né, da BA-469. Pelo amor de Deus, né? Que coisa, hein? Play da máquina.
2: Boa tarde, boa tarde, boa tarde. Quem fala aqui é Pedro Fontes.
0: Fala, Pedrão.
2: Meu amigo, eu passei aqui agora no anel viário aqui da Los Pampas, passei aqui na BR. Tá cheio de gado na no asfalto.
0: Ih, rapaz.
2: Ajeita aí com a PRF.
0: É coisa, ô bicho.
2: Alerta aí pra PRF. Pra ter um acidente e matar a família ligeiro. Viu? Obrigado, meu amigo. Tá na boa, tá feliz.
0: Tá na boa, tá feliz. Pra galera que tá no trânsito aí, né? O pessoal, nossos ouvintes aí, ajudando também a sociedade, né? Manter-se informado aqui. Pedro Fontes acabou de dizer, atenção, Polícia Rodoviária Federal, né? Ali nas proximidades do Los Pampas, não é isso? Por aí na máquina, cadê ele?
2: Meu amigo, eu passei aqui agora no anel viário aqui. No
0: anel viário.
2: Pro Los Pampas, passei aqui na BR. Tá cheio de gado no asfalto. Ajeita aí com a PRF. Alerta aí pra PRF. Pra ter um acidente e matar a família ligeiro. Não, é de frente o motel. É de frente o motel. Já saindo aqui na BR-101.
0: Ah, pronto. Já nas proximidades ali do motel, né? Valeu, querido. Grande abraço. Alô, Paulo Mardisson. Fala, Paulinho. Play.
3: Boa tarde, Bebeto. Na verdade, essa pista Itabuna Ilhéus, ela nunca vai ser liberada para o tráfego ao contrário, Ilhéus e Itabuna. Ela foi feita exclusivamente para ida para Ilhéus. A volta vai ser pela 415, entendeu? Só não está aberta ainda a 415 para ir, porque faltam duas pontes concluírem. Mas o projeto é só ida para Ilhéus.
0: É, o que é pior ainda, né? Se é só ida, a galera tá vindo por quê? Tem que ter uma fiscalização local, né? Já devia ter uma viatura, alguém ali, né, da polícia, do trânsito. Alguém tem que estar lá sinalizando, informando aí, porque a comunidade não tá sabendo, né? Diversas vezes já vi gente Itabuna e Ilhéus, Ilhéus e Itabuna. Então alguém tem que fiscalizar, sinalizar direitinho. Porque quem tá vindo de Ilhéus, a sinalização que tá tendo lá é pouca. Então todo cuidado é pouco, hein? Alô, Rosa de Quaraci, também tá ligadinha. Daqui a pouquinho começa o Se Liga na Ideia, hein?
4: Bebeto, boa tarde. Toca a música de Fábio. Toma uma. E ofereço para todos os quaricenses, para vocês. Deus abençoe, Deus dá o meu programa. Tá na boa, tá feliz. Tá com Deus.
0: Valeu, querida. Obrigado pela participação. Na sequência tem um Se Liga na Ideia, hein? Você quer zoar alguém? Hein? É o patrão? Cuidado, hein? Você não ser demitido. Levar uma multa. Colega de trabalho, alguém da família, a zoeira começa já já no Se Ligue da Ideia. Agora 4h27, Melim, Abrigo.

Show de bola, Beija-Flor!

0: bichó demais.
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2: Ah, viu? Na moral, 991-799601. Se liga na ideia. Manda teu áudio zoando teu amigão. É, quer mandar um recadinho também? Fica à vontade. Se liga na ideia. O programa divertidaço aqui. É aquela hora de tirar o estresse, né, bicho?
3: Ai!
2: É, pra dar aquela relaxadinha.
3: Ai, pai, para!
2: Rapaz, só tem.
3: Eba, mania! Danada!
2: 991-799-601. 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Quem tá curtindo a gente também, meu amigo Olívio da Hora. Fala, Olívio!
4: Boa tarde, meu amigo Bebeto.
2: Beleza,
4: Oliveira,
2: mano.
4: Esse cara arrasa nessa tarde na Boa FM.
2: Opa,
4: Bebeto,
2: valeu.
4: Me faz um favor.
2: Qual foi?
4: Hoje pela manhã, andando com o meu pet aqui na Beira Rio, a chave aqui do meu imóvel sumiu.
2: Caramba, velho.
4: Eu perdi, cara. Procurei em todo lugar e não achei aqui nesse espaço aí da Beira Rio que eu ando.
2: Uhum.
4: Aí me faz um favor, se alguém encontrou aí, que deixa aqui na emissora, que vai me quebrar um galhão, tá bom, meu amigo?
2: Pronto, valeu.
4: Prossegue aí com o seu programa, cara, que é muito bom.
2: Valeu.
4: Um abraço e fique com Deus. Eu sou Olívio da Hora.
2: Olívio da Hora, mas nosso vizinho aqui perdeu a chave dele, velho. Quem encontrar aqui nas proximidades da Avenida Beira Rio, é um chaveiro preto, não é isso? Com duas chaves. Hoje foi o dia das chaves. Olívio da Hora perdeu dele. Também quem perdeu um chaveiro aqui nas proximidades da JS Pinheiro. É, teve um senhor da rádio que entregou também uma chave, um chaveiro com o nome Luiz, hein? É um formato de uma plaquinha de moto, né? Uma plaquinha de carro também, pode ser. Com o nome Luiza, tá certo? Aí tem três chaves aqui também. Está aqui na emissora. Valeu. Paulista do Bairro Itajuípe. Fala, Paulista.
5: Boa tarde.
2: Boa tarde.
5: Tá na boa, tá feliz. É o Paulista do Bairro. Bebeto.
2: Oi.
5: Fernandinho da Pimenteira.
2: Alô, Fernandinho.
5: Mandou você passar aquela música do Jego. O Jego debaixo da cama. A véia que ava um bode. Eu não sei o...
2: Rapaz.
5: Que música, onde ele arrumou. Fernandinho da Pimenteira. Valeu, meu irmão. Eu nem sei... Rapaz, quem canta essa música?
2: Rapaz, essa música é antiga, bicho. Essa música aí tem tempo, hein? É, eu acho que, se eu não me engano, é o Sandro Becker. Aquele negócio da velha debaixo daquela. Daqui a pouco eu toco, velho. Eu era guri lá no Sarinha. Tem tempo, hein? O melhor que tá tendo, famoso Buera City. Fala, meu irmão.
6: Alô, Bebeto. Tá na boa, tá feliz. Tamo junto e misturado. O famoso tá na área, viu? Ligadinho na boa.
2: Valeu, famoso. Grande abraço, meu irmão. Lá de Buera City. Gente boníssima, hein? Tá sempre acompanhando a nossa programação. Valeu. Brigadaço pela imensa audiência aí, né? Galera curtindo a gente aí. Buera Nema, São José da Vitória, Barro Preto, Itapé. Forte abraço pra todo mundo aí. Sintonizado na rede boa de comunicação. 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É, deixa eu mandar um abraço também ao Canjica, né, pai? Fiquei sabendo que Canjica agora tá um fuxiqueiro danado. Fica olhando a vida dos outros, depois conta tudo pra Sérgio. Né, Zé? Sabendo aí. Canjica, não é brincadeira, não. O Wellington, motorista de aplicativo, se liga na ideia.
7: Play. Boa tarde, meu parceiro. Boa. Bebeto, que fala que é o Wellington.
2: E aí, mano?
7: Nego, show, rapaz, se liga na ideia. Chegou um cara lá pra jogar, o nome dele é Pedro, velho.
2: Pedro.
7: O cara disse que era zagueiro, chegou lá, velho. O cara é um saco de bufa, Bebeto.
2: Peraí.
7: Chegou lá, os caras não quiseram ele na zaga, aí ele foi pra volante. Chegou lá, deu um cara de ouro lá no Gaba, lá na Progresso, velho. O cara é um saco de bufa, ele jogava no meio de. A gente botou ele na lateral, lá pra lá, jogou pra lateral. E lateral não, que era de volante no meio da rede. O cara é saco de bufa, é brincadeira? Ligue na ideia, Pedro, vê se pode.
2: Ô, Pedro, rapaz, o que é que aconteceu, Pedro? Foi bater o baba lá na Progresso, lá, os caras estão tirando onda aí, velho. Rapaz. Se ligue na ideia.
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2: Felipe Freitas.
7: Boa tarde, Bebeto, meu brother. E aí, moleque? Beleza. Se liga na ideia. Vai ser pra Cachaça Integradista, vai ser conhecido como Gil. Rapaz, Amaral, tá retado com ele, Bebeto. Gil tá pegando os balão, né? Você sabe o que é balão, né? A pessoa faz necessidade lá na sacola e pica o balão no quintal de Amaral. Amaral retou com o Gil, Bebeto. E aí, Gil, não tem o que fazer. Tá jogando agora o balão lá pro lado do lavareto de Chucachou. Se liga na ideia, Gil. Bora ver. Não vai sair, não. Não pode, não. É crime. Bora, Bebeto, moleque.
2: Ah, e tem diversas campanhas aí, né? No período junino, proibido soltar balões, hein? Ô, Gil, que história é essa aí, Gil? Soltando balão lá na casa... Opa! Na casa do Amaral. Rapaz, esse cara descobre coisa, ô, bicho. 991-799601, play da máquina. Fala, Williams.
4: Opa. Corrigindo aí o nosso colega aí que falou sobre a pista nova aí. É, lá é BA-001. Cai 415, é federal, lá é estadual. Então logo não vai ter uma mão e outra voltando, não. Porque cá é federal e lá é estadual. Lá o governador faz o que quer. Cá não, cá é federal. Aí o negócio é. Peço um alô aí pra minha mãe também, aí, aniversário dela hoje, dona Damiana. Viu? Dá um abraço aí. Um beijo.
2: Valeu, Williams! Ah, rapaz, você é filhote também da dona Damiana, né? É, o cara é cheio de estilo aqui na moto aqui, rapaz. É, eu pensei que era o Batman. O careca, rapaz. Esse William eu não conhecia ele não, hein? Parecendo o Batman. Alô, Louro, Fazenda Bagaço Grosso.
0: Bebeto, boa tarde, Bebeto, meu patrão. Aqui é o Louro da Fazenda Bagaço Grosso. Rapaz, eu quero que você roda aquela boa de Bartol Galeno, o toca-fita do meu carro. Deixa eu dar boa tarde, paz e saúde, meu irmão, que é o Lourão aqui, da Fazenda Bagaço Grosso. Aí dê a dica aí pra família, Joaquim Família, é Vilagem Família, e pra Antônio da Fazenda Bagaço Grosso, aqui em Barro Preto. Valeu, meu irmão, deixa eu dar boa tarde.
2: Valeu, querido, obrigado pela participação.
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2: Play na máquina.
8: Boa tarde, Bebeto. Como você está, rapaz? Tá todo mundo bem por aí? Graças a Deus.
2: Tá tudo bem, valeu, Anderson. Como é que é, vai? Felipe Freitas. Felipe Freitas é de Bicaraí, né? É o Felipe Santos, ô moleque, Guilherme. É quase a mesma coisa. Gilmar.
9: Oi, Bebeto, boa tarde aí, ouvintes da Boa FM. Olha, Bebeto, hoje eu vou brincar, mas é uma brincadeira boa.
2: Olha aqui. Aí.
9: Brincadeira produtiva também, tá?
2: Olha aí.
9: A gente tem aí, Bebeto, nas redes sociais, no Instagram. Nossa rede TV Quaraci Terra do Sol, onde ela busca pessoas desaparecidas.
2: Olha aí.
9: A gente não cobra, Bebeto. A gente edita os vídeos direitinho, divulga certinho.
2: Que beleza.
9: E já encontramos centenas de pessoas.
2: Parabéns,
9: aqui em nossa região.
2: Parabéns,
9: tá bom?
2: Pelo trabalho.
9: Estamos
2: aí
9: no Instagram, TV Quaraci Terra do Sol, Facebook e YouTube também. Um abraço a vocês aí da Boa FM, que também vem fazendo sempre uma boa ação, Bebeto.
2: Valeu, Gilmar. Grande abraço, meu irmão. Parabéns aí pelo trabalho, né?
9: O Bebeto, boa tarde aí, ouvintes da Boa FM.
2: Vamos repetir o recado aqui, porque esse trabalho dele é muito bacana.
9: Olha, Bebeto, hoje eu vou brincar, mas é uma brincadeira boa aqui, brincadeira produtiva também, tá? A gente tem aí, Bebeto, nas redes sociais, no Instagram, nossa rede TV Quaraci Terra do Sol.

0: mas é uma brincadeira boa aqui, brincadeira produtiva também, tá? A gente tem aí, Bebeto, nas redes sociais, no Instagram, nossa rede TV Quaraci Terra do Sol, onde ela busca pessoas desaparecidas. A gente não cobra, Bebeto, a gente edita os vídeos direitinho, divulga certinho e já encontramos centenas de pessoas aqui em nossa região, tá bom? Estamos aí no Instagram, TV Quaraci Terra do Sol, Facebook e YouTube também.
1: TV Quaraci Terra do Sol, Instagram, Facebook e YouTube. Tem um menino desaparecido? Vai lá, manda foto, faz um vídeo, os caras fazem um trabalho muito bacana. Parabéns aí pelo trabalho de vocês aí. A gente sabe que existem ainda um grande número de pessoas desaparecidas. Às vezes a pessoa está tão perto, né? E aí descobre aí através do trabalho da rapaziada aí. Valeu, querido. DJ Ricardo,
2: qual é? Se ligue na ideia, Bebetão. Como é que eu tô aqui? Tô aqui como?
3: Ricardo Espetos. Apresenta o seu perfil do futebol. Veste o seu time do coração.
1: Opa, o homem tá divulgando o trabalho, ideia, hein?
2: Tô aqui com você, rodando aqui com essa voz maravilhosa, abençoada. Divulgando o nosso Summer Fest, Bebetão. Se ligue na ideia, Bebeto. Lembrando que aqui a gente passa futebol, viu? Passa o futebol, galera aqui dos mais cinco vizinhos aqui.
1: Quem quiser assistir o jogo, né?
2: Quiser assistir um futebol de qualidade, partiu Summer Fest. Valeu, Bebetão. Bora, Bebeto.
3: Lounge Bar.
2: Bora, Bebeto.
1: Toda a tua família. Valeu, DJ Ricardo, rapaz. Rodando ainda com a voz do Bebeto ao fundo lá, ó. Amaral.
4: Boa tarde, meu amigo Bebeto.
1: Oxê. Amaral hoje mandou um áudio gigantesco, quase um podcast.
4: Boa tarde, meu amigo Bebeto.
1: É isso aí, quem quiser que você vire. Valeu, Williams, um abraço, meu irmão. 991799601, mais um.
5: Alô, Bebeto, Marinaldo Melo, dessa vez para participar da resenha também. Rapaz, é que eu ouvi uma música, a música virou música chiclete, sai da minha cabeça, mas não. Eu vou tentar cantar um trecho aqui pequeno, imitar o cara, mas também que é muito difícil de imitar ele, mas eu vou tentar assim mesmo.
1: Olha aí.
5: Eu tô legal, eu tô esperto, eu tô ligado no programa do Bebeto.
1: Ah, é sucesso, você, viu? Rapaz. É você que gravou o rap aí, né? Tô ligado no programa do Bebeto. Eu acabei de fazer uma pesquisa aqui, né? Com os drones aqui. O drone da Gleice Costa. Gleice Costa me emprestou o drone e falou, Bebeto, dá um zoom aí nessa imagem. Aí eu vi o William, motorista da rota, né? Faz a linha de Elza Itabuna, né? Uma gravatinha, a calça marrom. É, William, agora tô ligado quem é você. Amaral!
4: Se liga na ideia, faz o tecadinho, trazendo pombo e jogando na minha casa aqui, rapaz. Fica fazendo balãozinho e jogando aqui no fundo do quintal. E
1: depois... Ô, Gil, rapaz, que história é essa, Gil? Você tá jogando balão na casa do Amaral através do quintal.
4: Falou que não era ele, tá jogando lá em Chucatu agora, viu? Manda um se liga da ideia, cachaceiro tecadista, fica fazendo pombo e jogando no meu quintal aqui, viu?
1: É brincadeira,
4: bicho. Aí, não. Se liga na ideia, valeu, Bebeto, na boa, tá feliz.
1: Valeu! Alô, meu amigo Léo K, grande abraço, meu irmão, tá lá ouvindo a gente sempre. E o Gil apareceu, certamente vai se defender dessa acusação de estar lançando balões no quintal do outro.
6: Alô, Bebeto. Ah. Boa tarde, meu irmão.
1: Boa tarde.
6: Se liga, né, Deus? É Ricardo Leal aí. Ricardo não faz uma presença pra gente, né, velho?
1: É.
6: Rapaz, quando passa aí, ele falou que eu tava dando 5 espetos aí. Ele falou, oxe, como é que eu comi 5 espetos? Foi comprar logo a carne, né? E assado em casa. Rapaz, pega a visão. Perna de pau, o seu peito. Ei, Bebeto. Valeu, Bebeto. Um abraço. Agora eu tô na. Se liga na ideia. Agora é boa. E já foi. Acabou outra rádio. Ele não vai dirigir outra rádio. O negócio é agora aí, Bebetão. Valeu, Bebeto. Boa tarde, meu irmão.
1: Valeu, Gil. Grande abraço, meu irmão. Muita gente migrando, hein? Muita gente migrando. Sidão da Mangabinha. Fala, Sidão.
7: Ah, Bebeto, que Deus abençoe cada lar e cada coração, nos protegendo sempre, nos livrando de todo mal.
1: Amém.
7: O valor de um sorriso não custa nada e rende muito. Enriquece quem o recebe sem empobrecer quem o dá. Dura somente um instante, mas seus efeitos perduram para sempre. Ninguém é tão rico que dele não precise. Ninguém é tão pobre que não possa dar a todos. Leva felicidade a todos e a toda parte. É o símbolo da amizade e da boa vontade. É o alento para os desesperados. Não se compra, não se empresta. Nenhuma moeda do mundo pode pagar o seu valor. Não há ninguém que precise tanto de um

0: sorriso, como aquele que não sabe mais sorrir. Forte abraço a todos, Bebeto. Gostaria de ouvir qualquer um de Périx. Esse é para todos os ouvintes aí, de todos os municípios da zona rural. O mundo precisa de Deus e nós também. Forte abraço, Cidão do Mandabim.
1: Valeu, Cidão.
2: Se liga, Bebeto, sou motorista de caminhoneiro, sou caminhoneiro, Bebeto.
1: Olha aí, o Tom Fulô da Pitangueira disse que é
2: Se
1: caminhoneiro,
2: liga, Bebeto, sou motorista de caminhoneiro, sou caminhoneiro,
1: né? Mandou uma foto aqui.
2: Alô, Bebeto, rapaz, se liga, Bebeto, cadê aí meu áudio, Bebeto?
1: O
2: É
1: qual?
2: pra botar Luiz na padaria da Pitangueira no meio também, viu, que é meu amigão. Se liga,
1: Ah, é?
2: Bebeto, vou
1: Ah.
2: imitar o gato, viu?
1: Pronto. Rapaz. Pô.
2: O gato tá rouco.
1: Rapaz. É coisa, bicho. Hein? 991-799-6601. Você imita alguém? Um cantor? Humorista, canta também, conta piada. Agora o Tony resolveu imitar um gato, bicho. Um gato rouco, que tal?
2: Amigão, se liga, Bebeto!
1: Ai.
2: Vou imitar o gato, viu?
1: Rapaz. Eu achei que era um pinto entalado, bicho.
2: Ô, Bebeto, rapaz, se liga, passa meu agente que eu vou ter aqui um do Taimbé. Você não passou, não, Bebeto. Você é meu, pô. O gato hoje tá rouco.
1: Ah, tá rouco, né? Ô, Tonho, você mandou o áudio de 1 minuto, Tonho. Aí virou um podcast, né? Vou botar metade aqui. É de 30 a 40 segundos, tem que ser jogo rápido.
2: Boa tarde, boa tarde. Bebeto, locutor nota mil, você fala bem demais, meu irmão, camarada. Quero aquela música.
1: Puxando meu saco, ó.
2: Com Vanoro Cigano, vestido vermelho.
1: Vestido
2: Primeiramente, Patamir,
1: vermelho.
2: Jaqueline, que eu vi essa voz dela hoje, viu? Fazer Paulo, maior celeste de Itajuípe, quando nós sobe no palanque, as minhas Tajajá, com a bundinha no chão. Pra Linda, lavadoria pra nota mil, viu? Pra Nelson Cambista, Maria da Urve, viu? Pra Lúcia, pra Gilson, Rony, Dal. Tonho da Gata, lá do Taimbé, viu? E para todos os ouvintes, ó, Tonho falou, Valentão da Pitangueira. Se liga, Bebeto, gosto de você, Bebeto, seu programa é nota mil. Bebeto, eu tô com saudade da voz de Tamires, não sei lá, velho.
1: Tá com saudade da voz de Tamires, né? Johnny Silva, fala, Johnny!
3: Boa tarde, Bebeto, meu brother. Se liga na ideia, o rapaz, junto com a Cladista, foi tocar no
1: Apareceu.
3: barzinho aqui no Sarinha. E aí, o homem começou
4: Apareceu o meu
3: a tomar corote, velho. Começou a tomar corote. O homem já tinha tomado 19 corotes.
1: Foi mesmo.
3: E aí, o pessoal pediu pra ele tocar samba, ele tava tocando na rosta. Se liga na ideia, Gil. Vamos parar de beber e tocar a música certa. E ir pra ADA, Amaral Dog de Aluguel. Pra ele terminar de fazer o serviço aqui em casa, que toda vez que ele vem, ele só quer comer a ração do cachorro. Se liga na ideia, vocês dois, né?
1: Olha aí, rapaz, Gil Tecladista tá ligado hoje, ele falou que é mentira, mano. Já desmentiu logo, não deixou nenhum áudio completar. Ai, ai, ai, ai, ai, ai, ai. Tá na boa, tá feliz. Você lembra dessa, velho? Eu era guri. Lá no Sarinha, tem tempo, velho. Rua Bela Vista lá. Meu amigo Dildo Quibeiro. Esquerdinha, Sérgio, Tico do Gás.
5: A véia debaixo da cama,
1: Rapaz.
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1: Alô, Eduardo, negou Eduardo, Luiz.
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1: Picarete.
5: Ai, meu Deus, se acaba tudo.
1: Meia-noite.
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1: Berg do Salão, rapaz, só
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1: figura.
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0: 991-799-601, nosso Se Ligue da Ideia aqui do programa para divertir as suas tardes.
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0: É, rapaz, 991-799-601, play na máquina.
2: Boa tarde, Roberto.
0: E aí?
2: Vê se roda esse ainda aí.
0: O quê, rapaz?
2: Manda a véia fazer a comida, que a véia tá difícil aqui, viu?
0: Tá difícil, não? Alô, Washington.
3: Bebetão, se liga na ideia. A bichinha, né? Fazer igual coxinha, a bichinha. Sabe que bichinha é escandalosa, né? Adentrou na delegacia e aí, gritando. Ai, socorro, delegado, socorro, delegado, socorro. Delegado, o que foi, homem? Ai, acabei de ser estuprado. Pô, você tem o retrato falado do rapaz? Tenho sim, seu delegado. Um negão, grande, bonito, espadaúdo. Ui, delegado. Delegado, sim, senhor. E aí, o que o senhor quer que eu faça? Quer que eu prenda ele? Não, sou delegado. Quero a reconstrução do crime.
0: Se ligue na ideia. Se ligue na ideia, pai.
4: Barba de bode tá aqui ouvindo a música. Barba de bode tá dando risada.
0: Alô, Barba de bode, pô, um abraço.
5: Boa tarde, Bebeto. Aqui tá falando é Emerson. Deixa eu falar, você tem que pegar o jegue de Ivamavo,
0: ah, é?
5: Pra poder botar uns povos aí de tardezinha, debaixo do jegue. Tem um povo aqui que tá merecendo botar debaixo do jegue.
0: É mesmo, é.
5: Valeu, Bebeto, tá na bota fé assim que se diz.
0: Olha aí, falar com o Rivamar pra ver se ele cede o jegue emprestado pelo menos por um dia, né?
6: Então, no modão, eu gostaria de ver.
0: Ah, o modão já. Ah, sim, Bebeto, quem é aqui? Lola Bonfim, não é isso? Alô, Lola, um abraço, meu irmão. Mandou umas fotos aqui, deixa eu dar uma olhada. Bebeto, essas fotos aqui são do fundo do Centro de Cultura do Niacilha, abandonado, muito triste. Por favor, pede para ir ao ar. Mandou umas fotos aqui no fundo do Centro de Cultura do Niacilha. O Centro de Cultura tá maravilhoso. Reformado, tá lindo. Agora, aquela rua de trás, né, do Centro de Cultura, realmente tá abandonada, tá feio. Esteticamente tá horrível, né? A frente, show de bola. Parabéns aí, a prefeitura. Agora, o fundo do síndico, pelo amor de Deus, né? Atenção, Secretaria de Viação e Obras. Vamos dar um jeito nisso aí. Pelo amor de Deus, tá feio pra caramba isso aí, bicho.
6: Minha música, você não passou ainda. Boa tarde.
0: Ah,
6: você
0: quer ouvir Pablo já no modão. Olha aí, os dois cachorros, os caras estavam devendo a ele, pagaram o dinheiro e ainda deixou uma grujeta. Olha aí, Fran. Já que eu ajudei você aí, velho, vou querer uma comissão. Ó. Ivan Santos.
7: Boa tarde, Bebeto. Cadê Natanzinho, Bebeto? Natanzinho sumiu.
0: Natanzinho apareceu. Ele tá chamando o Foi agora de Natanzinho. É brincadeira, velho.
7: Boa tarde, Bebeto, de novo.
0: Oi.
7: Eu te falar, rapaz, bota aí. De um menino que riscou o carro do boi, viu? De bom de couro. Música boa.
0: Ah, valeu. Já no modão. O Se Ligue da Ideia ficando por aqui também. 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

0: partir de agora, teu pedido musical pelo 991-799601. Tá começando mais um Modão da Boa, se descolando da tua, hein? Sertanejo clássico das antigas. Aquele bregão maravilhoso também. Aproveita, pede a tua, tá bom? 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Vamos lá, participação da galera. Alô, Miriam!
1: Então, no modão, eu gostaria de ver, ouvir Pepe e Neném, Nada Me Faz Esquecer. Eu ofereço para Roque Joaquim lá no Abrigo de Balduíno e todas as meninas, Neia Bernadette, minha mãe Dalva, também para Cleverton, para todos os ouvintes, tá na boa, tá feliz, é assim que se diz.
0: Valeu, a Rosa de Quaraci pediu Pablo. Quem mais? Ivan Santos tá lá grudado com a gente também.
2: Boa tarde, Bebeto. Cadê Natanzinho, Bebeto? Natanzinho sumiu.
0: Alô, Louro. Falei.
3: Oi, Bebeto. Bebeto, só que é Louro que tu assiste. Hoje o Cristianese. Cristianese é a carta messigana. Cristianese. Já a carta messigana, Bebeto. Eu queria você mesmo. Você não passa, não. Passa aí, Cristianese aí.
0: Valeu, Loura, logo Neto.
4: Boa tarde, Bebeto. Aqui quem fala aqui é Jorge Amar. Bebeto, hoje eu gostaria de ouvir no Modão da Boa, Toninho Tinoco, A Marca da Ferradura, feito pra minha esposa, Banzé e Rito no Ribeirão Seco, meu compadre Leão, minha comadre Rideira também no Ribeirão Seco, Dom Jaciário e Família, Ribeirão dos Cachorros, Marcão do Caminhão no Centro Comercial, vai pra você, minha filha Maria Silva, que se encontra aqui, igual, e pra todos os ouvintes, gosto da boa música. E assim que se diz, tá na boa, tá feliz.
0: Tá na boa, tá feliz, valeu, chama um abraço meu querido Codó Lima, rapaz. É, Bebeto, tô aqui no Paraíso do Atlântico. É, ouvi a entrevista com você, o pessoal da FICA aí. É, Chapolin Colorado. Ah, eu tô com neto, filho e nora, rapaz. É, vai levar o netinho, né? Tá com o netinho dos Estados Unidos, United States. É, com a nora e com o filhão. É, rapaz, o Trump liberou, né? Falou, vai lá visitar o Codó lá, rapaz. Toda gente boa. Tô sabendo que Itabuna vai estar em festa. É, um abraço. Codó Lima! Forte abraço, meu irmão. Alô, Naélito, lá de Itapé, meu eterno prefeito. Lá ouvindo a gente com a Joyce, Cleide, Luninha, a turminha toda aí. Naélito. Forrozeiro, né? Curtia a música das antigas lá, né, Naélito? Da época que o Geraldão corria de Buerarema a São José da Vitória. Teve até um corrido no final de semana aí, meu amigo.

0: Bogoyó organizou. Geraldão era pra participar dessa corrida aí, rapaz. A corrida de bar em bar, hein? Essa corrida vai ser sucesso. Foi a primeira edição, mas aguarde que vem novidades aí ano que vem, meu amigo Bogoyó. A corrida de bar em bar, hein? Parado em 5 bares, ó. Eu só não fui porque o joelho tá meio quebradinho. Eu fui lá só dar um abraço nele. Wilson Sapateiro.
1: Boa tarde, meu parceiro Bebeto. Boa tarde, saudações rubro-negra. No modão da boa aí, se falar for possível, disso, quero ouvir uma música.
0: Hoje tem Mengão, né? Hoje tem Flamengo e Chapecoense. Pela TV Plim Plim.
1: Música aí de Zezé de Camargo e Luciano. Chega. Valeu, Bebeto. Tá na boa, tá feliz.
0: Valeu, querido. Adeildo, lá de Camamu.
2: Olá, Bebeto Oliveira, boa tarde. Tô chegando com o Modão da Boa, Bebeto. Bebeto, yes. Se possível, gostaria que você tocasse pra mim aí hoje no Modão da Boa. Leandro e Leonardo, Cheiro da Maçã.
0: Cheiro da Maçã.
2: Pra minha esposa Dona Maria, toda a minha galera aqui do sítio, pra todos os ouvintes massa que gostam de ouvir o que é bom. E dizer, né, Bebeto, tá na boa, tá feliz. É assim que se diz.
0: Valeu, querido. Obrigado pela participação pelo 991-799-601. Ah, o Codó falou, Bebeto, estamos aqui do Paraíso do Atlântico Ilhéus, toca para nós, Milionários é Rico, sonhei com você. Ah, rapaz, o Codó tá dizendo que sonhou com quem? Comigo? Não. Ah, sim, a música. É. Ah, entendi, é a música, Milionários é Rico. Aproveita, manda um forte abraço ao Sandoval, né? Quero saber que dia você vai levar o Sandoval aí no Paraíso do Atlântico. Ele com aquele bigode, ficar na frente da sua casa aí pra proteger a casa do vento, né, velho? O bigode dele vai servir de para-raio, para-vento. O Washington!
3: Bebetão, meu amigo, se for possível aí. Laírto dos teclados das antigas, Bebetão. Tá na boa, tá feliz.
0: Rapaz, Laírto, fui longe, hein? Alô, Poli, lá de Uruçuca. Bebeto, gostaria de ouvir a música do Gustavo Mioto com a Ana Castela. O nome da música é Princesa. Oferece pra minha mãe Meire, meu filho Arthur Gabriel, para Alana, minha sobrinha Maria Alice e para todos os meus irmãos, hein? O Carlos, o Matheus e o Júnior. Valeu! Val Prates.
4: Oi, Bebeto. Boa tarde. Aqui é Val.
0: Buenas.
4: Bebeto, hoje eu vou... Primeiramente, Deus te dê uma ótima tarde, abençoada de Deus.
0: Amém.
4: Que Deus é de dar nossa saúde, muita paz... Bebeto, eu hoje vou pedir a música de Lourice Lourival. Lourice Lourival, filho. Lourice Lourival, viu?
0: Pronto, Lourenço e Lourival, filho, aqui na nossa programação. Play na máquina.
5: Olá, Bebeto Oliveira. Boa tarde, meu irmão.
0: Boa tarde.
5: Como é que tá você? Tudo bem?
0: Tudo certo.
5: Minha família.
0: Beleza.
5: Deixa eu te falar. Gostaria de pedir uma música aí de... João Paulo e Daniel, estou apaixonado. Ofereço para Maria do Salgado, a filha dela, o filho dela e toda a equipe do Salgado. Quem teve aqui onde para degustar um pouco do Salgado de Maria, sabe quem foi, Bebeto? É, Riva Mamesquita.
0: Ah, teve foi, aqui rapaz.
5: A tardinha.
0: Mas, rapaz, não
5: aí,
0: trouxe Salgado para gente?
5: Pastelzinho, quentinho da hora. Só falta você aparecer ou lá em Itapé, na casa de Maria, ou então você aqui na fazenda.
0: Na viu? Fazenda,
5: aqui,
0: né?
5: Na meta.
0: Ah, bora aqui. Quem vai me levar é meu amigo Naelito.
5: É, Carlos de Bora
0: Verde. Meu amigo Naelito vai me levar aí, vou. Então, Geraldão. Começou o modão. Aumenta o som, bota lá no alto. 5:21. Zezé de Camargo e Luciano, chega!

0: Aí muita gente vai dizer agora, rapaz, a música antiga era melhor, né? Cheiro da Maçã, Leandro e Leonardo, aqui no nosso Modão da Boa, no oferecimento Sedep Lubrificantes. 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Gilbertão, homem do tapete preto. Fala aí.
1: Mandar um alô pra minha amiga Cintia Brito.
0: Aqui é a Miriam, né? Fala, Miriam. Tem
1: que mandar um alô pra minha amiga Cintia Brito, lá na Rinel. Ela, Vili, Sulamita, Dr. Ian, Iago, Yulo, todos lá na Rinel.
0: Valeu. Gilbertão, homem do tapete preto, agora sim.
2: Boa noite, Bebeto Oliveira, por cá, Gilberto Oliveira, equipe total, conectado com esse FM Boa. Bebeto, eu gosto de mandar hoje aí, pra, em homenagem à galera do tapete preto aí, esses bravos homens do volante, que estão aí contribuindo para o desenvolvimento desse país que chama-se Brasil.
0: Brasil, Brasil!
2: Então, mandei para eles aí, velho caminhoneiro, e também um conselho, né? Um conselho, dizer a eles que respeite as sinalizações, obedeça às fiscalizações, não desafie o perigo nas estradas, respeite as estradas perigosas, as curvas, estradas sem acostamento, pontes existindo no final da curva, lá no final da serra. Não pense que é o bambambam no volante, porque se de pneus com ar comprimido não tem bom, por mais experiência que tenha. Profissão de motorista é uma profissão que você está sempre aprendendo. Cada episódio que acontece é um aprendizado que acontece na sua profissão. Então siga distante do acidente, respeite a legislação e obedeça a fiscalização. Beleza?
0: Valeu.
2: Siga com cuidado.
0: Valeu, Gilbertão. Um abraço, meu irmão. O homem do tapete preto.
3: Eu gostaria de pedir a música de Roberto Carlos, Nossa Senhora, ofereço para Ibama Mesquite, para toda a minha família. Viu, Heloísa, Anderson, Adresson, José Carlos, e para minha amiga Andrinha lá em Tapé e minha comadre Leidinha.
0: Valeu, querida. Obrigado pela participação em 991-799-9601. Galera de montão nos quatro cantos da nossa grande região baiana, sejam todos bem-vindos. Daqui a pouquinho, 6 da tarde, tem Marcelo Santos, Esporte da Boa, Robério Nunes, Orlando da Hora, trazendo todos os detalhes sobre a volta do Campeonato Brasileiro, Interbairros, Intermunicipal, as novidades do esporte em Itabuna e em toda a região. E a gente vai pegar uma sequência de músicas agora aqui. Eu vou dizer, é bom demais, rapaz. Daniel, estou apaixonado. Na sequência, Roberto Carlos.

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fechando o nosso modão da boa com chave de ouro, né, Roberto Carlos? E a emocionante canção Nossa Senhora. Vem aí a melhor equipe de esportes do Rádio Baiano, modão da boa, com Marcelo Santos, Obério Nunes, Tony Babos nas carrapetas e Orlando da Hora com seus comentários sempre precisos. Valeu, gente. Eu volto amanhã a partir das 2 da tarde no Super Tarde da Rede Boa de Comunicação. Forte abraço a todo mundo. Agora 6 minutinhos para as 6 da tarde.

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0: A hora certa da boa, 18:04.
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0: Boa, 18h05, estamos chegando para mais o Esporte da Boa aqui pela sua Rede Boa de Comunicação. Digo sempre, a rádio que mais cresce no estado, hein? Por quê? Estamos em Alagoinhas, Barreiras, Irecê, Xique-Xique, Madre de Deus, e vem mais duas, e também Itabuna, não é isso? E vem mais duas ali, Eunápolis e Cidade de Ilhéus. Aqui o que se fala, você aí do outro lado fica sabendo de tudo. Quero abraçar você de Itabuna e toda a região, Bahia, Brasil e também no mundo, já que estamos aí através do nosso aplicativo, da sua Rede Boa de Comunicação, e você do outro lado do oceano acompanha sempre aqui, a exemplo do nosso amigo, o Nino, né? O Ninho, aliás, que é São Caetano, já mora lá na Europa há mais de 30 anos e descobriu nós através do aplicativo. Olha só, rapaz, quem tá aí, Marcelo aí, toda a equipe no Esporte FI, e disse que não perde. Diz que lá agora é 6:18 menos 5, é o quê? 13, 1 hora da tarde, né? 1 hora da tarde, né? Ele acompanhando aqui o Esporte da Boa. Isso é muito bom, hein? Isso é muito bom, hein? Pois é, daqui a pouquinho tudo com relação à seleção itabunense, que ontem fez treino no campo do Adensauer, hoje e amanhã treina ali no campo da UESC, se preparando para o campeonato intermunicipal que começa dia 16. Já sabe que joga dia 16, mas a federação. Dá risada aí, Orlando. A federação não tem nem adversário, nem grupo, nem tabela, nem nada. É uma zona,
1: isso tudo. Chovendo de baixo pra cima.
0: Me deixe, mano. Até quando, meu filho? Até quando, né? Isso aí. Então daqui a pouquinho tudo com relação à seleção itabunense também. Ele está aqui para o Campeonato Brasileiro. Hoje tem 5 jogos muito bons, hein? Joga hoje o time do Tony Barros, né? O Flamengo, joga também o... Não é isso? Ah, não, você é vascaíno. O Flamengo é o time que o Orlando torce.
1: Não.
0: Já dá aqui seu boa noite. Cadê? Já tá na linha? Daqui a pouquinho eu vou até o estúdio avançado. Aqui com o nosso querido Orlando da Hora. Tá pra que time, Orlando? Tô perguntando aqui.
2: Eu, na verdade, boa noite.
0: Né?
2: Para o futebol, Marcelo. Primeiro, boa noite para todo o nosso público ouvinte. Você falou na estante aí do outro lado do oceano. Eu gosto sempre de mandar um abraço, porque esse conversa comigo todo dia, e todo dia ele fala que se arrepia, se emociona e trabalha na Bolsa de Valores lá em Londres, na Inglaterra.
0: Maravilha.
2: Que é o ex-atleta de Judenberg, Noronha, que eu conheço, o pai que se aposentou pelos Correios, o zagueirão Islam, que optou pela vida segmentada em outra profissão, mas tem raiz escravada aqui em nossa terra. Marcelo, eu quando era jovem, adolescente, né, porque eu comecei muito cedo no futebol, né, e depois que não deu para o futebol mesmo, eu continuei mesmo. Eu não tive mais como torcer. Porque, por exemplo, na Bahia, eu trabalhei 3 vezes no Bahia, 3 vezes no Vitória. Então, prova que eu sou uma pessoa imparcial.
0: Verdade.
2: Entendeu? Aí, no Internacional, eu trabalhei no Internacional, mas fiz negócios, muitos e muitos negócios no Grêmio, com amigos que são amigos até hoje, como Mano Menezes, que eu estou com convite para ir ao Peru, e eu não vou de jeito nenhum, e o Galego sabe disso, que eu não vou, porque eu não aguento um negócio de viagem mais para fora da Bahia.
0: Já foi, né?
2: É só Bahia e Espírito Santo, chega, Bahia, Espírito Santo, São Paulo, vou lá, dou um cheiro lá e volto, Rio Grande do Sul, Minas, mas morar, trabalhar, não. É Bahia e Espírito Santo, minha paixão. Então, eu torço para os times dos amigos. Eu, hoje mesmo, saí na estante, na hora de saída de casa, eu atualizei lá a classificação da Série B, e eu botei lá, torço para todos, porque não deu para me lembrar ali todos os treinadores dos 20 clubes. Aí eu botei lá, em especial para o Vila, porque tá Guto Ferreira lá, que começou a vida, então, saiu do basquete, criança ainda, para o futebol profissional de base, e Thiago Carpini, que foi meu atleta no infantil, e larguei o treinador de futebol. Inclusive, morou no meu apartamento, quando Marconi recomeçou a carreira no futebol, quando teve o problema no Vitória, que foi parar no Espírito Santo e morou com o Thiago Carpini. Os dois são amigos e irmãos. Então, eu não tenho como torcer mais. Hoje eu torço assim, para quem está praticando, fazendo as coisas mais corretas. O Santos, eu não tenho como torcer. Ontem assisti o jogo do Santos, jogou até um bom futebol ontem, pô, mas eu não tenho como

0: Santos, eu não tenho como torcer, ontem assisti o jogo do Santos, jogou até um bom futebol ontem, pô, mas eu não tenho como torcer pro Santos. O Santos pagando um salário absurdo pra Neymar, que na hora do jogo do Santos, ele além de não ir jogar, porque ainda tem que se recondicionar, então tava de mentira mesmo lá na Copa do Mundo.
1: Exato.
0: Aí ele tava numa mesa de pôquer. Não, nunca que eu vou torcer mais pelo Santos. Já fui torcedor do Santos quando começou a usar muito jogador da base. Então não dá mais para dizer assim, eu vou torcer. Hoje, lamentavelmente, tô pagando meus pecados, porque eu acho um absurdo, mas também não vou torcer para seleção nenhuma. Mas hoje, após eu me atualizar do projeto da Espanha, eu tiro até torcer, que eu já não torço, porque eu não compro camisa, eu não tenho uma camisa de um clube de futebol na minha casa, Marcelo. Ou seja, era para mim ter
1: várias,
0: pelo que já rodou aí, né? Mas eu não tenho uma de clube nenhum, inclusive da seleção brasileira. Eu não tenho. Todas as camisas que eu ganhei de Umar, de Fred, de Lúcio, de Mancini, de Marconi, de tantos jogadores, seleção brasileira, Copa do Mundo, de Aldair, de tantos e tantos jogadores, era para mim ter um caixote, um quarto lotado de camisa. Eu não tenho nenhuma. Então, minha torcida hoje, atualmente, por exemplo, parabenizando o meu amigo Alcântara por ter feito a corrida, que não é a minha prioridade, mas eu tenho que respeitar a comunidade, a maioria é benéfica. Alcântara me tirou o pão da boca. Eu sou torcedor dos times do Interbairro. Eu vou assistir jogos do Interbairro. Eu não fico pregado à televisão para assistir jogo do Flamengo, do Fluminense, do São Paulo. Não vou. Eu vou lá para a beirada do campo. Eu vou lá para São Lourenço, eu vou lá para Ferrada, eu vou lá para o Lomanto. Eu prefiro torcer para esses times, como vou torcer para a nossa seleção local.
1: Olha, uma coisa puxa a outra, Você já teve ali no campo de Ferradas, ou de Palha, né? E domingo passado no campo do São Lourenço. Nesses dois campos que você foi, você me dizia, olha, Marcelo, tem um jogador assim, assim, assim, assim. Então, isso prova que a cidade tem jogador.
0: Tem demais.
1: Só
0: tem
1: falta o quê, Orlando?
0: Só falta trabalho. Eu vi jogadores que estão dizendo assim, me treine. E já saiu hoje uma matéria de uma coisa que eu fui contra quando começou a se alojar, e agora a ciência está provando que é crime o que estão fazendo com divisão de base, querendo trabalhar.

0: Verde, Mato Grosso, 17, 18,
1: não dá. Não, não serve mais, não. Isso é palhaçada. Isso é palhaçada. Então a gente precisa aproveitar, não que não deva se dar prioridade pro garoto, mas o garoto, a título de brincadeira, de entretenimento, o garoto de 6, de 7, de 4, de 5 anos, ele vai chutar a bola dele, vai brincar de bola, mas é brincar de bola. Não você introduzir uma metodologia e uma rotina de dia, horário, não sei o quê, não sei o quê, não sei o quê. E o cérebro do garoto. Aí tem o colégio que tem que começar. Com 6 anos de idade, 4 anos de idade, tem que começar. Mas as pessoas que estão lá no colégio têm preparo. Eu nunca vi ninguém reclamando da carga desses meninos. Então, tem que ter um critério. Não pode ser do jeito que estão. Eu estou estudando pra caramba. Hoje vi uma entrevista de Juninho Paulista, de quem eu tenho o privilégio de ser amigo, foi coordenador na seleção. Eu questionei e vou questioná-lo por que ele não introduziu, porque ele está criticando agora a metodologia, que não se cria mais 10, ele quer dizer 10 igual a ele, que ele jogava de 10, segundo atacante, um jogador que driblava, que dava chapéu, e agora está aparecendo no Instagram direto, lances de Alex Cabeça, que hoje é treinador, que nunca foi disputar uma Copa do Mundo, um gênio, um fenômeno de futebol. Eu vi lances agora, meio querendo recuperar a juventude, para dizer assim, ó, isso aqui já teve. Aí lance de Rivaldo, de Kaká, de Ronaldo Fenômeno. Porque o garoto, o nego brinca, mas o garoto o rapaz de 25 anos aí, de 25 anos de idade, não viu o Ronaldo Fenômeno jogar mais. Não.
0: Verdade.
1: Porque ele tinha 6 anos, 7 anos, quando o Ronaldo parou de jogar futebol. Ele não viu o Rivaldo jogar, ele não viu o Ronaldinho Gaúcho jogar. Ele tá vendo os caneludos agora aí. Os caneludos que o mundo tem hoje aí, a maioria é caneludo. Você tira aí. Se eu for citar aqui, a gente tivesse um espaço maior para citar aqui, eu ia dizer, cite 10 grandes jogadores no mundo aí agora. Na hora que chegasse no oitavo, você começava a engasgar.
0: Verdade.
1: Gaguejar, como você gagueja, você ia começar a gaguejar.
0: Não ia tem.
1: Todo mundo manda. Nós já fomos para a seleção, com a seleção tendo briga. Dizer assim, mas não convocar fulano. Hoje a gente briga, pode dizer assim, ele levou fulano, pô, tá de brincadeira. Verdade. Como eu disse antes da Copa, levar o Alexandre. O cara no Flamengo já não consegue, mas o cara foi um cara profissional demais, um caráter maravilhoso, um cara que jogou pela dedicação, não pelo talento natural dele. Chega a 35 anos, tá esgotado. O Flamengo renovou o contrato de 2 anos. É esse que é os gestores, é esses que são como... Eu voltei a falar, porque eu tinha vergonha de falar, porque aqui, em nossa região, ninguém fala nisso, mas graças ao amigo, companheiro Roberto Nunes, eu posso falar agora que tem um parceiro condenado que concorda, planejamento.
0: Verdade.
1: Aí, teve outro absurdo agora de um jogador, que o clube renovou aí, por 2 anos. O cara não tem condições de jogar mais até o final do ano. Tem 2 anos de contrato.
0: Eu lhe pergunto uma coisa aqui.
1: Quer 2 anos de contrato?
0: Eu lhe pergunto uma coisa que você viveu e vive ainda, porque tem um contato ainda ali, a pessoa te liga.
1: Estudo, viaja.
0: Estuda, viaja e tudo. Na sua opinião, o que é isso que acontece? Por que será? É algum esquema de
1: ganância,
0: de diretor de futebol?
1: O mundo está perdido. É ganância. É coisas que a gente não pode falar no ar. Eu tenho amigos, como já falei outras oportunidades aqui, então não é aproveitando, Marcelo. Eu tenho amigos aqui na região que, ao ser eleito para assumir determinadas prefeituras, me procurou e já pensando em intermunicipal, em ser campeão, pensando em botar o time na segunda divisão. Eu digo, pare, você não tem noção do custo disso. Isso é muito caro. Você já tem a moradia? Você tem campo para treinar? Você não tem. Pense em fazer campeonato na cidade, campeonato de resgatar os jovens que ainda tem como ser resgatado, formar escolinhas. Vai priorizar, vai dar futebol para a terceira idade, faz o Bengala de Ouro lá para o sub-60, sub-70.

0: 50. Vai atrás disso, né? Não, queria isso. Eu já tive presidente de grandes clubes do Brasil que me ofertou para mim priorizar, privatizar a divisão de base. Ele só não queria que entrasse mais empresário, porque o empresário explorava ele. Então é tudo isso. Eu já cansei de ver, e eu sei, conheço vários treinadores de divisão de base, que ele ganha X no clube, e o empresário dele, visando o futuro dele, dá mais X a ele de ajuda de custo a ele por fora, todo mês. Isso sai um preço, Roberto, Marcelo. Isso sai um preço. É por isso que eu me afastei. Empresário de futebol. Você lembra que eu te falei aqui fora do ar?
1: Isso.
0: Quando eu disse, me para de me chamar de empresário.
1: Exatamente, foi.
0: Porque eu tenho vergonha. Eu tenho vergonha e me sinto agredido quando alguém me chama empresário de futebol. Eu tenho vergonha.
1: Os demandas,
0: então,
1: essa vergonha aqui.
0: Estou dizendo tudo para você.
1: São 18 e 20 da Bahia. Olha, eu estou com um problema de conexão com o nosso querido Robério, que está lá no estúdio avançado. Né? Daqui a pouco o Tony vai tentando novamente o contato com ele, né? Para poder também dar aqui a sua opinião, participar aqui realmente do programa. São 18 e 21 agora. Nós, inclusive, na transmissão no domingo, já que o papo aqui no início está sendo base, e eu trazia aqui a informação de que o Fluminense acabou eliminando o Vitória na semifinal dentro do Barradão, sub-20 do Baiano.
0: Eu, mas Roberto,
1: na transmissão, exatamente. E aí, que tinha vencido o primeiro jogo em Feira, e lá perdeu 3-2, nos pênaltis venceu, e vai fazer a grande final do Campeonato Baiano sub-20 contra a equipe do Bahia.
0: E isso da primeira divisão já, né?
1: Exatamente.
0: Isso pra você ver, Roberto. Vamos fazer umas camisas. Planejamento, só escrito planejamento, interrogação e acabou. Para ver se o povo aprende a valorizar essa palavra, que tem muito, muito sentido. O Fluminense de Feira, que subiu para a primeira divisão, antes subiu com o pé nas costas, vamos dizer assim, porque eu citei. É igual eu respondi a um amigo meu de São Paulo, hoje foi supervisor do Corinthians muito tempo, e está agenciando pequenos clubes lá do interior e não quer mais saber de time grande. Ele me perguntou quem subia, está tendo a segunda divisão do Espírito Santo, porque o Espírito Santo tem calendário o ano todo. Federação Capixaba não deixa jogador desempregado. Lá o jogador trabalha o ano todo. Aí o que é que acontece? A segunda divisão começou agora. Ele disse, quem sobe lá? Eu digo, tenha certeza que o Estrela de Cachoeira Itapé-Mirim, clube do qual eu já tive a oportunidade de trabalhar por 4 vezes, não tenho saudade, não tenho nada a reclamar, mas tá, se planejou, se organizou para o campeonato e tem um time que está sobrando no campeonato. Aí eu digo, tem o Sport Brasil, que pelo o elenco que tem, e eu conversando com o Marcão e com o Vinícius, que é o presidente e o treinador, contratou bons jogadores só da grande Vitória, Vila Velha, Serra, tem um bom time, jogadores que já jogaram comigo, como Salá, como Rodriguinho, jogadores de muita qualidade mesmo, jogador que joga a primeira divisão daqui da Bahia, faz como tá, Zé Gatinha, Dodô, o Dalto, André, tudo aqui no Fluminense de Feira, no Feira, tudo jogador que você vai ver jogando na primeira divisão. E aí, eu falei, o outro tá brigando, Linhares, que tem CT, o Linhares tem CT, mas a cidade de Linhares, que só baiano deve ter uns 10 mil baianos lá, fora os que vão temporariamente trabalhar na lavoura lá, é uma cidade de quase 200 mil, de 20, 30 indústrias, de café, de petróleo, de uma riqueza monstra. Tem 12 anos que está sem estádio a cidade. E aí eu digo, o Linhares mandando jogos fora de casa. E tem um centro de treinamento, o time tem um centro de treinamento. Aí eu digo, ó, o Linhares está com um time razoável, bem razoável. O River, lá de Alegre, tem dinheiro, mas não tem estrutura nenhuma e não tem pensador. Então, desses três aí vai brigar. O Sport não tem estrutura nenhuma. É Mário, que é um guerreiro. Guerreiro, presidente daqueles guerreiros que a gente citou aqui ontem. Que ele corre atrás pra caralho. Não paga quase nada, jogador paga muito pouco. Então, é planejamento. Aí eu fui estudar, levantar, porque está se aproximando da final. Você vê a história do Salvador, do SA?
1: Sim, sim.
0: Se você vê a história.
1: Tem base.
0: Que hoje.
1: Semifinal do Baiano,
0: sub-20. Final do sub-20.
1: Semifinal chegou aí. Saiu do Bahia.
0: Chegou na semifinal. Quase que a final do campeonato sub-20. Isso. Da primeira divisão, incluindo Bahia e Vitória. Quase que a final dos times que estão fazendo a final da segunda divisão. Então, bater, nada é verdade, sem planejamento. É. Aí sabe como é? O treinador do time profissional do Salvador é coordenador do sub-7 dele ao sub-15. É que é o coordenador. Está desde 2021. Ou seja, teve 4 anos, 5 anos sem subir. E ele foi mantido no cargo. Nelsinho Góes hoje fez um comentário fantástico, um elogio fantástico ao presidente lá na TVE. Fantástico. Nelsinho Góes trabalhou comigo e abandonou como coordenador, como treinador, até formado em educação física. Mas, lamentavelmente, teve que ficar, sair para dar aula de educação física em colégios particulares para poder ter um salário digno. Então, estrutura, planejamento. E por isso que a gente vê o calafrio, a catástrofe que a maioria dos clubes estão passando. É uma vergonha. Eu saí de casa, assisti metade da semifinal do campeonato, que eu acho que é o brasileiro, sub-20. Jogo pobre entre Santos e Vasco. Muito pobre o jogo. Um jogador grandão, né? Aí você vê a seleção da Copa do Mundo, um zagueiro de 1,75m. Aí eu posso bater no peito, porque eu já lancei zagueiro em 97. 97. Eu saí do Vitória por causa desses preconceitos, e eu lancei em Minas Gerais um zagueiro de 1,75m, no infantil juvenil da Cearia, em Ipatinga. E vendemos pro Cruzeiro. O argentino lá, 1,75m. Foi o zagueiro da seleção da Copa do Mundo. O outro zagueiro foi o 19 anos da Espanha. 1,86m, magrelo, 19 anos. Aqui no Brasil, os caras estão postando, os comentaristas, e com toda a razão. Aqui no Brasil, ele certamente não seria um zagueiro. Ou a maior probabilidade, não seria nem jogador de futebol.
1: Tenho a certeza disso. São 18h27, eu estou na linha aqui, na segunda linha, com o nosso querido Roberto Nunes, né? Tive um problema na principal. Ele vai dar aqui boa noite aos ouvintes do Esporte da Boa e automaticamente também entrar nesse contexto, Roberto, com relação à base, porque sem base não vai para lugar nenhum. Forte abraço, boa noite.
2: Com certeza. É aquilo que ele está dizendo, que tem que haver aquele planejamento para poder viabilizar a formação dos clubes, e os times estão ganhando e sobrevivendo, os grandes, com o que foi feito na base, né? E reganhando, é quando ganha duas vezes, não é que está abrindo tudo, não. O Flamengo agora vai ganhar não sei quantos milhões com o João Gomes, que é da área do Flamengo. O Corinthians, estou olhando aqui no Globo, rejeitou uma proposta de fora por Gui Negão. Então, despacha os novos e contrata o ferro velho. É isso aí que está sendo. Corinthians recusa aqui proposta de clube espanhol por Gui Negão. Mas não vai demorar muito tempo, porque não tem dinheiro para poder fazer isso. O São Paulo fazia daquele CT, o clube hoje tem 3 transferban que não pode contratar ninguém. Aí contratou, mas não pode escrever. Corinthians também tem. E assim sucessivamente, pela má administração, vai complicando o futebol. Deveria ter uma lei para fiscalizar o que entra e sai, porque cada um só quer tirar o seu, e o clube que se exploda é o futebol clube. E aí é complicado. Mas quem fizer o trabalho de base, Olha o Internacional que está acontecendo. Antigamente revelava, tinha jogador, hoje tem que dispensar, porque contratou jogadores da Argentina, da Bolívia e tal, e não tem condição de pagar, que o salário é alto. Se não vender nenhum jogador ou dois, não tem como manter a folha. Tá alto demais para fazer
0: futebol. E para o estrangeiro, Roberto, não pode atrasar. A FIFA entra em ação. Para o estrangeiro não pode atrasar salário. Para o nacional pode atrasar o salário. Para o estrangeiro não pode.
2: Mas tem aquele lance também de que se tem 3 meses, aí entra na Justiça do Trabalho e tal, e vai. Eu estou compreendendo o que você está falando. Agora, é preciso se reorganizar em termos de leis que não deixem essas pessoas só entrar para destruir o clube. Botafogo totalmente destruído, Vasco destruído, o Santos agora nem mais fazendo o que quer, está destruído, né? Que está com salário atrasado. Eu estou aqui ouvindo o Band Esporte, assistindo também, que eu fico no computador, na televisão aqui, dizendo que se não pagar vai ter uma debandada, ninguém vai ficar sem receber, por amor não tem mais jogador não. Então sucessivamente a gente vê no meu projeto aqui.

0: debandada. Ninguém vai ficar sem receber. Por amor, não tem mais jogador, não. Então, sucessivamente, a gente vê no meu projeto aqui, quer dizer, projeto não, no plano que eu estou aqui, dois grandes irão cair. Que eu acho que o Mirassol se salva, mesmo estando embaixo, se salva. Aí, o que eu acho que pode cair, que está complicado, é a Chapecoense e o Remo, que não tem força para superar. O Mirassol, que estava aí com, tá com Libertadores na pauta, tem 19, uma menos que o Vasco. Na hora que ele sair, ele vai embora aqui. Aí tem Vasco, Grêmio desorganizado, Santos desorganizado, Internacional desorganizado, o Cruzeiro está aqui, mas não vai ficar 13º. Corinthians também está aqui, o Atlético passa um momento difícil, né? E o Vitória vai naquela mediana ali, e o Botafogo e São Paulo, todos com 25, é muito bom, porque os times que estão na frente, o Palmeiras tem 41, o Flamengo tem 34, mas tem 17 jogos, o Fluminense tem 32, o Bragantino, que é daquele time mediano, que agora com a empresa, tem 30, que é muita diferença para você ver, de 30 para 25. E para Cruzeiro, que tem, aliás, Internacional, que tem 21, é mais de 10 pontos. Então vai complicando. E agora todo mundo tem o dever de vencer. Esse é o problema. O planejamento, a desorganização, e dizer que também não teve tempo de preparar o time aí, fica difícil, viu, Orlando e Marcelo?
1: Olha, são 18h30. Então, Roberto, eu vou comercial, né? E no retorno a gente vai trazer você aqui ainda, informando para nós os jogos de hoje pela Série A do Campeonato Brasileiro. Não é? E a expectativa aqui da bancada com relação ao jogo de hoje. Lembrando que no nosso quadro aqui no Interbairros, vamos estar trazendo também o diretor do Santo Antônio Éder, que fala com relação à partida do último domingo e a expectativa aí desse jogo envolvendo São Lourenço e Nossa Senhora da Glória, para ver, das graças, aliás, para ver quem passa a próxima fase do Campeonato Interbairros. Fatura 18h32, voltamos já já.
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0: 36 minutos na boa, 18:36, estamos de volta aqui com o Esporte da Boa até as 7 da noite, aqui pela sua Rede Boa de Comunicação. Lembra um abraço que é o nosso querido Edilson Teles, né? O conhecido Tira da Pesada, ex-árbitro de futebol. Ele tá aí em Mamuã, ao lado da esposa, Rosana. Um abraço aí, obrigado pelo carinho da audiência, hein? O Teles é da época que a arbitragem só era fazer assim, ó, pá, já era. Né? Jogador já. Né, meu filho? Daquele jeito. Então, um abraço aí, meu amigo Teles, a toda a família aí, obrigado pelo carinho da audiência. Grande Teles aí, em Mamuã, aí no norte, acompanhando o Esporte da Boa. Diz que o som lá chegando, beleza aqui da sua Rede Boa de Comunicação, hein? Olha, são 18:37. Lembrando que. Cadê aqui, meu filho? Volta aqui, um abraço. Beto do Leite, rapaz. Grande Betão do Leite, dona da ajuda também.
1: Judenberg, no domingo, passou mal, os sintomas, de gripe. Aí Berg me ligou que não ia. Aí eu não quis furar o olho.
0: Exatamente. De Berg, e meu também, que eu ando lá direto. É, vamos marcar para ir todo mundo lá. Vamos marcar para todo mundo. Mas domingo nós tínhamos transmissão. Não dava para pegar aquele feijão lá e ficar a tarde toda, né?
1: Dava para dar uma passadinha.
0: Mas domingo é domingo.
1: Fazer correria.
0: Um abraço aí, grande Beto Leite, dona da ajuda, os netos. São 5 netos, rapaz. Cada um fez 2 lá. Tá,
1: um beijão para todos vocês aí, toda São Lourenço. Tive aí no domingo, recepção VIP, graças a Deus, graças a saber zelar por amizade, pessoal do Parque Boa Vista também, do Santo Antônio que ontem não quis me meter aqui porque o Gabriel ia dizer, né? E aí terminou, o Gabriel disse só os 10 clubes, não citou. O Santo Antônio é um dos classificados, das seleções classificadas.
0: Inclusive, eu tô com o Ed aí, ele vai falar com relação a partir do domingo, mas antes aqui, Edu Autopeças. 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Um abraço e obrigado pelo carinho da audiência, hein? Olha, são 18:39 e deixa eu já trazer aí, já que não temos domingo rodada do Campeonato de Bairros por conta da corrida da minha maratona que vai acontecer aqui em Itabuna. São 21 quilômetros, igual o secretário já falou ontem aqui.
1: 5, 10 e 21, né?
0: Exatamente, 5, 10 e 21 quilômetros que vão ser percorridas. A saída vai ser daqui da Arena Beira Rio, e aí vai percorrer toda ali a Cismarão, Mário Padre, aí vai lá para aquela pista nova, voltar para debaixo do viaduto. Olha, vai ser muita gente correndo aqui no domingo em Itabuna, e por isso que não teremos essa rodada do campeonato Interbairros. Mas tivemos no domingo passado um jogo clássico da rodada envolvendo Santo Antônio e São Lourenço, empate em 1-1, e agora o Santo Antônio fica de camarote para poder ver ali o jogo entre Nossa Senhora e também São Lourenço, para ver o que é que vai dar. E o Éder, que é diretor da equipe do Santo Antônio, ele fala aqui no programa.
2: Boa noite, Marcelo. O que é que acontece? Nosso time foi empenhado, jogou melhor que o primeiro jogo, se encontramos na partida, mas infelizmente tem aquele negócio do campo amador. Nosso jogador sabe desenvolver mais a bola, tem dificuldade em alguns campos do Interbairro, né? E o que é que acontece? Vamos tentar mudar esse campo, o jogo pro Kaique, porque se a gente se classificar com fé em Jesus, estamos classificados, né? Que é muito difícil para a equipe deles, um 5x5, né? Que tirava a gente do campeonato. Então eu acho, não é impossível, mas eu acho difícil, né? E a torcida do Santo Antônio vai para lá também dar aquela pressãozinha. Vamos dar aquela pressão para nós sairmos lá classificados, em nome de Jesus.
3: O Santo Antônio tem 2 pontos, porém 4 gols marcados com relação ao ataque.
2: É isso aí. O que que acontece? Estamos mudando, estamos ajeitando. O time está treinando hoje à noite mesmo. O time treina, né? Confio no nosso professor e na equipe também, que é uma equipe qualificada, né?
3: Com relação ao apoio, Éder, como é que tá?
2: Eu quero agradecer alguns apoiadores, né? Eu vi aqui no Instagram, não é olhando pro vizinho, mas quando o vizinho tem coisas boas, a gente precisa trazer pra gente, né? Que a Mangabinha tá de parabéns, o torcedor, os patrocinadores, a torcida, o Enxame, faz aquela muvuca, faz aquele trabalho legal, e eu acho que é bonito. E o que é bonito é para se ver e se aplaudir, né? Eu, como faço parte da direção do Santo Antônio, eu acho bonito. Eu acho que a gente, do Santo Antônio, tem capacidade também de fazer esse trabalho, viu?
3: Toquei, um abraço, Éder.
2: Obrigadão. Boa notícia. Um trabalho maravilhoso.
0: Tá aí, nosso querido Éder. Ô, seu Orlando, pela voz, você lembrou de alguém, não? Pela voz, assim.
1: Ah, da barriga de Dorival Lemos.
0: Grande Dorinho, né, pai?
1: Dore.
0: A voz tá mesmo aí,
1: irmão do Éder. Irmão do Correio, outro grande parceiro. Cansei deles me matarem na resenha, no bar do Xará Orlando, lá no farol ali de frente ao Itabunão. Eu saía do treino da tarde do Itabuna, do Júnior, ficava pro treino da seleção e depois ficava com eles na esquina, eles e o finado José Inácio Damasceno, e Galego do Correio, Alemão do Correio, Gildenberg Noronha, Dorival, saudoso Dorival, querido Dorival, e essa turma toda. E eu me lembro que eu não lembro tantos anos que se faz isso, que quando eu passo na Cinquentenária, eu fico tentando achar, era aqui perto do Jardim do Ó, por aqui no início da Cinquentenária, que tinha uma casa, que era uma pensão, que eles arrumaram, a Liga arrumou e tal, e eu fiquei morando um tempo aí, porque eu tinha compromisso todo dia de manhã, junto com o Napaeta, com o Pai Santana, com essa galera toda, de chegar cedo também no Itabunão, porque eu queria acompanhar os trabalhos de Cleto Sal, de Sapatão, de Miltinho Simões, de Paulinho de Almeida, de tantos e tantos treinadores, Procópio Cardoso, que saiu do Atlético Mineiro para vir treinar o Itabuna. Então, esse dragão me dá saudade demais, como me dá saudade aqui que nós estamos nela, né? Aqui na Fernando Cordier, aqui quando teve a casa aqui do atleta aqui, o azulão aqui parado na porta. Tinha o Caçoá.
0: Como era o nome do motorista aqui no Azulão?
1: Me dá muita
0: saudade. Você lembra o nome dele, não?
1: Não tem como agora. Depois
0: o motorista disse que descia aquela ladeira do Marçal em 80 com aquele ônibus. Aí todo mundo ficava dentro do ônibus com medo.
1: Ele foi daqui em Campinas jogar contra o Guarani?
0: Naquele ônibus.
1: Rapaz, Só que os jogadores chegaram lá, tava tudo saqueado. Tomaram só 8. Zenon, time do Guarani. Careca.
0: Nossa, já chegaram morto. Grande Robério, hoje tem a rodada do Brasileirão. Você já trouxe alguma coisa aí com relação ao Brasileirão, mas hoje tem os jogos também, não é isso?
4: Só lembrando também que caiu o primeiro técnico do Inter Municipal.
0: Oxê, nem começou. Pera, nem começou ainda?
4: E é um nome grande, viu? Dirigiu o Itabuna. Eu acho ele um bom treinador. Chegou perto de ser campeão baiano com o Ipitanga.
0: Oxê.
4: Ipitanga. E não é mais técnico, aliás, da seleção Itamaraju. O campeonato Inter Municipal 2026 só terá a bola rolando dia 16 de agosto. Nos bastidores da bola segue agitado. Na tarde desta terça-feira, uma notícia caiu como uma bomba no cenário do futebol amador. A seleção pentacampeã Itamaraju não irá contar com o serviço do técnico Alci Silva. Anunciou sua saída. Corre agora para achar ou contratar um novo treinador. Ainda com relação à Federação Baiana, você veja só como tá garimpando. Cadê? FBF. Só botar no molho aqui. Você conhece Pintadas? Retorna atividades com apoio da Federação Baiana de Futebol depois de 12 anos. Aí já tá garimpando essas pequenininhas para poder fazer.
0: Pra poder ter o campeonato.
4: Para manter o campeonato. Pintadas, 12 anos. Aí foi lá na sede, Thaís Galvão, e aquela todo mundo,
0: para poder foto, pegar, né?
4: Essas seleções.
0: Tem que ter a foto.
4: Aí todo mundo fica empolgado. É complicado.
0: Vai acabar.
4: Vai acabar. Não, isso é com certeza. Com relação ao campeonato, surgiu aqui a notícia que o Santos preocupado que não estão pagando salário e pode ocorrer aí uma debandada. Teremos aí a bola rolando hoje, né, para São Paulo e Atlético Paraná. Também teremos Coritiba e Palmeiras, a bola rola para Internacional e Cruzeiro, Chapecoense e Flamengo, e amanhã o seu Corinthians recebe o Remo. Então são aí. E outra notícia também importante é que o VAR será complementado aí com o impedimento, né? Através da bola e também o Bandeirinha não vai precisar nem participar muito, não. Vai ter o mesmo da Copa do Mundo, um investimento muito alto que a Confederação Brasileira de Futebol conseguiu trazer. Já a partir de sábado, já vai colocar esse aparelho para tentar melhorar a arbitragem, que não é só árbitro, não. É quem está por trás e está ali pelo computador para poder fazer um trabalho mais rápido e mais dinâmico que ninguém aguenta. É a mesma Confederação Brasileira de Futebol. 5 minutos. Um lance que a gente detectou em menos de 10 segundos. Aí é complicado.
0: E você, como bom flamenguista, vai dar uma secada hoje, né, meu filho?
4: Ninguém.
0: No Coritiba, né? Hoje, Coritiba e Palmeiras.
4: É fraco, não dá não. Tem que cercar com quem pode. Pode até acontecer, mas é complicado. É. E sim, deixa eu falar aqui no mercado da bola, continua agitado. Tanto o Flamengo como o Palmeiras, ó. O Flamengo já recebeu o sim para tentar contratar o Almada, que ele jogou no Botafogo, e agora falta só apresentar a proposta oficial de 20 milhões de euros.
0: É aí muito dinheiro.
4: Quase nada. É. E o Palmeiras aumentou os valores da proposta para a contratação de Danilo, e o Botafogo, com uma composição financeira de cerca de 28 milhões de euros, está tentando aí, mas ele recebeu uma proposta de fora, e aí a Leila Pereira quer, porque quer contratar Danilo, e o Flamengo quer Almada, porque se for contar com a Arrascaeta, que já tem quase uns 3 meses que não joga, fica difícil, meu amiguinho.
0: Complicado. Roberto, um abraço, meu filho.
4: Um abraço, forte abraço, sucesso aí para vocês, e a gente vai conversando aí, viu, Marcelo?
0: Ah, só lembrando, domingo tem transmissão, né, aqui da Boa FM de Itabuna, para a grande decisão do Campeonato Baiano entre Fluminense e SSA, aliás, SSA Fluminense, que é o primeiro jogo, vai ser no Superbet, e Fluminense e a equipe do SSA, e amanhã já está realmente na programação aqui a chamada dessa grande final, Robério.
4: Valeu, manda aí pra mim.
0: Beleza, meu irmão, um abraço.
4: Tranquilo, valeu, tá, um abraço.
0: Valeu. Orlando, como eu tava falando, olha o que a Federação já tá fazendo, tá indo atrás das seleções. Pintadas agora, mais um.
1: Eu falei, pintadas através da coligação da maior do estado, da Boa FM. Com certeza tem muitos amigos lá, fico feliz. Mas esse sacrifício a gente já vem comentando aqui durante a semana, né? E o VAR, que o competente Robério citou aí agora, é o semiautomático. Só que não é o do chip do negócio. Já acompanhei todo o processo. E como o Roberto falou aqui, o que a gente leva 30 segundos para.

0: acompanhei todo o processo. E como o Roberto falou aqui, o que a gente leva 30 segundos para numa televisão comum, a gente leva 30 segundos para ver, sem estar com aquela obrigação de prestar atenção no lance, a gente está vendo. Ficou mostrando lá como é que ele vai funcionar. Tem não sei quantos celulares, fone de um lado, 60 e outro do outro e tudo. E em 30 segundos você já definiu o lance, você sabe se é impedimento,
1: exatamente,
0: se não é.
1: Exatamente.
0: Aí,
1: na cara,
0: agora, né? Ou seja, é mais gente para roubar, porque é mais gente para operar aquele semi-VAR. Aí tem o VAR, aí daqui a pouco vai ter o supervisor do VAR e vai entrando ladrão. A cadeia não cabe mais.
1: Já tem assistente de sentar aqui, assistente de VAR, assistente de isso. Só no jogo de domingo eram 14 pessoas.
0: Covardia, um monte de pilantra.
1: E aí quem
0: de
1: que paga?
0: Safado.
1: A metade de quem paga é o árbitro, né? Olha, quem paga é o clube.
0: Clube.
1: É complicado.
0: Clube.
1: São 18h51, olha, nós abrimos falando de base. E vamos fechar aqui falando de base, já que a final vai ser entre Bahia e Fluminense. Eu não me lembro, né, de ter uma final de sub-20. Não sei se você lembra de ter uma final de sub-20 entre um clube da capital e um clube do interior. Você lembra de alguma coisa disso, Rolando?
0: Teve, mas já faz um bom tempo. Mas teve nos últimos 8 anos, 7 anos aí, teve. Eu não pesquei, hoje eu passei o dia todo pesquisando.
1: Recordo agora.
0: O projeto da Espanha. Eu estou querendo motivar a região depois de Robério ter aberto a mente e ter, vamos dizer, eu saber que tem gente competente querendo e interessado em debater, que tem muita gente que conhece de futebol na região. Isso eu não tenho dúvida, eu trabalhei com muita gente aqui que sabe muito de futebol, mas que está disposto a debater isso. Eu vi Robério agora e eu passei a me interessar muito, me motivou muito. Robério foi um oxigênio muito grande na minha vida agora, porque eu passei a me interessar. Fui estudar a França e fui estudar o Salvador, que eu não conhecia, eu trabalhando fora da Bahia e tal, pouco me interessava, acompanhava o Intermunicipal por cima e tal, porque a gente tem amigos. Levei vários jogadores de Intermunicipal para vários clubes que eu trabalhei, como estou indo ao Interbairro, como eu vou atrás da seleção de Tabuna quando nada, fora Guaraci, porque Guaraci, o ano passado, por exemplo, eu deixei para ir só na final, porque eu estava muito com compromissos no Espírito Santo. Então eu deixei para ir na final e eu perdi um atleta de levá-lo para um clube, e ele já tinha assumido um compromisso com outra pessoa e foi, terminou que morreu o garoto não virou jogador, que nego acha que é só chegar, sair do amador e pegar e botar no profissional para jogar, que é a mesma coisa, e nada é a mesma coisa. Nada é a mesma coisa.
1: Olha, então, você lembrou aí que quase daria a mesma coisa que está dando na final do Baiano da segunda divisão.
0: Porque o SSE, Salvador
1: Fluminense
0: saiu. Salvador saiu para aí.
1: Porque foi
0: e
1: da semifinal.
0: E o Fluminense eliminou a Vitória.
1: Exatamente. Já pensou?
0: Seria engraçado, né?
1: Seria engraçado. Olha, um abraço aí, meu amigo Éder. Mandou aqui um vídeo. Tá com a galera lá ouvindo o Esporte da Boa no Santo Antônio.
0: Aê, gordinho!
1: Grande Éder. Obrigado, meu irmão, aí pelo carinho realmente da audiência, tá bom? Olha, confirmando, hein? Domingo teremos a primeira final do Campeonato Baiano com transmissão da sua Boa FM pra toda a rede. Pra Lagoinhas, pra Barreiras, Irecê, Chique-Chique, Mato de Deus, Itabuna e região, enfim, para toda a Bahia, a transmissão da primeira da decisão envolvendo SSA e a equipe do Fluminense jogando no estádio Superbet, que é o Cajueiro. E, é claro, com fé em Deus também, no outro domingo, dia 2, fechando a festa, direto do Joia da Princesa, tem a equipe da Boa FM com Roberto Nunes, Marcelo Santos, o nosso querido Orlando da Hora,

0: toda a equipe aqui, realmente na retaguarda também, para essa partida envolvendo Fluminense e SSA. Domingo agora, 26, e no próximo dia 2. 18h55, eu tô com o torcedor na linha, meu filho. Volta aí.
1: Primeiro jogo é na
2: Cajuru. Boa noite, Marcelo. Boa noite a meu amigo Nino Black. E a todos aí nessa bancada que só tem os fera. Dá gosto, viu? Dá gosto ouvir esse programa que fala de futebol raiz. O futebol verdadeiro. Valeu, Nino Black. Aqui é seu amigo Martins. Um abraço, querido. Valeu, Marcelo.
0: Grande Martins aí, obrigado Martins pelo carinho da audiência, hein? Então um abraço aí pra Orlando também. O Orlando da hora, meu querido Tony, cadê aqui? Solta esse pequeno áudio aí, que é um abraço pro Orlando aí. 18h56 na Bahia.
3: Jesus abençoe.
0: Mandando um abraço aqui, o Éder. Abraço,
1: Éder.
0: Né? E muito feliz aí pelas palavras.
1: Ah, meu filho.
0: Pergunta que não quer calar. Onde vai jogar a seleção de tabuna no Intermunicipal? Essa é a pergunta que ele vai fazer até sair a tabela, né? Quando sair a tabela, não vai saber.
1: A gente não pode cobrar da seleção, a gente não pode cobrar da prefeitura, porque a gente não vive o dia a dia, não sabe as prioridades, então criticar, jogar pedra...
0: Já mandaram aqui pra nós, que vai ter uma força-tarefa no Kaique.
1: Então, o que eu não quis comprometer, comprometer a fonte que me passou a informação.
0: Chegou agora.
1: Que o nome, como é o nome do rapaz que está à frente lá do
0: o João Andrade.
1: João Andrade?
0: John.
1: Eu sabia de uma pessoa, e eu preservei o John, porque não conheço pessoalmente, e preservei as fontes, porque foram vários atletas que adoram a comissão, adoram essa comissão que está à frente da liga, em especial esse John, que esse rapaz tinha dado a palavra que, no pior das hipóteses, numa semana ele faria os vestiários. Mas como você falou, eu duvido, tal. Está aí. Então, John, parabéns. E que bom que você seu trabalho está sendo reconhecido por nós aqui da Boa, certamente por muitas e muitas pessoas, moradores da cidade e da região, o trabalho de vocês, da equipe de vocês de apoio à Liga, e os atletas, que é o mais importante. Está sendo solidário e tendo confiança em vocês. John, com emoção mesmo, receba minha admiração, um abraço leal pelo amor que você está demonstrando por nossa cidade. Parabéns mesmo, John. Obrigado.
0: Mandaram aqui ainda, Marcelo, se a seleção de Itabuna cair no grupo de Quaraci, automaticamente a federação vai colocar esse jogo de abertura. Entre o Quaraci, que foi campeão, tem que fazer a abertura, e a seleção de Itabuna. E aí vai ganhar mais tempo ainda de se terminar a questão do Kaique. Informação segura, chegando aqui agora. Diz que uma força-tarefa para
1: poder... Marcelo, só te lembrar, para você não esquecer, que está chegando ao final nosso programa. Hoje passou voado. Voando, e olha que tivemos pouca participação do competente e amigo Roberto Nunes. Não deu nem tempo eu convidar ele, para que ele tenha uma obrigação lá no Santo Antônio. Eu consegui levar esse jogo para o Santo Antônio, para poder ele não faltar esse jogo terça-feira, aí numa casa no espaço de eventos aí no Santo Antônio. E você é convidado especial. Pode levar a família, todo mundo. Para a gente não esquecer já dos nossos pessoal que colabora,
0: aos parceiros,
1: dos parceiros,
0: de
1: lembrar aí, para você agradecer aí.
0: Verdade. Na grande final, o nosso querido Marconi Amaral, sempre preocupado, né, e lutando pelo crescimento da região. O ex-prefeito de Itapé, que vai ser homenageado dia 28. Naelito Rosa Pinto também vai estar conosco na grande final. Meu querido doutor Tiago Leal, grande advogado, que já parabeniza o Itabuna aí pelos seus 116 anos, também vai estar conosco na grande final. E além do nosso amigo Jorginho, aí da Multi muito perfil telhados também, viu, seu Jorginho? Vai estar conosco aí na grande final do Campeonato Baiano. Orlando, um abraço.
1: Um abraço, boa noite para toda a região, toda a Bahia, todos os brasileiros que estão fora do país através da internet, ouvindo a Boa FM, ouvindo a gente, querendo saber notícias da região. Uma boa noite especial, que Deus abençoe a todos, que venha aí, amém, a maratona de domingo, que seja um sucesso. A região está mobilizada e Itabuna estará aqui de braços abertos para recebê-los. Eu tenho certeza que muita coisa boa Alcântara vai apresentar nessa festa aí.
0: E amanhã vamos tentar trazer aqui o John, que faz parte aí da...
1: Pô, será uma grande honra.
0: Grande honra para a gente bater
1: com ele. Assim como foi do Zenilton aqui, será uma grande honra recebê-lo aqui também.
0: Bom, final de programa, lembrando que amanhã cedinho tem o nosso Rivamar, às 5 da manhã, 7 da manhã tem Jaqueline, 9 o Cláudio Roseno, às 12 tem o Walter Machado, 13 horas Ney Moreno, 14 Bebeto Oliveira, e nós voltaremos com fé em Deus às 18 horas com mais o Esporte da Boa.
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0: Está no ar a Voz do Brasil. As notícias do governo federal que movimentaram o país no dia de hoje.
1: Olá, boa noite.
2: Boa noite para você que nos acompanha em todo o país.
1: Quarta-feira, 22 de julho de 2026.
2: E vamos aos destaques do dia.
1: Ampliado plano de apoio a empresas exportadoras afetadas pelas tarifas impostas pelos Estados Unidos.
2: Nova fase contará com 18 bilhões e 500 milhões de reais em linhas de financiamento para setores estratégicos. Gabriela Noronha.
3: Os recursos vão apoiar, por exemplo, empresas que querem manter suas operações enquanto reorganizam as vendas ou servir para a compra de máquinas e investimentos produtivos.
1: Violência contra a mulher. Brasil registra queda no número de feminicídios no primeiro semestre do ano.
2: Os dados foram divulgados pelo Ministério da Justiça e Segurança Pública, Márcia Fernandes.
4: O Brasil registrou 741 casos de feminicídio no primeiro semestre, uma redução de 2,5% em comparação ao mesmo período de 2025.
1: E hoje a Voz do Brasil completa 91 anos.
2: E vamos saber um pouco mais sobre a história do programa e a importância dele para os ouvintes.
5: Traz a informação precisa, sem distorção.
6: A gente traz uma referência afetiva no jornalismo brasileiro.
7: Falou!

0: Em países do Golfo Pérsico.
1: Entre os principais setores estão madeira, carvão, máquinas e equipamentos elétricos, cerâmicas, plásticos, calçados, papel e açúcar.
2: Com a assinatura da medida provisória, a sanção da lei que criou o programa Brasil Soberano, 18 bilhões e 500 milhões de reais serão liberados por meio de novas linhas de crédito. Segundo o ministro do Planejamento e Orçamento, Bruno Moretti, os setores atendidos foram divididos em três grupos.
3: Os afetados pelas tarifas comerciais, setores industriais estratégicos, como de químico, farmacêutico, setor automotivo, minerais críticos, fertilizantes e, por fim, um grupo de empresas afetadas pelas exportações para o Golfo Pérsico.
2: Do total previsto, 13 bilhões e 500 milhões virão do Tesouro Nacional e 5 bilhões serão aportados pelo Banco Nacional de Desenvolvimento Econômico e Social. O ministro da Fazenda, Dario Durigan, explica que os créditos serão liberados gradualmente pelo BNDES.
4: A gente está usando recursos que já foram mobilizados para o BNDES, em especial, por exemplo, no Brasil Soberano 1, e que não foram utilizados então. Nós vamos atendendo à medida em que a necessidade aparecer, avaliando a necessidade de maneira bastante pontual e proporcional.
2: Os recursos poderão ser utilizados em 6 linhas de crédito com juros entre 3% e 9,8% ao ano e vão apoiar, por exemplo, empresas que querem manter suas operações enquanto reorganizam as vendas ou servir para a compra de máquinas e investimentos produtivos. O ministro do Desenvolvimento, Indústria, Comércio e Serviços, Márcio Elias Rosa, destacou que o programa atende a uma reivindicação apresentada por 22 setores produtivos.
5: Uma reivindicação de todos os setores, para que nós tivéssemos essa linha de crédito, acesso a essa linha, capaz de aplacar um pouco. Nós vamos continuar lá no MDIC, dialogando com o setor privado, com todos os setores atingidos e não atingidos.
2: A tarifa adicional de 25% dos Estados Unidos sobre parte dos produtos brasileiros exportados ao país entrou em vigor nesta quarta-feira. A medida atinge itens como etanol, máquinas agrícolas, açúcar orgânico, calçados, vestuário, papel, máquinas elétricas e produtos de aço. A sobretaxa será cobrada dos importadores americanos no momento em que os produtos brasileiros entrarem nos Estados Unidos. Reportagem Gabriela Noronha.
0: E o Ministério da Pesca e Aquicultura informou que determinados tipos de peixes e crustáceos ficaram de fora da lista dos setores atingidos pela tarifa de 25% imposta pelos Estados Unidos aos produtos brasileiros.
1: Entre eles estão a tilápia fresca ou refrigerada, albacora bandolim e lagosta congelada.
0: Estão na lista de itens sujeitos à nova tarifa o filé de tilápia congelado e lagostas vivas, frescas ou refrigeradas.
1: A relação completa dos produtos está disponível em gov.br/mpa.
0: O Brasil registra 741 casos de feminicídio no primeiro semestre deste ano, uma redução de 2,5% em relação ao mesmo período do ano passado.
1: Os resultados foram divulgados hoje pelos Ministérios da Justiça e Segurança Pública e o das Mulheres.
6: Os dados são referentes ao período de janeiro a junho deste ano. O Brasil registrou 741 casos de feminicídio no primeiro semestre, uma redução de 2,5% em comparação ao mesmo período de 2025. Os indicadores são do Monitoramento Nacional da Violência contra a Mulher, elaborado com base no Sistema Nacional de Informações de Segurança Pública. Na divisão por regiões, o Norte teve o maior índice de queda, com 20%, seguido do Nordeste, com 19,9%. A gerente do projeto Mulher Segura, Fernanda Antonucci, ressalta a importância do acompanhamento constante desses índices estatísticos.
7: A redução de 2,5% dos casos de feminicídio demonstra que o enfrentamento à violência contra a mulher exige ações coordenadas, integradas entre os entes federativos e as instituições responsáveis pela proteção das mulheres.
6: O levantamento também contabilizou 20.441 prisões entre fevereiro e julho. Desse total, mais de 16 mil foram feitas em flagrante e mais de 4 mil por mandados judiciais. O monitoramento indicou que foram realizados mais de 92 mil atendimentos a vítimas e o acompanhamento de 55 mil medidas protetivas em todo o país,

0: De acordo com Fernanda Antonucci, gerente do projeto Mulher Segura, o resultado mostra a relevância do acompanhamento dos indicadores.
1: Recebemos esse resultado com responsabilidade. Cada feminicídio evitado representa uma vida preservada, uma família protegida e uma mulher que pôde continuar sua trajetória com segurança e dignidade.
0: Os dados completos do Monitoramento Nacional da Violência contra a Mulher estão disponíveis nos canais oficiais do Ministério da Justiça e Segurança Pública e do Ministério das Mulheres. Com reportagem de Edinaldo Júnior, Márcia Fernandes, para a Voz do Brasil.
2: Vale lembrar que o Ligue 180 é o principal canal de denúncias e acolhimento em casos de violência contra a mulher.
3: A ligação é gratuita e o serviço funciona 24 horas por dia, todos os dias da semana.
2: Além do atendimento por telefone, o canal também recebe mensagens pelo WhatsApp no número 61 96100 0180.
3: O preço do tomate caiu 15,85% nas principais centrais de abastecimento, as CEASAs, no país no mês de junho.
2: É o que mostra o sétimo boletim Hortigranjeiro, divulgado hoje pela Companhia Nacional de Abastecimento, a Conab.
3: De acordo com um levantamento, o quilo do produto foi comercializado em média por R$ 5,59 no atacado.
2: Além do tomate, a melancia, a laranja e a maçã também ficaram mais baratas.
3: Segundo a Conab, a redução dos preços é reflexo do aumento da oferta e da menor demanda por algumas frutas no período analisado, como explica a analista de mercado da companhia, Flávia Starling.
4: Em relação aos preços das principais frutas, a laranja apresentou uma desvalorização de 13,20%. Já a maçã, o que aconteceu? Houve a finalização da colheita tanto da variedade Fuji quanto da variedade Gala, aumentando a oferta e com isso os preços também reduziram em consequência. Já a melancia, dentre as frutas, foi a que apresentou a maior desvalorização. Houve queda tanto nos preços quanto na comercialização. Todas as frutas apresentaram desvalorização nas suas cotações da média mensal ponderada, com exceção da banana. A banana, ela apresentou incremento de 2,10% devido à menor oferta.
2: Hoje a Voz do Brasil completa 91 anos.
3: Já mudou de nome, de formato e até de horário, mas o compromisso com o cidadão permanece.
2: Aqui pelas ondas do rádio e atualmente também por meio de outras plataformas, é possível saber sobre as principais políticas públicas e serviços do governo.
3: Como sempre, foi ao longo dessas mais de 9 décadas.
5: Em 22 de julho de 1935, foi ao ar pela primeira vez o programa de rádio mais antigo do país. Estreou durante a presidência de Getúlio Vargas para divulgar os principais atos do governo.
6: Na Rede Brasileira de Rádio Difusão, a Voz do Brasil.
5: Ao longo dos anos, o programa passou a contar também com notícias do Poder Legislativo, do Judiciário e uma pequena participação do Tribunal de Contas da União. Mudou o nome, o formato, mas a missão permaneceu a mesma ao longo desses 91 anos. Levar informações oficiais aos brasileiros de todos os cantos do país.
7: O excelentíssimo senhor presidente da República, Tancredo de Almeida Neves, faleceu esta noite.
8: O Brasil tem uma nova Constituição.
9: Presidente Fernando Henrique condecora os pentacampeões.
5: No sul do Brasil, o pescador Márcio Prudêncio Constantino, de Balneário Rincão, em Santa Catarina, está sempre sintonizado.
10: Traz a informação precisa, sem distorção, sem fake news, traz as informações mais relevantes para o cidadão brasileiro que tem acessibilidade em qualquer local. Que a gente aqui do Sul, às vezes, não sabe o que está acontecendo no Norte. As atualizações de programas, o que vai acontecer, programas sociais, ele abrange tudo. Então, quem escuta ali sabe que o que está acontecendo é realmente... Para mim, é sem igual.
5: Um dos principais objetivos da Voz do Brasil é fazer com que os cidadãos conheçam os serviços públicos a que eles têm direito, não importa o local onde moram ou sua condição de vida, como no caso do pescador Márcio Constantino.
10: É ali que vai saber, não só dos pescadores, que é a minha modalidade, mas de toda a categoria. É muita informação que é noticiada e às vezes as pessoas, por falta dessa informação, não vão nem procurar os seus benefícios, seus direitos. Normalmente a gente já escuta de primeira mão na Voz do Brasil e depois é só ir de atrás, aqui que a gente já está bem informado, né?
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5: Alô, longo dessas décadas, o programa se modernizou e hoje é multiplataforma. Está disponível também na internet em tempo real e nas redes sociais. Mas o rádio continua sendo a marca registrada do programa e está entre as memórias mais saudosas da agricultora familiar Maria Santos Almeida, de 57 anos.
12: A gente se criou ouvindo a Voz do Brasil, porque a gente tinha somente o rádio, nem televisão a gente não tinha. Então, no horário da tardinha, a gente tinha o compromisso de ficar inteirado com aquelas notícias que se passava e que a gente, então, ficava sabendo somente pelo programa, pela Voz do Brasil. Atualização sobre saúde, sobre política, sobre programas sociais, que a gente na época até nem entendia.
5: Maria Almeida não só passou a entender dos programas sociais, como tornou-se beneficiária. Foi pelas ondas do rádio que ela soube, por exemplo, do Programa Nacional de Fortalecimento da Agricultura Familiar, o PRONAF.
12: Desde bem antes de eu me aposentar, de 20 e poucos anos, impacta bastante a gente e todos os agricultores, e ele nos dá a certeza de que aquilo ali foi atualizado, falou na Voz do Brasil, para nós está falado.
5: Na outra ponta do país, em Oeiras, no Pará, o jornalista Cristivan Alves tem uma relação com a Voz do Brasil que é também afetiva.
13: Desde a infância, no meu território quilombola, a gente ouve a Voz do Brasil, né? Isso no período quando a gente era criança e vem atravessando a nossa geração todinha, né? Eu, como um comunicador quilombola aqui da Amazônia, a gente traz uma referência afetiva, né, no jornalismo brasileiro quando se fala em Voz do Brasil, né?
5: Depois de quase 60 anos de obrigatoriedade da transmissão às 19 horas, em 2018, o horário de veiculação da Voz do Brasil ganhou flexibilidade. O programa continua sendo transmitido ao vivo às 19 horas, mas as emissoras têm liberdade para iniciar a transmissão até às 21 horas. Independente disso, ao toque da trilha, todo brasileiro, em todos os cantos do país, já sabe o que vem na sequência. Reportagem Natália Koslick.
2: Por causa dos riscos de incêndios florestais durante o período de estiagem, o IBAMA orienta propriedades rurais para prevenir o fogo.
3: E alerta para as multas e interdições em caso de descumprimento de medidas de combate aos incêndios.
14: Com a chegada do período de estiagem, aumenta o risco de incêndios florestais em diversas regiões do país. A prevenção é uma das principais formas de reduzir a ocorrência e a propagação do fogo. O IBAMA publicou editais de notificação preventiva destinados a proprietários de imóveis rurais localizados em áreas de maior vulnerabilidade. O presidente do IBAMA, Jair Schmidt, explica qual o objetivo do edital.
15: Como é que o IBAMA faz isso? E faz uma notificação para essas propriedades para que elas adotem medidas preventivas para evitar os incêndios, mas também que realizem os planos, né, de operacionais voltados a combater esses incêndios caso eles ocorram.
14: Os editais reforçam obrigações previstas na legislação ambiental. Entre as orientações estão a proibição do uso do fogo sem autorização, a redução do acúmulo de vegetação seca, a proteção de áreas de preservação, a implantação de aceiros quando tecnicamente recomendados, o monitoramento das propriedades, a capacitação de trabalhadores e a comunicação imediata às autoridades em caso de incêndio. O presidente Jair Schmidt destaca que durante o período seco, medidas preventivas ajudam a reduzir o risco de incêndios florestais. A prevenção depende da atuação dos órgãos ambientais, dos proprietários rurais e da população. E a adoção antecipada dessas medidas contribui para proteger pessoas, propriedades e o meio ambiente.
15: O IBAMA notificou 11.805 propriedades rurais no Pantanal, na Amazônia e no Cerrado, se ocorreu alguma queima naquele local. Se não houver autorização, essas áreas elas podem sofrer fiscalização e as pessoas serem multadas, serem autuadas, serem área embargada ou algum equipamento material também apreendido.
14: O monitoramento também utiliza imagens de satélite e sistemas de sensoriamento remoto para identificar focos de calor, acompanhar áreas de risco e apoiar as ações de fiscalização. Reportagem Pablo Mundim.
3: E a fumaça dos incêndios florestais pode afetar a saúde, especialmente em períodos de piora da qualidade do ar.
2: Para orientar a população, o Ministério da Saúde disponibiliza documento com alerta e recomendações para a população em caso de queimadas e incêndios florestais.
3: Entre as principais recomendações estão acompanhar as previsões meteorológicas e os alertas oficiais sobre queimadas e qualidade do ar, além de beber água regularmente para manter as vias respiratórias hidratadas.
2: Também é importante evitar atividades físicas e esforços intensos ao ar livre quando a qualidade do ar estiver comprometida e priorizar a permanência em ambientes internos e protegidos da fumaça.
3: O documento pode ser encontrado em gov.br/saúde.
2: Sabonete, shampoo, cremes para cabelos ou para pele. Todos esses produtos atraem a atenção do consumidor.
3: Mas na hora de comprar, é preciso ficar atento ao selo da Anvisa, que é responsável por regulamentar os cosméticos.
2: Para garantir a segurança de quem compra, a agência atualiza substâncias que podem ser utilizadas nesses produtos.
16: Eles fazem parte do cotidiano, mas em alguns casos podem se tornar vilões da saúde. Os produtos de higiene pessoal, cosméticos e perfumes comercializados no país são regulamentados e fiscalizados pela Agência Nacional de Vigilância Sanitária, que acabou de atualizar as listas de substâncias restritas e proibidas na fabricação desses itens. O gerente-geral de cosméticos e saneantes da Anvisa, Bruno Rios, explica que essa lista está sempre passando por atualizações.
17: Tanto de proibitivos quanto de restritivos, ela é uma lista viva. Então, a gente está sempre acompanhando novos estudos, novas evidências científicas, novos modelos regulatórios. Então, sempre quando há novos estudos, a gente corre atrás para poder fazer uma nova avaliação daquela substância para ver se, de fato, ela ainda é uma substância segura e que ela ainda pode ser utilizada os cosméticos que serão oferecidos para a população.
16: Entre os problemas que podem ser ocasionados pelo uso de produtos irregulares estão as alergias e dermatites de contato. Para evitar reações adversas, é importante observar se o produto tem um registro na Agência Nacional de Vigilância Sanitária, além das condições em que ele é armazenado e vendido. Como explica a médica dermatologista e primeira secretária da Sociedade Brasileira de Dermatologia, Rosana Lazzarini.
18: Se você está comprando um produto numa farmácia ou numa loja e ele está exposto ao sol, a chance de ter a transformação de alguma substância dentro desse cosmético e ela se tornar um alérgeno aumenta. Então, eu acho que são cuidados também que têm que ser tomados, né? Observar a procedência, está aprovado pela Anvisa, observar se como que foi armazenado esse produto.
16: As substâncias que se tornaram restritas só poderão estar presentes na fórmula dos cosméticos e produtos de higiene pessoal em condições e limites explícitos. Já os itens proibidos deverão ser banidos desse mercado. As listas de substâncias restritas e proibidas estão disponíveis na página da Anvisa na internet, em gov.br/anvisa. No site, também é possível fazer denúncias sobre produtos comercializados que não tenham selo da Anvisa, ou relatar reações adversas causadas por produtos regulamentados. Reportagem Luana Karen.
3: 22 de julho é o Dia Internacional do Trabalho Doméstico.
2: De acordo com dados do IBGE, são mais de 5 milhões de trabalhadores e trabalhadoras domésticas no país.
3: E você sabia que o registro na carteira de trabalho e a garantia de salário mínimo são direitos obrigatórios no Brasil?
2: Saiba mais sobre as principais leis que regem a categoria e o que empregadores e funcionários devem fazer para assegurar contratos dentro da legislação.
19: O Brasil acumula 5,6 milhões de pessoas que atuam no trabalho doméstico remunerado, segundo dados da Pesquisa Nacional por Amostra de Domicílios Contínua, referentes ao quarto trimestre de 2025. O setor é amplamente feminino. 92% da categoria é composta

0: ao quarto trimestre de 2025. O setor é amplamente feminino. 92% da categoria é composta por mulheres. Desse total, 68% são mulheres negras. O rendimento médio mensal das trabalhadoras domésticas ficou em R$ 1.335. Cerca de 76% das trabalhadoras não possuem carteira assinada e 65% não realizam contribuições para a Previdência Social. Para combater a informalidade e assegurar proteção social, os direitos dos empregados domésticos foram regulamentados e foi criado o Simples Doméstico, integrado ao portal E-Social. O cadastro na plataforma é uma obrigação do empregador. É ele quem deve emitir mensalmente a guia de recolhimento dos impostos e do Fundo de Garantia por Tempo de Serviço, o FGTS. O registro na carteira de trabalho é obrigatório desde o primeiro dia do contrato. Após um período de 12 meses, o empregado tem direito a 30 dias de férias remuneradas. No caso da trabalhadora gestante, ela tem direito a 120 dias de licença maternidade, sem prejuízo do emprego e do salário. Para cadastrar o funcionário ou tirar dúvidas sobre o cálculo de verbas, acesse esocial.gov.br ou consulte os canais de atendimento do Ministério do Trabalho e Emprego. Edinaldo Júnior para a Voz do Brasil.
1: Estão abertas até 6 de agosto as inscrições para cursos de formação de lideranças quilombolas e ciganas.
2: O objetivo é capacitar essas pessoas para atuarem na gestão territorial, no controle social e na execução de políticas públicas de igualdade racial.
1: Os cursos serão realizados em formato que combina atividades presenciais e práticas nos territórios.
2: Estão sendo ofertadas 70 vagas ao todo, com bolsas mensais de R$ 1.000 para os participantes selecionados.
1: As inscrições devem ser feitas pela internet. Os editais podem ser encontrados no site gov.br/igualdade racial.
2: E essas foram as notícias do Governo Federal.
1: Uma realização da Secretaria de Comunicação Social da Presidência da República.
2: Com produção da Empresa Brasil de Comunicação.
1: Fique agora com o Minuto do TCU e em seguida as notícias do Poder Judiciário e do Congresso Nacional. Boa noite.
2: Boa noite e até amanhã.
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4: Minuto do TCU.
5: O Tribunal de Contas da União lançou um novo portal para ampliar a transparência sobre o uso da inteligência artificial no setor público. A plataforma mostra como o TCU utiliza essa tecnologia em auditorias, atividades internas e serviços prestados à sociedade. O site reúne informações sobre as ferramentas de inteligência artificial em uso, os resultados alcançados e as regras adotadas para garantir o uso responsável da tecnologia. Também apresenta medidas de segurança, governança e proteção de dados. O objetivo é compartilhar experiências, estimular boas práticas e apoiar outros órgãos públicos a usarem a tecnologia com transparência, ética e responsabilidade. O portal é aberto ao público e pode ser consultado por gestores, pesquisadores, estudantes e qualquer cidadão interessado. Saiba mais em tcu.gov.br.
4: TCU, fiscalização a serviço da sociedade. Você vai ouvir agora notícias do Poder Judiciário.
6: CNJ lança central de vagas e emprega lab no Rio Grande do Norte.
7: Eleições 2026. Material de campanha impresso para pleito majoritário também deve ser produzido em braille.
6: Justiça determina a indenização ao filho de João Cândido.
7: Boa noite, eu sou Marcela Luiza.
6: E eu sou Walter Lima e conduzo esta edição em comemoração aos 91 anos da Voz do Brasil.
7: O Conselho Nacional de Justiça lançou no Rio Grande do Norte duas novas iniciativas do Plano Pena Justa para enfrentar a superlotação do sistema prisional.
6: As ações também buscam reduzir a reincidência criminal. Judite Aragão.
8: Uma das medidas anunciadas é a Central de Regulação de Vagas. O sistema organiza o ingresso de pessoas no sistema prisional de acordo com a capacidade de cada unidade e amplia o uso de alternativas penais quando possível. Outra iniciativa apresentada foi o Emprega Lab, espaço de articulação entre judiciário, executivo, setor produtivo e sociedade civil para ampliar oportunidades de qualificação profissional e emprego para pessoas privadas de liberdade e egressas do sistema prisional. No Rio Grande do Norte, o cenário evidencia a necessidade dessas

0: medidas. Atualmente, o estado tem quase 7.900 pessoas presas para pouco mais de 5 mil vagas.
1: Pais não precisam esperar filha completar 18 anos para que ela mesma saque a indenização por danos morais recebida em razão do atraso de voo.
2: A decisão é do STJ. Fátima Uchoa.
3: Ao reformar acórdão do Tribunal de Justiça de São Paulo, a terceira turma do STJ considerou que não havia motivo que justificasse a retenção do dinheiro. Assim, por unanimidade, o colegiado seguiu o voto do relator ministro Humberto Martins, para quem o Tribunal Estadual contrariou o entendimento consolidado do STJ, no sentido de que os pais podem administrar os bens dos filhos menores, segundo o Código Civil, e, em regra, têm o direito de sacar valores de indenização destinados a eles.
1: Material de campanha impresso para a eleição majoritária também deve ser produzido em braille.
2: TSE divulga percentuais que servirão de base para a aplicação da regra. Estevam Furtado.
4: Nas eleições de 2026, a propaganda eleitoral impressa para cargos majoritários também deverá ser acessível às pessoas com deficiência visual. A regra determina que partidos, federações e candidaturas produzam material em braille de acordo com o percentual de eleitores com deficiência visual de cada localidade. Segundo a Justiça Eleitoral, o Brasil tem mais de 319 mil eleitoras e eleitores com deficiência visual. A medida busca ampliar a inclusão e garantir mais acessibilidade durante a campanha.
1: Engenheiro acusado injustamente de favorecer o filho obtém indenização.
2: Para a primeira turma do TST, a acusação foi infundada e atingiu a honra e a reputação do empregado. Mila Amaral.
5: A primeira turma do Tribunal Superior do Trabalho aumentou de 50 mil para 200 mil reais a indenização por danos morais a um engenheiro da Petrobras. Ele foi demitido por justa causa em 2015, acusado de favorecer a empresa do filho na escolha de softwares usado pela estatal. O TRT do Rio havia anulado a dispensa por falta de provas, mas manteve o valor baixo da reparação. No TST, o entendimento foi de que a empresa, além de não apresentar provas concretas, não garantiu também o direito de defesa, afetando a honra de um profissional com mais de 30 anos de carreira.
1: Justiça acolhe parcialmente parecer do MPF e determina indenização ao filho de João Cândido.
2: A União foi condenada a pagar 300 mil reais de indenização por danos morais. Vanessa Pereira.
6: Em 2024, a Marinha enviou um documento para a Câmara dos Deputados classificando a revolta da Chibata como uma, abre aspas, deplorável página da história nacional, fecha aspas, e desqualificando os participantes da revolta. Na sentença, a Justiça Federal no Rio de Janeiro reconheceu que as expressões utilizadas pela Força Naval extrapolaram o direito à manifestação institucional e causaram dano moral ao descendente direto de João Cândido, e condenou a União ao pagamento de 300 mil reais de indenização por danos morais.
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1: Uma boa noite.
2: E até amanhã.
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9: Eu sou Humberto Pinheiro e estes são os destaques de hoje do Jornal do Senado, que começa agora. Publicidade de apostas esportivas ganha alerta sobre os riscos do vício. Combate à violência doméstica avança com projetos aprovados na Comissão de Constituição e Justiça. Governo libera 547 milhões para ressarcir aposentados do INSS. Boa noite. As publicidades de empresas de apostas esportivas, as BETs, passaram a exibir mensagens de alerta sobre os riscos do vício e das perdas financeiras. A medida busca informar os apostadores e incentivar o jogo responsável. Os avisos passam a fazer parte das regras para a divulgação das plataformas de apostas e têm como objetivo alertar a população sobre os possíveis impactos do jogo compulsivo. Repórter Rodrigo Rezende.
10: As publicidades de empresas empresas de apostas, as chamadas bets, devem conter, a partir de agora, uma das seguintes frases. Ministério da Fazenda adverte: apostar faz você perder dinheiro. Ou Ministério da Fazenda adverte: apostar pode causar dependência. Ou Ministério da Fazenda adverte: aposta não é investimento. A iniciativa do governo quer atentar para os riscos do vício em apostas, como acontece no caso de medicamentos e cigarros. O senador Humberto Costa, do PT de Pernambuco, que já foi ministro da Saúde, alertou sobre o perigo imposto pela chamada ludopatia.
11: Já fizemos isso com o tabaco e avançamos muito. O Brasil diminuiu significativamente o número de fumantes. Passou da hora de fazer o mesmo em relação às apostas esportivas. Esse não é um debate ideológico. O vício não pergunta em quem alguém votou. O endividamento não distingue partidos.
10: As novas diretrizes do Ministério da Fazenda ainda proíbem que, durante a publicidade, aconteçam opiniões ou análises que induzam ou influenciem a realização de apostas.
9: Um projeto apresentado no Senado cria a cobrança social extrajudicial para facilitar a recuperação de dívidas de pequeno valor. A proposta busca oferecer uma alternativa mais simples e menos burocrática para a negociação de débitos. O objetivo é promover a inclusão financeira, estimular a regularização cadastral de cidadãos e empresas e reduzir a judicialização das cobranças. As informações com o repórter Douglas Castilho.
12: A proposta do senador Rogério Carvalho, do PT de Sergipe, prevê uma articulação com os cartórios de protesto, aqueles que o credor utiliza para cobrar dívidas sem ingressar na justiça, para promover soluções mais rápidas e menos burocráticas. A primeira e mais emergencial medida do texto determina o cancelamento automático de todas as dívidas que já tiveram sua exclusão autorizada nos últimos 10 anos, desde que atingidos os critérios previstos. Rogério Carvalho explicou o projeto e apresentou dados do alcance da proposta.
13: Facilita a negociação de dívidas de até meio salário mínimo com custos menores e sem burocracia. E mais, determina o cancelamento automático sem nenhum custo de registros de protestos pequenos que já tenham autorização de baixa há anos. Essa medida pode beneficiar 4 milhões e meio de famílias e mais de 1 milhão de pequenos empreendedores.
12: O alvo principal são as pequenas dívidas em atraso que geram restrições cadastrais desproporcionais, travando o acesso de cidadãos ao crédito, a financiamentos e muitas vezes dificultando a obtenção de emprego. O projeto aguarda encaminhamento para a comissão pertinente.
9: O governo federal editou uma medida provisória que libera mais recursos para ressarcir aposentados e pensionistas do INSS que sofreram descontos indevidos em seus benefícios. Para isso, foi aberto um crédito extraordinário de R$547 milhões. Os recursos serão usados para devolver os valores cobrados irregularmente dos segurados e garantir o pagamento dos ressarcimentos. A medida faz parte das ações do governo para reparar os prejuízos causados pelas fraudes identificadas no INSS. A reportagem é de Patrícia Oliveira.
14: A liberação dos recursos faz parte do processo de ressarcimento das vítimas do esquema investigado pela Polícia Federal na Operação Sem Desconto. Os recursos para devolução vêm do orçamento da própria Seguridade Social. Para os senadores Alci Lucas, do PL do Distrito Federal, esses valores deveriam ser cobrados das entidades responsáveis pelos desvios. E lembrou que mais beneficiários ainda aguardam a devolução.
15: Tem muito mais gente que ainda não recebeu. As reclamações foram 6,6 milhões de contestações. Então faltou mais de 1 bilhão e 850 para devolver.
14: Para saber se você tem direito ao reembolso, acesse o portal ou o aplicativo Meu INSS. Faça login com seu CPF e senha da conta gov.br e confira se há lançamentos na opção extrato de pagamento. A devolução é liberada em até 15 dias úteis.
9: O senador Paulo Paim, do PT do Rio Grande do Sul, defendeu o fim da escala 6x1 e a redução da jornada para 40 horas semanais, sem redução salarial. O parlamentar afirmou que a medida pode aumentar a produtividade e citou dados da Organização para a Cooperação e Desenvolvimento Econômico, a OCDE, segundo os quais países com menor carga horária anual, como a Alemanha, Dinamarca e Países Baixos, registram maior produtividade por hora trabalhada. Segundo o senador, a redução da jornada pode melhorar a qualidade de vida, reduzir a rotatividade nas empresas e fortalecer a competitividade da economia.
16: No Brasil, a média supera a 1.600 horas anuais. Mesmo assim, esses países produzem muito mais riqueza por hora trabalhada do que nós, o que investem em tecnologia, inovação, qualificação profissional.
9: Já o senador Eduardo Girão do Novo do Ceará pediu que a proposta de fim da escala 6x1 seja amplamente debatida antes de ser votada pelo Congresso. O parlamentar afirmou que é necessário ouvir trabalhadores, empregadores e representantes dos diversos setores da economia para avaliar os impactos da medida sobre o emprego, a competitividade e os custos de serviços e produtos. Girão também questionou argumentos que a mudança aumentaria a produtividade e citou estimativas apresentadas por setores como o transporte e a panificação, que apontam possíveis aumentos de custos caso a proposta entre em vigor.
17: Tem alguma coisa muito estranha, muito esquisita nisso tudo, e não é assim enfiar a goela abaixo. O pessoal que defende o fim da escala 6x1 dizer que vai aumentar a competitividade, vai aumentar a produtividade. Eu fico na pergunta, para quem?
9: A Comissão de Constituição e Justiça aprovou neste primeiro semestre um pacote com 7 projetos de lei voltados ao combate à violência doméstica e familiar e a ampliação da rede de proteção às mulheres e dependentes. As propostas alteram prazos de denúncia, criam cadastros de restrição, humanizam exames periciais e barram mecanismos de pressão institucional contra as vítimas. Mais detalhes com Bruno Lourenço.
18: Entre os projetos de lei aprovados na Comissão de Constituição e Justiça relacionados ao combate à violência doméstica e familiar, está o que dobra o prazo para que as mulheres formalizem queixas contra agressores, que passa de 6 meses para até 1 ano. No mesmo sentido de proteção contra coações, a comissão avalizou o projeto que proíbe juízes de agendarem de forma automática a audiência de retratação prevista na Lei Maria da Penha. A relatora, senadora Mara Gabrilli, do PSD de São Paulo, apontou que o agendamento sem o pedido expresso da vítima pode gerar pressão indevida.
19: A exigência de manifestação expressa da vítima para a realização da audiência de retratação e a condição de que essa manifestação ocorra antes do recebimento da denúncia previne possíveis pressões ou coações.
18: Outra iniciativa votada na CCJ determina que o prazo de prescrição para o crime de assédio sexual só comece a contar a partir do momento em que cessar o vínculo de subordinação profissional da vítima com o assediador. O colegiado ainda aprovou a criação de um cadastro nacional com dados de condenados por feminicídio, estupro e violência psicológica, e projeto que assegura a realização de exames de corpo de delito humanizados em IMLs e delegacias. O colegiado chancelou também a obrigação de divulgação governamental em massa do canal Ligue 180 e deu parecer favorável a projeto que impede a repatriação compulsória de menores para outros países caso haja comprovação de indícios de violência doméstica no local de origem estrangeira.
9: Com trabalhos técnicos de João Lira, o Jornal do Senado fica por aqui. Acompanhe agora as notícias da Câmara dos Deputados. Boa noite e até amanhã.
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20: Deputados reconhecem o hip-hop como manifestação da cultura brasileira.
21: Projeto prevê o uso de tecnologia 3D para reabilitação crânio-facial no SUS.
20: Avança na Câmara a proposta que cria a Política Nacional de Bioeconomia.
21: Boa noite. Comissão aprova projeto que visa incentivar o desenvolvimento econômico com uso sustentável de recursos naturais. A repórter Sofia Peçanha tem os detalhes da proposta.
22: A Comissão de Integração Nacional e Desenvolvimento Regional aprovou uma proposta que institui a Política Nacional de Bioeconomia. O projeto busca orientar o desenvolvimento econômico do país com base no uso sustentável dos recursos naturais. A bioeconomia é definida no texto como conjunto de produção, utilização e conservação de recursos biológicos, ciência, tecnologia e inovação para produzir bens e serviços de forma sustentável. Entre os objetivos estão a promoção do desenvolvimento nacional, regional e local, junto com a conservação da sociobiodiversidade e o fortalecimento da presença do país em mercados internacionais que exigem produtos com menor impacto ambiental. A relatora do projeto

0: da presença do país em mercados internacionais que exigem produtos com menor impacto ambiental. A relatora do projeto na comissão, a deputada Socorro Nery, do PP do Acre, destacou que a nova política ajuda a estruturar a transição para um novo modelo econômico.
1: Atende a uma lacuna de coordenação intergovernamental e de integração de instrumentos de fomento, informação e governança capazes de dar escala à transição para uma economia de baixo carbono, com valorização de ativos biológicos e geração de trabalho e renda em bases sustentáveis.
0: O projeto estabelece incentivos fiscais e tributários, como crédito, benefícios fiscais e estímulo às compras públicas de produtos sustentáveis. Parte dos recursos virá de fundos regionais, do Fundo Nacional sobre Mudança do Clima e de mecanismos ligados ao mercado de carbono. Além disso, o projeto prevê a criação de instrumentos para viabilizar a política, como um conselho, uma estratégia e um sistema nacional de bioeconomia para administrar os recursos e mapear oportunidades no setor. Segundo a relatora Socorro Nery, a bioeconomia deve ocupar papel estratégico no desenvolvimento nacional.
1: Que bioeconomia deve ser uma estratégia de desenvolvimento para o nosso país, mas ao mesmo tempo clarificando que bioeconomia está sempre relacionada à sustentabilidade ambiental e econômica e sempre ouvindo e escutando com a participação da sociedade brasileira.
0: A medida ainda prevê a inclusão de comunidades tradicionais, povos indígenas e agricultores familiares nas cadeias produtivas da bioeconomia, com foco na capacitação e geração de renda. A proposta determina que os planos de desenvolvimento regional da Amazônia, do Nordeste e do Centro-Oeste passem a incorporar diretrizes da bioeconomia. O projeto que cria a Política Nacional de Bioeconomia será analisado a seguir pela Comissão de Meio Ambiente e Desenvolvimento Sustentável. Da Rádio Câmara de Brasília, Sofia Peçanha.
2: Economia. Júlio Lopes, do PP do Rio de Janeiro, alerta para o avanço da pirataria, da falsificação e da sonegação, afirmando que essas práticas fortalecem o crime organizado e causam prejuízos bilionários aos cofres públicos. Ele destaca que produtos aparentemente inofensivos podem financiar redes criminosas.
3: Júlio Lopes também chama atenção para os riscos à saúde causados por bebidas e medicamentos falsificados. Para o deputado, a atuação das quadrilhas nesse mercado exige mais conscientização da população sobre a procedência dos produtos consumidos.
4: Nós estamos lutando muito aqui pela Comissão Externa do Brasil Legal, não só para conscientizar você que está nos ouvindo, que tem que tomar muito cuidado com a origem das bebidas, com a origem do consumo dos produtos e serviços que você contrata. E é muito importante que você se ajude, ajude a sociedade a se proteger dessa prática, que também, na área dos remédios hoje, tem um espaço enorme. E os remédios mais falsificados são os remédios dos cânceres e das doenças raras.
2: Segurança Pública. A Câmara dos Deputados aprovou proposta que impede que crimes de violência contra a mulher sejam considerados de pequeno dano e, com isso, deixem de ser punidos. A reportagem é de Paula Bittar.
5: A Comissão de Constituição e Justiça da Câmara aprovou um projeto que proíbe a aplicação do chamado princípio da insignificância a crimes de violência doméstica e familiar contra mulheres. Essa proibição, pela proposta, é inserida na Lei Maria da Penha. O princípio da insignificância, que também é conhecido como bagatela, prevê que crimes de pouca importância que causem dano pequeno não devem ser punidos. Uma súmula do Superior Tribunal de Justiça já determina que o princípio da insignificância não se aplica aos crimes ou contravenções penais praticados contra a mulher no contexto das relações domésticas. O objetivo da proposta é transformar o que hoje é um entendimento do tribunal em legislação. A autora do projeto, deputada Laura Carneiro, do PSD do Rio de Janeiro, explica que nenhuma forma de violência contra mulheres pode ser considerada insignificante.
6: Não existe insignificância quando se fala em mulher, em violência contra a mulher, principalmente no momento que a gente está vivendo, onde a cada 5 horas e 25 minutos uma mulher é morta no Brasil. Então, nunca é insignificante a violência, porque ela pode se transformar depois em vicaricídio ou em feminicídio. Por isso a importância desse projeto aprovado nessa casa.
5: O vicaricídio mencionado pela deputada é o ato de matar pessoas próximas a uma mulher, como filhos, dependentes ou outros parentes, com o objetivo de fazê-la

0: sofrer. O termo foi incorporado pela legislação brasileira neste ano, após aprovação pelo Congresso, e a previsão de pena é de reclusão de 20 a 40 anos. A Lei Maria da Penha já impede a aplicação de penas alternativas brandas e punições que possam ser resolvidas apenas com pagamentos ou doações. O projeto que proíbe a aplicação do chamado princípio da insignificância a crimes de violência doméstica e familiar contra mulheres segue agora para a análise do Senado. Da Rádio Câmara, de Brasília, Paula Bittar.
1: Justiça.
2: Os deputados aprovaram a permissão para a prática privada do direito por advogados da União e o texto seguiu para a análise do Senado. A repórter Maria Neves traz mais detalhes sobre o projeto aprovado.
3: A Comissão de Constituição e Justiça da Câmara dos Deputados aprovou o projeto que permite a integrantes de carreiras jurídicas federais exercerem a advocacia privada, fora de suas atribuições no serviço público. A proposta beneficia especificamente advogados da União, procuradores da Fazenda Nacional, procuradores federais e procuradores do Banco Central. As carreiras jurídicas da União exigem dos advogados dedicação exclusiva. O exercício da advocacia particular é proibido por lei. Mas, de acordo com a deputada Érica Cocai, do PT do Distrito Federal, nos estados e nos municípios não existe essa vedação. Por isso, ela considera que o projeto aprovado faz justiça para as carreiras da advocacia federal.
4: Nós precisamos romper essa condição que estabelece a ausência de isonomia dos profissionais das carreiras jurídicas da Advocacia Geral da União, que é bom lembrar que só em 2024 tiveram sucesso na sua atuação jurídica em quase 69% dos cargos e resgataram para a União quase 70 bilhões no mesmo ano de 2024. Portanto, nós não podemos perder esses profissionais. Esses profissionais não podem se sentir desestimulados de atuar para o benefício do próprio país.
3: Pelo texto aprovado, a advocacia fora do órgão federal de atuação não poderá ser exercida por advogados que ocupam cargo em comissão ou função de confiança. Além disso, os profissionais ficam impedidos de atuar contra a União, suas autarquias, fundações e empresas públicas. Para garantir a transparência, a Advocacia Geral da União deverá publicar em sua página na internet a lista atualizada de todos os profissionais que optarem por exercer a advocacia privada. Os interessados também deverão fazer uma comunicação prévia ao órgão antes de iniciar a atividade. A proposta determina ainda que o exercício da advocacia privada estará sujeito às orientações da Corregedoria Geral e da Comissão de Ética da AGU, além de obedecer ao Estatuto da Ordem dos Advogados do Brasil e à Lei de Conflitos de Interesses. Da Rádio Câmara de Brasília, Maria Neves.
1: Previdência.
5: Coronel Crisóstomo, do PL de Rondônia, destaca que foi o autor da proposta que deu origem à Comissão Parlamentar Mista de Inquérito, que discutiu fraudes no INSS. Ele lembra que as investigações expuseram um esquema ilegal de descontos em benefícios de aposentados e pensionistas.
6: A consequência disso tudo é que o governo federal teve que bloquear todos os acessos a desconto, não havendo mais desconto, até que seja julgado e decidido como fazer esse trabalho, sem a necessidade de sindicatos e associações voltarem a pedir o desconto no Instituto Nacional de Seguridade Social.
2: De acordo com o Coronel Crisóstomo, a suspensão de descontos não autorizados diretamente pelos segurados é uma vitória importante para proteger a renda de famílias mais vulneráveis. O deputado garante que o Congresso continuará fiscalizando o sistema previdenciário.
1: Trabalho.
5: Para Daniel Almeida, do PCdoB da Bahia, a redução da jornada de trabalho é a conquista mais importante das últimas décadas para a classe trabalhadora. Ele argumenta que a modernização da indústria e o ganho de produtividade com novas tecnologias justificam o reequilíbrio da escala no país.
7: Hoje você fabrica a mesma coisa com uma quantidade de horas trabalhadas muito menor do que há 38 anos atrás, quando a